0: Mas eu quero que você note uma coisa. Essa cidade celeste não é um lugar distante e frio. Os padres tinham uma imagem belíssima para descrever o que ali se vive: a misericórdia. São João Crisóstomo dizia que a misericórdia tem asas de ouro, voa leve e enche de alegria os próprios anjos, que ela paira perto do trono do rei e que quando formos julgados ela virá voando de repente e nos cobrirá com as suas asas. A liturgia do céu é uma liturgia de misericórdia. E há no centro de tudo um detalhe que o apóstolo guarda para o fim. Naquela cidade está o sangue da aspersão, que fala melhor que o de Abel. O sangue de Abel derramado pela violência clamou da terra pedindo justiça. O sangue de Cristo clama outra coisa, pede perdão. Um acusou, o outro intercede, um expôs o crime, o outro cobre. E os padres acrescentam, esse sangue fala melhor, porque não fica só no clamor, ele salva, ele purifica, ele reconcilia. E é esse o coração da liturgia celeste, o Cordeiro imolado cujo sangue, em vez de condenar, redime. Agora, entenda por que isso importa para você hoje. Quando você reza, na sua casa, no seu quarto, diante de uma vela acesa, você não está mandando palavras para um céu vazio, não. Você está se aproximando dessa cidade. Sobretudo, quando você está no santo sacrifício da missa, você entra nessa mesma assembleia onde cantam miríades de anjos. O seu louvor pequeno, sussurrado, se une ao louvor que nunca cessa diante do trono. Por isso eu digo, você nunca reza sozinha. A liturgia do céu está sempre acontecendo. Cada missa, cada terço, cada suspiro seu é uma porta que se abre para dentro dela. Olha que bonito. O propósito de hoje é rezar com consciência dessa companhia. Escolha um momento, pode ser à noite, antes de começar a sua oração, faça esse ato de fé. Diga em voz baixa que você se aproxima do Monte Sião, da cidade do Deus vivo, das miríades de anjos. E depois reze, sabendo que São Miguel e todos os coros celestes rezam ao seu lado e com você. E diga, Senhor, eu me aproximo, eu não rezo sozinho. Eu rezo dentro da tua igreja, do céu e da terra. Une a minha voz pequena ao louvor dos teus anjos. Isso muda ou não muda a sua maneira de rezar? E olha, amanhã, no 33º dia, nós abriremos o último ato desta quaresma, o Apocalipse e a vitória final. Veremos os anjos das sete igrejas e descobriremos que cada comunidade, cada paróquia, cada alma tem um anjo que vela por ela diante de Deus. Daqui do Monte Gargano, onde o céu toca a terra todos os dias, eu peço a São Miguel que abra os teus olhos para a multidão invisível que te cerca cada vez que você reza. Agora juntos, rezemos as orações da Quaresma de São Miguel.
1: Em nome do Pai, do Filho e do Espírito Santo. Amém. São Miguel Arcanjo, defendei-nos no combate. Seja o nosso refúgio contra as maldades e as ciladas do demônio. Ordene-lhe Deus, instantemente o pedimos, e vós, príncipe da milícia celeste, pela virtude divina, precipitai no inferno a Satanás e a todos os espíritos malignos que vagueiam no mundo para a perdição das almas. Ladainha de São Miguel Arcanjo. Senhor, tende piedade de nós. Jesus Cristo, tende piedade de nós. Senhor, tende piedade de nós. Jesus Cristo, ouvi-nos. Jesus Cristo, atendei-nos. Pai Celeste, que sois Deus, tende piedade de nós. Filho Redentor do mundo, que sois Deus, tende piedade de nós. Espírito Santo, que sois Deus, tende piedade de nós. Trindade Santa, que sois um único Deus, tende piedade de nós. Santa Maria, Rainha dos Anjos, rogai por nós. São Miguel, rogai por nós. São Miguel, cheio da graça de Deus, rogai por nós. São Miguel, perfeito adorador do Verbo Divino, rogai por nós. São Miguel, coroado de honra e glória, rogai por nós. São Miguel, poderosíssimo príncipe dos exércitos do Senhor, rogai por nós. São Miguel, porta-estandarte da Santíssima Trindade, rogai por nós. São Miguel, guardião do paraíso, rogai por nós. São Miguel, guia e consolador do povo israelita, rogai por nós. São Miguel, esplendor e fortaleza da Igreja militante, rogai por nós. São Miguel, honra e alegria da Igreja, esplendor e fortaleza da Igreja militante, rogai por nós. São Miguel,

0: por nós. São Miguel, nosso auxílio em todas as adversidades, rogai por nós. São Miguel, arauto da sentença eterna, rogai por nós. São Miguel, consolador das almas que estão no purgatório, rogai por nós. São Miguel, a quem o Senhor incumbiu de receber as almas depois da morte, rogai por nós. São Miguel, nosso príncipe, rogai por nós. São Miguel, nosso advogado, rogai por nós. Cordeiro de Deus, que tirais o pecado do mundo, perdoai-nos, Senhor. Cordeiro de Deus, que tirais o pecado do mundo, ouvi-nos, Senhor. Cordeiro de Deus, que tirais o pecado do mundo, tende piedade de nós. Cristo, ouvi-nos. Cristo, atendei-nos. Rogai por nós, ó glorioso São Miguel, príncipe da Igreja de Jesus Cristo, para que sejamos dignos de suas promessas. Oremos. Senhor Jesus Cristo, santificai-nos por vossa bênção sempre nova e concedei-nos pela intercessão de São Miguel essa sabedoria que nos ensina a juntar as riquezas no céu e trocar os bens do tempo pela eternidade. Vós que viveis e reinais pelos séculos dos séculos. Amém. Consagração a São Miguel Arcanjo. Gloriosíssimo príncipe das hierarquias angélicas, valente arauto do Deus Altíssimo, zeloso campeão da glória do Senhor, terror dos anjos rebeldes, amor e delícia dos anjos fiéis, meu diletíssimo arcanjo São Miguel, desejando pertencer ao número de vossos devotos e servos, hoje eu me ofereço a vós, dou-me e consagro-me a vós. Coloco a minha pessoa, a minha família, os meus bens sob a vossa potentíssima proteção. É muito pouca coisa a oferta que vos faço, sendo eu um miserável pecador, mas não duvido de que vós querereis aumentar o fervor no meu coração e proteger aquele que a vós recorre. Recordai aquele que hoje se coloca sob o vosso patrocínio e de hoje em diante protegei-me, assisti-me em todas as dificuldades da minha existência terrena, alcançai-me o perdão dos meus muitos e graves pecados, a graça de amar de todo o coração o meu Deus, o meu doce Salvador Jesus e a minha doce Mãe Maria. Impetrai-me os auxílios necessários para obter a coroa da glória. Defendei a minha alma contra todos os seus inimigos e quando chegar a hora de deixar este mundo, vinde então, Príncipe Gloriosíssimo, assisti-me na luta final e que o vosso gládio potente afaste para longe, para os abismos da morte e do inferno, o anjo apóstata e soberbo que derrotastes em combate no céu. Amém.
1: Hoje eu quero rezar com você que tem enfrentado lutas e tem sentido no teu coração ira, raiva e algumas vezes até amargura pelas dificuldades em controlar o seu temperamento e as reações que você tem sentido. Hoje eu invoco São Miguel, aqui da gruta dele no Monte Gargano, um lugar de paz, onde o arcanjo que combateu contra o inimigo vai te ajudar a vencer todas essas manifestações de ira das suas paixões mais fortes e fazer de você um homem, uma mulher de paz. Eu invoco a intercessão deste grande arcanjo, príncipe dos exércitos do Senhor, e com a intercessão dele, invoco para você e para sua família nesse dia tão especial a bênção de Deus Todo-Poderoso, Pai, Filho e Espírito Santo. Amém.
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4: Estamos chegando com mais um versículo do dia. Abra seu coração para a palavra de Deus. E, sobre tudo isto, revesti-vos de amor, que é o vínculo da perfeição. Colossenses 3:14.
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0: Olá, povo amado de Deus, Padre Kleber, seu evangelista, conversando com você, mais um Jovem Coragem, né? É, gente, o padre estava aqui esperando esse momento entrar, porque eu tenho certeza, é muita gente que acompanha. Graças a Deus, nós estamos aqui rezando por esse povo, colocando e, sobretudo, fazendo esse povo crescer na fé. Gente, o que tem de pessoas que estão crescendo na fé com as pregações do padre, viu? Quero saudar você, você pai, você mãe, quero saudar você jovem, você mais, de mais idade, né? São os mais maduros na fé. Todas aquelas pessoas que acompanham o Jovem Coragem, um abraço muito especial aqui do Padre Kleber, seu evangelista, que começa mais um programa para você, mais um programa de bênção. Eu tenho a certeza, Senhor, é o Senhor que nos capacita, é o Senhor que nos dá a graça da saúde, da vida. Já agradeceu a Deus hoje, filho, pelo dia, pela sua vida, por estar aqui? Agradeceu a Deus por ser católico, apostólico, romano? Agora o padre aqui também podendo rezar junto com você. Eu me sinto feliz em poder ser canal da graça, viu? Acolhendo quem vai chegando lá pelo nosso site, Padre Kleberson Evangelista. .org.br é Padre Kleberson Evangelista.org.br. Todas aquelas pessoas que vão chegando lá na página, vão chegando lá no Face, vão chegando no site do padre. Tem gente que só conhece o padre assim virtualmente, né? E olha, pregações que são postadas aqui, gente, que são transmitidas aqui para evangelizar, já alcançaram centenas e centenas, milhares de acessos pelas nossas redes sociais. Então, você pode divulgar também através da nossa página lá. Compartilhe com as pessoas, tá? Olha a pregação da semana que o padre vai trazer aqui para você. Eu tenho certeza que vai te ajudar bastante na fé, viu? Vai ajudar mesmo. Nesse sábado, o padre traz uma pregação que pode mudar a sua vida. Dá uma ligadinha para a vizinha lá, para os parentes e amigos, e diga assim: olha, o padre Kleber está com mais uma pregação de fogo aí para a gente. Vamos acompanhar essa pregação que com certeza pode mudar, pode transformar vidas? Jovem Coragem para você com pregações que transformam. Roda lá para mim.
1: Não seja refém de suas emoções. Não seja refém. Gente, eu vou dizer uma coisa para vocês. Tem pessoas que são fortes aparentemente, pessoas que são capazes de levar a família inteira nas costas, mas quando diz respeito à emoção, a pessoa desaba. Você conhece alguém assim, que emocionalmente é fraco demais? Olha o que diz a palavra de Romanos 7,15. O que eu faço, muitas vezes eu não aprovo. O que eu faço, eu não aprovo. E muitas vezes me aborreço com aquilo que eu faço. Romanos 7,15. Por que que eu deixo de fazer muitas vezes aquilo que eu quero? É isso que São Paulo está dizendo. Por que que eu deixo de fazer aquilo que eu quero e acabo fazendo aquilo que eu não quero? Essa angústia de agir impulsionado. E eu gostaria de falar sobre isso, porque emoção tem tudo a ver com vontade. É aquilo que nos arrasta muitas vezes para o pecado. São aqueles desejos que estão lá na nossa alma, que estão lá na nossa personalidade, coisas que você já nasce com ela. Tem gente que no momento de briga, meu Deus do céu, uma discussãozinha boba, pede a conta na empresa. Nem para usar um pouco da razão, para tentar fazer o acerto miserável, não, quer pedir a conta, para perder até o direito. Tem gente que no trânsito, uma briga à toa, se matam. Você já viu casos assim? Uma briga que termina em morte? Uma discussão que às vezes acaba em separação? E aí a Bíblia diz assim, ó, presta atenção no que diz a palavra, Tiago 1,14. Cada um é tentado conforme a sua concupiscência. Sabe, gente, a concupiscência da carne é uma inclinação que nós temos. Ou seja, essas paixões desordenadas. Cada um é tentado. Olha onde que o diabo age aqui. Cada um é tentado conforme a sua concupiscência, conforme a sua inclinação. Em outras palavras, o diabo vai agir no seu ponto mais fraco. Se o teu ponto fraco é a sexualidade, porque o pai já era assim, o avô era assim, o bisavô já era assim, pode ter certeza, é aí que ele vai deitar e vai rolar. Porque tem gente que age conforme os impulsos, as vontades, não é só por ruindade não. É uma questão genética também. É porque às vezes a mãe ou o pai tinha uma certa limitação, que você, quando você vai ver, você tem a mesma limitação. Puxou a mãe, puxou o pai. É porque às vezes as nossas vontades, gente, nos arrastam. Como que eu sei quando a minha vontade está dentro do padrão da normalidade e quando a minha vontade está fora do padrão da normalidade? É quando eu percebo que a minha razão, ela está muito aquém das minhas emoções. A minha emoção é muito mais elevada. Eu quero agir dessa forma, mas sempre eu faço de outra forma. Eu sei das consequências e eu vou e faço. Aquilo quase me arrasta. E aí, enquanto a gente não faz às vezes até um tratamento espiritual, enquanto você não faz uma quebra de maldição hereditária, isso vai continuar se repetindo na tua vida. Quanta gente boa, meu Deus do céu, quanta gente boa que às vezes é arrastado pelas emoções aí, não consegue ter esse equilíbrio, é refém das próprias emoções. Existem três formas de nós reagirmos às nossas emoções: se deixar dominar por elas, reprimir ou internalizar. São as três maneiras. A psicologia diz: ou a pessoa se deixa dominar, ou a pessoa reprime, ou ela internaliza. O que que significa você se deixar dominar? Isso é muito próprio dos adolescentes, que são imaturos em relação às vontades, aos desejos, às emoções. Quem é que nunca passou pelo primeiro amor, por exemplo? Ô, Jesus amado, tem adolescente que às vezes até conversar com o padre, ele acha que ele vai morrer de amor. É o primeiro amor, dói tanto, né, gente? Depois você passa pela segunda paixão, a terceira paixão, você vê que não morre nada, ninguém morre de amor. Gente, essa imaturidade, às vezes de se deixar dominar pelas paixões, pelas emoções, são pessoas que não conseguem crescer, são imaturas em relação ao emocional, e nós precisamos crescer. Olha aqui para mim, filho, Deus quer fazer você crescer nessa área, porque talvez você cresceu cronologicamente falando, você já é bem cascudinho, já tem idade para isso, mas vive ainda igual um adolescente, vive agindo conforme as emoções. Cada paixão que você tem parece que é a primeira. Você conhece alguém assim que parece que arrasta um caminhão de M quando está apaixonado? Por que será isso? Porque essa pessoa está na primeira fase ainda do domínio das emoções, não consegue se dominar, né? A pessoa não tem nenhum controle, ela age sempre em função das emoções. É por isso que isso reflete na família, vai se refletir no trabalho, lá na faculdade, na escola, todo relacionamento. A pessoa não consegue ter relacionamento nenhum equilibrado, porque qualquer briguinha, ela joga tudo pro ar. Que Deus possa te ajudar. Faça o sinal da cruz aí comigo e diga assim: que eu não seja refém das minhas emoções, Senhor.
2: Que eu não seja refém das minhas emoções, Senhor.
1: Como que o diabo brinca com as pessoas que são refém das emoções? Filho, talvez Satanás faz tempo que está brincando com você, porque você é assim. Você fica mendigando o amor das pessoas. Olha, pessoas que vivem muito bem sem você, você fica correndo atrás.
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0: Ô, povo amado de Deus, que alegria poder trazer essas pregações maravilhosas para você. Tá gostando do programa Jovem Coragem de hoje? Tá gostando das pregações? O padre tá falando com você ou não? De uma forma ou outra, todos nós precisamos ouvir, né, gente, a palavra de Deus. O padre vai para um rápido intervalo, já tô voltando com você com mais Jovem Coragem. Não sai daí, povo de Deus.

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1: 21 horas e 20 minutos.
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0: Ô, povo amado de Deus, você que vai acompanhando o Jovem Coragem, deixa o padre aqui saudar as pessoas que vão chegando no site, no Face, na página. Marcos de Belo Horizonte, muito bom o seu programa, padre Clemson. Assisto pelo computador, o meu nome é Marcos, tá? Estou acompanhando pela internet, né? Ele tá lá acompanhando e gostaria de pedir muita oração para o meu filho Bernardo, tá bem? O Davidson de Pernambuco, olha onde você está chegando, gente, Pernambuco. Peço oração para mim e pela minha família, estou muito atribulado. Padre, por favor, reze por mim, eu creio que o senhor pode interceder. E não deixe de acompanhar o programa Jovem Coragem para ver a pregação da semana. Ô, Davidson, graças a Deus, inteligente você, viu? Acompanhe pelo rádio, vai crescendo na fé, né? A Celina do Ceará. Meu querido padre Clemson, moro em Barbalha, Ceará, e acompanho seu programa. Tenho muita admiração pelo senhor, com todo respeito. Reza pela minha família, padre de Deus. É claro, Celina, com todo respeito mesmo. Padre sabe, o padre ama todos vocês também, com muito respeito. Eu digo isso, eu amo cada um de vocês. Renata, a Terezinha, a Rosilda, chegando lá no site do padre. Daqui a pouquinho o padre menciona mais gente chegando. www.padrekleversoevangelista.org.br. Hoje, Jesus amado, esse Jovem Coragem de hoje está chegando, gente. E, gente, quem tá precisando de... que tem gente precisando de oração. E no final do programa, você sabe que tem aquela benção especial, né, gente? Você vai acompanhando as pregações, mas tem aquela benção especial, tá? Tá precisando de palavra de Deus que transforma? E você crê que a palavra de Deus pode mudar vidas? Então vamos para a continuidade dessa pregação, que eu tenho certeza que você tá gostando. Roda lá.
1: Não dói isso? Você sabe que as pessoas estão se virando bem sem você? Por que que você acha que vai morrer sem essas pessoas? E o mais triste que diz os psicólogos, que mais de 60% dos adultos vive a primeira fase, não consegue crescer, não consegue dominar as emoções, sempre em função dela. É por isso que muitas pessoas não conseguem dominar o pecado, e aí o diabo vai tomando conta. É uma área que Satanás gosta, né? Diz assim Provérbios 25, 28, presta atenção: quem não sabe se dominar é tão quão um terreno sem muralha. Um terreno que não tem muro, um terreno que não é cercado, é um terreno vago, né? O que que a gente pode fazer num terreno vago? Que um terreno que não é cercado, vamos e venhamos, não é de ninguém. Terreno sem muralha é um terreno fértil para qualquer podridão, qualquer porcaria. É isso que a palavra de Deus está dizendo. Uma pessoa que não sabe se dominar é um terreno ideal para Satanás fazer o que ele quer. Ele vai ficar contaminando sua mente, ele vai ficar brincando com você. Você é igualzinho terreno vago. Pode queimar lixo lá, pode jogar o que quiser, não é de ninguém mesmo. Se você soubesse o quanto que o Senhor quer vencer isso na tua vida, o quanto que Jesus quer fazer você crescer nessa área, filho, emocional. Outra forma de a gente agir quanto às emoções é reprimir os sentimentos. Ai, ai, ai, isso é complicado. É o efeito bexiga. Sabe o que que é o efeito bexiga? Pega uma bexiga e vai estourando para você, vai enchendo para vocês verem, né? Bam! Estoura. É, massa. Vai enchendo a bexiga e você vê que ela não estoura. O efeito bexiga. Olha, o efeito bexiga é assim: aquelas pessoas que elas não desabafam, elas só guardam. Reprime o sentimento. Reprimir quer dizer guardar. Aquela pessoa fez alguma coisa que você não gosta, ou ela disse alguma coisa e você só engole seco. Esse é o efeito bexiga. Uma hora, gente, estoura. Você já viu que tem gente que é assim? É quietinho. Uma vez uma mulher veio conversar comigo e ela achou que era uma virtude do marido dela. Padre, que eu quero confessar para o senhor que eu sou, sabe, eu sou explosivo. Eu falo, mas meu marido é um santo, padre. Ele não fala nada. Ele é sempre quietinho. Ele sempre... Falei, ô filho, mas você também abusa, né? Cuidado com isso, filho. Depois ela ficou um tempo sem vir. Gente, pensa num zóio roxo. Quando essa mulher voltou, o olho dela parecia que ia cair para fora. Eu disse para, eu pensei que era qualquer um menos aquele marido dela que era. Eu falei, nossa, filho, o que aconteceu com o teu olho? Meu marido, padre. Falei, ai, Jesus, vai mexendo, vai. Vai enchendo a bexiga para ver se não estoura. Levou no zóio, minha filha. Eu estou falando aqui do perigo. Porque às vezes, filhos, às vezes nós somos assim, nós vamos reprimindo o sentimento. Agora, eu estava vendo esses dias na televisão um oncologista dizendo que mais de 30% dos cânceres, que nós vemos tumores aí, são de ordem psicossomáticas. O que é psicossomático, padre? Psico, mente. Somático, corpo, que soma. A pessoa vai guardando sentimento, ela é estressada, mas ela não desabafa, ela não joga para fora. E chega uma hora que aquilo se manifesta através de uma doença. A pessoa pode desenvolver um câncer futuro por causa de problemas psicológicos, chamados psicossomáticos. Veja se isso é virtude. Você simplesmente guardando, guardando, guardando. Tem gente que eu sei aqui que você não é de estourar, você não é de falar nada, mas tudo você guarda, filho. Eu vou dizer, você precisa desabafar, nem que seja para marcar um horário para falar com um padre, ter uma direção espiritual, marcar um psicólogo, um psiquiatra para você. Mas se você continuar só guardando, guardando, guardando, uma hora você vai explodir. Então, não seja refém dos seus sentimentos. É impressionante que a palavra de Deus, ela vem de acordo com o que a psicologia fala, aquilo que a teologia orienta. A palavra de Deus, ela é o mundo. Existe o que a gente chama de inteligência emocional. Sabe o que é inteligência emocional? Significa a pessoa usar razão e emoção. Ou seja, ela não dá razão para aquilo que ela sente, agir em função, mas é resolver internamente os conflitos.
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0: Ô, povo amado de Deus, é as pregações aí, né, gente, que transformam vidas, graças a Deus. Eu sinto aqui o poder da unção, né, gente, a palavra. Como que a palavra cura, a palavra transforma, a palavra liberta? O que tem de gente aqui dando testemunho? Padre, o Jovem Coragem do Senhor hoje está demais, padre. Que pregação é essa? Obrigado, viu? Obrigado esse povo que vai mandando mensagem aqui no Face, na página, no site do padre, tá? Daqui a pouquinho o padre Kleberson volta com você com mais Jovem Coragem. Bem rapidinho, já estou voltando.

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1: 21 horas e 30 minutos.
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0: E você vai acompanhando o programa Jovem Coragem aqui com o Padre Cleberson Evangelista, que está acompanhando o programa, gente, que tem tocado muitos corações. É a palavra de Deus transformando, né? Tem gente que está dando opinião aí para o padre de trabalhar alguns temas. Tô gostando. Entre no site, dê opinião mesmo. Quem sabe o padre pode fazer pregações para trazer aqui para o Jovem Coragem com as opiniões que o pessoal está dando lá. Tem um que colocou, o padre fala sobre a inveja, né? O que tem de gente, meu Deus do céu, com inveja, sofrendo com a inveja, né? O padre costuma dizer que tem gente que dá um beijinho no rosto com a vontade de dar uma facada no bucho, meu Deus do céu. Rosilda de Curitiba, olá padre, meu irmão, recebeu uma graça muito grande na sua paróquia. Oh, que benção, velho. Ele recebeu um livramento quando voltava do trabalho. Os marginais armaram uma armadilha para ele, para pegar, mas graças a Deus a polícia passou bem na hora. Tudo graças a Deus pela intercessão da Virgem Maria. Ô, Rosilda, que testemunho lindo. A Terezinha diz assim: Padre Cleberson, peço oração para o meu afilhado Adriano para que ele se liberte de tudo aquilo que é mal, tudo que não é do agrado de Deus. Tá? E a Renata também pedindo oração aí para ela, para toda a família. Tá? Estamos rezando. No final do programa, você sabe que tem aquela bênção especial. Põe um copinho com água aí, viu? Põe um copinho com água para o padre abençoar no final do programa Jovem Coragem. Padre, tem mais pregações? É claro que tem. Vamos dar continuidade à pregação lá. Você que está gostando, acompanha aí.
1: Internamente, a pessoa ter inteligência emocional, quer dizer, a pessoa agir com equilíbrio. Já ouviu falar no contar até 10 antes de dar uma resposta? Isso chama-se inteligência emocional. Quem tem inteligência emocional é a pessoa que sabe internalizar, que é a terceira fase, resolver internamente, internalizar. Sabe que uma pessoa contava para mim, porque eu tinha dito para que essa pessoa, olha, você, para você resolver o teu casamento, eu disse, filho, procure tratar sua mulher como se ela não fosse a tua mulher. Mas como assim, padre? Repare para você ver, eu dizia para ele, que a gente acaba tratando melhor os de fora do que os de dentro de casa. Você recebe uma visita, você está cheio de trabalho para fazer, você tem um monte de coisa, está com problema, mas quando chega a visita, você abre a porta, você consegue dar um sorriso que eu não sei de onde que você arruma. Oi! Você por aqui? Lá dentro pensando, desgraçado, tanta coisa faz. Chegue! Chegue! Por que que a gente não faz isso com as pessoas de dentro de casa? Quando a gente ouve um desaforo, ou quando aquelas pessoas... A gente não consegue, às vezes, ter equilíbrio. Eu disse, você tem uma missão. Você vai tratar sua mulher como se ela fosse um de fora. Tudo que ela falar para você, você vai pensar, se fosse uma pessoa estranha, como que eu responderia? Porque eu sabia que essa pessoa era muito simpática, na igreja, sobretudo. Ia ter um casamento, né? E já era 6 horas, eles iam ser padrinhos, tinha que ser os primeiros a chegar na igreja. Aí essa pessoa me contando. Ele disse, padre, e a minha mulher, não era nem 2 horas da tarde, ela foi no cabeleireiro. E a minha mulher, quando vai no cabeleireiro, eu já sei que ela demora. Pedi para ela ir já ir cedo. Eu falei, mulher, 6 horas da tarde a gente precisa sair daqui, senão a gente não vai conseguir sair. Tá? Não, tudo bem. Mas tudo bem, né? Eu já tô indo antes, eu já te dei até o meu cartão para você gastar lá. Padre, 6 e pouco da tarde, eu já estava doido em casa, mas pensando, vou tratar como se fosse estranho. Era quase 6:30 quando ela me ligou. Veio me buscar. Eu disse, mas você vai estar pronta aí? Eu posso só passar para te pegar? Não, só passar aqui. Tá bom, eu tô indo. Me arrumei, cheguei lá à frente, não tinha nem onde estacionar o carro, tive que meio que atravessar ali na frente, dei uma buzinadinha, pam, pam, na frente, e ela lá na porta. Ela não é minha mulher, eu pensei comigo. Igual o padre falou, eu vou tratá-la como se não fosse. Esperei mais um tempo, os carros passavam buzinando. Eu dei mais uma buzinadinha bem de levezinho, como se não fosse minha mulher. Pam, pam. E ela... Que vontade de matar aquela mulher, padre. Quando ela abriu a porta do carro que ela veio, ela abriu um sorriso. E aí? Gostou? Eu disse, você tá linda, amor. Desgraçada, tá linda. Com vontade. Ela entrou e falou, padre, foi a melhor coisa. Se eu tivesse agido em função da raiva, a gente tinha ido brigado para aquele casamento. Geralmente a gente ia brigado sempre para os lugares, virava uma desgraça. Ela foi mais simpática comigo. Sabe, quando eu vi, passou aquilo. Gente, Equilíbrio emocional, inteligência emocional. Olha aqui para mim, filho. Não dá para tratar as pessoas que são próximas de você como você trata às vezes os de fora. Porque você tem uma coisa que eu acho que não é justo. É a gente tratar melhor os de fora do que os que convivem com a gente. Uma das estratégias do diabo é isso. É fazer com que as pessoas que você mais ama são as pessoas que você vai mais ofender, as pessoas que você mais ama, as pessoas que você vai mais atacar, para que você se afaste dessas pessoas. E tem pessoas que convivem com a gente, que a gente há muito tempo não diz mais eu te amo, não elogia. A gente só sabe tratar no coice, só sabe às vezes agir em função. Não seja refém das suas emoções, não seja. Porque você vai ver como você vai melhorar o teu ambiente. Olha, o que tem de gente que diz assim para mim, padre, quando o senhor diz lá na igreja que tem gente que se sente bem em tudo quanto é ambiente, mesmo menos dentro de casa, o senhor está falando da minha casa. Mas por que que você às vezes não se sente bem dentro da tua casa? Porque você não está bem com as pessoas que moram lá. E a gente precisa vencer essa estratégia. A palavra de Deus diz assim: o amor é paciência, paciente, o amor é bondoso. O amor não procura seus próprios interesses. O amor não se irrita fácil, não guarda rancor. Olha a palavra. Tudo sofre, tudo crê. Ele tudo espera e tudo suporta. O amor tudo supera. O amor tudo suporta. E às vezes a gente não consegue agir por amor. A gente age só no impulso. Põe a mão no teu coração, quero orar por você. Senhor, eu sei que essa palavra o Senhor escolheu para essa noite. Eu quero pedir àqueles que no fundo, no fundo, não têm dado o melhor que têm, porque não tem nada melhor, Senhor, do que o amor que nós sentimos no nosso coração um pelo outro. Não tem nada nesse mundo melhor, Senhor, do que nós vencemos no amor. Eu quero pedir como padre da tua igreja, Senhor, que todos aqueles que estão nos acompanhando com interesse dessa palavra possam amar mais, que os pais possam amar mais os filhos, que não seja só cobrança em cima de cobrança, aquela intemperança, mas que seja, Senhor, pautado no amor, que essa pregação possa salvar vidas, Senhor, no poder do teu nome. Eu peço pela intercessão da sempre Virgem Maria, que nós possamos dar o nosso melhor, amando mesmo aquele, Senhor, que nós achamos que não merece, dar o nosso melhor, por Cristo nosso Senhor.
2: Amém.
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0: Ô, povo amado de Deus, é o Padre Cleberson aí com essas pregações que tem atingido milhares de acessos pelas redes sociais. Você pode acompanhar essas pregações, gente, pelo nosso site padreclebersonevangelista.org.br. Pode rever essas pregações, assistir lá, né, a filmagem, né, o padre pregando. Você pode também acompanhar pelas nossas redes sociais e compartilhar essas pregações lá pelo Face, pela página Padre Cleberson Evangelista. Entrando no site, você vai ter todas as opções para acompanhar o padre, tá bom? O intervalo é bem rapidinho e a gente vem com um momento oracional para você.

0: 21h41.
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1: Ô, povo amado de Deus, maravilha é a gente poder estar rezando, é a gente poder estar em oração, né? Quero dizer para você que está acompanhando o Jovem Coragem, que é um orgulho para mim poder trazer um programa como esse, que faz as pessoas crescerem na fé, que faz as pessoas perceberem o quanto que Deus é bom. Sabe que você que acompanha as pregações do Jovem Coragem não é mais a mesma pessoa. Você já percebeu que cada semana você está se tornando uma pessoa melhor, filho? É claro que se torna melhor. Se torna uma pessoa mais de Deus, né? Você vai ouvir agora no programa Jovem Coragem momentos fortes de cura interior. Momentos fortes. Esses momentos de oração, gente, a gente sempre traz para cá também, porque tem gente que precisa rezar aí com a gente. E no final do programa, aquela bênção especial. Se tem um copinho com água, carteira de trabalho aí, deixa tudo aí na frente para o Padre abençoar, tá? Momento oracional para você.
2: Deve ter muitas pessoas aí que talvez você nunca rezou por elas. Às vezes até você já errou com essas pessoas. Ou está errando. Porque a gente é tão fraco que às vezes as pessoas que a gente mais ama são as pessoas que a gente mais machuca. Então coloca elas, porque está começando essa campanha hoje, pela intercessão de Santo Antônio, pedindo pelos relacionamentos. Eu quero pedir, Senhor, que nesse momento, já aqui com a presença dos intercessores que estão em oração, que o Senhor possa ficar com cada um de nós, porque nós somos tão pequenos, Senhor. Às vezes a gente perde as pessoas que a gente ama, a gente destrói relacionamentos. Essa canção, ela fala algo, é uma canção tão de tanta intimidade, que eu pedi para o ministério preparar hoje. Fica, Senhor, comigo, preciso da tua presença, para não lhe ofender. Olha que lindo isso. Às vezes a gente ofende tanto a Deus, a gente não ama Ele sobre todas as coisas, a gente não ama o próximo como a nós mesmos. Sabes quão facilmente sou fraco e te abandono, Senhor. Eu preciso de ti para não cair. Fica, Senhor, comigo. Fica comigo. Com a mão no coração, vá só sentindo assim essa canção, depois você vai cantar junto.
3: Fica, Senhor, comigo.
2: Preciso da tua presença.
3: Preciso da tua presença para não te ofender.
2: Vamos mais uma vez, fica, Senhor.
3: Fica.

0: Se queres que eu te seja fiel.
1: Se queres que eu te seja fiel.
0: Seja-me aquele abrigo.
1: Seja-me aquele abrigo.
0: Pois embora minha alma muito pobrezinha.
1: Pois embora minha alma
0: muito pobrezinha deseja ser para ti.
1: Muito pobrezinha deseja ser para ti.
0: Lugar de consolação.
1: Lugar de consolação.
0: Carinho e adoração.
1: Carinho e adoração.
0: Um ninho de amor.
1: Um ninho de amor, então.
0: Quietude e profunda oração.
1: Quietude e profunda oração.
0: Vai mais uma vez com o ministério. Fica, Senhor, comigo.
1: Fica, Senhor, comigo.
0: Preciso da tua presença.
1: Preciso da tua presença.
0: Para não te ofender.
1: Para não te ofender.
0: Eu quero ver você cantar isso, filho. É para Deus agora. Fica, Senhor,
1: fica,
0: comigo.
1: Fica, Senhor, comigo.
0: Diga assim: preciso da tua presença.
1: Preciso da tua presença.
0: Para não te ofender.
1: Para não te ofender.
0: Posso ouvir só as mulheres cantando isso?
1: Fica, Senhor, comigo.
0: Preciso da tua presença.
1: Preciso da tua presença.
0: Pra

0: Você me coloca muito forte assim. Muitas pessoas que têm ofendido gravemente o Senhor. Eu vou dizer uma coisa para você, filho. Você tem um coração tão bom, um coração tão generoso. Você sabe que quando você pode, você ajuda as pessoas. Se você puder tirar aquilo que você tem para dar para as pessoas, você tira. Mas ultimamente você tem ofendido tanto, tanto o Senhor, por causa da tua fraqueza, por causa das tuas limitações. E essa noite eu sinto o Senhor te abraçando, o Senhor trazendo o Espírito Santo para te dar força para você vencer, para te dar força para você ser melhor. E você está sendo sincero com o Senhor. Fica comigo para que eu não te ofenda mais, Senhor. Fica comigo se o Senhor quer que eu vença. Como uma criança, como uma criança a gente pede. Posso ouvir isso? Fica, Senhor, comigo.
1: Fica, Senhor, comigo.
0: Mas diga de coração, preciso da tua presença.
1: Preciso da tua presença.
0: Para não te ofender.
1: Para não te ofender.
0: Sabes quão facilmente.
1: Sabes quão facilmente.
0: Sou fraco e te abandono.
1: Sou fraco e te abandono.
0: Preciso de ti para não cair.
1: Preciso de ti para não cair.
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3: Ô, povo amado de Deus, que maravilha esses momentos fortes de cura interior, né, gente? E agora chegou o momento da nossa oração. O programa está acabando, povo de Deus. Posso rezar por você, povo de Deus?

Senhor Deus da paz, Deus da vida e Deus da esperança, quero colocar todos aqueles que acompanharam o programa Jovem Coragem e quero pedir, Senhor, que não falte para esse teu filho e para essa tua filha toda a unção necessária para que ele possa crescer na fé. Que esse final de semana possa ser de muita bênção, de muita graça e que ele possa, Senhor, crescer com as pregações que ele está acompanhando aqui no Jovem Coragem. Eu peço no poder do teu nome, como padre da tua igreja, essa água que seja remédio espiritual para aqueles que tomarem. E esse ambiente seja renovado no poder do teu nome pela intercessão da Virgem Maria. Peço no poder do teu nome essa bênção. Pai, Filho e Espírito Santo. Amém. Ô povo amado de Deus, fique na paz.

0: 21h52.
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4: Os momentos difíceis e os imprevistos fazem parte da jornada de todos nós. Mas a forma como respondemos aos desafios é o que define o nosso crescimento espiritual. A fé nos ensina a não encarar as lutas como o fim da história, mas como oportunidades para fortalecer o caráter, a paciência e a confiança em Deus. Mesmo quando o cenário parece incerto, a presença divina continua nos sustentando e guiando cada passo. Compreender que até as fases mais duras trazem aprendizados valiosos nos liberta do desespero e nos traz uma profunda paz. As tempestades da vida não vêm para destruir, mas para revelar a firmeza do nosso alicerce. Mantenha a esperança viva, apoie-se no amor divino e lembre-se de que a maturidade nasce justamente quando aprendemos a caminhar com firmeza na tempestade.
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2: 22 horas, em ponto.

0: E hoje, 21 de setembro, dia de São Mateus, apóstolo e evangelista. Um abençoado início de semana para você. E como estamos no mês da Bíblia, a festa litúrgica de São Mateus, apóstolo e evangelista, nos toca de perto. Os evangelhos nos apresentam a pessoa de Jesus. São Mateus nos aproxima de Jesus com o seu evangelho e particularmente com a sua vida de convertido, de discípulo e de apóstolo. Com ele nós aprendemos a conhecer Jesus, a amá-lo e a segui-lo. A data de hoje também marca o Dia Nacional de Luta das Pessoas com Deficiência, comemoração que também nos diz respeito. Como cristãos e como cidadãos, estamos comprometidos com a inclusão social. O desafio da inclusão social é a mudança cultural. E nesse ponto, a maior deficiência é o nosso próprio preconceito. Estamos começando o nosso tempo de paz. E para iniciar bem o nosso encontro de hoje, busquemos as luzes do alto, peçamos a bênção de Deus e lhe consagremos esta segunda-feira. Reze comigo. Eu te adoro, meu Deus, e te amo de todo o coração. Agradeço-te por me teres criado, feito cristão e conservado até hoje. Ofereço-te as ações deste dia. Faz que sejam todas segundo a tua santa vontade, para a maior glória tua. Preserva-me do pecado e de todo o mal. Esteja a tua graça sempre comigo e com todos os meus caros. Assim seja. Mensagem do Venerável Dom Antônio Lustosa. Já que todos devem rezar, todos devem poder rezar, isto é, todos têm a graça da oração. Santo Afonso de Ligório disse assim: é, portanto, necessário crermos que a graça da oração é dada a todos os adultos pelo Espírito Santo. Com efeito, o que nos leva a levantar o pensamento a Deus é precisamente a necessidade que sentimos de lhe pedir o que no momento nos falta. Podemos dizer que é uma feliz necessidade. Nesse pedido de socorro, a nossa alma se põe em contato com o seu Deus, com imensa vantagem para a nossa vida. Quando o Divino Mestre nos diz: vinde a mim todos vocês que estão aflitos e cansados e eu lhes confortarei, ele confirma que não nos faltarão os elementos necessários para as nossas vitórias contra o mal e para o cumprimento dos nossos deveres, pois está sempre pronto a nos confortar. Peçam e receberão. Basta-nos essa palavra da sabedoria encarnada. E esta é a palavra que está iluminando esta segunda-feira. Ele se levantou e seguiu Jesus. Mateus 9, versículo 9.
1: Padre João Carlos, meu nome é Zélia, moro aqui em Belo Horizonte. Eu amo receber as suas meditações, me fazem um bem muito bom, dá muito equilíbrio. E eu confesso que eu prefiro receber à noite, porque eu durmo com aquela sensação de paz e harmonia. E em seguida eu já repasso para um grupo de mais de 40 pessoas. E quando eu esqueço de passar, elas já reclamam: gente, cadê o padre? Eu não consigo começar meu dia sem a meditação do padre João Carlos. Padre, eu não consigo começar meu dia sem a meditação do padre João Carlos.

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Os que acolheram Jesus como Messias reconheceram que ele era o Filho unigênito de Deus. Perceberam que sua vida, suas atitudes, sua morte e ressurreição manifestavam com grande clareza quem era o Deus que havia se revelado ao povo de Israel. Uma nova imagem de Deus. A maior parte dos religiosos do tempo de Jesus irritou-se com as coisas que Jesus revelou sobre Deus. Jesus mostrava com suas palavras e suas atitudes que Deus estava mais preocupado com as pessoas do que com as leis, as normas, por mais religiosas que fossem. Os fariseus viam nisso uma falta de respeito ao sábado, uma coisa tão sagrada para louvar a Deus. E Jesus mostrou que o que mais agradava a Deus era amar o irmão necessitado, com atitudes e obras, como fez o samaritano da história que ele contou. Sacerdotes e levitas, a turma do templo, ficaram com raiva dessa história. Nela, eles é que não acudiram o pobre. Quando prenderam Jesus, a principal acusação no Sinédrio foi que Jesus se dizia Filho de Deus. O que Jesus revelou sobre Deus foi o que mais escandalizou o seu povo. Isso abalava o modo deles crerem e de organizarem a vida em sociedade. Aí é que entra a parábola dos vinhateiros contada por Jesus, vinhateiros contratados em várias horas do dia. Chegou o tempo da colheita da uva, a vindima. Muita gente não tinha mais sua terrinha para trabalhar e ia trabalhar na terra dos outros. Ficava-se esperando na praça da cidade algum contratante. O dono de uma vinha passou às 6 da manhã e contratou um grupo. Acertou a diária. E passou pela praça mais outras vezes, sempre contratando para o trabalho, mas sem marcar o preço. Às 9 da manhã, ao

0: meio-dia, às 3 da tarde. E de novo passou às 5 da tarde, uma hora antes de terminar o serviço. E levou mais um grupo. O pagamento era no fim do dia. Na hora de pagar, começou pelos últimos e pagou uma diária. Ficou todo mundo surpreso. Quando chegaram os primeiros, esses receberam o combinado, uma diária. Ficaram revoltados. Revoltados com o quê? Com a generosidade do patrão. Com o fato de ele ter pago uma diária a quem só trabalhou uma hora. O que Jesus revelou sobre Deus com essa parábola? Ficou claro que Deus está preocupado com todos os seus filhos. Todos precisam ganhar o pão de cada dia. Por isso o patrão deu oportunidade a todos. Passou e chamou todo mundo para o trabalho durante vários horários do dia. Ficou claro que Deus não nos paga segundo os nossos méritos, conforme o que a gente faz. O povo do Antigo Testamento sempre pensou, e nós até continuamos pensando, que Deus nos abençoa segundo as nossas boas obras e nossa santidade. O que conta é a bondade dele, não é o nosso merecimento ter feito mais ou ter feito menos. Como todos precisavam sustentar sua família, o patrão pagou a todos por igual, começando dos últimos. Vendo a nossa necessidade, ele nos cumula de todo bem e de toda graça. É misericordioso, bondoso, generoso. Assim é Deus. O Setembro Amarelo é uma forma de enfrentamento do grave problema do suicídio e continua existindo e crescendo em nossas comunidades. Olha a pergunta para a nossa conversa de hoje. Você já ouviu falar em algum caso de tentativa de suicídio aí por perto de você?
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0: Eu sou Irene de Gravatá, sou associada na AMA. Gosto muito da AMA. Gosto muito de Padre João Carlos e sua equipe. Todas as programações, eu amo, amo todos. E gostaria muito que Padre João Carlos um dia viesse aqui para Gravatá, para Canção Nova, como veio outra vez. Foi maravilhoso. Gostaria tanto. Ia ser uma maravilha, um dia muito especial para nós. Padre João Carlos, muito obrigado por sua mensagem, por seu carisma para todos nós. Sou sócia, graças a Deus, e vou continuar sendo, porque uma obra dessa não pode parar.
1: Muito obrigado, Irene. Continuamos contando com você. A nossa futura rádio Amanhecer FM fica pertinho de você aí de Gravatá. Fica em Bezerros. Em breve nos veremos por lá. Você, ouvindo bem essa canção que toca agora, vai se identificar com ela, com certeza. Pensa bem.

0: Nas horas difíceis, a nossa fé nos conforta, nos fortalece. Deus nos vale, Deus está conosco. Neste final de semana, nós tivemos o aniversário natalício do Bispo Emérito de Santos, Dom Tarcísio Escaramuça, do Bispo de Afogados da Ingazeira, Dom Limacedo Antônio da Costa, aniversário de ordenação episcopal do Arcebispo Emérito de Fortaleza, Dom José Antônio Aparecido Tosi Marques, e hoje é o aniversário de nascimento do Cardeal Arcebispo de São Paulo, Dom Odilo Pedro Scherer. Hoje é aniversário também da Rádio Mirandela FM 98,7, da cidade de Nilópolis, no Rio de Janeiro, nossa parceira. Cumprimentamos o diretor Fabiano Maranhão. Hoje é também aniversário de Aline Brito, que é voluntária da AMA. E hoje vamos receber com alegria e gratidão uma nova emissora parceira, que a partir de hoje transmite conosco em rede o programa Tempo de Paz. Vamos dar as boas-vindas à Rádio Educativa Luta FM 88,5, da cidade de Apodi, no Rio Grande do Norte. Cumprimentamos com gratidão a diretora-presidente Merab Costa. Então, seja bem-vinda à Rádio Educativa Luta FM de Apodi, Rio Grande do Norte. E o mês da Bíblia vai prosseguindo. O nosso curso bíblico sobre o livro do profeta Daniel chega hoje à quinta aula. Há tempo de você ainda poder se integrar e caminhar conosco nesse estudo. Assim, espero encontrar você às 8 da noite no meu canal do YouTube para a aula de hoje. Para inscrever-se, entre em contato pelo WhatsApp da AMA 81-8239-6686.
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0: O Setembro Amarelo é uma forma de enfrentamento do grave problema do suicídio e continua existindo e crescendo em nossas comunidades. Olha a pergunta para a nossa conversa de hoje. Você já ouviu falar em algum caso de tentativa de suicídio aí por perto de você? Enquanto você providencia a sua participação, a gente vai para um breve intervalo, mas volta já.
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11: 22 horas e 23 minutos.
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0: Romaria da Família Salesiana ao Santuário de Nossa Senhora Auxiliadora em Jaboatão, área metropolitana do Recife. Foi ontem, concorrida, festiva, empolgante. Festa de família, com o encontro dos vários grupos da família salesiana, presentes em 8 estados da região.
14: Olá, povo de Deus, me chamo Rodrigo, sou salesiano cooperador aqui de Recife, estou administrando a província. E nessa 83ª Romaria da Família Salesiana, é um momento de bastante alegria e de entusiasmo. Estar todos os grupos da família salesiana reunidos aqui na colônia nos traz muita felicidade e nos sentimos um momento de acolhimento por toda essa família, por todo esse momento. É bastante gratificante, um momento de alegria.
15: Eu sou Alice Alcântara, vim de Parnamirim, no Rio Grande do Norte, faço parte da ADMA. E o sentimento que anualmente todo membro da nossa associação tem ao vir a Jaboatão, a colônia salesiana, para a Romaria de Nossa Senhora Auxiliadora, é sempre de alegria, é sempre de gratidão a Deus por mais um ano poder participar desse momento onde o sentimento de família, de pertença, se torna cada vez mais forte, onde nos reabastecemos.
16: Olá pessoal, me chamo Rafael Pontes, sou da cidade de Camutanga, faço parte da comunidade de jovens cristãos, CJC. É a primeira vez que participo da Romaria da Família Salesiana e estou achando um momento incrível, um momento que a gente pode realmente se conectar com a espiritualidade salesiana e conhecer um pouco melhor como é o amor de Dom Bosco e de Nossa Senhora Auxiliadora.
0: Os vários depoimentos que nós estamos ouvindo deixam claro que se trata de um grande encontro de família, dos vários grupos que integram a família salesiana. Ouvimos uma menção aqui aos salesianos cooperadores, leigos, a Associação de Maria Auxiliadora, a ADMA, também a associação leiga, não é, da família salesiana, e ouvimos os jovens que estavam presentes, muito numerosos, graças a Deus.
17: Meu nome é Bianca Fabian, eu sou da cidade de Camutanga e a Romaria Salesiana, para mim, foi um encontro muito especial, que, para mim, eu tive a oportunidade de conhecer ainda mais Dom Bosco. Para mim foi uma experiência incrível, foi minha primeira vez aqui e eu espero que em breve eu venha mais anos.
18: Antônia de Maceió. Foi a primeira vez que nós viemos de uma romaria da Igreja São Bosco, lá de Maceió, Dom Bosco. Mas aqui está sendo uma maravilha. Só em falar, chega a me arrepio de tanta emoção.
19: Maria do Socorro, sou de Juazeiro do Norte. Lá, nós moramos lá no Juazeiro, perto do Salesiano. E é ótimo a romaria aqui, viu? A procissão, linda. Pense, linda mesmo.
20: Eu sou de Juazeiro do Norte. Meu nome é Rita de Alencar Freitas. Vim na romaria dos Salesianos, muito linda, a viagem foi ótima, muito linda a festa, igual a essa eu ainda não tinha visto.
0: Os depoimentos vão nos mostrando que essa romaria, de fato, contribui para o crescimento do sentimento de pertença das pessoas à grande família salesiana, particularmente aos grupos que integram a família, e assim reforçando a identidade espiritual e missionária da família salesiana voltada para a evangelização e a educação dos jovens, das famílias e do povo de Deus. O padre Inácio, superior provincial dos salesianos na região, fala disso.
21: Eu sou o padre Inácio, salesiano, e estamos mais uma vez nessa edição da Romaria da Família Salesiana, uma grande experiência de fé e de família, porque conseguimos aqui juntar os diversos grupos da família salesiana, os devotos de Nossa Senhora Auxiliadora, para ao redor da mãe rendermos graças pelos benefícios, pelas bênçãos, pelas graças que ela derrama sobre a família salesiana de Dom Bosco. É um grande momento de renovação espiritual e também de compromisso com a igreja e com a comunidade.
22: Esse já é o terceiro ano que eu venho. E aqui eu encontrei pessoas maravilhosas que estão na minha rotina diária de rezar o texto mariano. Encontrei Viviane, encontrei o padre João Carlos, encontrei também o professor Geraldo, só faltou o Wilson e a Yara. Mas um dia a gente se encontra aqui com fé em Deus, estou muito feliz de ter visto eles pessoalmente.
0: Uma presença digna de nota foi também a da Associação Missionária Amanhecer da AMA, que além dos peregrinos que levou para lá, também foi responsável pela transmissão da missa pelo canal do YouTube Salesianos Nordeste. Presença muito especial, claro, sempre a dos jovens na Grande Romaria.
23: Olá, meu nome é Wallace, sou da Senhora C. Caueiras, né? Atualmente estou como líder de comunicação do movimento Senhora C. Né? É uma alegria estar mais uma vez um ano na Romaria Salesiana, né? Um lugar onde estamos vivenciando um momento especial e único de pura salesianidade, um lugar onde estamos na Basílica Nossa Senhora Auxiliadora, né? Um lugar onde é importantíssimo para a salesianidade.
24: Meu nome é Manuela, eu faço parte da AJS São Martinho e também é o meu primeiro ano vindo para a Romaria. E está sendo uma experiência muito incrível, onde a gente tem contato com vários outros jovens, várias outras paróquias, outras AJS, enfim. Eu estou me sentindo cada vez mais próximo de Maria, de Jesus, e é isso, eu estou amando, está sendo uma experiência incrível.
25: Meu nome é Leandro, eu faço parte da AJS São Martinho e primeira vez que eu venho para a Romaria, uma experiência incrível, né? Ano que vem eu vou estar aqui novamente, se Deus quiser e permitir, e é isso.
0: Além dos grupos já mencionados, eu preciso lembrar aqui as filhas de Maria Auxiliadora, que lá estavam com suas comunidades, as irmãs da Caridade de Jesus, especialmente a comunidade de Juazeiro do Norte, as irmãs medianeiras da Paz, os voluntários com Dom Bosco, os jovens universitários da Missão Macapá, ex-alunos, ex-alunas, povo de Deus que ama Nossa Senhora. O Setembro Amarelo é uma forma de enfrentamento, de sensibilização para esse grave problema do suicídio. A prevenção do suicídio é uma tarefa para ser realizada a partir de vários setores da sociedade. Nós, como igreja, somos também responsáveis pela prevenção. Os setores de saúde, de educação, de segurança pública, da comunicação, agentes da mídia, os legisladores, lideranças comunitárias, afinal toda a sociedade civil, compreendendo, muito especialmente as igrejas, nós precisamos nos sentir responsabilizados na prevenção do suicídio. Para isso, precisamos entender melhor as causas e como fazer pelo menos a primeira abordagem. Nesse mês de setembro, o Setembro Amarelo, a grande orientação é escutar. Escutar já é um bom começo. Aqui no nosso programa, o alcance é de sensibilização, para estarmos atentos a essa problemática, identificarmos essas situações e termos alguma informação sobre que passos dar, para onde indicar e orientar essas pessoas. Para esse tema, reservaremos alguns dias nessa nossa semana. E a pergunta para a nossa conversa é essa. Sobre esse assunto da saúde mental, de tentativas de suicídio, você tem conhecimento de algum caso aí por perto?
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0: Paz. E você já ouviu falar em algum caso de tentativa de suicídio aí perto de você? Vamos ouvir depoimentos que estão chegando.
2: Padre João Carlos, a sua bênção. Me chamo Nilton Rodrigues da Silva, morador de Anápolis, Goiás. Acompanho o senhor diariamente. E já vi sim muitos casos, uns 3 casos de suicídio. Um por causa de dívida, um porque desemprego, mulher. É complicado, tem que pedir muito a Deus para dar força para a mente da gente, né? A mente da gente é fraca. Sua bênção, Padre, tudo de bom.
0: Nilton, muito obrigado por sua participação num assunto tão difícil e complexo como esse. Deus o abençoe. E você falou aí, a mente da gente é fraca. De fato, são várias razões e vários gatilhos, né, que levam a essa tentação do suicídio. Uma delas é exatamente esse transtornos mentais e emocional, que é uma causa muito comum. Tem a tal da depressão, não é isso? E a depressão leva a pessoa a ver o mundo através de uma, digamos assim, uma lente escura. A pessoa perde a esperança e, portanto, fica refém de tentações como essa.
3: Olá, Padre João Carlos, sou Paulo César, aqui de Fortaleza, Ceará. E tive um caso desse que aconteceu na minha própria família, né? Uma prima, ela, após uma depressão pós-parto, com 3 meses após o parto, ela tirou a sua própria vida. Foi um momento muito difícil para a família, né? A família não estava entendendo bem o que estava acontecendo e ela veio a fazer, retirar a sua própria vida. A gente sabe que é uma situação que está acontecendo ainda hoje, né? Em muitos lugares, muitas pessoas. E aí é importante que aconteça essas campanhas, né? Para que as pessoas não tirem a sua própria vida.
0: Perfeito, Paulo César. A campanha do Setembro Amarelo nos ajuda a abrir os olhos para essa realidade e pode também nos ajudar, contribuindo com a nossa formação, para que entendamos melhor um pouco a situação e estejamos em condições de ajudar as pessoas, digamos, encaminhando-as para os profissionais de saúde que cuidam disso, né? Em termos de prevenção, nós podemos fazer muita coisa, né? Porque podemos, digamos, ajudar a pessoa a aprofundar melhor a vida de família, viver a vida de família com mais qualidade, não é? Começar de nós, participar mais integralmente, vivencialmente, numa comunidade cristã. Isso é uma forma de ajudar a pessoa a se integrar, né? Sobretudo pessoas que enfrentam momentos de crise, de desespero, que são gatilhos, não é, para esse negócio. Por exemplo, um término de relacionamento, a morte de alguém muito querido, a perda de um emprego, a falência financeira, são impactos, não é? São emocionais, devastadores, gatilhos que podem levar a situações desesperadoras.
4: Paz, João Carlos, aqui, bem juntinho da minha casa, tem uma colega de infância que estudava comigo aqui em Bonito, Pernambuco, no Paulo Queiroz. E o filhinho dela, agora o mais velho, ela só tem 2 filhinhos, o mais velho, ter se separado, ficou muito triste e deixou uma filhinha e se matou. Só Jesus, é muito triste.
0: Ô Socorro, muito obrigado por sua participação aqui no programa. Deus a abençoe. E você menciona o sofrimento que causa o suicídio na família, né, e na comunidade. É um impacto realmente desestruturador para a família, né, e para a comunidade também. Na família, além da saudade, do choque, o luto do suicídio traz uns problemas, né? As pessoas ficam pensando que sejam culpadas, se autocobrando, né? Tem um estigma social da comunidade contra aquela pessoa, tanta coisa ruim, né? E no conjunto Socorro é preciso cuidar da saúde mental de todos nós. A exposição ao suicídio de alguém próximo aumenta muito o risco de depressão, de ansiedade, né, das pessoas da família e da comunidade em torno. Bom, temos muita conversa nessa semana sobre esse assunto e convido a vocês a mandarem para cá os seus depoimentos. Se não quiserem dizer o seu nome, também não digo o nome das vítimas, né, por favor, para a gente poder conversar e aprendendo e nos estimulando a sermos responsáveis pela prevenção, pelo acompanhamento, pela escuta dessas pessoas. Hora de cantar. Lançamento no Spotify, Padre João Carlos ao vivo, Paz pela Paz.
5: De repente, juntou-se ao anjo uma multidão do exército celeste, cantando a Deus: glória a Deus no mais alto dos céus, e na terra, paz aos que são do seu agrado. Lucas capítulo 2, versículos 13 e 14.

0: A linda canção do meu amigo Nando Cordel, Paz pela Paz, enchendo nosso coração de alegria e de esperança. Toda sexta-feira, nosso programa contempla os ouvintes com brindes e presentes. Para essa sexta, já de olho no mês do Rosário que está chegando, nós temos o livrinho O Santo Rosário. Para participar, mande um zap para a gente, 81996444899. Diga o seu nome e o nome da rádio que você está escutando, 81996444899. Ele se levantou e seguiu Jesus. Mateus 9, versículo 9, palavra que vamos meditar no próximo bloco. Por favor, prepare algo para a bênção. A gente volta já.
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4: 22 horas e 46 minutos.
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0: Ele se levantou e seguiu Jesus. Vamos abrir o livro da Palavra de Deus hoje em Mateus capítulo 9. Naquele tempo, Jesus viu um homem chamado Mateus sentado na coletoria de impostos e disse-lhe: segue-me. Enquanto Jesus estava à mesa na casa de Mateus, vieram muitos cobradores de impostos e pecadores e sentaram-se à mesa com Jesus e seus discípulos. Alguns fariseus viram isso e perguntaram aos discípulos: por que vosso mestre come com os cobradores de impostos e pecadores? Palavra da Salvação. Ele se levantou e seguiu Jesus. Mateus 9, versículo 9. Como hoje é dia do apóstolo e evangelista São Mateus, a liturgia nos brinda com uma passagem bíblica muito especial, onde podemos meditar sobre o chamado de Jesus a Mateus e a cada um de nós. A escolha de Jesus foi surpreendente. Ele chamou um cobrador de impostos para segui-lo, para fazer parte do seu grupo. Um cobrador de impostos? Pois é. Esse era o tipo de gente detestada, porque arrancava o dinheiro do povo em favor dos dominadores romanos. Estavam a serviço dos pagãos, eram, portanto, tidos como traidores e impuros. E ainda assim Jesus o chamou: segue-me. O homem vê a cara, mas Deus vê o coração. Jesus o chamou para ser seu discípulo. Ele mesmo explicou depois: eu não vim para chamar os justos, mas os pecadores. A resposta de Mateus também foi surpreendente, foi imediata, generosa. Ele se levantou e seguiu Jesus. Deixou a sua posição cômoda, seu emprego de funcionário de uma rede de serviço associada ao império, e seguiu Jesus. Estava sentado na coletoria de impostos e levantou-se, acompanhando Jesus prontamente. E mais, deu um jantar em sua casa para Jesus e seus discípulos e convidou seus amigos de profissão, razão de escândalo e de crítica para os fariseus. Mateus, desta forma, com esse jantar, está homenageando seu mestre e também aproximando-o de outros pecadores como ele. Seu exemplo certamente levou outros a abraçarem o convite de Jesus, tornando-se discípulos do reino de Deus. Ele era um funcionário, trabalhava coletando impostos para os romanos, profissão mal vista pelo seu povo. Deixou tudo. Tudo o quê? Tudo o que representava segurança, estabilidade, ser um elo na rede de arrecadação de impostos. Largou isso. Deu outro rumo à sua vida. Você lembra de Zaqueu, não é? Zaqueu também era um cobrador de impostos, mal afamado. Ao que parece, ele não deixou a sua profissão como Levi, como Mateus, mas também deu novo rumo a ela. Prometeu reparar a quem prejudicou. Vá então pensando no seu caso. Deixar tudo pode significar dar um novo rumo ao seu trabalho, à sua profissão, ao seu casamento. Vamos guardar a mensagem. Jesus chamou um cobrador de impostos para ser seu discípulo, fez dele um apóstolo. Mateus, o convidado, aceitou com prontidão e generosidade o convite. E logo arrumou um jeito de colocar Jesus em contato com seus colegas de profissão. E qual é a lição que você pode tirar desse evangelho? Bom, não haja como um fariseu, se escandalizando porque Jesus continua se misturando com os pecadores e os convidando a se tornarem seus discípulos. Ele veio para chamar os pecadores. Encante-se com Jesus, que age de uma forma assim tão surpreendente. E mais, reconheça que também você é um pecador, uma pecadora, que precisa se levantar do seu comodismo, de sua zona de conforto, para pôr o pé na estrada, na companhia de Jesus. Ele se levantou e seguiu Jesus. Mateus 9, versículo 9. Cinco segundos para você falar com Deus. Senhor Jesus, a prontidão de Mateus em largar tudo e te seguir nos encanta. Chamado, não ficou protelando a sua adesão. Entendendo que o convite para te seguir comportava largar aquele vínculo de serviço ao império como cobrador de impostos e a segurança do seu emprego, ele soube largar tudo sem demora nem desculpas. É um exemplo para nós, Senhor, esse teu apóstolo e evangelista. Também nos encanta o fato de tu, Senhor, não teres discriminado por sua condição de colaborador dos romanos, mas o teres convocado para a missão ao teu lado. Precisamos aprender contigo, Senhor, a dar valor às pessoas. Precisamos aprender com Mateus a responder com generosidade ao teu chamado. Seja bendito o teu santo nome, hoje e sempre. Amém. E agora, por favor, incline um pouco a sua cabeça para receber a bênção. O Senhor te abençoe e te guarde. Amém. O Senhor tenha misericórdia de ti. Amém. O Senhor te dê saúde e paz. E te abençoe o Deus Todo-Poderoso, Pai e Filho e Espírito Santo. Amém. Vamos viver a palavra. Sendo hoje o dia do apóstolo e evangelista Mateus, fica bem você pegar a sua Bíblia e ler nela essa passagem com muita atenção. Mateus 9, de 9 a 13. Hora de você apresentar a água para a bênção.
6: Eu te peço desta água que tu tens, és água viva, meu Senhor.
0: Nós te bendizemos, Senhor, pela restauração que nos concedeste em Cristo Jesus. No batismo, nós fomos sepultados na morte com Ele, e com Ele ressuscitamos para a vida. Assim te pedimos, Senhor, pelo dom do teu Espírito, santifica esta água. Em nome do Pai, e do Filho, e do Espírito Santo. Amém. Agora vamos beber um pouco desta água e pedir forças e bênçãos do Senhor.

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4: A Paulus Editora lançou a campanha Natal Solidário 2026 em 37 filiais pelo Brasil. A iniciativa incentiva a doação de livros para crianças e adolescentes, promovendo educação, cultura e esperança. Em São Paulo, o lançamento foi na livraria da Praça da Sé, com a participação da Pastoral do Menor. A Arquidiocese de Fortaleza e o Instituto Nova Jerusalém lançaram, em 18 de setembro, uma série sobre o livro de Daniel, pelo mês da Bíblia. O primeiro dos 4 episódios foi publicado no YouTube, com reflexão do padre Edmilton, sobre o contexto, a linguagem e a mensagem de fidelidade e esperança do texto. Cerca de 150 educadores participaram, de 18 a 20 de setembro, em Brasília, do Encontro Nacional da Pastoral da Educação e do Ensino Religioso. Promovido pela CNBB, o evento reflete sobre educação, esperança e a pedagogia de Jesus. A programação também prevê o relançamento do Pacto Educativo Global. E todo mundo já está informado. No YouTube nos encontramos semanalmente na Segunda Bíblica, às 8 da noite, estudando o livro do Apocalipse. Nesse momento, o curso está em pausa, porque estamos no curso bíblico sobre o profeta Daniel, todas as noites até a próxima segunda-feira. Quinta-feira, dia eucarístico, temos a Santa Missa às 11 horas pelo rádio e pelo YouTube, celebrada na Basílica Salesiana do Sagrado Coração de Jesus, no Recife. E todos os dias, o Terço Mariano em Rede, com diversas emissoras, às 18 horas, e a Noite de Paz, programação religiosa das 10 às 6 da manhã, à disposição das emissoras. Bendigamos a Deus pelo encontro de hoje. Obrigado, Senhor, pois Teu é o reino, o poder e a glória para sempre. Até amanhã, se Deus quiser.
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7: 23 horas e 2 minutos.
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17: Deus abençoe você e toda a sua família. Que alegria estar aqui com você, começando mais um programa Eu Seguirei. Eu tenho certeza de que Deus vai falar muito ao seu coração através deste programa. Olha, se você pode, eu já quero convidar você a pegar a sua Bíblia, porque hoje nós vamos meditar a palavra de Deus. A palavra de Deus é o nosso alimento, a palavra de Deus que é o nosso sustento. Eu tenho certeza que essa palavra vai mover seu coração. Olha, aqui você vai ouvir a palavra de Deus, aqui você vai poder cantar. São minutos que ficaremos juntos, onde você vai fazer uma experiência com Deus. Lembrando que tudo que você ouvir aqui, depois fica registrado no meu canal do YouTube, Frei Gilson / Som do Monte, no meu Instagram, no meu Facebook, todos com o mesmo nome, Frei Gilson / Som do Monte, no meu Instagram, no meu Facebook, todos com

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1: Cada um recebeu de Deus um dom. Você sabia disso, que você recebeu de Deus um dom? Por que que Deus dá dons às pessoas? Por que que a um ele dá um determinado dom, a outro ele dá outro? E isso é bonito. É sobre isso que eu quero meditar com você hoje. Deus te deu dons. Cada um de nós recebeu a graça na medida em que Cristo lhe a deu. Cada um de nós recebeu a graça na medida em que Cristo lhe a deu. Isso está em Efésios capítulo 4, versículo 7. Em nome do Pai, do Filho e do Espírito Santo. Amém. Efésios capítulo 4, versículo de 1 a 7 e versículo de 11 a 13. Irmãos, eu, prisioneiro no Senhor, vos exorto a caminhardes de acordo com a vocação que recebestes. Com toda a humildade e mansidão, suportai-vos uns aos outros com paciência no amor. Aplicai-vos a guardar a unidade do Espírito pelo vínculo da paz. Há um só corpo, um só Espírito, como também é uma só esperança a qual fostes chamados. Há um só Senhor, uma só fé, um só batismo. Um só Deus e Pai de todos, que reina sobre todos, age por meio de todos e permanece em todos. Cada um de nós recebeu a graça na medida em que Cristo lhe deu. E foi Ele quem instituiu alguns como apóstolos, outros como profetas, outros ainda como evangelistas, outros, enfim, como pastores e mestres. Assim Ele capacitou os santos para o ministério, para edificar o corpo de Cristo, até que cheguemos todos juntos à unidade da fé e do conhecimento do Filho de Deus, ao estado do homem perfeito, à estatura de Cristo em sua plenitude. Palavra do Senhor. Uma palavra muito bonita de Paulo, e a qual ele está preso, né? Eu, prisioneiro no Senhor. Eu, prisioneiro no Senhor. E ele faz uma exortação à comunidade. Com toda a humildade, mansidão, suportai-vos uns aos outros. E ele fala muito sobre a unidade, vocês precisam ser unidos. Provavelmente nessa comunidade estava começando a ter divisões. Ah, mas por que aquele faz isso, aquele faz aquilo outro? Muito comum, muito igual ao que tem muitas vezes dentro das nossas igrejas. Ah, mas por que que aquele faz isso? Por que que aquele tem aquele direito? Ei, papapá, papapá. E Paulo, ele está começando, olha, gente, aplicai-vos a guardar a unidade pelo vínculo da paz. E aí Paulo começa a dizer para eles, vocês precisam começar a entender que todo mundo faz parte do mesmo corpo, há um só corpo. Todos vocês têm o mesmo espírito, não é um espírito para o Frei Gilson, um espírito para você, outro espírito para o outro, não, é o mesmo espírito, um só espírito. E outra, todos nós vamos para o mesmo céu, não tem um céu para mim, um céu para você, um céu para o outro, não, como também uma só a esperança a qual foste chamados. E outra, não existe um Senhor para o Frei Gilson, um Senhor para você, um Senhor para o outro. Não, é o mesmo Senhor, um só Senhor. Não existe também uma fé do Frei Gilson, outra fé para você, outra fé para você. Não, uma só fé. Também não existem vários batismos, um batismo para o Frei Gilson, um batismo para você, um batismo para o outro. Não, um só batismo. Não existe vários deuses, é um só Deus, Pai de todos, ou seja, o mesmo Deus seu é o meu, o mesmo Deus do outro é o seu, temos o mesmo Pai, somos irmãos. E aí Paulo começa a falar, você tem que entender que a uns ele constituiu apóstolos, a outros, veja, ele vai distribuindo conforme ele quer. E bonito que ele termina assim, ele capacitou os santos, quando ele chama, ele capacita, né? Aquele que ele chama, ele capacita para o ministério, para edificar o corpo de Cristo. Então, tanto eu quanto você, nós edificamos.

0: e ficamos o corpo de Cristo. São João Crisóstomo diz assim: o que significa conforme a medida? Cada um de nós recebeu a graça na medida. O que significa isso? Não significa de acordo com o nosso próprio mérito. Então essa medida não diz respeito ao meu mérito. Ah, porque aquele tem mais mérito, ele recebeu mais. Não. Pois se fosse assim, ninguém teria recebido o que recebeu. Essa é a verdade. Por exemplo, eu sou padre. Mas eu sou padre por graça e misericórdia de Deus, não por causa dos meus méritos. Porque se dependesse dos meus méritos para eu ser padre, eu nunca seria padre. Ninguém seria padre. Porque a gente não merece. Mas de seu dom todos nós recebemos. Porque um recebeu mais e... Agora, pergunta, por que um recebeu mais e outro menos? Isso diz ele, não importa, sendo indiferente, pois cada pessoa contribui para a obra da edificação. Ah, mas por que ele é profeta e eu sou evangelista? Por que ele é maior do que eu? Não importa, Deus chama aquilo que os que ele quis, do jeito que ele quis. O importante é que você entenda, Deus me capacitou, Deus me deu o dom, e esse dom eu tenho que colocar à disposição do reino de Deus. Sem a gente ficar se invejando um ao outro, sem a gente ficar brigando um com o outro, sem a gente ficar disputando um com o outro, pelo contrário, se alegrando um com o outro. É o mesmo Senhor, é a mesma fé, é o mesmo reino que a gente busca. Deus me concedeu dons para a edificação do reino. Pai, Filho e Espírito Santo. Amém.
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0: Resposta a essa palavra, eu quero convidar você agora a cantar comigo.
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1: Programa de hoje está bom demais e eu quero lembrar você, se você quiser ouvir mais pregações, mais meditação da palavra, basta você me acompanhar no meu canal do YouTube, Frei Gilson / Som do Monte, no meu Instagram, no meu Facebook, no meu TikTok e lá você vai encontrar muito mais palavra de Deus para você.
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1: Nós vamos terminar este programa rezando. Eu quero clamar agora por você, quero clamar pela sua família. Senhor Deus, libera agora o teu Espírito Santo sobre cada pessoa que acompanha este programa. Vem, Espírito Santo, enche todos os que estão acompanhando este programa agora. Libera, Senhor, para esta pessoa o que ela mais precisa, para o corpo e para a alma. Libera, Senhor, curas e libertações em nome de Jesus para esta pessoa que assiste, que acompanha, que escuta e para toda a sua família. Eu clamo a Tua poderosa bênção. Visita agora com bênção de proteção. A bênção que só o Senhor pode dar. Abençoe-vos o Deus Todo-Poderoso, Pai e Filho e Espírito Santo. Amém.
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como nós precisamos disso. Que o Senhor acalme a nossa alma. Vivemos num mundo tão agitado, gente. Vivemos num mundo tão estressante. Sempre temos que fazer alguma coisa. As pessoas sempre estão exigindo alguma coisa de você. As pessoas sempre estão exigindo algo de nós. Muitas vezes a gente vive o estresse, as preocupações excessivas. Sabe, talvez o teu coração hoje esteja tão preocupado, tão angustiado, tão agitado, tão inquieto. Às vezes nossa vida está indo tão bem, de repente vem uma coisa que desestabiliza, vem uma coisa que agita o coração. Começamos a ficar preocupados, começamos a ficar ansiosos. Quanta ansiedade, quanta preocupação com amanhã, quanta preocupação, o que vai ser, o que vai acontecer, esta enfermidade, a minha situação financeira, o problema na minha família, o problema no meu casamento. Quantas situações estão agitando a tua alma. Talvez o teu coração hoje esteja agitado. Ah, mas Deus preparou este momento para acalmar tua alma. Veja, esse talvez seja o teu grito. Acalma, Senhor, minha alma. Minha alma está agitada. Minha alma está agitada. Minha alma está preocupada. Minha alma está ferida. Minha alma está inquieta. O que eu mais preciso é de paz. Meu e minha gente, a paz não é a ausência de problemas. Estar em paz não significa que você não tem problemas. Mas estar em paz significa que você tem Deus. Você tem Deus. E se você tem Deus, você está em paz. Pode ter agitações ao seu redor, pode ter agitações ao seu lado, mas como você está em Deus, como você está nos braços dEle, como uma criança, então você tem paz. Talvez você esteja agitado. Talvez você está com a tua alma inquieta. Então você pode cantar comigo. Acalma minha alma, Senhor.

Nesta noite de sexta-feira, queremos com o salmista rezar. A vós clamo, Senhor, sem cessar, todo dia, e de noite se eleva até vós meu gemido. Nós clamamos a Deus em todos os momentos do dia, e especialmente nesta noite, que chegue até o coração de Deus a nossa voz, a nossa súplica e também nossa ação de graças. Unidos na mesma fé e esperança, nesta oração da noite, nós queremos rezar em nome do Pai, e do Filho, e do Espírito Santo. Amém. Anjo da guarda, minha doce companhia, não me desampare, nem de noite nem de dia, até que me entregues nos braços da Virgem Maria. Vamos agora, nesta sexta-feira, sob a proteção de nosso anjo da guarda, escutar a palavra de Deus. Leitura da carta de São Paulo aos Romanos, capítulo 1, versículos de 24 a 27. Por isso Deus os entregou à impureza, segundo os desejos de seus corações, ao ponto de desonrarem seus próprios corpos. Trocaram a verdade de Deus pela mentira, adotaram e cultuaram a criatura em lugar do Criador, que é bendito para sempre. Amém. Por causa disso, Deus os entregou às paixões vergonhosas. Tanto as mulheres substituíram a relação natural por uma relação contra a natureza, como também os homens abandonaram a relação natural com a mulher e arderam de luxúria uns pelos outros, praticando a indecência homem com homem e recebendo em si mesmos a devida paga de seus desvios. Palavra do Senhor. Graças a Deus. São Paulo, neste trecho da carta aos Romanos, nos ensina qual é a visão cristã a respeito das relações entre homens com homens e mulheres com mulheres, o que chamamos de homossexualidade. No linguajar bíblico, isto se chama uma relação contra a natureza, porque a natureza humana, ela está entre o homem e a mulher. Isto é o natural e está aberto à vida, à geração da prole. As relações que acontecem contra a natureza, estas não fazem parte de nossa fé. Não significa que nós excluímos a pessoa que tenha este tipo de tendência dentro de si. Pelo contrário, no Catecismo da Igreja Católica, nos parágrafos 2357 até o parágrafo 2359, nos ensina o que é a homossexualidade, explicando que são atos desordenados intrinsecamente, ou seja, em si mesmo, eles têm uma desordem e por isso então são contrários à natureza. Mas as pessoas que têm esta tendência não podem ser, por nós, injustamente afastadas da comunidade. Nós devemos ajudá-las a abraçarem sua própria cruz, a abandonarem a vida de pecado e de luxúria e assumirem uma vida de castidade. Vou ler aqui o que diz o parágrafo 2359 do Catecismo. As pessoas homossexuais são chamadas à castidade pelas virtudes de autodomínio, educadoras da liberdade interior, às vezes pelo apoio de uma amizade desinteressada, pela oração e pela graça sacramental, podem e devem se aproximar gradual e resolutamente da perfeição cristã. Ou seja, estas pessoas, elas devem buscar a castidade e assim, na castidade, serem santas. Todos os homens e mulheres, sejam heterossexuais ou homossexuais, são convidados à santidade. E a santidade se faz na busca sincera de uma verdadeira castidade por amor a Deus. Por isso, São Paulo nos ensina na carta aos Romanos, nós precisamos fugir
destas relações que são contra a natureza. Nós odiamos o pecado, mas amamos o pecador. E por isso, uns com os outros precisamos nos ajudar para buscarmos a santidade em Jesus Cristo. Façamos agora nosso exame de consciência. Disse Jesus: sede perfeitos como vosso Pai Celeste é perfeito. Busco viver sinceramente as virtudes cristãs em vista de alcançar a santidade? Busco na minha vida a castidade cristã?

Nesta sexta-feira, unidos na mansidão do coração de Jesus e inspirados na promessa de Nossa Senhora, a Santa Matilde, rezemos as três Ave-Marias pedindo a perseverança final até o último dia de nossas vidas e que Maria, nossa Mãe, nos livre de cair em pecado mortal. Pelo poder que o Pai Eterno te concedeu, ó Maria, rezemos. Ave Maria, cheia de graça, o Senhor é convosco. Bendita sois vós entre as mulheres, e bendito é o fruto do vosso ventre, Jesus. Santa Maria, Mãe de Deus, rogai por nós, pecadores, agora e na hora de nossa morte. Amém. Pela sabedoria que Deus Filho te concedeu, rezemos. Ave Maria, cheia de graça, o Senhor é convosco. Bendita sois vós entre as mulheres, e bendito é o fruto do vosso ventre, Jesus. Santa Maria, Mãe de Deus, rogai por nós, pecadores, agora e na hora de nossa morte. Amém. Pelo amor que o Espírito Santo te concedeu, rezemos. Ave Maria, cheia de graça, o Senhor é convosco. Bendita sois vós entre as mulheres, e bendito é o fruto do vosso ventre, Jesus. Santa Maria, Mãe de Deus, rogai por nós, pecadores, agora e na hora de nossa morte. Amém. Por vossa conceição imaculada, ó Maria, purificai nosso corpo e santificai nossa alma. Oremos. Ó Deus, que iluminais a noite e fazeis brilhar a luz depois das trevas, concedei-nos passar esta noite livres do tentador e, ao raiar um novo dia, dar-vos graças em vossa presença. Isto vos pedimos por Cristo nosso Senhor. Amém. O Senhor esteja convosco. Ele está no meio de nós. A nossa proteção está no nome do Senhor, que fez o céu e a terra. O Senhor Jesus Cristo esteja contigo para te proteger. Esteja à tua frente para te conduzir e atrás de ti para te guardar. Olhe por ti, te conserve e te abençoe nesta noite. Amém. E a bênção de Deus Todo-Poderoso, Pai e Filho e Espírito Santo, desça sobre vós e permaneça para sempre. Amém. Com Deus me deito, com Deus me levanto, com a graça divina do Espírito Santo. Abençoada noite a você e sua família.

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1: Em nome do Pai, do Filho e do Espírito Santo.
2: Amém.
1: Pai nosso, que estais nos céus, santificado seja o vosso nome. Venha a nós o vosso reino. Seja feita a vossa vontade, assim na terra como no céu. O pão nosso de cada dia nos dai hoje. Perdoai-nos as nossas ofensas, assim como nós perdoamos a quem nos tem ofendido. E não nos deixeis cair em tentação, mas livrai-nos do mal. Amém.
3: Ave Maria, cheia de graça, o Senhor é convosco. Bendita sois vós entre as mulheres. Bendito é o fruto do vosso ventre, Jesus. Santa Maria, Mãe de Deus, rogai por nós, pecadores, agora e na hora de nossa morte. Amém.
4: Professemos a nossa fé.
5: Creio em Deus, Pai Todo-Poderoso, Criador do céu e da terra, e em Jesus Cristo, seu único Filho, nosso Senhor, que foi concebido pelo poder do Espírito Santo, nasceu da Virgem Maria, padeceu sob Pôncio Pilatos, foi crucificado, morto e sepultado, desceu à mansão dos mortos, ressuscitou ao terceiro dia, subiu aos céus, está sentada à direita de Deus Pai Todo-Poderoso, donde há de vir a julgar os vivos e os mortos. Creio no Espírito Santo, na Santa Igreja Católica, na comunhão dos santos, na remissão dos pecados, na ressurreição da carne, na vida eterna. Amém.
6: Nesta primeira dezena, nós colocamos aos pés de Jesus misericordioso a sua vida, suas intenções, suas necessidades mais profundas do íntimo do seu coração. Nos unimos às almas do purgatório, rezamos pela conversão dos pecadores do mundo inteiro, pela conversão da nossa família. Eterno Pai,
7: eu vos ofereço o corpo e o sangue, a alma e a divindade de vosso diletíssimo Filho, nosso Senhor Jesus Cristo, em expiação dos nossos pecados e os do mundo inteiro.
6: Pela sua dolorosa paixão,
8: tende misericórdia de nós e do mundo inteiro.
6: Pela sua dolorosa paixão,
8: tende misericórdia de nós e do mundo inteiro.
6: Pela sua dolorosa paixão,
8: tende misericórdia de nós e do mundo inteiro.
6: Pela sua dolorosa paixão,
8: tende misericórdia de nós e do mundo inteiro.
6: Pela sua dolorosa paixão,
8: tende misericórdia de nós e do mundo inteiro.
6: Pela sua dolorosa paixão,
8: tende misericórdia de nós e do mundo inteiro.
6: Pela sua dolorosa paixão,
8: tende misericórdia de nós e do mundo inteiro.
6: Pela sua dolorosa paixão,
8: tende misericórdia de nós e do mundo inteiro.
6: Pela sua dolorosa paixão,
8: tende misericórdia de nós e do mundo inteiro.
6: Pela sua dolorosa paixão,
8: tende misericórdia de nós e do mundo inteiro.
4: Nesta segunda dezena, nós rezamos por você que está doente, por você no leito do hospital, por você que traz uma doença incurável, e com você dizemos: Jesus, eu confio em vós. Convidamos você agora a abandonar-se inteiramente na misericórdia de Jesus que o envolve agora. Nós colocamos aos pés de Jesus todos os enfermos, aqueles que nós conhecemos e amamos, e especialmente rezamos por aqueles enfermos esquecidos, pelos quais ninguém mais reza, e por isso rezamos com imensa confiança. Eterno Pai,
7: eu vos ofereço o corpo e o sangue, a alma e a divindade de vosso diletíssimo Filho, nosso Senhor Jesus Cristo, em expiação dos nossos pecados
3: e os do mundo inteiro.
8: Pela sua dolorosa paixão,
6: tende misericórdia de nós e do mundo inteiro.
8: Pela sua dolorosa paixão,
6: tende misericórdia de nós e do mundo inteiro.
8: Pela sua dolorosa paixão,
6: tende misericórdia de nós e do mundo inteiro.
8: Pela sua dolorosa paixão,
6: tende misericórdia de nós e do mundo inteiro.
8: Pela sua dolorosa paixão,
6: tende misericórdia de nós e do mundo inteiro.
8: Pela sua dolorosa paixão,
6: tende misericórdia de nós e do mundo inteiro.
8: Pela sua dolorosa paixão,
6: tende misericórdia de nós e do mundo inteiro.
8: Pela sua dolorosa paixão,
6: tende misericórdia de nós e do mundo inteiro.
8: Pela sua dolorosa paixão,
6: tende misericórdia de nós e do mundo inteiro.
8: Pela sua dolorosa paixão,
6: tende misericórdia de nós e do mundo inteiro. Nesta terceira dezena, nós apresentamos a Jesus misericordioso toda e qualquer forma de desespero. Nós pedimos que o sangue e água que jorram do diletíssimo coração de Jesus envolva agora, na paz que vem do Senhor, toda e qualquer pessoa que se sente em desespero, as famílias, os doentes, os agonizantes deste dia, os endividados, que recebam agora, no nome de Jesus, do coração misericordioso de Jesus, a paz que o mundo não conhece. Rezemos agora com imensa confiança. É Jesus misericordioso quem nos visita. Eterno Pai,
5: eu vos ofereço o corpo e o sangue, a alma e a divindade de vosso diletíssimo Filho, nosso Senhor Jesus Cristo, em expiação dos nossos pecados e os do mundo inteiro.
6: Pela sua dolorosa paixão,
8: tende misericórdia de nós e do mundo inteiro.
6: Pela sua dolorosa paixão,
8: tende misericórdia de nós e do mundo inteiro.
6: Pela sua dolorosa paixão,
8: tende misericórdia de nós e do mundo inteiro.
6: Pela sua dolorosa paixão,
8: tende misericórdia de nós e do mundo inteiro.
6: Pela sua dolorosa paixão,
8: tende misericórdia de nós e do mundo inteiro.
6: Pela sua dolorosa paixão,
8: tende misericórdia de nós e do mundo inteiro.
6: Pela sua dolorosa paixão,
8: tende misericórdia de nós e do mundo inteiro.
6: Pela sua dolorosa paixão,
8: tende misericórdia de nós e do mundo inteiro.
6: Pela sua dolorosa paixão,
8: tende misericórdia de nós e do mundo inteiro.
6: Pela sua dolorosa paixão,
8: tende misericórdia de nós e do mundo inteiro. Nesta quarta dezena, nós apresentamos a Jesus as necessidades mais íntimas de cada um de nós. E por isso agora você apresenta a sua necessidade. Fale com Jesus agora, que ouve-nos em oração. Porque Jesus tudo pode, nós queremos também nesta dezena pedir por nossas famílias e em especial por todos aqueles que precisam de um trabalho. Jesus, nós pedimos por todo pai de família, por toda mãe de família, por todo jovem que precisa trabalhar. Nós pedimos, Senhor, que tua divina misericórdia, unida à tua divina providência, abra os caminhos para todos os trabalhadores que precisam hoje de um emprego. Rezemos com imensa confiança. Eterno Pai,
5: eu vos ofereço o corpo e o sangue, a alma e a divindade de vosso diletíssimo Filho, nosso Senhor Jesus Cristo, em expiação dos nossos pecados e os do mundo inteiro.
8: Pela sua dolorosa paixão,
6: tende misericórdia de nós e do mundo inteiro.
8: Pela sua dolorosa paixão,
6: tende misericórdia de nós e do mundo inteiro.
8: Pela sua dolorosa paixão,
6: tende misericórdia de nós e do mundo inteiro.
8: Pela sua dolorosa paixão,
6: tende misericórdia de nós e do mundo inteiro.
8: Pela sua dolorosa paixão,
6: tende misericórdia de nós e do mundo inteiro.
8: Pela sua dolorosa paixão,
6: tende misericórdia de nós e do mundo inteiro.
8: Pela sua dolorosa paixão, paixão.
6: Tende misericórdia de nós e do mundo inteiro.
8: Pela sua dolorosa paixão.
6: Tende misericórdia de nós e do mundo inteiro.
8: Pela sua dolorosa paixão.
6: Tende misericórdia de nós e do mundo inteiro.
8: Pela sua dolorosa paixão.
6: Tende misericórdia de nós e do mundo inteiro. Nesta quinta dezena, nós apresentamos a Jesus tudo aquilo que para nós não tem solução aos olhos humanos. Nesta dezena nós rezamos por aquilo que é impossível aos nossos olhos, mas não é para Jesus. Pedimos a Jesus pelas curas físicas, por todas aquelas enfermidades que diante da medicina não há cura, por todos os desenganados, por todos aqueles que passam nesse exato momento por muitas aflições e provações na própria carne. Nós pedimos, Jesus, cura, libertação, restauração, pelo poder da tua infinita misericórdia. Jesus, tu és a nossa solução. Nós pedimos por todas as causas impossíveis, pedimos a tua presença, pedimos a tua fortaleza e nós convidamos nesse instante você que reza conosco, que de maneira especial recorra à intercessão de Santa Faustina, aquela que foi e é a secretária da Divina Misericórdia. Jesus disse a Santa Faustina: peçam muito, muito mesmo, porque o meu desejo é dar muito. Faça seu pedido e reze com um coração feliz e repleto de confiança. Eterno Pai,
2: eu vos ofereço o corpo e o sangue, a alma e a divindade de vosso diletíssimo Filho, nosso Senhor Jesus Cristo, em expiação dos nossos pecados e os do mundo inteiro.
6: Pela sua dolorosa paixão,
8: tende misericórdia de nós e do mundo inteiro.
6: Pela sua dolorosa paixão,
8: tende misericórdia de nós e do mundo inteiro.
6: Pela sua dolorosa paixão,
8: tende misericórdia de nós e do mundo inteiro.
6: Pela sua dolorosa paixão,
8: tende misericórdia de nós e do mundo inteiro.
6: Pela sua dolorosa paixão,
8: tende misericórdia de nós e do mundo inteiro.
6: Pela sua dolorosa paixão,
8: tende misericórdia de nós e do mundo inteiro.
6: Pela sua dolorosa paixão,
8: tende misericórdia de nós e do mundo inteiro.
6: Pela sua dolorosa paixão,
8: tende misericórdia de nós e do mundo inteiro.
6: Pela sua dolorosa paixão,
8: tende misericórdia de nós e do mundo inteiro.
6: Pela sua dolorosa paixão,
8: tende misericórdia de nós e do mundo inteiro.
2: Deus Santo, Deus Forte, Deus Imortal, tende piedade de nós e do mundo inteiro. Deus Santo, Deus Forte, Deus Imortal, tende piedade de nós e do mundo inteiro. Deus Santo, Deus Forte, Deus Imortal, tende piedade de nós e do mundo inteiro.
8: Em nome do Pai, do Filho e do Espírito Santo.
6: Amém.

Agora nós vamos pedir a bênção de Deus e você se prepare neste momento. Você e sua família. Deus e nosso Pai, nós o suplicamos agora, Senhor. Vós que sois fonte e princípio de toda a bênção, abençoai-nos. Abençoai tudo aquilo, Senhor, que tocarmos e fizermos. Nós os pedimos, dai-nos força para superar todo o mal. Dai-nos força para superar a inveja e afastai-nos de nós, Senhor, toda malícia, todo sofrimento. Senhor, colocai em nosso coração a vontade de perdoar e não permitais, Senhor, jamais que nos afastemos dos nossos irmãos. Pelo contrário, que possamos cada vez mais nos reconciliarmos. Nós os pedimos agora, Senhor, a vossa bênção para tudo o que fizermos, mas sobretudo para a nossa família. E olhai com carinho neste momento os que estão tristes, para que encontrem em vós alegria, os que estão enfermos, para que encontrem em vós a cura. Abençoai-nos, Senhor, para vencermos todo o mal e que nada possa nos deter, porque nós confiamos em vós, que sois o nosso Deus vitorioso. Abençoai-nos agora, neste momento, abençoando esta água que trazemos diante de vós. Fazei que ao tomar esta água, ao aspergir esta água sobre nossa casa, tenhamos paz, tenhamos força, tenhamos de vós toda a graça. A bênção do Deus Todo-Poderoso, Pai, Filho e Espírito Santo. Amém.

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Obrigado, Senhor. Boa noite, meu Pai.

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1: Meia-noite, em ponto.
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4: Bom dia, minha amiga. Bom dia, meu amigo. Comece dia feliz nesta terça-feira, 22 de setembro. Desejo toda a alegria, toda a força, toda a bênção, toda a paz. Desejo que você faça a diferença onde você estiver. Que acolha com alegria, com disposição, tudo que Deus lhe enviar e você possa sentir hoje bênção, paz, saúde, prosperidade, alegria, disposição, estado de energia máximo. Que o seu dia realmente faça a diferença na sua vida e você possa tocar o coração de tantas pessoas que dependem de você ou tantas pessoas que se aproximarem de você. Vamos fazer nossa oração. Inspirai-nos, ó Deus, para que em vós comece e termine tudo o que fizermos. Amém. O Evangelho desta terça-feira está em Lucas, capítulo 8, versículos de 19 a 21. Naquele tempo, a mãe e os irmãos de Jesus aproximaram-se, mas não podiam chegar perto dele por causa da multidão. Então anunciaram a Jesus: tua mãe e teus irmãos estão aí fora e querem te ver. Jesus respondeu: minha mãe e meus irmãos são aqueles que ouvem a palavra de Deus e a põem em prática. Minha amiga, meu amigo, quando nós olhamos para essa leitura, para este trecho do Evangelho, a princípio nós ficamos pensando: será que a mãe de Jesus não compreendeu os seus fatos? Será que os seus parentes não abriram o coração para a atitude de Jesus? Ele ficou em meio à família até os 30 anos. A única menção que se tem depois do nascimento, ali dos primeiros anos, quando ele tinha 12 anos, depois somente aos 30. Mas o que nós podemos aprender deste trecho é que a palavra de Deus é o motor que transforma. A palavra de Deus é a fonte, é o princípio, é o ponto de partida. Por isso que Jesus vai dizer: olha, quem está comigo? Para estar comigo, tem os laços sanguíneos, porque ele nasceu de uma mulher, mas também tem os laços eclesiológicos, que nascem da fé e principalmente de acolher a palavra e a vontade de Deus. Por isso que Jesus traz esse ensinamento, para dizer que se nós queremos, de fato, nos tornar participantes de sua família, se nós queremos dizer que nós somos de Jesus, é preciso ter um ponto de partida, um ponto de caminhada e um ponto de chegada, a palavra de Deus. Por isso que hoje nós, discípulas e discípulos, não basta somente dizer que acreditamos em Jesus, que ele é especial, que ele é maravilhoso. É preciso aderir, é preciso a nossa adesão ao seu projeto e realmente, incansavelmente, nos comprometer com a sua causa, o reino de Deus, o projeto da vida, a vida para todos. Reze comigo.
5: Pai nosso que estás nos céus, santificado seja o vosso nome, venha a nós o vosso reino, seja feita a vossa vontade, assim na terra como no céu. O pão nosso de cada dia nos dai hoje, perdoai-nos as nossas ofensas, assim como nós perdoamos a quem nos tem ofendido. E não nos deixeis cair em tentação, mas livrai-nos do mal. Amém. Ave Maria, cheia de graça, o Senhor é convosco. Bendita sois vós entre as mulheres. Bendito é o fruto do vosso ventre, Jesus. Santa Maria, Mãe de Deus, rogai por nós, pecadores, agora e na hora de nossa morte. Amém. Glória ao Pai, ao Filho e ao Espírito Santo.
6: Como era no princípio, agora e sempre. Amém.
4: Vamos pedir a bênção da água, Deus eterno e todo-poderoso, que tendo escolhido a água, fonte de vida e pureza, para nos dar a graça batismal, quisestes também aparecer no rio Paraíba, a imagem da Virgem Imaculada. Abençoai esta água e fazei que ela nos recorde o nosso batismo, para que, purificados de nossas faltas, vivamos como cristãos, membros da vossa igreja, e cheguemos um dia à vida eterna. Por Cristo Senhor nosso. Amém. Um grande abraço do Padre Sandro Henrique, diretamente da casa do glorioso mártir São Sebastião, na Ventania, em Alpinópolis, Minas Gerais. E que Deus nos abençoe em nome do Pai, do Filho e do Espírito Santo. Amém! Um beijo no seu coração!
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11: A terra era sem forma e vazia. Trevas cobriam a face do abismo. E o Espírito de Deus se movia sobre a face das águas. Foi então que ele disse: que haja luz. E a luz começou a existir. A luz do mundo torna tudo visível e nos permite ver o caminho. Nós também podemos ser luz para o mundo. Somos filhos de Deus. Por isso vivemos na luz e podemos mostrar a luz a outras pessoas que ainda estão na escuridão. Por mais que vivamos em um mundo cheio de maldades, Deus nos abençoa todos os dias de muitas maneiras. Ele nos deu uma natureza maravilhosa para admirar. O ar abençoa todos os dias de muitas maneiras. Ele nos deu uma natureza maravilhosa.

Ele veio para nos ajudar a não cometê-las mais. Essa luz é tão forte que às vezes nós queremos fugir dela para que ninguém veja os nossos pecados e a nossa sujeira interior. Então ficamos no escuro, no esconderijo da alma, e nunca somos iluminados por ela. Escute aqui, Deus enviou seu Filho ao mundo não para condenar o mundo, mas para que esse fosse salvo por meio dele. Quem nele crê não é condenado, mas quem não crê já está condenado, por não crer no nome do Filho unigênito de Deus. A luz veio ao mundo, mas os homens amaram as trevas, e não a luz, porque as suas obras eram más. Quem pratica o mal odeia a luz, e não se aproxima da luz, temendo que as suas obras sejam manifestadas. Mas quem pratica a verdade vem para a luz, para que se veja claramente que as suas obras são realizadas por intermédio de Deus. Jesus nos mostrou que Ele é o único meio de salvação e se acreditarmos nele, teremos a vida eterna. Porém, muitos recusam esse convite e continuam na escuridão. Ele respeita a nossa escolha, o nosso sim ou não. Esse maior desejo é que nos arrependamos de nossos pecados e deixemos que Ele ilumine todas as áreas de nossas vidas. Mas há também muitas pessoas que não conseguem enxergar que a vida com Jesus pode ser uma bênção. E isso acontece porque tudo tem sido difícil para elas. E para falar a verdade, eu as entendo muito bem, afinal, como elas dirão que seguir a Cristo é maravilhoso se estão cheias de problemas? Mas Deus não quer ver seus filhos na escuridão, e por isso Ele enviou Jesus para nos guiar, mesmo em situações onde parece não haver saída. Jesus disse: "Eu sou a luz do mundo. Quem me segue nunca andará em trevas, mas terá a luz da vida." Cristo nos oferece uma vida cheia de paz, confiança e tranquilidade, se escolhermos caminhar ao seu lado. Seguir a Jesus não significa que a escuridão nunca irá se aproximar de nós. As dificuldades virão, mas encarar esses momentos com Cristo é muito mais fácil, pois sabemos que sempre haverá algo de bom para aprendermos e que Deus fará tudo para cooperar para o nosso bem. Você está triste, desanimado, angustiado, não consegue enxergar uma saída? Sente que sua vida está na escuridão? Então chegou a hora de você tomar uma atitude, chamar Jesus para estar ao seu lado, pois aquele que anda com o Mestre tem a luz da vida e consegue caminhar firme, mesmo nos momentos difíceis. Jesus não andava tropeçando como muitos hoje. Ele era guiado pela luz do Espírito Santo e não por emoções ou achismos. Quando ele disse que precisaria voltar à Judeia para anunciar o reino de Deus, os discípulos se desesperaram, pois da última vez aquele povo quase o apedrejou por suas palavras duras. Mas Jesus não era influenciado pelas pessoas, circunstâncias e nem pelos seus sentimentos. Ele ouvia a voz do Espírito Santo e obedecia, mesmo que isso custasse a sua própria vida, pois ele sabia por que tinha vindo ao mundo: fazer a vontade do Pai.

0: O caminho do justo é como a luz da alvorada, que brilha cada vez mais até a plena claridade do dia. Mas o caminho dos ímpios é como densas trevas. Nem sequer sabem em que tropeçam.
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4: Chegamos com mais uma.

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Erga os seus braços para o céu, para que nos venha o poder do Altíssimo, para nos fortalecer, para dar força àquele que está triste, alegria ao que hoje necessita de um novo tempo, coragem ao que está desanimado. Hoje o Senhor quer renovar dentro do nosso coração o compromisso com a vida e nos tornar ressurretos. Eleve as suas mãos. Tome posse dessa vitória.

0: salva de palmas para esse Deus maravilhoso.
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1: O olhar de Deus é tudo o que nós precisamos para seguir firmes. Do lado de Jesus na cruz havia um crucificado que pediu que Jesus se lembrasse dele. Somos nós. Lembra-te de mim com teu olhar, Senhor.

0: olhar descrito nesse texto só é único e singular de Jesus Cristo. O olhar da misericórdia, o olhar do misericordioso. E eu creio que Jesus, nesse santuário perpétuo da Eucaristia, lugar e palco mais do que especial para celebrar 20 anos de adoração. O olhar do Cristo, o olhar de um Márcio Pacheco, preocupado para que o povo encontre Deus. Parabéns, meu irmão, e que o seu olhar seja sempre de Cristo, o olhar para com aqueles que estão com sede de Deus.
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2: 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Não toque no seu rádio, voltamos já.
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4: Meia-noite e 33 minutos.
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0: O Senhor é o meu pastor, de nada terei falta. Salmo 23:1. Amado irmão, amada irmã, se você deseja enviar a sua mensagem, dizer de onde você está nos ouvindo, qual é a sua cidade, quem é você, o nosso e-mail é contato@cleitonbasso.com.br. No seu livro prático, Mais do que Pardais, Mary Welk conta do seu debate com um grupo de adolescentes a respeito da preocupação. Embora fossem cristãos, estavam tão preocupados quanto os não crentes, os que não creem em Deus, com relação às coisas comuns da vida. Ao ouvi-los atentamente, veio-lhe uma ideia em comum de um jogo que poderiam fazer. Consistia no seguinte: em vez de dizer "estou preocupado", pare e diga "o Senhor é o meu pastor". Então acrescente "e por isso estou mortalmente preocupado". Os estudantes riram da ideia absurda, mas todos prometeram jogar este novo jogo da paz mental. Mais tarde, Maria recebeu um telefonema de uma mulher jovem que estava paralisada pela preocupação por causa de um exame que temia fazer. Ela disse: "Preciso lhe dizer quanto este jogo ajudou-me hoje a confiar em Deus. Enquanto estava paralisada pela preocupação, lembrei-me de dizer: 'O Senhor é meu pastor. E por isso, temo que não vou passar.' Repentinamente, senti a paz mental mais estranha da minha vida. Ri para mim mesma e então fiz o exame e passei. Dizer 'O Senhor é o meu pastor e por isso estou mortalmente preocupado' é mais do que um jogo mental que mostra o absurdo da preocupação. O contraste de dizer que 'O Senhor é o meu pastor e estou mortalmente preocupado' é uma ironia, é um jogo, é um contraste que mostra o absurdo da preocupação quando temos o Senhor de fato como nosso pastor. Deus pode usar esta contradição a fim de conduzir-nos a uma completa confiança nele. A preocupação é taxa de juros que você paga por problemas emprestados. Pense nisso: o Senhor é o meu pastor, de nada terei falta.
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2: Uma palavra com o Pai.
0: Jesus Cristo, em teu nome oramos agora pedindo, Pai, que o Senhor de fato seja o nosso pastor. Somos tão frágeis, fracos, descrentes, Pai, e precisamos da sua presença em nossas vidas, sobretudo espiritualmente, com o Espírito Santo agindo em nossa mente, dando-nos a paz e a confiança necessárias para superarmos os medos, as preocupações e os problemas, Senhor. Precisamos de Ti. Oramos por isso, Pai, em nome de Jesus. Amém.
2: Que privilégio ter a mesma mão que fez o universo e espalhou as estrelas, escrevendo seu nome no livro da vida. Louve a Deus por isso e declare agora Cristo como seu Senhor e Salvador, buscando a partir daqui o perdão e uma vida correta. Deus alegra-se por todo aquele que assim desejar de todo o coração.

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2: Estamos de volta com o Adoração Católica.
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1: Valeu, gente. Estamos chegando ao fim de mais uma Adoração Católica. Obrigado pela sua companhia. Fiquem com Deus e até a próxima edição.
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3: Uma hora e um minuto.
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5: Olá, ouvintes. Você sabia que em alguns países é muito comum as pessoas criarem tubarões em aquários domésticos? É verdade. Muita gente aí cria um tubarão no aquário da sua casa. A pergunta que vem em breve é: e quando o tubarão crescer, será que não vai quebrar o aquário? Aí é que está. O tubarão não cresce. Boa parte das espécies de tubarões limita-se ao local onde ele está e cresce de acordo com o lugar que ele vive. Daí você vê tubarões que nasceram para crescer 4, 5 metros, crescendo apenas alguns centímetros. Isso porque eles estão limitados ao lugar onde estão. A palavra que eu deixo para você nesse momento é o seguinte: muito cuidado com os aquários que prendem você, que limitam o seu crescimento. Quem sabe você nasceu com um grande projeto de Deus, você nasceu com uma obra e um chamado especial de Deus na tua vida, mas tem aquários que estão limitando o seu crescimento. É o lugar onde você está, é o estreito que você se coloca, são as pessoas que limitam o seu crescimento. Muito cuidado. Você nasceu para ser muito maior do que aquilo que você está se sujeitando hoje. Que Deus te abençoe. Um grande abraço.
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0: 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Sejam bem-vindos.
1: Oi, tô na área. Que bom estar falando pra você, amigos e amigas de plantão. Conexão Católica, prazer imenso. J. Lu está na sua vibe boa, a vibe da melhor, a sua boa companhia. Vamos falar com Deus de um jeito especial, diferente e também, caloroso, hein? Conexão Católica, o seu melhor programa, já tá na área. Aumenta o volume, cheguei!
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1: Já já tem mais Conexão Católica. Fiquem com a gente, daqui a pouquinho tem indicações e participações aqui na sua número 1. Conexão Católica, você ao encontro de Deus.
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0: 1:23.
1: Jesus, obrigado por me tornares completo por meio de tua morte, ressurreição, perdão e restauração. Olá, querido amigo, muito bem-vindo à nossa mensagem de esperança e encorajamento do dia. Hoje vou ler o texto de Sheridan Voice com o título Completos em Cristo. Em um filme famoso, o ator interpreta um empresário de esportes bem-sucedido, cujo casamento está ruindo. Tentando reconquistar sua esposa, ele a olha nos olhos e diz: "Você me completa." É uma mensagem comovente que ecoa uma história da filosofia grega. De acordo com ela, há o mito de que cada um de nós é uma metade que deve encontrar a outra metade para se tornar completo. Acreditar que um parceiro romântico nos completa faz parte da cultura popular. Mas isso é verdade? Converso com muitos casais que ainda se sentem incompletos porque não têm filhos, e com outras pessoas que já tiveram filhos, mas sentem falta de algo mais. Enfim, nenhuma pessoa pode nos completar totalmente. O apóstolo Paulo mostra outra solução, pois em Cristo habita corporalmente toda a plenitude da divindade. Vocês receberam a plenitude, de acordo com Colossenses capítulo 2, versículos 9 e 10. Jesus não apenas nos perdoa e liberta, ele nos completa, trazendo a vida de Deus para a nossa. O casamento é bom, mas não pode nos tornar completos. Só Jesus pode fazer isso. Em vez de esperar que uma pessoa, profissão ou qualquer outra coisa nos complete, vamos aceitar o convite de Deus para deixar sua plenitude preencher nossa vida cada vez mais. Querido amigo, você tem buscado realização espiritual em pessoas ou em Deus? Ser completo em Jesus muda sua visão sobre ser casado ou solteiro? Pense nisso. Eu sou Clarice Fogaça e essa foi a nossa mensagem do dia.

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1: De volta com mais Conexão Católica. Aumenta o volume aí.
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1: Conexão Católica, vamos pro break, já já tô retornando com mais pedidos e também participações aqui. Fique aí.
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3: 1:46.
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5: Estamos chegando com mais um versículo do dia. Abra seu coração para a palavra de Deus. E, sobre tudo isto, revesti-vos de amor, que é o vínculo da perfeição. Colossenses 3:14.
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1: Voltamos com mais Conexão Católica. J. Lu por aqui, manda o seu alô também. Fique à vontade, vamos refletir, curtir o som de Deus no seu Conexão Católica.
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1: Padre Zezinho, a gentileza e o prazer de poder cantar 12 dos seus maiores sucessos e parabenizá-lo pelos seus 45 anos de canção. Deus lhe abençoe.
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1: Fechamos mais um Conexão Católica de hoje e amanhã estamos na área novamente com muita paz, transmitindo o som e a palavra de Deus Pai. Obrigado pela audiência, hein? Foi show hoje, hein? Até amanhã, tchau, tchau.
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1: 2:02.
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4: Para fortalecer sua fé, assim diz a Bíblia. Guardai-vos em amor de Deus, esperando a misericórdia de nosso Senhor Jesus Cristo para a vida eterna. Judas 1:21. Voltamos a qualquer momento com mais vida para sua alma.
3: Voltaremos a qualquer momento com mais. 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
8: Oi, povo de Deus. Estamos chegando com mais uma edição do programa Unção Católica. As mais tocadas no segmento católico irão passar por aqui. Sejam bem-vindos. Está no ar Unção Católica.
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1: Que sequência top foi essa, hein, gente? Já já tem mais pra você. Não saia daí.
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3: 2:19.
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5: O Cordeiro é a sua lâmpada. Apocalipse 21:23. Em silêncio, contemple o Cordeiro como a luz do céu. Luz, nas Escrituras, é o emblema da alegria. A alegria dos santos no céu está compreendida nisto. Jesus nos escolheu, nos amou, nos comprou, nos limpou, nos vestiu, nos manteve e nos glorificou. Estamos aqui inteiramente por meio do Senhor Jesus. Cada um desses pensamentos será como um cacho de uvas de Escol, de Números 13:23. A luz é também a causa da beleza. Nenhuma beleza subsiste quando a luz se vai. Sem luz, não há o brilho radiante da safira, nem o pacífico brilho da pérola. Portanto, toda a beleza dos santos no céu vem de Jesus. Tal como os planetas, eles refletem a luz do Sol da Justiça. Eles vivem como raios provenientes da esfera central. Se ele se retirar, eles morrerão. Se sua glória for encoberta, a glória deles irá expirar. A luz também é o emblema do conhecimento. No céu, o nosso conhecimento será perfeito, mas o próprio Senhor Jesus será a fonte dele. Providências obscuras nunca antes compreendidas serão claramente vistas e tudo o que nos intriga se tornará claro na luz do Cordeiro. Oh, que desdobramentos irão ocorrer e que glorificação ao Deus de amor! Luz também significa manifestação. A luz se manifesta. Neste mundo, ainda não se manifestou aquilo que havemos de ser.
6: E recebereis, para que a vossa alegria se cumpra. João capítulo 16, versículos 23 e 24. Segundo a aliança, essa promessa em relação à oração talvez seja a declaração mais assombrosa já pronunciada pelo homem da Galileia. O que Jesus quis dizer com a expressão naquele dia? Olhando para o futuro, Jesus dizia, com efeito, irei embora para o Calvário, morrerei. No entanto, serei ressuscitado dentre os mortos, subirei até as alturas e assentar-me-ei à destra do Pai. Virão dias novos, uma nova aliança ou um novo testamento passará a existir. E naquele dia, nada me perguntareis. O dia em que vivemos é aquele dia novo a que ele se referia. Até agora, nada pedistes em meu nome. Os discípulos não oravam em nome de Jesus enquanto ele estava na terra, porque não teria funcionado. Não era necessário, pois, enquanto Jesus estava com eles, ele supria todas as suas necessidades. Entretanto, chegaria o dia em que Jesus partiria. Então, precisariam do nome dele. O nome de Jesus substituiu a pessoa de Jesus na operação dos milagres, na libertação da autoridade de Satanás e no envolvimento de Deus na situação. Sou um cristão da nova aliança. Oro ao meu Pai em nome de Jesus. Peço em nome de Jesus. Recebo e minha alegria é completa.

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2: De volta com Unção Católica. Muitas canções católicas agora nesse bloco. Aumente o som.
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1: Ponto final na edição de hoje do Unção Católica. Valeu, gente, pelo carinho, pela sintonia. Voltaremos na próxima com mais Unção Católica. Beijos e até lá!
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0: sua maioria, os recém-casados têm dificuldade de se ajustar ao casamento por não conhecerem a chave da felicidade. Você vai descobrir qual é essa chave na edição de hoje de Valor para a Família. Meu nome é Rosa Maria, trazendo até você Valor para a Família, um programa de conselhos práticos com o Dr. Dobson, conhecido psicólogo e conselheiro familiar. Dr. Dobson, qual é a chave da felicidade?
1: Eu quero começar a responder, Rosa Maria, contando uma história verídica.
0: Certo.
1: Em 1977, fui com minha família visitar os meus pais. Quando partimos de volta para casa, meu pai orou por nós. E eu nunca esqueci as suas palavras. Ele disse: "Muito obrigado, Senhor, por aquilo que temos e sabemos que não podemos reter." Uma semana depois, subitamente, meu pai levou as mãos ao peito e disse à minha mãe que chamasse a ambulância. Poucos meses depois desse ataque do coração, ele faleceu. Mesmo hoje, essa última oração de meu pai ecoa em minha mente. Há toda uma filosofia contida naquela ideia tão simples. Muito obrigado, Senhor, por aquilo que temos e sabemos que não podemos reter.
0: É um pensamento e tanto, doutor.
1: É, Rosa Maria, eu gostaria que todos os casais recém-casados pudessem absorver esse conceito. Se ao menos tivéssemos consciência de quão breve é nosso tempo neste planeta, a maioria das irritações e frustrações que lentamente separam um casal pareceriam terrivelmente insignificantes.
0: Certo.
1: Temos apenas uma vida muito breve para viver. E, no entanto, a contaminamos com briguinhas e insultos e palavras ferinas. Se compreendêssemos plenamente a brevidade da vida, nosso maior desejo seria agradar a Deus e servir aos outros. A ilusão da permanência, todavia, nos faz brigar com unhas e dentes e exigir o melhor para nós mesmos.
0: O que então seria o seu conselho a esses recém-casados que estão lutando com os ajustes do casamento?
1: Vocês, maridos e esposas recém-casados, não deem importância exagerada a esses pequenos detalhes que podem separá-los das pessoas a quem mais amam. Tudo isso é irrelevante, afinal. Quer ver? Você já tentou lembrar, 6 meses depois, uma briga feia que tenha tido com um amigo ou um membro de sua família? Mesmo uma semana depois, já é difícil lembrar os detalhes. A intensidade fogosa de um momento é apenas uma vaga lembrança no outro. Segure a vida sem fechar a mão e fuja do pecado deliberado. Essa é a chave da felicidade.
0: O valor que damos às pessoas à nossa volta será demonstrado pela maneira com que as tratamos em todas as circunstâncias. Naturalmente, será muito difícil manter um alto nível de respeito e amor quando estamos cansados, frustrados, zangados ou irritados por causa das centenas de coisas que acontecem em nossa vida diária. Nosso objetivo, no entanto, deveria sempre ser observar essa linha de respeito e tratar as pessoas a quem amamos como nós mesmos gostaríamos de ser tratados. Os comentários do Dr. Dobson no programa de hoje foram extraídos do livro Love for a Lifetime, Amor para a Vida Inteira, publicado por Multnomah Press. Francisco Borges interpretou a voz do Dr. Dobson. Meu nome é Rosa Maria e convido você a estar conosco na próxima edição de Valor para a Família.
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3: Esse é mais um versículo do dia. Que o nosso Deus venha preencher o seu coração. Cada um contribua segundo propôs no seu coração, não com tristeza ou por necessidade, porque Deus ama ao que dá com alegria. 2 Coríntios 9:7.
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4: do dia. 2:56.
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4: Os momentos difíceis e os imprevistos fazem parte da jornada de todos nós. Mas a forma como respondemos aos desafios é o que define o nosso crescimento espiritual. A fé nos ensina a não encarar as lutas como o fim da história, mas como oportunidades para fortalecer o caráter, a paciência e a confiança em Deus. Mesmo quando o cenário parece incerto, a presença divina continua nos sustentando e guiando cada passo. Compreender que até as fases mais duras trazem aprendizados valiosos nos liberta do desespero e nos traz uma profunda paz. As tempestades da vida não vêm para destruir, mas para revelar a firmeza do nosso alicerce. Mantenha a esperança viva, apoie-se no amor divino e lembre-se de que a maturidade nasce justamente quando aprendemos a caminhar com firmeza na tempestade.
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1: 2:59.
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3: Na presença das Santas Chagas de Jesus, convido você e sua família para este momento abençoado na nossa programação. Vamos juntos colocar nas Santas Chagas de Jesus o nosso pedido de oração, a nossa intenção. Prepare o seu ambiente de oração com as fotos, as roupas de família e, de modo particular, lembrando dos enfermos. Traga os nomes por quem vamos interceder e pedir cura e libertação de todos os sofrimentos e dores.
4: Por tuas chagas, Senhor, fomos curados.
5: Olá, queridos filhos e filhas, família evangelizar, é preciso. É terça-feira. Na devoção permanente das Santas Chagas, rezamos por todos os doentes. E de modo particular hoje, colocando os doentes nas suas enfermidades físicas, psíquicas e espirituais. Rezemos. Em nome do Pai, e do Filho, e do Espírito Santo. Amém. Creio em Deus Pai Todo-Poderoso, Criador do céu e da terra, e em Jesus Cristo, seu único Filho, nosso Senhor, que foi concebido pelo poder do Espírito Santo, nasceu da Virgem Maria, padeceu sob Pôncio Pilatos, foi crucificado, morto e sepultado, desceu à mansão dos mortos, ressuscitou ao terceiro dia, subiu aos céus, está sentado à direita de Deus Pai Todo-Poderoso, de onde há de vir julgar os vivos e os mortos. Creio no Espírito Santo, na Santa Igreja Católica, na comunhão dos santos, na remissão dos pecados, na ressurreição da carne, na vida eterna. Amém. Ó Jesus, Divino Redentor, tende misericórdia de nós e do mundo inteiro. Deus Santo, Deus Forte, Deus Imortal, tende piedade de nós e do mundo inteiro. Graça, misericórdia, meu Jesus, nos perigos presentes, cobri-nos com vosso preciosíssimo sangue. Pai Eterno, tende misericórdia de nós, pelo sangue de Jesus Cristo, vosso Filho unigênito. Tende misericórdia de nós, vos suplicamos. Amém. Neste primeiro mistério do Terço das Santas Chagas, contemplamos a traição de Judas e prisão de Jesus. Como fruto desta dezena das Santas Chagas, vamos pedir por todos os enfermos que estão angustiados em busca de um diagnóstico certo. Rezemos. Eterno Pai, eu vos ofereço as Santas Chagas de nosso Senhor Jesus Cristo para curar as de nossas almas.
6: Meu Jesus, perdão e misericórdia.
3: Pelos méritos de vossas Santas Chagas.
6: Meu Jesus, perdão e misericórdia.
3: Pelos méritos de vossas Santas Chagas.
6: Meu Jesus, perdão e misericórdia.
3: Pelos méritos de vossas Santas Chagas.
6: Meu Jesus, perdão e misericórdia.
3: Pelos méritos de vossas Santas Chagas.
6: Meu Jesus, perdão e misericórdia.
3: Pelos méritos de vossas Santas Chagas.
6: Meu Jesus, perdão e misericórdia.
3: Pelos méritos de vossas Santas Chagas.
6: Meu Jesus, perdão e misericórdia.
3: Pelos méritos de vossas Santas Chagas.
6: Meu Jesus, perdão e misericórdia.
3: Pelos méritos de vossas Santas Chagas.
6: Meu Jesus, perdão e misericórdia.
3: Pelos méritos de vossas Santas Chagas.
6: Meu Jesus, perdão e misericórdia.
3: Pelos méritos de vossas Santas Chagas.
5: Neste segundo mistério do Terço das Santas Chagas, contemplamos a condenação de Jesus à morte. Rezemos este mistério por todos os enfermos que estão acamados, impedidos pela doença de uma vida plena. Eterno Pai, eu vos ofereço as Santas Chagas de nosso Senhor Jesus Cristo para curar as de nossas almas.
1: Meu Jesus, perdão e misericórdia.
3: Pelos méritos de vossas santas chagas.
1: Meu Jesus, perdão e misericórdia.
3: Pelos méritos de vossas santas chagas.
1: Meu Jesus, perdão e misericórdia.
3: Pelos méritos de vossas santas chagas.
1: Meu Jesus, perdão e misericórdia.
3: Pelos méritos de vossas santas chagas.
1: Meu Jesus, perdão e misericórdia.
3: Pelos méritos de vossas santas chagas.
1: Meu Jesus, perdão e misericórdia.
3: Pelos méritos de vossas santas chagas.
1: Meu Jesus, perdão e misericórdia.
3: Pelos méritos de vossas santas chagas.
1: Meu Jesus, perdão e misericórdia.
3: Pelos méritos de vossas santas chagas.
1: Meu Jesus, perdão e misericórdia.
3: Pelos méritos de vossas santas chagas.
1: Meu Jesus, perdão e misericórdia.
3: Pelos méritos de vossas santas chagas.
5: Neste terceiro mistério do Terço das Santas Chagas, contemplamos: Jesus é pregado na cruz. Ofereçamos esta dezena do Terço das Santas Chagas por todas as pessoas que trabalham e cuidam dos doentes, que tenham paciência e muita serenidade e força. Eterno Pai, eu vos ofereço as santas chagas de nosso Senhor Jesus Cristo, para curar as de nossas almas.
7: Meu Jesus, perdão e misericórdia.
3: Pelos méritos de vossas santas chagas.
7: Meu Jesus, perdão e misericórdia.
3: Pelos méritos de vossas santas chagas.
7: Meu Jesus, perdão e misericórdia.
3: Pelos méritos de vossas santas chagas.
7: Meu Jesus, perdão e misericórdia.
3: Pelos méritos de vossas santas chagas.
7: Meu Jesus, perdão e misericórdia.
3: Pelos méritos de vossas santas chagas.
7: Meu Jesus, perdão e misericórdia.
3: Pelos méritos de vossas santas chagas.
7: Meu Jesus, perdão e misericórdia.
3: Pelos méritos de vossas santas chagas.
7: Meu Jesus, perdão e misericórdia.
3: Pelos méritos de vossas santas chagas.
7: Meu Jesus, perdão e misericórdia.
3: Pelos méritos de vossas santas chagas.
7: Meu Jesus, perdão e misericórdia.
3: Pelos méritos de vossas santas chagas.
5: Neste quarto mistério do Terço das Santas Chagas, contemplamos: entregando-se ao Pai, Jesus morre na cruz. E vamos juntos oferecer esta oração por todos aqueles que estão fazendo tratamento invasivos, hemodiálise, quimioterapia, radioterapia e todos os outros tratamentos necessários, porém, que levam a um calvário vivo. Rezemos. Eterno Pai, eu vos ofereço as santas chagas de nosso Senhor Jesus Cristo, para curar as de nossas almas.
6: Meu Jesus, perdão e misericórdia.
3: Pelos méritos de vossas santas chagas.
6: Meu Jesus, perdão e misericórdia.
3: Pelos méritos de vossas santas chagas.
6: Meu Jesus, perdão e misericórdia.
3: Pelos méritos de vossas santas chagas.
6: Meu Jesus, perdão e misericórdia.
3: Pelos méritos de vossas santas chagas.
6: Meu Jesus, perdão e misericórdia.
3: Pelos méritos de vossas santas chagas.
6: Meu Jesus, perdão e misericórdia.
3: Pelos méritos de vossas santas chagas.
6: Meu Jesus, perdão e misericórdia.
3: Pelos méritos de vossas santas chagas.
6: Meu Jesus, perdão e misericórdia.
3: Pelos méritos de vossas santas chagas.
6: Meu Jesus, perdão e misericórdia.
3: Pelos méritos de vossas santas chagas.
6: Meu Jesus, perdão e misericórdia.
3: Pelos méritos de vossas santas chagas.
5: No quinto mistério do Terço das Santas Chagas, contemplamos: Jesus é transpassado pela lança

0: perdão e misericórdia.
1: Pelos méritos de vossas santas chagas.
0: Meu Jesus, perdão e misericórdia.
1: Pelos méritos de vossas santas chagas.
0: Meu Jesus, perdão e misericórdia.
1: Pelos méritos de vossas santas chagas.
0: Meu Jesus, perdão e misericórdia.
1: Pelos méritos de vossas santas chagas.
0: Meu Jesus, perdão e misericórdia.
1: Pelos méritos de vossas santas chagas.
0: Meu Jesus, perdão e misericórdia.
1: Pelos méritos de vossas santas chagas.
0: Meu Jesus, perdão e misericórdia.
1: Pelos méritos de vossas santas chagas.
0: Meu Jesus, perdão e misericórdia.
1: Pelos méritos de vossas santas chagas.
2: Rezemos três vezes. Eterno Pai, eu vos ofereço as santas chagas de nosso Senhor Jesus Cristo para curar as de nossas almas. Eterno Pai, eu vos ofereço as santas chagas de nosso Senhor Jesus Cristo para curar as de nossas almas. Eterno Pai, eu vos ofereço as santas chagas de nosso Senhor Jesus Cristo para curar as de nossas almas. Amém. Queridos filhos e filhas, tendo rezado o terço das santas chagas, vamos agora fazer a oração de todos os dias, que é a novena das santas chagas de nosso Senhor Jesus Cristo. Rezemos. Por suas santas chagas, suas chagas gloriosas, o Cristo Senhor me proteja e me guarde. Senhor Jesus, foste levado na cruz para que por vossas santas chagas sejam curadas as de nossas almas. Eu vos louvo e agradeço pelo vosso ato redentor. Carregaste em vosso próprio corpo os meus pecados e de toda a humanidade. Nas vossas santas chagas, coloco minhas intenções, minhas preocupações, ansiedades e angústias, minhas enfermidades físicas e psíquicas, meus sofrimentos, dores, alegrias e necessidades. Em vossas santas chagas, Senhor, coloco minha família. Envolvei, Senhor, a mim e meus familiares, protegendo-nos do mal. Coloque a sua intenção. Senhor, ao mostrar vossas santas chagas gloriosas a Tomé e o mandando tocar em vosso lado aberto, o curaste da incredulidade. Eu vos peço, Senhor, permita-me refugiar em vossas santas chagas e, por mérito desses sinais de vosso amor, curai a minha falta de fé. Ó Jesus, pelos méritos de vossa paixão, morte e ressurreição, dai-me a graça de viver os frutos da nossa redenção. Amém.

filhos amados, povo querido de Deus. Obrigado a você que ligou e participou ao vivo da Hora da Misericórdia. Olha, posso fazer um pedido? Que mais pessoas, padre interurbano, e daí, liga 0 operadora 41, para ligar, para falar comigo, 3221-6070, vou falar de novo e devagar, 3221-6070, você vai ligar, padre, eu não vou conseguir, pelo menos você vai deixar o seu nome, mas eu queria que pessoas diferentes ligassem, de outras localidades, liga, participa e se aproprie da graça de Deus. Filhos queridos, povo amado de Deus, escute este testemunho. Veio de Japeri, Rio de Janeiro. A paz, padre. Escuto o seu programa há anos. Me chamo Tatiane Neves de Paula, 44 anos. Um filho de 23. Já tinha escrito ao senhor há 3 anos.

16 anos para contar a libertação do meu pai do vício das drogas. Foi de novena em novena que Jesus das Santas Chagas o libertou. Mas continuo agora lutando pelo meu filho. Meu filho é um homem do bem, não tem vícios, é muito estudioso, terminando a faculdade de letras. Mas tentou o suicídio 3 vezes, com corda, remédio e fogo. Eu nunca desisti dele. Sou mãe solteira, luto cada dia da minha vida. Faço oração, leio a Bíblia todos os dias e rezo todos os dias o meu terço das Santas Chagas. Padre, no meio das dificuldades, eu creio no Deus do impossível. O meu filho me pede ajuda, ele me fala: mãe, eu preciso de um psicólogo, um neuropsiquiatra. Eu sou faxineira e passadeira. Fiz curso de cuidadora, cuidei de idosos, mas no movimento não está aparecendo nada. Eu pago a faculdade dele com as diárias. Padre, eu sei que novena em novena eu venço batalhas. A cada momento eu luto. Sou de missa dominical e durante a semana participo quando posso. Hoje eu quero pedir, rezem pelo meu filho. Ele diz os nomes, eu prefiro não dizer. Equipe, eu peço que entre em contato, mas ela não deixou contato. Filha, também não vou dizer teu nome. Tatiane, você recebeu uma graça do teu pai. Entre em contato conosco. Tatiana, vou dizer só o primeiro nome, de Japeri, Rio de Janeiro. A nossa equipe pode tentar ajudar com acompanhamento online. Nós temos profissionais, e isso é uma benção, que às vezes cedem gratuitamente atendimento, acompanhamento, seja na área da psicologia, da psiquiatria, direito, assistentes sociais, etc. Entre em contato conosco, mas por hora, coloquemos assim: a Tatiane, o filho cujo nome está aqui, mas não vou dizer. Que Deus ajude a tirar o que lhe pede, que o que está instigando esse desejo de morte. Amém. Bíblia aberta, cartilha de oração.

0: Jesus Cristo.
1: Lucas 8, 19 a 21. Lucas 8, 19 a 21. O Senhor esteja convosco. Ele está no meio de nós. Proclamação do Evangelho de Jesus Cristo segundo São Lucas. Glória a vós, Senhor. A mãe e os irmãos de Jesus foram procurá-lo, mas não podiam chegar-se a ele por causa da multidão. Disseram-lhe então: tua mãe e teus irmãos estão lá fora e desejam ver-te. Ele respondeu: minha mãe e meus irmãos são aqueles que ouvem a palavra de Deus e as põem em prática. Palavra da salvação, glória a vós, Senhor. Nunca é demais dizer que aqui os irmãos se tratam dos primos de Jesus. Quantas vezes apareceu o Evangelho, eu sempre vou dizer isso. Segundo, é um grande elogio que os laços que Jesus tem conosco é do discipulado, é do serviço, é do amor. Arcanjos de Deus, nesta terça-feira, vem em nosso auxílio. Arcanjos do Senhor, vem em nosso socorro. Repita comigo: Rafael, Deus cura. Miguel, Deus liberta. Gabriel, Deus fala.
2: Eu sei que virá.
1: O céu se abriu. O céu se abre.
2: O céu se abriu, uma ordem se ouviu, nossa prece escutou.
1: Mensageiros Deus enviou.
2: Mensageiros enviou.
1: E agora levanta tua mão direita, pelo arcanjo Rafael.
2: Rafael, a mão de Deus vai nos tocar.
1: Principalmente hoje na terça-feira, os doentes. Doentes confortar, a saúde restaurar. Pelo arcanjo São Miguel, Gabriel, vem em nosso auxílio. Senhor, vem em nosso socorro. Toca na vida dos doentes. Agora, peça com autoridade.

Senhor Deus, eu sei que os arcanjos de Deus já estão sobre nós. E é por isso, Senhor, que eu invoco o arcanjo Rafael nessa terça-feira. Visite, Senhor, os doentes. Aquele que está com a parte necrosada da pele, restaure. Senhor, como o arcanjo Rafael visitou Tobias e o curou, curai os doentes. Filho, filha, se você está doente, coloque a sua mão sobre a enfermidade. Arcanjos do Senhor, curai. Arcanjos do Senhor, anunciai. Arcanjos do Senhor, libertai. Conforta os doentes, Senhor. Que a bênção de Deus recaia sobre os remédios. Que a bênção de Deus recaia sobre os doentes. Que a bênção de Deus recaia sobre esta água. Em nome do Pai, do Filho e do Espírito Santo. Amém.

0: morte.
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4: 3:22.
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6: Você já entrou na igreja carregando um peso que ninguém ali sabia? Sentou no banco, fez o sinal da cruz, cantou junto com todo mundo e por dentro estava como? Partido. Uma briga em casa, um filho que parou de rezar, uma doença que ninguém ali na comunidade sabe, enfim. Você olhou para o lado, viu pessoas sorrindo e pensou, ninguém aqui sabe o que eu estou passando. Eu sou a irmã Maria Raquel do Instituto Hesed e eu lhe falo da Gruta do Monte Gargano e é daqui que eu lhe digo, alguém sabia. Alguém estava ali do seu lado naquele banco, no céu e na terra ao mesmo tempo. E hoje você vai descobrir quem. Nenhuma comunidade cristã caminha sem um anjo que a sustenta. Quer ver? Abra a sua Bíblia, no livro do Apocalipse, capítulo 1, versículo 20. Este é o mistério das sete estrelas que viste na minha mão direita e dos sete candelabros de ouro. As sete estrelas são os anjos das sete igrejas e os sete candelabros são as sete igrejas. Apocalipse se revela um pouco enigmático, mas hoje eu vou explicar isso aqui para você à luz daquilo que escreveram os padres da igreja. Preste atenção. João está exilado na ilha de Patmos, sozinho, longe das comunidades que ele mesmo ajudou a formar. E num domingo em êxtase, ele ouve atrás de si uma voz, como uma trombeta. Ao se voltar, ele vê uma visão que tira o fôlego. Cristo glorioso, no meio de sete candelabros de ouro, com sete estrelas na mão direita. O próprio Senhor explica o mistério. Os candelabros são as sete igrejas e as estrelas são os anjos dessas igrejas. Repare onde estão essas estrelas. Estão na mão direita de Cristo, porque foram considerados dignos da posição mais honrosa diante de Deus. Cada comunidade cristã tem o seu anjo e esse anjo descansa na mão de Cristo. Pense no que isso significa. A sua paróquia, por mais pequena ou esquecida que pareça, ela tem uma estrela que o próprio Cristo segura. E há um detalhe que os padres exploravam ainda mais fundo. Por que o Senhor manda escrever ao anjo da igreja de Éfeso, ao anjo da igreja de Pérgamo? Orígenes ensinava que cada igreja tem dois bispos. Um visível, que se vê com os olhos, e outro invisível. O anjo que vela por ela diante de Deus. Olha que impressionante. O anjo é, por assim dizer, o pastor celeste da sua comunidade. Ele se alegra quando ela é fiel e sofre quando ela esfria. Ele leva a Deus as orações daquela igreja e intercede por ela. Mas note uma coisa importante, que os padres faziam questão de esclarecer. Quando o Senhor repreende, perdeste a caridade que tinhas no princípio, arrepende-te, Ele não está acusando o anjo, que é santo e não peca. O Senhor fala ao anjo, mas se dirige à igreja. Porque o anjo e a comunidade que ele guarda estão tão unidos que falar a um é falar a outro. Olha que impressionante. O anjo carrega o nome da sua igreja como quem carrega o nome de um filho. As sete igrejas, Éfeso, Esmirna, Pérgamo, Tiatira, Sardes, Filadélfia, Laodiceia, não são apenas sete cidades antigas. André de Cesareia ensinava que o número sete significa a igreja inteira, estendida por toda a terra e por todos os tempos. Quando Cristo fala aquelas sete, fala a todas. Fala a sua comunidade hoje, inclusive. E o candelabro, diziam eles, não tem luz própria. Ele apenas sustenta a luz. Quem ilumina é Cristo. A igreja é o candelabro e a luz é o Senhor. Agora, entenda por que isto toca a sua vida. Talvez você ame a sua comunidade, sofra ao vê-la dividida tantas vezes, morna, ferida. O Apocalipse lhe diz, essa comunidade tem uma estrela na mão de Cristo, ela não está abandonada. Há um anjo que a conhece pelo nome, que carrega as suas orações, que combate por ela. E o mesmo Cristo que adverte é o que segura. A mesma mão que repreende é a que sustenta. As advertências às sete igrejas terminam todas com a promessa ao vencedor. O Senhor corrige porque quer salvar. O propósito de hoje é: reze por sua comunidade, paróquia, pelo bispo da sua diocese, reze ao anjo que vela por essa comunidade e escolha um lugar. Pode ser na sua paróquia, no seu grupo, na sua família, e reze. Peça ao anjo desta igreja que a desperte onde ela esfriou, que a console onde ela sofre, que leve de volta ao primeiro amor e diga: Senhor, Tu seguras a minha comunidade, a minha paróquia, como estrela na Tua mão. Envia o seu anjo para reacender nela a Tua luz e faze de mim hoje, da minha comunidade, vencedores. Alguém que não deixa o candelabro apagar. Daqui do Monte Gargano, é o Irmã Maria Raquel, onde o arcanjo apareceu. Eu peço a São Miguel que vele sobre a sua comunidade, a sua família, como uma estrela viva na mão direita de Cristo. Agora juntos, rezemos as orações próprias da Quaresma de São Miguel Arcanjo.
0: Em nome do Pai, do Filho e do Espírito Santo. Amém. São Miguel Arcanjo, defendei-nos no combate. Seja o nosso refúgio contra as maldades e as ciladas do demônio. Ordene-lhe Deus, instantemente o pedimos. E vós, príncipe da milícia celeste, pela virtude divina, precipitai no inferno a Satanás e a todos os espíritos malignos que vagueiam no mundo para a perdição das almas. Ladainha de São Miguel Arcanjo. Senhor, tende piedade de nós. Jesus Cristo, tende piedade de nós. Senhor, tende piedade de nós. Jesus Cristo, ouvi-nos. Jesus Cristo, atendei-nos. Pai Celeste, que sois Deus, tende piedade de nós. Filho Redentor do mundo, que sois Deus, tende piedade de nós. Espírito Santo, que sois Deus, tende piedade de nós. Trindade Santa, que sois um único Deus, tende piedade de nós. Santa Maria, Rainha dos Anjos, rogai por nós. São Miguel, rogai por nós. São Miguel, cheio da graça de Deus, rogai por nós. São Miguel, perfeito adorador do Verbo Divino, rogai por nós. São Miguel, coroado de honra e glória, rogai por nós. São Miguel, poderosíssimo príncipe dos exércitos do Senhor, rogai por nós. São Miguel, porta-estandarte da Santíssima Trindade, rogai por nós. São Miguel, guardião do paraíso, rogai por nós. São Miguel, guia e consolador do povo israelita, rogai por nós. São Miguel, esplendor e fortaleza da Igreja militante, rogai por nós. São Miguel, honra e alegria da Igreja triunfante, rogai por nós. São Miguel, luz dos anjos, rogai por nós. São Miguel, baluarte dos cristãos, rogai por nós. São Miguel, força daqueles que combatem pelo estandarte da cruz, rogai por nós. São Miguel, luz e confiança das almas no último momento da vida, rogai por nós. São Miguel, socorro muito certo, rogai por nós. São Miguel, nosso auxílio em todas as adversidades, rogai por nós. São Miguel, arauto da sentença eterna, rogai por nós. São Miguel, consolador das almas que estão no purgatório, rogai por nós. São Miguel, a quem o Senhor incumbiu de receber as almas depois da morte, rogai por nós. São Miguel, nosso príncipe, rogai por nós. São Miguel, nosso advogado, rogai por nós. Cordeiro de Deus, que tirais o pecado do mundo, perdoai-nos, Senhor. Cordeiro de Deus, que tirais o pecado do mundo, ouvi-nos, Senhor. Cordeiro de Deus, que tirais o pecado do mundo, tende piedade de nós. Cristo, ouvi-nos. Cristo, atendei-nos. Rogai por nós, ó glorioso São Miguel, príncipe da Igreja de Jesus Cristo, para que sejamos dignos de suas promessas. Oremos. Senhor Jesus Cristo, santificai-nos por vossa bênção sempre nova, e concedei-nos pela intercessão de São Miguel essa sabedoria que nos ensina a juntar as riquezas no céu e trocar os bens do tempo pela eternidade. vós que viveis e reinais pelos séculos dos séculos. Amém. Consagração a São Miguel Arcanjo. Gloriosíssimo príncipe das hierarquias angélicas, valente arauto do Deus Altíssimo, zeloso campeão da glória do Senhor, terror dos anjos rebeldes, amor e delícia dos anjos fiéis, meu diletíssimo Arcanjo São Miguel, desejando pertencer ao número de vossos devotos e servos, hoje eu me ofereço a vós, dou-me e consagro-me a vós. Coloco a minha pessoa, a minha família, os meus bens, sob a vossa potentíssima proteção. É muito pouca coisa a oferta que vos faço, sendo eu um miserável pecador, mas não duvido de que vós querereis aumentar o fervor no meu coração e proteger aquele que a vós recorre. Recordai aquele que hoje se coloca sob o vosso patrocínio e de hoje em diante protegei-me, assisti-me em todas as dificuldades da minha existência terrena, alcançai-me o perdão dos meus muitos e graves pecados, a graça de amar de todo o coração o meu Deus, o meu doce Salvador Jesus e a minha doce Mãe Maria. Impetrai-me os auxílios necessários para obter a coroa da glória. Defendei a minha alma contra todos os seus inimigos e quando chegar a hora de deixar este mundo, vinde então, Príncipe Gloriosíssimo, assisti-me na luta final e que o vosso gládio potente afaste para longe, para os abismos da morte e do inferno, o anjo apóstata e soberbo que derrotastes em combate no céu. Amém.
4: Nós vamos juntos hoje rezar por todos aqueles que foram alvo de injustiça. E se a justiça humana não foi reconhecida, nós invocamos agora a justiça divina para que Ele, que é o sumo juiz, por intercessão de São Miguel, venha te abençoar. Entrega o teu coração a Deus agora com confiança e deixa o Senhor agir com poder na sua vida por meio dessa bênção. Daqui, da Gruta de São Miguel, do Monte Gargano, eu invoco sobre você a bênção do Deus Todo-Poderoso, Pai, Filho e Espírito Santo. Amém.
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1: 3:39.
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3: Bom dia, ouvintes da Rádio Barroso Mix. Estamos iniciando os 15 minutos com Deus, nos colocando na presença do Senhor. Eu sou o Altair Show e te convido a rezar comigo.
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5: Ó Deus, em meu auxílio, socorrei-me sem demora. Glória ao Pai, ao Filho e ao Espírito Santo, como era no princípio, agora e sempre. Amém. Abri os meus lábios, ó Senhor, e minha boca anunciará o vosso louvor. Vinde, exultemos de alegria no Senhor, aclamemos o rochedo que nos salva. Ao seu encontro caminhemos com louvores e com cantos de alegria os celebremos. Na verdade, o Senhor é o grande Deus, o grande Rei, muito maior que os deuses todos. Tem nas mãos as profundezas dos abismos e as alturas das montanhas lhe pertencem. O mar é dele, pois foi ele quem o fez, e a terra firme suas mãos a modelaram. Vinde, adoremos e prostemo-nos por terra, e ajoelhemos ante o Deus que nos criou. Porque Ele é o nosso Deus, nosso pastor, e nós somos o seu povo e seu rebanho, as ovelhas que conduz com sua mão. Oxalá ouvisseis hoje a sua voz, não fecheis os corações como em Meriba, como em Massa no deserto aquele dia em que outrora vossos pais me provocaram, apesar de terem visto as minhas obras. 40 anos desgostou-me aquela raça, e eu disse: eis um povo transviado. Seu coração não conheceu os meus caminhos, e por isso lhe jurei na minha ira: não entrarão no meu repouso prometido. Glória ao Pai, ao Filho e ao Espírito Santo, como era no princípio, agora e sempre. Amém. Pelo sinal da Santa Cruz, livrai-nos, Senhor nosso Deus, dos nossos inimigos. Em nome do Pai, do Filho e do Espírito Santo. Amém. O Senhor que encaminha os nossos corações para o amor de Deus e a constância de Cristo esteja conosco. Bendito seja Deus que nos reuniu no amor de Cristo.
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0: do Espírito Santo. Vinde, Espírito Santo, enchei os corações dos vossos fiéis e acendei neles o fogo do vosso amor. Enviai o vosso Espírito e tudo será criado e renovareis a face da terra. Oremos, ó Deus, que instruíste os corações dos vossos fiéis com a luz do Espírito Santo. Fazei que apreciemos retamente todas as coisas segundo o mesmo Espírito e gozemos da sua consolação. Por Cristo Senhor nosso. Amém. Santo anjo do Senhor, meu zeloso e guardador, se a ti me confiou a piedade divina, sempre me rege, me guarda, me governa, ilumina. Amém. Oração do Ângelus. O anjo do Senhor anunciou a Maria e ela concebeu do Espírito Santo. Eis aqui a serva do Senhor, faça-se em mim segundo a vossa palavra. E o Verbo se fez carne e habitou entre nós. Ave Maria, cheia de graça, o Senhor é convosco. Bendito sois vós dentre as mulheres e bendito é o fruto do vosso ventre, Jesus. Santa Maria, Mãe de Deus, rogai por nós, pecadores, agora e na hora de nossa morte. Amém. Oremos, infundi, Senhor, vos rogamos a graça em nossos corações, para que nós, conhecendo pela anunciação do anjo a encarnação de Jesus Cristo, vosso Filho, por sua paixão e morte de cruz, cheguemos à glória da ressurreição. Pelo mesmo Cristo, nosso Senhor. Amém.
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0: Oração do Creio. Creio em Deus Pai Todo-Poderoso, Criador do céu e da terra, e em Jesus Cristo, seu único Filho, nosso Senhor, que foi concebido pelo poder do Espírito Santo, nasceu da Virgem Maria, padeceu sob Pôncio Pilatos, foi crucificado, morto e sepultado, desceu à mansão dos mortos, ressuscitou ao terceiro dia, subiu aos céus, está sentado à direita de Deus Pai Todo-Poderoso, onde há de vir julgar os vivos e os mortos. Creio no Espírito Santo, na Santa Igreja Católica, na comunhão dos santos, na remissão dos pecados, na ressurreição da carne, na vida eterna. Amém. Rezemos a oração que Jesus Cristo nos ensinou. Pai nosso que estais no céu, santificado seja o vosso nome. Venha a nós o vosso reino, seja feita a vossa vontade, assim na terra como no céu. O pão nosso de cada dia nos dai hoje. Perdoai as nossas ofensas, assim como nós perdoamos a quem nos tem ofendido. E não nos deixeis cair em tentação, mas livrai-nos do mal. Amém. Oferecimento de si mesmo. Recebei, Senhor, minha liberdade inteira, recebei minha memória, minha inteligência e toda a minha vontade. Tudo que tenho ou possuo de vós me veio, tudo vos devolvo e entrego sem reservas, para que a vossa vontade tudo governe. Dai-me somente vosso amor e vossa graça, e nada mais vos peço, pois já serei bastante rico. Amém. Oração dos Sete Passos para a Vida. Senhor, eu te agradeço por ter nascido para ser feliz. Eu busco em minha vida a felicidade que vem de ti. Senhor, eu te agradeço por ter a família como a base da vida e vivamos nos doando uns aos outros a cada momento. Senhor, eu te agradeço por minha vida estar em minhas mãos, que eu saiba cuidar, valorizando esse precioso dom. Senhor, eu te agradeço por me dar o sentido da vida, eu caminho iluminado pela graça da tua presença. Senhor, eu te agradeço por eu poder decidir a minha vida, que as escolhas que eu fizer seja segundo a tua vontade. Senhor, eu te agradeço por ter me feito uma pessoa capaz, que eu tenha fé para superar todos os obstáculos. Senhor, eu te agradeço por ser livre para viver, que eu viva acolhendo, amando e cuidando de toda a vida. Amém. Consagração a Nossa Senhora Aparecida. Ó Maria Santíssima, pelos méritos de nosso Senhor Jesus Cristo, em vossa querida imagem de Aparecida, espalhais inúmeros benefícios sobre todo o Brasil. Eu, embora indigno de pertencer ao número de vossos filhos e filhas, mas cheio do desejo de participar dos benefícios de vossa misericórdia, prostrado a vossos pés, consagro-vos o meu entendimento para que sempre pense no amor que mereceis. Consagro-vos a minha língua para que sempre vos louve e propague a vossa devoção. Consagro-vos o meu coração para que, depois de Deus, vos ame sobre todas as coisas. Recebei-me, ó incomparável, vós que o Cristo crucificado deu-nos por mãe, no ditoso número de vossos filhos e filhas. Acolhei-me debaixo de vossa proteção. Socorrei-me em todas as minhas necessidades espirituais e temporais, sobretudo na hora da minha morte. Abençoai-me, ó celestial cooperadora, e com vossa poderosa intercessão fortalecei-me em minha fraqueza, a fim de que, servindo-vos fielmente nesta vida, possa louvar-vos, amar-vos, dar-vos graças no céu por toda a eternidade. Assim seja. Oração da Salve Rainha. Salve Rainha, Mãe de Misericórdia, vida, doçura e esperança nossa, salve. A vós bradamos, degredados filhos de Eva, a vós suspiramos, gemendo e chorando neste vale de lágrimas. Eia, pois, advogada nossa, esses vossos olhos misericordiosos a nós volvei. E depois desse desterro nos mostrai, Jesus. Bendito o fruto do vosso ventre, ó clemente, ó piedosa, ó doce sempre Virgem Maria. Rogai por nós, Santa Mãe de Deus, para que sejamos dignos das promessas de Cristo. Novena Perpétua das Santas Chagas. Por suas santas chagas, suas chagas gloriosas, o Cristo Senhor me proteja e me guarde. Senhor Jesus, foste levado na cruz para que por vossas santas chagas sejam curadas as de nossas almas. Eu vos louvo e agradeço pelo vosso ato redentor. Carregastes em vosso próprio corpo os meus pecados de toda a humanidade. Nas vossas santas chagas coloco as minhas intenções, minhas preocupações, ansiedades e angústias, minhas enfermidades físicas e psíquicas, meus sofrimentos, dores, alegrias e necessidades. Em vossas santas chagas, Senhor, coloco a minha família. Envolvei, Senhor, a mim e as meus familiares, protegendo-nos do mal. Senhor, ao mostrar vossas santas chagas gloriosas a Tomé e o mandaste tocar em vosso lado aberto, o curaste da incredulidade. Eu vos peço, Senhor, permita-me refugiar em vossas santas chagas e, por mérito desses sinais de amor, curai a minha falta de fé. Ó Jesus, pelos méritos de vossa paixão, morte e ressurreição, dai-me a graça de viver os frutos da nossa redenção. Amém.
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2: Cântico de Maria. A minha alma engrandece o Senhor e se alegrou meu espírito em Deus, meu Salvador. Pois ele viu a pequenez de sua serva, desde agora as gerações hão de chamar-me de bendita. O Poderoso fez em mim maravilhas e santo é o seu nome. Seu amor de geração em geração chega a todos os que o respeitam. Demonstrou o poder de seu braço, dispersou os orgulhosos. Derrubou os poderosos de seus tronos e os humildes exaltou. De bem saciou os famintos e despediu sem nada os ricos. Acolheu Israel, seu servidor, fiel ao seu amor, como havia prometido aos nossos pais, em favor de Abraão e de seus filhos para sempre. Glória ao Pai, ao Filho e ao Espírito Santo, como era no princípio, agora e sempre. Amém. O Senhor esteja conosco, Ele está no meio de nós. E por intercessão de nossa Mãe Maria Santíssima, abençoe-nos o Deus Todo-Poderoso, em nome do Pai, do Filho e do Espírito Santo. Amém. A alegria do Senhor seja a nossa força. Vamos em paz e que o Senhor nos acompanhe. Graças a Deus.
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1: Estou chegando aqui na Rádio Barroso Mix. Estamos aí chegando para rezar com você o Santo Rosário. Acabamos aí de rezar os 15 minutos com Deus e agora nós vamos aí rezar o Santo Rosário. Momento de oração, momento de nos colocarmos na presença de Nossa Senhora e de seu Filho Jesus. Você já está com o Santo Terço na mão? Você já preparou a sua intenção, o seu agradecimento? Já reuniu aí as pessoas para passar essa madrugada juntinho com a gente? Seja bem-vindo, ouvintes da Barroso Mix. Estamos juntos nessa jornada da madrugada em oração. Vamos ver aí como é que tá a turma da alegria. Será que eles vieram rezar o terço hoje?
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1: Convertido, como meu nome diz, eu sou o mais orante dessa turma. O pessoal lá em casa reza o Santo Terço todos os dias, mas na hora que fala pra rezar o Rosário na madrugada, eles ficam com aquela preguiça, Altair Show.
3: Eu sou o Caipirinha, tô chegando aqui pra rezar o Terço, é o Santo Rosário, na verdade, né? Rezar o Santo Rosário aqui na Rádio Barroso Mix. Estou muito feliz, estou recebendo muitas graças aqui nessa terça-feira. Vamos nos entregar a Mãezinha do Céu e seu Filho Jesus Cristo.
1: Mabrota, eu sou pervertido, mas eu acredito que até o final dessa semana, rezando tanto assim como a gente está, eu devo me converter. E você que está aí do outro lado, jovem, vem rezar com a gente, é aqui na Barroso Mix. Fala, Altair Show!
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1: Estamos juntos, estamos fiéis aí. Hoje, terça-feira, vocês que rezaram aí na segundona, agora terça-feira aqui na Rádio Barroso Mix. É muito bom ter você aí, meu amigo e minha amiga, como companhia. Pode mandar suas mensagens, participar juntinho com a gente. Esse é o Santo Rosário nessa madrugada. Seja bem-vindo, seja bem-vinda. Dentro de alguns instantes, vamos aí iniciar o nosso Santo Rosário.

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2: 3 horas e 57 minutos.

estamos iniciando esse momento especial do Santo Rosário. Vamos contemplar os mistérios gozosos, a alegria de Jesus e Maria, este grande sim que transformou a humanidade. Nos mistérios luminosos contemplaremos a vida de Jesus que caminhou no meio de nós, realizando milagres. Esse Jesus que se tornou pão vivo na Eucaristia para nos alimentar a cada momento, a cada dia. Nos mistérios dolorosos, junto com Nossa Senhora, vamos contemplar este Cristo que padece numa cruz, se entrega totalmente para nos salvar. Nos mistérios gloriosos, contemplaremos a vitória de Jesus sobre a cruz. Esse Jesus que vive e reina, caminha no meio de nós. E com Nossa Senhora, com o Santo Terço na mão, também vamos vencer todos os momentos de dificuldade que vierem em nossa vida. Seja bem-vindo, meu amigo e minha amiga, a esse momento especial de contemplação dos santos mistérios de Jesus e Maria, através desse Santo Rosário, que a partir de agora iremos rezar com muita fé e com muita devoção. Porque através de Maria chegaremos ao seu Filho Jesus. Rezemos com muita fé

em Deus Pai Todo-Poderoso, Criador do céu e da terra, e em Jesus Cristo, seu único Filho, nosso Senhor, que foi concebido pelo poder do Espírito Santo, nasceu da Virgem Maria, padeceu sob Pôncio Pilatos, foi crucificado, morto e sepultado, desceu à mansão dos mortos, ressuscitou ao terceiro dia, subiu aos céus, está sentada à direita de Deus Pai Todo-Poderoso, donde há de vir a julgar os vivos e os mortos. Creio no Espírito Santo, na Santa Igreja Católica, na comunhão dos santos, na remissão dos pecados, na ressurreição.

Pai nosso que estais no céu, santificado seja o vosso nome. Venha a nós o vosso reino, seja feita a vossa vontade, assim na terra como no céu. O pão nosso de cada dia nos dai hoje. Perdoai as nossas ofensas, assim como nós perdoamos a quem nos tem ofendido. E não nos deixeis cair em tentação, mas livrai-nos.

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1: Mistérios gozosos ou da alegria, a alegria da manifestação da nova vida. Esses mistérios contemplam o evento da vinda de Jesus, a encarnação do Espírito Crístico e a sua passagem pela terra.
0: Contemplemos o primeiro mistério gozoso.
1: No primeiro mistério gozoso, contemplamos a anunciação do Arcanjo São Gabriel à Nossa Senhora.

Pai nosso que estais no céu, santificado seja o vosso nome. Venha a nós o vosso reino, seja feita a vossa vontade, assim na terra como no céu. O pão nosso de cada dia nos dai hoje, perdoai as nossas ofensas, assim como nós perdoamos a quem nos tem ofendido. E não nos deixeis cair em tentação, mas livrai-nos do mal. Amém. Ave Maria, cheia de graça, o Senhor é convosco. Bendita sois vós dentre as mulheres, e bendito é o fruto do vosso ventre, Jesus. Santa Maria, Mãe de Deus, rogai por nós, pecadores, agora e na hora de nossa morte. Amém. Ave Maria, cheia de graça, o Senhor é convosco. Bendita sois vós dentre as mulheres, e bendito é o fruto do vosso ventre, Jesus. Santa Maria, Mãe de Deus, rogai por nós, pecadores, agora e na hora de nossa morte. Amém. Ave Maria, cheia de graça, o Senhor é convosco. Bendita sois vós dentre as mulheres, e bendito é o fruto do vosso ventre, Jesus. Santa Maria, Mãe de Deus, rogai por nós, pecadores, agora e na hora de nossa morte. Amém. Ave Maria, cheia de graça, o Senhor é convosco. Bendita sois vós dentre as mulheres, e bendito é o fruto do vosso ventre, Jesus. Santa Maria, Mãe de Deus, rogai por nós, pecadores, agora e na hora de nossa morte. Amém. Ave Maria, cheia de graça, o Senhor é convosco. Bendita sois vós dentre as mulheres, e bendito é o fruto do vosso ventre, Jesus. Santa Maria, Mãe de Deus, rogai por nós, pecadores, agora e na hora de nossa morte. Amém. Ave Maria, cheia de graça, o Senhor é convosco. Bendita sois vós dentre as mulheres, e bendito é o fruto do vosso ventre, Jesus. Santa Maria, Mãe de Deus, rogai por nós, pecadores, agora e na hora de nossa morte. Amém. Ave Maria, cheia de graça, o Senhor é convosco. Bendita sois vós dentre as mulheres, e bendito é o fruto do vosso ventre, Jesus. Santa Maria, Mãe de Deus, rogai por nós, pecadores, agora e na hora de nossa morte. Amém. Ave Maria, cheia de graça, o Senhor é convosco. Bendita sois vós entre as mulheres, e bendito é o fruto do vosso ventre, Jesus. Santa Maria, Mãe de Deus, rogai por nós, pecadores, agora e na hora de nossa morte. Amém. Ave Maria, cheia de graça, o Senhor é convosco. Bendita sois vós dentre as mulheres, e bendito é o fruto do vosso ventre, Jesus. Santa Maria, Mãe de Deus, rogai por nós, pecadores, agora e na hora de nossa morte. Amém. Ave Maria, cheia de graça, o Senhor é convosco. Bendita sois vós dentre as mulheres, e bendito é o fruto do vosso ventre, Jesus. Santa Maria, Mãe de Deus, rogai por nós, pecadores, agora e na hora de nossa morte. Amém. Glória ao Pai, ao Filho e ao Espírito Santo, como era no princípio, agora e sempre. Amém. Ó meu Jesus, perdoai-nos e livrai-nos do fogo do inferno. Levai as almas todas para o céu e socorrei principalmente aquelas que mais precisarem da vossa misericórdia. Sagrada Família, rogai por nós. Nossa Senhora Aparecida, rogai por nós. Enchei-vos do Espírito Santo de Deus.

Pai nosso que estais no céu, santificado seja o vosso nome. Venha a nós o vosso reino, seja feita a vossa vontade, assim na terra como no céu. O pão nosso de cada dia nos dai hoje, perdoai as nossas ofensas, assim como nós perdoamos a quem nos tem ofendido. E não nos deixeis cair em tentação, mas livrai-nos do mal. Amém. Ave Maria, cheia de graça, o Senhor é convosco. Bendita sois vós dentre as mulheres, e bendito é o fruto do vosso ventre, Jesus. Santa Maria, Mãe de Deus, rogai por nós, pecadores, agora e na hora de nossa morte. Amém. Ave Maria, cheia de graça, o Senhor é convosco. Bendita sois vós dentre as mulheres, e bendito é o fruto do vosso ventre, Jesus. Santa Maria, Mãe de Deus, rogai por nós, pecadores, agora e na hora de nossa morte. Amém. Ave Maria, cheia de graça, o Senhor é convosco. Bendita sois vós dentre as mulheres, e bendito é o fruto do vosso ventre, Jesus. Santa Maria, Mãe de Deus, rogai por nós, pecadores, agora e na hora de nossa morte. Amém. Ave Maria, cheia de graça, o Senhor é convosco. Bendita sois vós dentre as mulheres, e bendito é o fruto do vosso ventre, Jesus. Santa Maria, Mãe de Deus, rogai por nós, pecadores, agora e na hora de nossa morte. Amém. Ave Maria, cheia de graça, o Senhor é convosco. Bendita sois vós dentre as mulheres, e bendito é o fruto do vosso ventre, Jesus. Santa Maria, Mãe de Deus, rogai por nós, pecadores, agora e na hora de nossa morte. Amém. Ave Maria, cheia de graça, o Senhor é convosco. Bendita sois vós dentre as mulheres, e bendito é o fruto do vosso ventre, Jesus. Santa Maria, Mãe de Deus, rogai por nós, pecadores, agora e na hora de nossa morte. Amém. Ave Maria, cheia de graça, o Senhor é convosco. Bendita sois vós dentre as mulheres, e bendito é o fruto do vosso ventre, Jesus. Santa Maria, Mãe de Deus, rogai por nós, pecadores, agora e na hora de nossa morte. Amém. Ave Maria, cheia de graça, o Senhor é convosco. Bendita sois vós entre as mulheres, e bendito é o fruto do vosso ventre, Jesus. Santa Maria, Mãe de Deus, rogai por nós, pecadores, agora e na hora de nossa morte. Amém. Ave Maria, cheia de graça, o Senhor é convosco. Bendita sois vós dentre as mulheres, e bendito é o fruto do vosso ventre, Jesus. Santa Maria, Mãe de Deus, rogai por nós, pecadores, agora e na hora de nossa morte. Amém. Ave Maria, cheia de graça, o Senhor é convosco. Bendita sois vós dentre as mulheres, e bendito é o fruto do vosso ventre, Jesus. Santa Maria, Mãe de Deus, rogai por nós, pecadores, agora e na hora de nossa morte. Amém. Glória ao Pai, ao Filho e ao Espírito Santo, como era no princípio, agora e sempre. Amém. Ó meu Jesus, perdoai-nos e livrai-nos do fogo do inferno. Levai as almas todas para o céu e socorrei principalmente aquelas que mais precisarem da vossa misericórdia. Sagrada Família, rogai por nós. Nossa Senhora Aparecida, rogai por nós. Enchei-vos do Espírito Santo de Deus.

Pai nosso que estais no céu, santificado seja o vosso nome. Venha a nós o vosso reino, seja feita a vossa vontade, assim na terra como no céu. O pão nosso de cada dia nos dai hoje, perdoai as nossas ofensas, assim como nós perdoamos a quem nos tem ofendido. E não nos deixeis cair em tentação, mas livrai-nos do mal. Amém. Ave Maria, cheia de graça, o Senhor é convosco. Bendita sois vós dentre as mulheres, e bendito é o fruto do vosso ventre, Jesus. Santa Maria, Mãe de Deus, rogai por nós, pecadores, agora e na hora de nossa morte. Amém. Ave Maria, cheia de graça, o Senhor é convosco. Bendita sois vós dentre as mulheres, e bendito é o fruto do vosso ventre, Jesus. Santa Maria, Mãe de Deus, rogai por nós, pecadores, agora e na hora de nossa morte. Amém. Ave Maria, cheia de graça, o Senhor é convosco. Bendita sois vós dentre as mulheres, e bendito é o fruto do vosso ventre, Jesus. Santa Maria, Mãe de Deus, rogai por nós, pecadores, agora e na hora de nossa morte. Amém. Ave Maria, cheia de graça, o Senhor é convosco. Bendita sois vós dentre as mulheres, e bendito é o fruto do vosso ventre, Jesus. Santa Maria, Mãe de Deus, rogai por nós, pecadores, agora e na hora de nossa morte. Amém. Ave Maria, cheia de graça, o Senhor é convosco. Bendita sois vós dentre as mulheres, e bendito é o fruto do vosso ventre, Jesus. Santa Maria, Mãe de Deus, rogai por nós, pecadores, agora e na hora de nossa morte. Amém. Ave Maria, cheia de graça, o Senhor é convosco. Bendita sois vós dentre as mulheres, e bendito é o fruto do vosso ventre, Jesus. Santa Maria, Mãe de Deus, rogai por nós, pecadores, agora e na hora de nossa morte. Amém. Ave Maria, cheia de graça, o Senhor é convosco. Bendita sois vós dentre as mulheres, e bendito é o fruto do vosso ventre, Jesus. Santa Maria, Mãe de Deus, rogai por nós, pecadores, agora e na hora de nossa morte. Amém. Ave Maria, cheia de graça, o Senhor é convosco. Bendita sois vós entre as mulheres, e bendito é o fruto do vosso ventre, Jesus. Santa Maria, Mãe de Deus, rogai por nós, pecadores, agora e na hora de nossa morte. Amém. Ave Maria, cheia de graça, o Senhor é convosco. Bendita sois vós dentre as mulheres, e bendito é o fruto do vosso ventre, Jesus. Santa Maria, Mãe de Deus, rogai por nós, pecadores, agora e na hora de nossa morte. Amém. Ave Maria, cheia de graça, o Senhor é convosco. Bendita sois vós dentre as mulheres, e bendito é o fruto do vosso ventre, Jesus. Santa Maria, Mãe de Deus, rogai por nós, pecadores, agora e na hora de nossa morte. Amém. Glória ao Pai, ao Filho e ao Espírito Santo, como era no princípio, agora e sempre. Amém. Ó meu Jesus, perdoai-nos e livrai-nos do fogo do inferno. Levai as almas todas para o céu e socorrei principalmente aquelas que mais precisarem da vossa misericórdia. Sagrada Família, rogai por nós. Nossa Senhora Aparecida, rogai por nós. Enchei-vos do Espírito Santo de Deus.

No quarto mistério gozoso, contemplamos a apresentação de Jesus no templo. Pai nosso que estais no céu, santificado seja o vosso nome. Venha a nós o vosso reino, seja feita a vossa vontade, assim na terra como no céu. O pão nosso de cada dia nos dai hoje, perdoai as nossas ofensas, assim como nós perdoamos a quem nos tem ofendido. E não nos deixeis cair em tentação, mas livrai-nos do mal. Amém. Ave Maria, cheia de graça, o Senhor é convosco. Bendito sois vós dentre as mulheres, e bendito é o fruto do vosso ventre, Jesus. Santa Maria, Mãe de Deus, rogai por nós, pecadores, agora e na hora de nossa morte. Amém. Ave Maria, cheia de graça, o Senhor é convosco. Bendito sois vós dentre as mulheres, e bendito é o fruto do vosso ventre, Jesus. Santa Maria, Mãe de Deus, rogai por nós, pecadores, agora e na hora de nossa morte. Amém. Ave Maria, cheia de graça, o Senhor é convosco. Bendita sois vós dentre as mulheres, e bendito é o fruto do vosso ventre, Jesus. Santa Maria, Mãe de Deus, rogai por nós, pecadores, agora e na hora de nossa morte. Amém. Ave Maria, cheia de graça, o Senhor é convosco. Bendita sois vós dentre as mulheres, e bendito é o fruto do vosso ventre, Jesus. Santa Maria, Mãe de Deus, rogai por nós, pecadores, agora e na hora de nossa morte. Amém. Ave Maria, cheia de graça, o Senhor é convosco. Bendita sois vós dentre as mulheres, e bendito é o fruto do vosso ventre, Jesus. Santa Maria, Mãe de Deus, rogai por nós, pecadores, agora e na hora de nossa morte. Amém. Ave Maria, cheia de graça, o Senhor é convosco. Bendita sois vós dentre as mulheres, e bendito é o fruto do vosso ventre, Jesus. Santa Maria, Mãe de Deus, rogai por nós, pecadores, agora e na hora de nossa morte. Amém. Ave Maria, cheia de graça, o Senhor é convosco. Bendita sois vós dentre as mulheres, e bendito é o fruto do vosso ventre, Jesus. Santa Maria, Mãe de Deus, rogai por nós, pecadores, agora e na hora de nossa morte. Amém. Ave Maria, cheia de graça, o Senhor é convosco. Bendita sois vós entre as mulheres, e bendito é o fruto do vosso ventre, Jesus. Santa Maria, Mãe de Deus, rogai por nós, pecadores, agora e na hora de nossa morte. Amém. Ave Maria, cheia de graça, o Senhor é convosco. Bendita sois vós dentre as mulheres, e bendito é o fruto do vosso ventre, Jesus. Santa Maria, Mãe de Deus, rogai por nós, pecadores, agora e na hora de nossa morte. Amém. Ave Maria, cheia de graça, o Senhor é convosco. Bendita sois vós dentre as mulheres, e bendito é o fruto do vosso ventre, Jesus. Santa Maria, Mãe de Deus, rogai por nós, pecadores, agora e na hora de nossa morte. Amém. Glória ao Pai, ao Filho e ao Espírito Santo, como era no princípio, agora e sempre. Amém. Ó meu Jesus, perdoai-nos e livrai-nos do fogo do inferno. Levai as almas todas para o céu e socorrei principalmente aquelas que mais precisarem da vossa misericórdia. Sagrada Família, rogai por nós. Nossa Senhora Aparecida, rogai por nós. Enchei-vos do Espírito Santo de Deus.

0: contemplaremos o quinto mistério gozoso.
1: No quinto mistério gozoso, contemplamos o encontro de Jesus no templo, falando e escutando sobre as coisas de seu Pai.

Pai nosso que estais no céu, santificado seja o vosso nome. Venha a nós o vosso reino, seja feita a vossa vontade, assim na terra como no céu. O pão nosso de cada dia nos dai hoje, perdoai as nossas ofensas, assim como nós perdoamos a quem nos tem ofendido. E não nos deixeis cair em tentação, mas livrai-nos do mal. Amém. Ave Maria, cheia de graça, o Senhor é convosco. Bendita sois vós dentre as mulheres, e bendito é o fruto do vosso ventre, Jesus. Santa Maria, Mãe de Deus, rogai por nós, pecadores, agora e na hora de nossa morte. Amém. Ave Maria, cheia de graça, o Senhor é convosco. Bendita sois vós dentre as mulheres, e bendito é o fruto do vosso ventre, Jesus. Santa Maria, Mãe de Deus, rogai por nós, pecadores, agora e na hora de nossa morte. Amém. Ave Maria, cheia de graça, o Senhor é convosco. Bendita sois vós dentre as mulheres, e bendito é o fruto do vosso ventre, Jesus. Santa Maria, Mãe de Deus, rogai por nós, pecadores, agora e na hora de nossa morte. Amém. Ave Maria, cheia de graça, o Senhor é convosco. Bendita sois vós dentre as mulheres, e bendito é o fruto do vosso ventre, Jesus. Santa Maria, Mãe de Deus, rogai por nós, pecadores, agora e na hora de nossa morte. Amém. Ave Maria, cheia de graça, o Senhor é convosco. Bendita sois vós dentre as mulheres, e bendito é o fruto do vosso ventre, Jesus. Santa Maria, Mãe de Deus, rogai por nós, pecadores, agora e na hora de nossa morte. Amém. Ave Maria, cheia de graça, o Senhor é convosco. Bendita sois vós dentre as mulheres, e bendito é o fruto do vosso ventre, Jesus. Santa Maria, Mãe de Deus, rogai por nós, pecadores, agora e na hora de nossa morte. Amém. Ave Maria, cheia de graça, o Senhor é convosco. Bendita sois vós dentre as mulheres, e bendito é o fruto do vosso ventre, Jesus. Santa Maria, Mãe de Deus, rogai por nós, pecadores, agora e na hora de nossa morte. Amém. Ave Maria, cheia de graça, o Senhor é convosco. Bendita sois vós entre as mulheres, e bendito é o fruto do vosso ventre, Jesus. Santa Maria, Mãe de Deus, rogai por nós, pecadores, agora e na hora de nossa morte. Amém. Ave Maria, cheia de graça, o Senhor é convosco. Bendita sois vós dentre as mulheres, e bendito é o fruto do vosso ventre, Jesus. Santa Maria, Mãe de Deus, rogai por nós, pecadores, agora e na hora de nossa morte. Amém. Ave Maria, cheia de graça, o Senhor é convosco. Bendita sois vós dentre as mulheres, e bendito é o fruto do vosso ventre, Jesus. Santa Maria, Mãe de Deus, rogai por nós, pecadores, agora e na hora de nossa morte. Amém. Glória ao Pai, ao Filho e ao Espírito Santo, como era no princípio, agora e sempre. Amém. Ó meu Jesus, perdoai-nos e livrai-nos do fogo do inferno, levai as almas todas para o céu e socorrei principalmente aquelas que mais precisarem da vossa misericórdia. Sagrada Família, rogai por nós. Nossa Senhora Aparecida, rogai por nós. Enchei-vos do Espírito Santo de Deus.

mistérios luminosos ou da luz, a vida que manifesta a luz. Esses mistérios contemplam a vida pública de Jesus, trazendo a luz ao mundo.

Pai nosso que estais no céu, santificado seja o vosso nome. Venha a nós o vosso reino, seja feita a vossa vontade, assim na terra como no céu. O pão nosso de cada dia nos dai hoje, perdoai as nossas ofensas, assim como nós perdoamos a quem nos tem ofendido. E não nos deixeis cair em tentação, mas livrai-nos do mal. Amém. Ave Maria, cheia de graça, o Senhor é convosco. Bendita sois vós dentre as mulheres, e bendito é o fruto do vosso ventre, Jesus. Santa Maria, Mãe de Deus, rogai por nós, pecadores, agora e na hora de nossa morte. Amém. Ave Maria, cheia de graça, o Senhor é convosco. Bendita sois vós dentre as mulheres, e bendito é o fruto do vosso ventre, Jesus. Santa Maria, Mãe de Deus, rogai por nós, pecadores, agora e na hora de nossa morte. Amém. Ave Maria, cheia de graça, o Senhor é convosco. Bendita sois vós dentre as mulheres, e bendito é o fruto do vosso ventre, Jesus. Santa Maria, Mãe de Deus, rogai por nós, pecadores, agora e na hora de nossa morte. Amém. Ave Maria, cheia de graça, o Senhor é convosco. Bendita sois vós dentre as mulheres, e bendito é o fruto do vosso ventre, Jesus. Santa Maria, Mãe de Deus, rogai por nós, pecadores, agora e na hora de nossa morte. Amém. Ave Maria, cheia de graça, o Senhor é convosco. Bendita sois vós dentre as mulheres, e bendito é o fruto do vosso ventre, Jesus. Santa Maria, Mãe de Deus, rogai por nós, pecadores, agora e na hora de nossa morte. Amém. Ave Maria, cheia de graça, o Senhor é convosco. Bendita sois vós dentre as mulheres, e bendito é o fruto do vosso

Pai nosso que estais no céu, santificado seja o vosso nome. Venha a nós o vosso reino, seja feita a vossa vontade, assim na terra como no céu. O pão nosso de cada dia nos dai hoje, perdoai as nossas ofensas, assim como nós perdoamos a quem nos tem ofendido. E não nos deixeis cair em tentação, mas livrai-nos do mal. Amém. Ave Maria, cheia de graça, o Senhor é convosco. Bendito sois vós dentre as mulheres, e bendito é o fruto do vosso ventre, Jesus. Santa Maria, Mãe de Deus, rogai por nós, pecadores, agora e na hora de nossa morte. Amém. Ave Maria, cheia de graça, o Senhor é convosco. Bendita sois vós dentre as mulheres, e bendito é o fruto do vosso ventre, Jesus. Santa Maria, Mãe de Deus, rogai por nós, pecadores, agora e na hora de nossa morte. Amém. Ave Maria, cheia de graça, o Senhor é convosco. Bendita sois vós dentre as mulheres, e bendito é o fruto do vosso ventre, Jesus. Santa Maria, Mãe de Deus, rogai por nós, pecadores, agora e na hora de nossa morte. Amém. Ave Maria, cheia de graça, o Senhor é convosco. Bendita sois vós dentre as mulheres, e bendito é o fruto do vosso ventre, Jesus. Santa Maria, Mãe de Deus, rogai por nós, pecadores, agora e na hora de nossa morte. Amém. Ave Maria, cheia de graça, o Senhor é convosco. Bendita sois vós dentre as mulheres, e bendito é o fruto do vosso ventre, Jesus. Santa Maria, Mãe de Deus, rogai por nós, pecadores, agora e na hora de nossa morte. Amém. Ave Maria, cheia de graça, o Senhor é convosco. Bendita sois vós dentre as mulheres, e bendito é o fruto do vosso ventre, Jesus. Santa Maria, Mãe de Deus, rogai por nós, pecadores, agora e na hora de nossa morte. Amém. Ave Maria, cheia de graça, o Senhor é convosco. Bendita sois vós dentre as mulheres, e bendito é o fruto do vosso ventre, Jesus. Santa Maria, Mãe de Deus, rogai por nós, pecadores, agora e na hora de nossa morte. Amém. Ave Maria, cheia de graça, o Senhor é convosco. Bendita sois vós entre as mulheres, e bendito é o fruto do vosso ventre, Jesus. Santa Maria, Mãe de Deus, rogai por nós, pecadores, agora e na hora de nossa morte. Amém. Ave Maria, cheia de graça, o Senhor é convosco. Bendita sois vós dentre as mulheres, e bendito é o fruto do vosso ventre, Jesus. Santa Maria, Mãe de Deus, rogai por nós, pecadores, agora e na hora de nossa morte. Amém. Ave Maria, cheia de graça, o Senhor é convosco. Bendita sois vós dentre as mulheres, e bendito é o fruto do vosso ventre, Jesus. Santa Maria, Mãe de Deus, rogai por nós, pecadores, agora e na hora de nossa morte. Amém. Glória ao Pai, ao Filho e ao Espírito Santo, como era no princípio, agora e sempre. Amém. Ó meu Jesus, perdoai-nos e livrai-nos do fogo do inferno. Levai as almas todas para o céu e socorrei principalmente aquelas que mais precisarem da vossa misericórdia.

te amo. Sagrada Família, rogai por nós. Nossa Senhora Aparecida, rogai por nós. Enchei-vos do Espírito Santo de Deus.

Pai nosso que estais no céu, santificado seja o vosso nome. Venha a nós o vosso reino, seja feita a vossa vontade, assim na terra como no céu. O pão nosso de cada dia nos dai hoje, perdoai as nossas ofensas, assim como nós perdoamos a quem nos tem ofendido. E não nos deixeis cair em tentação, mas livrai-nos do mal. Amém. Ave Maria, cheia de graça, o Senhor é convosco. Bendita sois vós dentre as mulheres, e bendito é o fruto do vosso ventre, Jesus. Santa Maria, Mãe de Deus, rogai por nós, pecadores, agora e na hora de nossa morte. Amém. Ave Maria, cheia de graça, o Senhor é convosco. Bendita sois vós dentre as mulheres, e bendito é o fruto do vosso ventre, Jesus. Santa Maria, Mãe de Deus, rogai por nós, pecadores, agora e na hora de nossa morte. Amém. Ave Maria, cheia de graça, o Senhor é convosco. Bendita sois vós dentre as mulheres, e bendito é o fruto do vosso ventre, Jesus. Santa Maria, Mãe de Deus, rogai por nós, pecadores, agora e na hora de nossa morte. Amém. Ave Maria, cheia de graça, o Senhor é convosco. Bendita sois vós dentre as mulheres, e bendito é o fruto do vosso ventre, Jesus. Santa Maria, Mãe de Deus, rogai por nós, pecadores, agora e na hora de nossa morte. Amém. Ave Maria, cheia de graça, o Senhor é convosco. Bendita sois vós dentre as mulheres, e bendito é o fruto do vosso ventre, Jesus. Santa Maria, Mãe de Deus, rogai por nós, pecadores, agora e na hora de nossa morte. Amém. Ave Maria, cheia de graça, o Senhor é convosco. Bendita sois vós dentre as mulheres, e bendito é o fruto do vosso ventre, Jesus. Santa Maria, Mãe de Deus, rogai por nós, pecadores, agora e na hora de nossa morte. Amém. Ave Maria, cheia de graça, o Senhor é convosco. Bendita sois vós dentre as mulheres, e bendito é o fruto do vosso ventre, Jesus. Santa Maria, Mãe de Deus, rogai por nós, pecadores, agora e na hora de nossa morte. Amém. Ave Maria, cheia de graça, o Senhor é convosco. Bendita sois vós entre as mulheres, e bendito é o fruto do vosso ventre, Jesus. Santa Maria, Mãe de Deus, rogai por nós, pecadores, agora e na hora de nossa morte. Amém. Ave Maria, cheia de graça, o Senhor é convosco. Bendita sois vós dentre as mulheres, e bendito é o fruto do vosso ventre, Jesus. Santa Maria, Mãe de Deus, rogai por nós, pecadores, agora e na hora de nossa morte. Amém. Ave Maria, cheia de graça, o Senhor é convosco. Bendita sois vós dentre as mulheres, e bendito é o fruto do vosso ventre, Jesus. Santa Maria, Mãe de Deus, rogai por nós, pecadores, agora e na hora de nossa morte. Amém. Glória ao Pai, ao Filho e ao Espírito Santo, como era no princípio, agora e sempre. Amém. Ó meu Jesus, perdoai-nos e livrai-nos do fogo do inferno. Levai as almas todas para o céu e socorrei principalmente aquelas que mais precisarem da vossa misericórdia. Sagrada Família, rogai por nós. Nossa Senhora Aparecida, rogai por nós. Enchei-vos do Espírito Santo de Deus.

Pai nosso que estais no céu, santificado seja o vosso nome. Venha a nós o vosso reino, seja feita a vossa vontade, assim na terra como no céu. O pão nosso de cada dia nos dai hoje, perdoai as nossas ofensas, assim como nós perdoamos a quem nos tem ofendido. E não nos deixeis cair em tentação, mas livrai-nos do mal. Amém. Ave Maria, cheia de graça, o Senhor é convosco. Bendito sois vós dentre as mulheres, e bendito é o fruto do vosso ventre, Jesus. Santa Maria, Mãe de Deus, rogai por nós, pecadores, agora e na hora de nossa morte. Amém. Ave Maria, cheia de graça, o Senhor é convosco. Bendita sois vós dentre as mulheres, e bendito é o fruto do vosso ventre, Jesus. Santa Maria, Mãe de Deus, rogai por nós, pecadores, agora e na hora de nossa morte. Amém. Ave Maria, cheia de graça, o Senhor é convosco. Bendita sois vós dentre as mulheres, e bendito é o fruto do vosso ventre, Jesus. Santa Maria, Mãe de Deus, rogai por nós, pecadores, agora e na hora de nossa morte. Amém. Ave Maria, cheia de graça, o Senhor é convosco. Bendita sois vós dentre as mulheres, e bendito é o fruto do vosso ventre, Jesus. Santa Maria, Mãe de Deus, rogai por nós, pecadores, agora e na hora de nossa morte. Amém. Ave Maria, cheia de graça, o Senhor é convosco. Bendita sois vós dentre as mulheres, e bendito é o fruto do vosso ventre, Jesus. Santa Maria, Mãe de Deus, rogai por nós, pecadores, agora e na hora de nossa morte. Amém. Ave Maria, cheia de graça, o Senhor é convosco. Bendita sois vós dentre as mulheres, e bendito é o fruto do vosso ventre, Jesus. Santa Maria, Mãe de Deus, rogai por nós, pecadores, agora e na hora de nossa morte. Amém. Ave Maria, cheia de graça, o Senhor é convosco. Bendita sois vós dentre as mulheres, e bendito é o fruto do vosso ventre, Jesus. Santa Maria, Mãe de Deus, rogai por nós, pecadores, agora e na hora de nossa morte. Amém. Ave Maria, cheia de graça, o Senhor é convosco. Bendita sois vós entre as mulheres, e bendito é o fruto do vosso ventre, Jesus. Santa Maria, Mãe de Deus, rogai por nós, pecadores, agora e na hora de nossa morte. Amém. Ave Maria, cheia de graça, o Senhor é convosco. Bendita sois vós dentre as mulheres, e bendito é o fruto do vosso ventre, Jesus. Santa Maria, Mãe de Deus, rogai por nós, pecadores, agora e na hora de nossa morte. Amém. Ave Maria, cheia de graça, o Senhor é convosco. Bendita sois vós dentre as mulheres, e bendito é o fruto do vosso ventre, Jesus. Santa Maria, Mãe de Deus, rogai por nós, pecadores, agora e na hora de nossa morte. Amém. Glória ao Pai, ao Filho e ao Espírito Santo, como era no princípio, agora e sempre. Amém. Ó meu Jesus, perdoai-nos e livrai-nos do fogo do inferno, levai as almas todas para o céu e socorrei principalmente aquelas que mais precisarem da vossa misericórdia. Sagrada Família, rogai por nós. Nossa Senhora Aparecida, rogai por nós. Enchei-vos do Espírito Santo de Deus.

Pai nosso que estais no céu, santificado seja o vosso nome. Venha a nós o vosso reino, seja feita a vossa vontade, assim na terra como no céu. O pão nosso de cada dia nos dai hoje, perdoai as nossas ofensas, assim como nós perdoamos a quem nos tem ofendido. E não nos deixeis cair em tentação, mas livrai-nos do mal. Amém. Ave Maria, cheia de graça, o Senhor é convosco. Bendita sois vós dentre as mulheres, e bendito é o fruto do vosso ventre, Jesus. Santa Maria, Mãe de Deus, rogai por nós, pecadores, agora e na hora de nossa morte. Amém. Ave Maria, cheia de graça, o Senhor é convosco. Bendita sois vós dentre as mulheres, e bendito é o fruto do vosso ventre, Jesus. Santa Maria, Mãe de Deus, rogai por nós, pecadores, agora e na hora de nossa morte. Amém. Ave Maria, cheia de graça, o Senhor é convosco. Bendita sois vós dentre as mulheres, e bendito é o fruto do vosso ventre, Jesus. Santa Maria, Mãe de Deus, rogai por nós, pecadores, agora e na hora de nossa morte. Amém. Ave Maria, cheia de graça, o Senhor é convosco. Bendita sois vós dentre as mulheres, e bendito é o fruto do vosso ventre, Jesus. Santa Maria, Mãe de Deus, rogai por nós, pecadores, agora e na hora de nossa morte. Amém. Ave Maria, cheia de graça, o Senhor é convosco. Bendita sois vós dentre as mulheres, e bendito é o fruto do vosso ventre, Jesus. Santa Maria, Mãe de Deus, rogai por nós, pecadores, agora e na hora de nossa morte. Amém. Ave Maria, cheia de graça, o Senhor é convosco. Bendita sois vós dentre as mulheres, e bendito é o fruto do vosso ventre, Jesus. Santa Maria, Mãe de Deus, rogai por nós, pecadores, agora e na hora de nossa morte. Amém. Ave Maria, cheia de graça, o Senhor é convosco. Bendita sois vós dentre as mulheres, e bendito é o fruto do vosso ventre, Jesus. Santa Maria, Mãe de Deus, rogai por nós, pecadores, agora e na hora de nossa morte. Amém. Ave Maria, cheia de graça, o Senhor é convosco. Bendita sois vós entre as mulheres, e bendito é o fruto do vosso ventre, Jesus. Santa Maria, Mãe de Deus, rogai por nós, pecadores, agora e na hora de nossa morte. Amém. Ave Maria, cheia de graça, o Senhor é convosco. Bendita sois vós dentre as mulheres, e bendito é o fruto do vosso ventre, Jesus. Santa Maria, Mãe de Deus, rogai por nós, pecadores, agora e na hora de nossa morte. Amém. Ave Maria, cheia de graça, o Senhor é convosco. Bendita sois vós dentre as mulheres, e bendito é o fruto do vosso ventre, Jesus. Santa Maria, Mãe de Deus, rogai por nós, pecadores, agora e na hora de nossa morte. Amém. Glória ao Pai, ao Filho e ao Espírito Santo, como era no princípio, agora e sempre. Amém. Ó meu Jesus, perdoai-nos e livrai-nos do fogo do inferno. Levai as almas todas para o céu e socorrei principalmente aquelas que mais precisarem da vossa misericórdia. Sagrada Família, rogai por nós. Nossa Senhora Aparecida, rogai por nós. Enchei-vos do Espírito Santo de Deus.

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1: Mistérios dolorosos ou da dor. 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Esses mistérios contemplam a absoluta doação de Jesus em nome da salvação de toda a humanidade.

Pai nosso que estais no céu, santificado seja o vosso nome. Venha a nós o vosso reino, seja feita a vossa vontade, assim na terra como no céu. O pão nosso de cada dia nos dai hoje, perdoai as nossas ofensas, assim como nós perdoamos a quem nos tem ofendido. E não nos deixeis cair em tentação, mas livrai-nos do mal. Amém. Ave Maria, cheia de graça, o Senhor é convosco. Bendita sois vós dentre as mulheres, e bendito é o fruto do vosso ventre, Jesus. Santa Maria, Mãe de Deus, rogai por nós, pecadores, agora e na hora de nossa morte. Amém. Ave Maria, cheia de graça, o Senhor é convosco. Bendita sois vós dentre as mulheres, e bendito é o fruto do vosso ventre, Jesus. Santa Maria, Mãe de Deus, rogai por nós, pecadores, agora e na hora de nossa morte. Amém. Ave Maria, cheia de graça, o Senhor é convosco. Bendita sois vós dentre as mulheres, e bendito é o fruto do vosso ventre, Jesus. Santa Maria, Mãe de Deus, rogai por nós, pecadores, agora e na hora de nossa morte. Amém. Ave Maria, cheia de graça, o Senhor é convosco. Bendita sois vós dentre as mulheres, e bendito é o fruto do vosso ventre, Jesus. Santa Maria, Mãe de Deus, rogai por nós, pecadores, agora e na hora de nossa morte. Amém. Ave Maria, cheia de graça, o Senhor é convosco. Bendita sois vós dentre as mulheres, e bendito é o fruto do vosso ventre, Jesus. Santa Maria, Mãe de Deus, rogai por nós, pecadores, agora e na hora de nossa morte. Amém. Ave Maria, cheia de graça, o Senhor é convosco. Bendita sois vós dentre as mulheres, e bendito é o fruto do vosso ventre, Jesus. Santa Maria, Mãe de Deus, rogai por nós, pecadores, agora e na hora de nossa morte. Amém. Ave Maria, cheia de graça, o Senhor é convosco. Bendita sois vós dentre as mulheres, e bendito é o fruto do vosso ventre, Jesus. Santa Maria, Mãe de Deus, rogai por nós, pecadores, agora e na hora de nossa morte. Amém. Ave Maria, cheia de graça, o Senhor é convosco. Bendita sois vós entre as mulheres, e bendito é o fruto do vosso ventre, Jesus. Santa Maria, Mãe de Deus, rogai por nós, pecadores, agora e na hora de nossa morte. Amém. Ave Maria, cheia de graça, o Senhor é convosco. Bendita sois vós dentre as mulheres, e bendito é o fruto do vosso ventre, Jesus. Santa Maria, Mãe de Deus, rogai por nós, pecadores, agora e na hora de nossa morte. Amém. Ave Maria, cheia de graça, o Senhor é convosco. Bendita sois vós dentre as mulheres, e bendito é o fruto do vosso ventre, Jesus. Santa Maria, Mãe de Deus, rogai por nós, pecadores, agora e na hora de nossa morte. Amém. Glória ao Pai, ao Filho e ao Espírito Santo, como era no princípio, agora e sempre. Amém. Ó meu Jesus, perdoai-nos e livrai-nos do fogo do inferno. Levai as almas todas para o céu e socorrei principalmente aquelas que mais precisarem da vossa misericórdia. Sagrada Família, rogai por nós. Nossa Senhora Aparecida, rogai por nós. Enchei-vos do Espírito Santo de Deus.

Pai nosso que estais no céu, santificado seja o vosso nome. Venha a nós o vosso reino, seja feita a vossa vontade, assim na terra como no céu. O pão nosso de cada dia nos dai hoje, perdoai as nossas ofensas, assim como nós perdoamos a quem nos tem ofendido. E não nos deixeis cair em tentação, mas livrai-nos do mal. Amém. Ave Maria, cheia de graça, o Senhor é convosco. Bendita sois vós dentre as mulheres, e bendito é o fruto do vosso ventre, Jesus. Santa Maria, Mãe de Deus, rogai por nós, pecadores, agora e na hora de nossa morte. Amém. Ave Maria, cheia de graça, o Senhor é convosco. Bendita sois vós dentre as mulheres, e bendito é o fruto do vosso ventre, Jesus. Santa Maria, Mãe de Deus, rogai por nós, pecadores, agora e na hora de nossa morte. Amém. Ave Maria, cheia de graça, o Senhor é convosco. Bendita sois vós dentre as mulheres, e bendito é o fruto do vosso ventre, Jesus. Santa Maria, Mãe de Deus, rogai por nós, pecadores, agora e na hora de nossa morte. Amém. Ave Maria, cheia de graça, o Senhor é convosco. Bendita sois vós dentre as mulheres, e bendito é o fruto do vosso ventre, Jesus. Santa Maria, Mãe de Deus, rogai por nós, pecadores, agora e na hora de nossa morte. Amém. Ave Maria, cheia de graça, o Senhor é convosco. Bendita sois vós dentre as mulheres, e bendito é o fruto do vosso ventre, Jesus. Santa Maria, Mãe de Deus, rogai por nós, pecadores, agora e na hora de nossa morte. Amém. Ave Maria, cheia de graça, o Senhor é convosco. Bendita sois vós dentre as mulheres, e bendito é o fruto do vosso ventre, Jesus. Santa Maria, Mãe de Deus, rogai por nós, pecadores, agora e na hora de nossa morte. Amém. Ave Maria, cheia de graça, o Senhor é convosco. Bendita sois vós dentre as mulheres, e bendito é o fruto do vosso ventre, Jesus. Santa Maria, Mãe de Deus, rogai por nós, pecadores, agora e na hora de nossa morte. Amém. Ave Maria, cheia de graça, o Senhor é convosco. Bendita sois vós entre as mulheres, e bendito é o fruto do vosso ventre, Jesus. Santa Maria, Mãe de Deus, rogai por nós, pecadores, agora e na hora de nossa morte. Amém. Ave Maria, cheia de graça, o Senhor é convosco. Bendita sois vós dentre as mulheres, e bendito é o fruto do vosso ventre, Jesus. Santa Maria, Mãe de Deus, rogai por nós, pecadores, agora e na hora de nossa morte. Amém. Ave Maria, cheia de graça, o Senhor é convosco. Bendita sois vós dentre as mulheres, e bendito é o fruto do vosso ventre, Jesus. Santa Maria, Mãe de Deus, rogai por nós, pecadores, agora e na hora de nossa morte. Amém. Glória ao Pai, ao Filho e ao Espírito Santo, como era no princípio, agora e sempre. Amém. Ó meu Jesus, perdoai-nos e livrai-nos do fogo do inferno. Levai as almas todas para o céu e socorrei principalmente aquelas que mais precisarem da vossa misericórdia. Sagrada Família, rogai por nós. Nossa Senhora Aparecida, rogai por nós. Enchei-vos do Espírito Santo de Deus.

Pai nosso que estais no céu, santificado seja o vosso nome. Venha a nós o vosso reino, seja feita a vossa vontade, assim na terra como no céu. O pão nosso de cada dia nos dai hoje, perdoai as nossas ofensas, assim como nós perdoamos a quem nos tem ofendido. E não nos deixeis cair em tentação, mas livrai-nos do mal. Amém. Ave Maria, cheia de graça, o Senhor é convosco. Bendita sois vós dentre as mulheres, e bendito é o fruto do vosso ventre, Jesus. Santa Maria, Mãe de Deus, rogai por nós, pecadores, agora e na hora de nossa morte. Amém. Ave Maria, cheia de graça, o Senhor é convosco. Bendita sois vós dentre as mulheres, e bendito é o fruto do vosso ventre, Jesus. Santa Maria, Mãe de Deus, rogai por nós, pecadores, agora e na hora de nossa morte. Amém. Ave Maria, cheia de graça, o Senhor é convosco. Bendita sois vós dentre as mulheres, e bendito é o fruto do vosso ventre, Jesus. Santa Maria, Mãe de Deus, rogai por nós, pecadores, agora e na hora de nossa morte. Amém. Ave Maria, cheia de graça, o Senhor é convosco. Bendita sois vós dentre as mulheres, e bendito é o fruto do vosso ventre, Jesus. Santa Maria, Mãe de Deus, rogai por nós, pecadores, agora e na hora de nossa morte. Amém. Ave Maria, cheia de graça, o Senhor é convosco. Bendita sois vós dentre as mulheres, e bendito

graça, o Senhor é convosco. Bendita sois vós dentre as mulheres, e bendito é o fruto do vosso ventre, Jesus. Santa Maria, Mãe de Deus, rogai por nós, pecadores, agora e na hora de nossa morte. Amém. Ave Maria, cheia de graça, o Senhor é convosco. Bendita sois vós entre as mulheres, e bendito é o fruto do vosso ventre, Jesus. Santa Maria, Mãe de Deus, rogai por nós, pecadores, agora e na hora de nossa morte. Amém. Ave Maria, cheia de graça, o Senhor é convosco. Bendita sois vós dentre as mulheres, e bendito é o fruto do vosso ventre, Jesus. Santa Maria, Mãe de Deus, rogai por nós, pecadores, agora e na hora de nossa morte. Amém. Ave Maria, cheia de graça, o Senhor é convosco. Bendita sois vós dentre as mulheres, e bendito é o fruto do vosso ventre, Jesus. Santa Maria, Mãe de Deus, rogai por nós, pecadores, agora e na hora de nossa morte. Amém. Glória ao Pai, ao Filho e ao Espírito Santo, como era no princípio, agora e sempre. Amém. Ó meu Jesus, perdoai-nos e livrai-nos do fogo do inferno, levai as almas todas para o céu e socorrei principalmente aquelas que mais precisarem da vossa misericórdia. Sagrada Família, rogai por nós. Nossa Senhora Aparecida, rogai por nós. Enchei-vos do Espírito Santo de Deus.

Pai nosso que estais no céu, santificado seja o vosso nome. Venha a nós o vosso reino, seja feita a vossa vontade, assim na terra como no céu. O pão nosso de cada dia nos dai hoje, perdoai as nossas ofensas, assim como nós perdoamos a quem nos tem ofendido. E não nos deixeis cair em tentação, mas livrai-nos do mal. Amém. Ave Maria, cheia de graça, o Senhor é convosco. Bendita sois vós dentre as mulheres, e bendito é o fruto do vosso ventre, Jesus. Santa Maria, Mãe de Deus, rogai por nós, pecadores, agora e na hora de nossa morte. Amém. Ave Maria, cheia de graça, o Senhor é convosco. Bendita sois vós dentre as mulheres, e bendito é o fruto do vosso ventre, Jesus. Santa Maria, Mãe de Deus, rogai por nós, pecadores, agora e na hora de nossa morte. Amém. Ave Maria, cheia de graça, o Senhor é convosco. Bendita sois vós dentre as mulheres, e bendito é o fruto do vosso ventre, Jesus. Santa Maria, Mãe de Deus, rogai por nós, pecadores, agora e na hora de nossa morte. Amém. Ave Maria, cheia de graça, o Senhor é convosco. Bendita sois vós dentre as mulheres, e bendito é o fruto do vosso ventre, Jesus. Santa Maria, Mãe de Deus, rogai por nós, pecadores, agora e na hora de nossa morte. Amém. Ave Maria, cheia de graça, o Senhor é convosco. Bendita sois vós dentre as mulheres, e bendito é o fruto do vosso ventre, Jesus. Santa Maria, Mãe de Deus, rogai por nós, pecadores, agora e na hora de nossa morte. Amém. Ave Maria, cheia de graça, o Senhor é convosco. Bendita sois vós dentre as mulheres, e bendito é o fruto do vosso ventre, Jesus. Santa Maria, Mãe de Deus, rogai por nós, pecadores, agora

Ora e na hora de nossa morte. Amém. Ave Maria, cheia de graça, o Senhor é convosco. Bendita sois vós dentre as mulheres, e bendito é o fruto do vosso ventre, Jesus. Santa Maria, Mãe de Deus, rogai por nós, pecadores, agora e na hora de nossa morte. Amém. Ave Maria, cheia de graça, o Senhor é convosco. Bendita sois vós entre as mulheres, e bendito é o fruto do vosso ventre, Jesus. Santa Maria, Mãe de Deus, rogai por nós, pecadores, agora e na hora de nossa morte. Amém. Ave Maria, cheia de graça, o Senhor é convosco. Bendita sois vós dentre as mulheres, e bendito é o fruto do vosso ventre, Jesus. Santa Maria, Mãe de Deus, rogai por nós, pecadores, agora e na hora de nossa morte. Amém. Ave Maria, cheia de graça, o Senhor é convosco. Bendita sois vós dentre as mulheres, e bendito é o fruto do vosso ventre, Jesus. Santa Maria, Mãe de Deus, rogai por nós, pecadores, agora e na hora de nossa morte. Amém. Glória ao Pai, ao Filho e ao Espírito Santo, como era no princípio, agora e sempre. Amém. Ó meu Jesus, perdoai-nos e livrai-nos do fogo do inferno, levai as almas todas para o céu e socorrei principalmente aquelas que mais precisarem da vossa misericórdia. Sagrada Família, rogai por nós. Nossa Senhora Aparecida, rogai por nós. Enchei-vos do Espírito Santo de Deus.

Pai nosso que estais no céu, santificado seja o vosso nome. Venha a nós o vosso reino, seja feita a vossa vontade, assim na terra como no céu. O pão nosso de cada dia nos dai hoje, perdoai as nossas ofensas, assim como nós perdoamos a quem nos tem ofendido. E não nos deixeis cair em tentação, mas livrai-nos do mal. Amém. Ave Maria, cheia de graça, o Senhor é convosco. Bendito sois vós dentre as mulheres, e bendito é o fruto do vosso ventre, Jesus. Santa Maria, Mãe de Deus, rogai por nós, pecadores, agora e na hora de nossa morte. Amém. Ave Maria, cheia de graça, o Senhor é convosco. Bendita sois vós dentre as mulheres, e bendito é o fruto do vosso ventre, Jesus. Santa Maria, Mãe de Deus, rogai por nós, pecadores, agora e na hora de nossa morte. Amém. Ave Maria, cheia de graça, o Senhor é convosco. Bendita sois vós dentre as mulheres, e bendito é o fruto do vosso ventre, Jesus. Santa Maria, Mãe de Deus, rogai por nós, pecadores, agora e na hora de nossa morte. Amém. Ave Maria, cheia de graça, o Senhor é convosco. Bendita sois vós dentre as mulheres, e bendito é o fruto do vosso ventre, Jesus. Santa Maria, Mãe de Deus, rogai por nós, pecadores, agora e na hora de nossa morte. Amém. Ave Maria, cheia de graça, o Senhor é convosco. Bendita sois vós dentre as mulheres, e bendito é o fruto do vosso ventre, Jesus. Santa Maria, Mãe de Deus, rogai por nós, pecadores, agora e na hora de nossa morte. Amém. Ave Maria, cheia de graça, o Senhor é convosco. Bendita sois vós dentre as mulheres, e bendito é o fruto do vosso ventre, Jesus. Santa Maria, Mãe de Deus, rogai por nós, pecadores, agora e na hora de nossa morte. Amém. Ave Maria, cheia de graça, o Senhor é convosco. Bendita sois vós dentre as mulheres, e bendito é o fruto do vosso ventre, Jesus. Santa Maria, Mãe de Deus, rogai por nós, pecadores, agora e na hora de nossa morte. Amém. Ave Maria, cheia de graça, o Senhor é convosco. Bendita sois vós entre as mulheres, e bendito é o fruto do vosso ventre, Jesus. Santa Maria, Mãe de Deus, rogai por nós, pecadores, agora e na hora de nossa morte. Amém. Ave Maria, cheia de graça, o Senhor é convosco. Bendita sois vós dentre as mulheres, e bendito é o fruto do vosso ventre, Jesus. Santa Maria, Mãe de Deus, rogai por nós, pecadores, agora e na hora de nossa morte. Amém. Ave Maria, cheia de graça, o Senhor é convosco. Bendita sois vós dentre as mulheres, e bendito é o fruto do vosso ventre, Jesus. Santa Maria, Mãe de Deus, rogai por nós, pecadores, agora e na hora de nossa morte. Amém. Glória ao Pai, ao Filho e ao Espírito Santo, como era no princípio, agora e sempre. Amém. Ó meu Jesus, perdoai-nos e livrai-nos do fogo do inferno, levai as almas todas para o céu e socorrei principalmente aquelas que mais precisarem da vossa misericórdia. Sagrada Família, rogai por nós. Nossa Senhora Aparecida, rogai por nós. Enchei-vos do Espírito Santo de Deus.

mistérios gloriosos ou da glória. A glória de cumprir integralmente o propósito de Deus. Esses mistérios contemplam a glorificação, a vida eterna de Jesus e de Maria no reino de Deus.

Pai nosso que estais no céu, santificado seja o vosso nome. Venha a nós o vosso reino, seja feita a vossa vontade, assim na terra como no céu. O pão nosso de cada dia nos dai hoje, perdoai as nossas ofensas, assim como nós perdoamos a quem nos tem ofendido. E não nos deixeis cair em tentação, mas livrai-nos do mal. Amém. Ave Maria, cheia de graça, o Senhor é convosco. Bendita sois vós dentre as mulheres, e bendito é o fruto do vosso ventre, Jesus. Santa Maria, Mãe de Deus, rogai por nós, pecadores, agora e na hora de nossa morte. Amém. Ave Maria, cheia de graça, o Senhor é convosco. Bendita sois vós dentre as mulheres, e bendito é o fruto do vosso ventre, Jesus. Santa Maria, Mãe de Deus, rogai por nós, pecadores, agora e na hora de nossa morte. Amém. Ave Maria, cheia de graça, o Senhor é convosco. Bendita sois vós dentre as mulheres, e bendito é o fruto do vosso ventre, Jesus. Santa Maria, Mãe de Deus, rogai por nós, pecadores, agora e na hora de nossa morte. Amém. Ave Maria, cheia de graça, o Senhor é convosco. Bendita sois vós dentre as mulheres, e bendito é o fruto do vosso ventre, Jesus. Santa Maria, Mãe de Deus, rogai por nós, pecadores, agora e na hora de nossa morte. Amém. Ave Maria, cheia de graça, o Senhor é convosco. Bendita sois vós dentre as mulheres, e bendito é o fruto do vosso ventre, Jesus. Santa Maria, Mãe de Deus, rogai por nós, pecadores, agora e na hora de nossa morte. Amém. Ave Maria, cheia de graça, o Senhor é convosco. Bendita sois vós dentre as mulheres, e bendito é o fruto do vosso ventre, Jesus. Santa Maria, Mãe de Deus, rogai por nós, pecadores, agora e na hora de nossa morte. Amém. Ave Maria, cheia de graça, o Senhor é convosco. Bendita sois vós dentre as mulheres, e bendito é o fruto do vosso ventre, Jesus. Santa Maria, Mãe de Deus, rogai por nós, pecadores, agora e na hora de nossa morte. Amém. Ave Maria, cheia de graça, o Senhor é convosco. Bendita sois vós entre as mulheres, e bendito é o fruto do vosso ventre, Jesus. Santa Maria, Mãe de Deus, rogai por nós, pecadores, agora e na hora de nossa morte. Amém. Ave Maria, cheia de graça, o Senhor é convosco. Bendita sois vós dentre as mulheres, e bendito é o fruto do vosso ventre, Jesus. Santa Maria, Mãe de Deus, rogai por nós, pecadores, agora e na hora de nossa morte. Amém. Ave Maria, cheia de graça, o Senhor é convosco. Bendita sois vós dentre as mulheres, e bendito é o fruto do vosso ventre, Jesus. Santa Maria, Mãe de Deus, rogai por nós, pecadores, agora e na hora de nossa morte. Amém. Glória ao Pai, ao Filho e ao Espírito Santo, como era no princípio, agora e sempre. Amém. Ó meu Jesus, perdoai-nos e livrai-nos do fogo do inferno. Levai as almas todas para o céu e socorrei principalmente aquelas que mais precisarem da vossa misericórdia. Sagrada Família, rogai por nós. Nossa Senhora Aparecida, rogai por nós. Enchei-vos do Espírito Santo de Deus.

Pai nosso que estais no céu, santificado seja o vosso nome. Venha a nós o vosso reino, seja feita a vossa vontade, assim na terra como no céu. O pão nosso de cada dia nos dai hoje, perdoai as nossas ofensas, assim como nós perdoamos a quem nos tem ofendido. E não nos deixeis cair em tentação, mas livrai-nos do mal. Amém. Ave Maria, cheia de graça, o Senhor é convosco. Bendita sois vós dentre as mulheres, e bendito é o fruto do vosso ventre, Jesus. Santa Maria, Mãe de Deus, rogai por nós, pecadores, agora e na hora de nossa morte. Amém. Ave Maria, cheia de graça, o Senhor é convosco. Bendita sois vós dentre as mulheres, e bendito é o fruto do vosso ventre, Jesus. Santa Maria, Mãe de Deus, rogai por nós, pecadores, agora e na hora de nossa morte. Amém. Ave Maria, cheia de graça, o Senhor é convosco. Bendita sois vós dentre as mulheres, e bendito é o fruto do vosso ventre, Jesus. Santa Maria, Mãe de Deus, rogai por nós, pecadores, agora e na hora de nossa morte. Amém. Ave Maria, cheia de graça, o Senhor é convosco. Bendita sois vós dentre as mulheres, e bendito é o fruto do vosso ventre, Jesus. Santa Maria, Mãe de Deus, rogai por nós, pecadores, agora e na hora de nossa morte. Amém. Ave Maria, cheia de graça, o Senhor é convosco. Bendita sois vós dentre as mulheres, e bendito é o fruto do vosso ventre, Jesus. Santa Maria, Mãe de Deus, rogai por nós, pecadores, agora e na hora de nossa morte. Amém. Ave Maria, cheia de graça, o Senhor é convosco. Bendita sois vós dentre as mulheres, e bendito é o fruto do vosso ventre, Jesus. Santa Maria, Mãe de Deus, rogai por nós, pecadores, agora e na hora de nossa morte. Amém. Ave Maria, cheia de graça, o Senhor é convosco. Bendita sois vós dentre as mulheres, e bendito é o fruto do vosso ventre, Jesus. Santa Maria, Mãe de Deus, rogai por nós, pecadores, agora e na hora de nossa morte. Amém. Ave Maria, cheia de graça, o Senhor é convosco. Bendita sois vós entre as mulheres, e bendito é o fruto do vosso ventre, Jesus. Santa Maria, Mãe de Deus, rogai por nós, pecadores, agora e na hora de nossa morte. Amém. Ave Maria, cheia de graça, o Senhor é convosco. Bendita sois vós dentre as mulheres, e bendito é o fruto do vosso ventre, Jesus. Santa Maria, Mãe de Deus, rogai por nós, pecadores, agora e na hora de nossa morte. Amém. Ave Maria, cheia de graça, o Senhor é convosco. Bendita sois vós dentre as mulheres, e bendito é o fruto do vosso ventre, Jesus. Santa Maria, Mãe de Deus, rogai por nós, pecadores, agora e na hora de nossa morte. Amém. Glória ao Pai, ao Filho e ao Espírito Santo, como era no princípio, agora e sempre. Amém. Ó meu Jesus, perdoai-nos e livrai-nos do fogo do inferno, levai as almas todas para o céu e socorrei principalmente aquelas que mais precisarem da vossa misericórdia. Sagrada Família, rogai por nós. Nossa Senhora Aparecida, rogai por nós. Enchei-vos do Espírito Santo de Deus.

Pai nosso que estais no céu, santificado seja o vosso nome. Venha a nós o vosso reino, seja feita a vossa vontade, assim na terra como no céu. O pão nosso de cada dia nos dai hoje, perdoai as nossas ofensas, assim como nós perdoamos a quem nos tem ofendido. E não nos deixeis cair em tentação, mas livrai-nos do mal. Amém. Ave Maria, cheia de graça, o Senhor é convosco. Bendita sois vós dentre as mulheres, e bendito é o fruto do vosso ventre, Jesus. Santa Maria, Mãe de Deus, rogai por nós, pecadores, agora e na hora de nossa morte. Amém. Ave Maria, cheia de graça, o Senhor é convosco. Bendita sois vós dentre as mulheres, e bendito é o fruto do vosso ventre, Jesus. Santa Maria, Mãe de Deus, rogai por nós, pecadores, agora e na hora de nossa morte. Amém. Ave Maria, cheia de graça, o Senhor é convosco. Bendita sois vós dentre as mulheres, e bendito é o fruto do vosso ventre, Jesus. Santa Maria, Mãe de Deus, rogai por nós, pecadores, agora e na hora de nossa morte. Amém. Ave Maria, cheia de graça, o Senhor é convosco. Bendita sois vós dentre as mulheres, e bendito é o fruto do vosso ventre, Jesus. Santa Maria, Mãe de Deus, rogai por nós, pecadores, agora e na hora de nossa morte. Amém. Ave Maria, cheia de graça, o Senhor é convosco. Bendita sois vós dentre as mulheres, e bendito é o fruto do vosso ventre, Jesus. Santa Maria, Mãe de Deus, rogai por nós, pecadores, agora e na hora de nossa morte. Amém. Ave Maria, cheia de graça, o Senhor é convosco. Bendita sois vós dentre as mulheres, e bendito é o fruto do vosso ventre, Jesus. Santa Maria, Mãe de Deus, rogai por nós, pecadores, agora e na hora de nossa morte. Amém. Ave Maria, cheia de graça, o Senhor é convosco. Bendita sois vós dentre as mulheres, e bendito é o fruto do vosso ventre, Jesus. Santa Maria, Mãe de Deus, rogai por nós, pecadores, agora e na hora de nossa morte. Amém. Ave Maria, cheia de graça, o Senhor é convosco. Bendita sois vós entre as mulheres, e bendito é o fruto do vosso ventre, Jesus. Santa Maria, Mãe de Deus, rogai por nós, pecadores, agora e na hora de nossa morte. Amém. Ave Maria, cheia de graça, o Senhor é convosco. Bendita sois vós dentre as mulheres, e bendito é o fruto do vosso ventre, Jesus. Santa Maria, Mãe de Deus, rogai por nós, pecadores, agora e na hora de nossa morte. Amém. Ave Maria, cheia de graça, o Senhor é convosco. Bendita sois vós dentre as mulheres, e bendito é o fruto do vosso ventre, Jesus. Santa Maria, Mãe de Deus, rogai por nós, pecadores, agora e na hora de nossa morte. Amém. Glória ao Pai, ao Filho e ao Espírito Santo, como era no princípio, agora e sempre. Amém. Ó meu Jesus, perdoai-nos e livrai-nos do fogo do inferno. Levai as almas todas para o céu e socorrei principalmente aquelas que mais precisarem da vossa misericórdia. Sagrada Família, rogai por nós. Nossa Senhora Aparecida, rogai por nós. Enchei-vos do Espírito Santo de Deus.

Pai nosso que estais no céu, santificado seja o vosso nome. Venha a nós o vosso reino, seja feita a vossa vontade, assim na terra como no céu. O pão nosso de cada dia nos dai hoje, perdoai as nossas ofensas, assim como nós perdoamos a quem nos tem ofendido. E não nos deixeis cair em tentação, mas livrai-nos do mal. Amém. Ave Maria, cheia de graça, o Senhor é convosco. Bendita sois vós dentre as mulheres, e bendito é o fruto do vosso ventre, Jesus. Santa Maria, Mãe de Deus, rogai por nós, pecadores, agora e na hora de nossa morte. Amém. Ave Maria, cheia de graça, o Senhor é convosco. Bendita sois vós dentre as mulheres, e bendito é o fruto do vosso ventre, Jesus. Santa Maria, Mãe de Deus, rogai por nós, pecadores, agora e na hora de nossa morte. Amém. Ave Maria, cheia de graça, o Senhor é convosco. Bendita sois vós dentre as mulheres, e bendito é o fruto do vosso ventre, Jesus. Santa Maria, Mãe de Deus, rogai por nós, pecadores, agora e na hora de nossa morte. Amém. Ave Maria, cheia de graça, o Senhor é convosco. Bendita sois vós dentre as mulheres, e bendito é o fruto do vosso ventre, Jesus. Santa Maria, Mãe de Deus, rogai por nós, pecadores, agora e na hora de nossa morte. Amém. Ave Maria, cheia de graça, o Senhor é convosco. Bendita sois vós dentre as mulheres, e bendito é o fruto do vosso ventre, Jesus. Santa Maria, Mãe de Deus, rogai por nós, pecadores, agora e na hora de nossa morte. Amém. Ave Maria, cheia de graça, o Senhor é convosco. Bendita sois vós dentre as mulheres, e bendito é o fruto do vosso ventre, Jesus. Santa Maria, Mãe de Deus, rogai por nós, pecadores, agora e na hora de nossa morte. Amém. Ave Maria, cheia de graça, o Senhor é convosco. Bendita sois vós dentre as mulheres, e bendito é o fruto do vosso ventre, Jesus. Santa Maria, Mãe de Deus, rogai por nós, pecadores, agora e na hora de nossa morte. Amém. Ave Maria, cheia de graça, o Senhor é convosco. Bendita sois vós entre as mulheres, e bendito é o fruto do vosso ventre, Jesus. Santa Maria, Mãe de Deus, rogai por nós, pecadores, agora e na hora de nossa morte. Amém. Ave Maria, cheia de graça, o Senhor é convosco. Bendita sois vós dentre as mulheres, e bendito é o fruto do vosso ventre, Jesus. Santa Maria, Mãe de Deus, rogai por nós, pecadores, agora e na hora de nossa morte. Amém. Ave Maria, cheia de graça, o Senhor é convosco. Bendita sois vós dentre as mulheres, e bendito é o fruto do vosso ventre, Jesus. Santa Maria, Mãe de Deus, rogai por nós, pecadores, agora e na hora de nossa morte. Amém. Glória ao Pai, ao Filho e ao Espírito Santo, como era no princípio, agora e sempre. Amém. Ó meu Jesus, perdoai-nos e livrai-nos do fogo do inferno, levai as almas todas para o céu e socorrei principalmente aquelas que mais precisarem da vossa misericórdia. Sagrada Família, rogai por nós. Nossa Senhora Aparecida, rogai por nós. Enchei-vos do Espírito Santo de Deus.

Pai nosso que estais no céu, santificado seja o vosso nome. Venha a nós o vosso reino, seja feita a vossa vontade, assim na terra como no céu. O pão nosso de cada dia nos dai hoje, perdoai as nossas ofensas, assim como nós perdoamos a quem nos tem ofendido. E não nos deixeis cair em tentação, mas livrai-nos do mal. Amém. Ave Maria, cheia de graça, o Senhor é convosco. Bendita sois vós dentre as mulheres, e bendito é o fruto do vosso ventre, Jesus. Santa Maria, Mãe de Deus, rogai por nós, pecadores, agora e na hora de nossa morte. Amém. Ave Maria, cheia de graça, o Senhor é convosco. Bendita sois vós dentre as mulheres, e bendito é o fruto do vosso ventre, Jesus. Santa Maria, Mãe de Deus, rogai por nós, pecadores, agora e na hora de nossa morte. Amém. Ave Maria, cheia de graça, o Senhor é convosco. Bendita sois vós dentre as mulheres, e bendito é o fruto do vosso ventre, Jesus. Santa Maria, Mãe de Deus, rogai por nós, pecadores, agora e na hora de nossa morte. Amém. Ave Maria, cheia de graça, o Senhor é convosco. Bendita sois vós dentre as mulheres, e bendito é o fruto do vosso ventre, Jesus. Santa Maria, Mãe de Deus, rogai por nós, pecadores, agora e na hora de nossa morte. Amém. Ave Maria, cheia de graça, o Senhor é convosco. Bendita sois vós dentre as mulheres, e bendito é o fruto do vosso ventre, Jesus. Santa Maria, Mãe de Deus, rogai por nós, pecadores, agora e na hora de nossa morte. Amém. Ave Maria, cheia de graça, o Senhor é convosco. Bendita sois vós dentre as mulheres, e bendito é o fruto do vosso ventre, Jesus. Santa Maria, Mãe de Deus, rogai por nós, pecadores, agora e na hora de nossa morte. Amém. Ave Maria, cheia de graça, o Senhor é convosco. Bendita sois vós dentre as mulheres, e bendito é o fruto do vosso ventre, Jesus. Santa Maria, Mãe de Deus, rogai por nós, pecadores, agora e na hora de nossa morte. Amém. Ave Maria, cheia de graça, o Senhor é convosco. Bendita sois vós entre as mulheres, e bendito é o fruto do vosso ventre, Jesus. Santa Maria, Mãe de Deus, rogai por nós, pecadores, agora e na hora de nossa morte. Amém. Ave Maria, cheia de graça, o Senhor é convosco. Bendita sois vós dentre as mulheres, e bendito é o fruto do vosso ventre, Jesus. Santa Maria, Mãe de Deus, rogai por nós, pecadores, agora e na hora de nossa morte. Amém. Ave Maria, cheia de graça, o Senhor é convosco. Bendita sois vós dentre as mulheres, e bendito é o fruto do vosso ventre, Jesus. Santa Maria, Mãe de Deus, rogai por nós, pecadores, agora e na hora de nossa morte. Amém. Glória ao Pai, ao Filho e ao Espírito Santo, como era no princípio, agora e sempre. Amém. Ó meu Jesus, perdoai-nos e livrai-nos do fogo do inferno. Levai as almas todas para o céu e socorrei principalmente aquelas que mais precisarem da vossa misericórdia. Sagrada Família, rogai por nós. Nossa Senhora Aparecida, rogai por nós. Enchei-vos do Espírito Santo de Deus.

0: Vamos agora louvar a nossa mãe. Infinitas graças vos damos, soberana rainha, pelos benefícios que todos os dias recebemos de vossas mãos liberais. Dignai-vos agora e para sempre tomarmos debaixo de vosso poderoso amparo. Para mais vos obrigar, vos saudamos com uma salve, rainha.
1: Salve, rainha.
2: Salve Rainha, Mãe de Misericórdia, vida, doçura, esperança nossa, salve. A vós bradamos, degredados filhos de Eva, a vós suspiramos, gemendo e chorando neste vale de lágrimas. Eia, pois, advogada nossa, esses vossos olhos misericordiosa nós volvei. E depois desse desterro mostrai-nos Jesus, bendito é o fruto do vosso ventre. Ó clemente, ó piedosa, ó doce sempre Virgem Maria, rogai por nós, Santa Mãe de Deus, para que sejamos dignos das promessas de Cristo.

0: Meu amigo, minha amiga, estamos chegando ao final do nosso Santo Rosário. Deus abençoe a sua vida, a sua família. Que por intercessão de Nossa Senhora, possa o Deus da vida te abençoar. Em nome do Pai, do Filho e do Espírito Santo. Amém.
1: Como foi bom, meu amigo, como foi bom, minha amiga, rezar com você nessa madrugada. Fizemos aí esse caminho de oração juntinho com a Mãezinha do Céu e seu Filho Jesus. Passamos aí pelos principais mistérios da vida de Jesus e Maria. É isso aí, meu amigo e minha amiga. Desejo a você um dia abençoado na graça de Deus. Que Nossa Senhora e seu Filho Jesus possa continuar iluminando a sua vida. E vamos se manter fiel, hein? Vamos se manter fiéis aí à madrugada de oração com Altair Show, Santo Rosário, todos os dias. Eu e a turma da alegria aqui, como você ouviu, tá bom? Reze, reze o Santo Rosário todos os dias. Tem essa devoção especial, nossa Mãezinha do Céu. Um bom dia pra você, meu...

0: 5:53.
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2: A integridade é a coerência silenciosa entre o que professamos em nossa fé e aquilo que praticamos quando ninguém está olhando. Em um mundo que muitas vezes sugere atalhos e vantagens momentâneas, optar pela honestidade e pela ética em todas as circunstâncias é um verdadeiro ato de fidelidade a Deus. Viver de forma íntegra traz uma tranquilidade inestimável para a consciência e fortalece a nossa estrutura moral diante dos desafios da vida. As escolhas certas nem sempre são as mais fáceis ou rápidas, mas são as únicas que constroem uma história sólida, respeitada e abençoada. Ao manter a coerência em seus princípios, no trabalho, na família e nas relações cotidianas, você honra o Criador e se torna um farol de confiança e paz para todos os que o cercam.
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4: Bom dia. 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
2: Rádio Barroso Mix informa a hora certa.
3: 6 horas, em ponto.
4: Bom dia!

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1: Olá, ouvinte da Ave Maria. Cada um tem sua religião e não abrirá mão de professá-la fielmente. Contudo, evite discutir sobre a religião dos outros. Religião é ligação do homem com Deus. É coisa sagrada. Portanto, cada um tem o direito inalienável de adotar a crença que lhe pareça melhor à sua tranquilidade interior e ninguém tem o direito de zombar dela, nem mesmo questionar. Respeite sempre a convicção religiosa de seu semelhante. Esta é a única maneira de exigir que a sua seja respeitada também. Oremos agora pelos doentes dos hospitais ou aqueles que se encontram em suas residências.

Ave Maria, cheia de graça, o Senhor é convosco. Bendita sois vós entre as mulheres e bendito é o fruto do vosso ventre, Jesus. Santa Maria, Mãe de Deus, rogai por nós, pecadores, agora e na hora de nossa morte. Amém.

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2: 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Bom dia, povo de Deus! Bom dia, família amada! Terça-feira rezando pelos doentes e nesta semana pedindo a libertação do alcoolismo. Sempre na família tem alguém envolvido com este mal, que não é só um mal pessoal, acaba se estendendo para toda a família. Rezemos, supliquemos esse poder do Senhor. Entregue sua vida nas mãos de Deus. Vamos lá, em nome do Pai, do Filho e do Espírito Santo. Amém. Misericordioso Jesus, que tiveste compaixão de todos aqueles que eram apresentados e colocados para serem curados e libertados de espíritos impuros, nesta manhã eu me coloco em oração e clamo a vossa misericórdia. Restaurai a vida daqueles que estão aprisionados pelo vício do alcoolismo. Diga o nome. Nosso Senhor Jesus Cristo, que vieste para libertar os cativos, libertai estas pessoas cujos nomes lembramos, que se encontram no vício, sejam eles quais forem, mas de modo especial, o do alcoolismo. Senhor, Deus de misericórdia, tire os traumas, os registros negativos. Onde essa doença entrou na vida da pessoa, quer seja por herança genética, quer tenha sido por má formação. Ó Jesus, amado Jesus, pedimos para que entre na história destas pessoas, desde o momento da concepção até hoje. O teu poder é imenso. Regenere, liberte, santifica-os no teu amor. Senhor, rezamos também pelos familiares que tanto padecem, que tenham discernimento, que tenham paciência e que saibam lidar com este problema. Senhor, dá-lhes o Espírito Santo de tal forma que tais pessoas e familiares se sintam motivados e fortalecidos, sempre com a certeza de que são capazes de vencer o vício do álcool. Senhor, que sejam regenerados nos seus fracassos e que a vossa graça os fortaleça na vontade. Não permita, Senhor, que estes teus filhos e filhas sejam derrotados e humilhados pelo vício do álcool, mas que sejam recolocados na vida. Pedimos, Senhor, a libertação dos traumas dos familiares por uma história marcada de profunda dor. Pai nosso, que estais no céu, santificado seja o vosso nome. Venha a nós o vosso reino, seja feita a vossa vontade, assim na terra como no céu. O pão nosso de cada dia nos dai hoje. Perdoai-nos das nossas ofensas, assim como nós perdoamos a quem nos tem ofendido. E não nos deixeis cair em tentação, mas livrai-nos do mal. Amém. O Senhor esteja convosco. Ele está no meio de nós. Que a bênção de Deus fortaleça as famílias e as pessoas na libertação dos vícios. Abençoai a água que será tomada e as fotos de família. Em nome do Pai, do Filho e do Espírito Santo. Amém. Jesus, libertai do alcoolismo. Um bom dia a todos.
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filhos amados, povo querido de Deus. Obrigado a você que ligou e participou ao vivo da Hora da Misericórdia. Olha, posso fazer um pedido? Que mais pessoas, padre interurbano, e daí, liga 0 operadora 41 para ligar, para falar comigo. 3221-6070. Vou falar de novo e devagar. 3221-6070. Você 21-6070. Você vai ligar, padre.

padre. Escuto o seu programa há anos. Me chamo Tatiane Neves de Paula, 44 anos, um filho de 23. Já tinha escrito ao senhor há 3 anos para contar a libertação do meu pai do vício das drogas. Foi de novena em novena que Jesus das Santas Chagas o libertou. Mas continuo agora lutando pelo meu filho. Meu filho é um homem do bem, não tem vícios, é muito estudioso, terminando a faculdade de letras. Mas tentou o suicídio 3 vezes, com corda, remédio e fogo. Eu nunca desisti dele. Sou mãe solteira, luto cada dia da minha vida. Faço oração, leio a Bíblia todos os dias e rezo todos os dias o meu terço das Santas Chagas. Padre, no meio das dificuldades, eu creio no Deus do impossível. O meu filho me pede ajuda, ele me fala: mãe, eu preciso de um psicólogo, um neuropsiquiatra. Eu sou faxineira e passadeira. Fiz curso de cuidadora, cuidei de idosos, mas no movimento não está aparecendo nada. Eu pago a faculdade dele com as diárias. Padre, eu sei que novena em novena eu venço batalhas. A cada momento eu luto. Sou de missa dominical e durante a semana participo quando posso. Hoje eu quero pedir: rezem pelo meu filho. Ele diz os nomes, eu prefiro não dizer. Equipe, eu peço que entre em contato, mas ela não deixou contato. Filha, também não vou dizer teu nome. Tatiane, você recebeu uma graça do teu pai. Entre em contato conosco. Tatiana, vou dizer só o primeiro nome, de Japeri, Rio de Janeiro. A nossa equipe pode tentar ajudar com acompanhamento online. Nós temos profissionais, e isso é uma benção, que às vezes cedem gratuitamente atendimento, acompanhamento, seja na área da psicologia, da psiquiatria, direito, assistentes sociais, etc. Entre em contato conosco, mas por hora, coloquemos assim: a Tatiane, o filho, cujo nome está aqui, mas não vou dizer, que Deus ajude a tirar o que lhe pede, o que está instigando esse desejo de morte. Amém. Bíblia aberta, cartilha de oração.

0: Jesus Cristo.
1: Lucas 8, 19 a 21. Lucas 8, 19 a 21. O Senhor esteja convosco. Ele está no meio de nós. Proclamação do Evangelho de Jesus Cristo segundo São Lucas. Glória a vós, Senhor. A mãe e os irmãos de Jesus foram procurá-lo, mas não podiam chegar-se a ele por causa da multidão. Disseram-lhe então: tua mãe e teus irmãos estão lá fora e desejam ver-te. Ele respondeu: minha mãe e meus irmãos são aqueles que ouvem a palavra de Deus e as põem em prática. Palavra da salvação, glória a vós, Senhor. Nunca é demais dizer que aqui os irmãos se tratam dos primos de Jesus. Quantas vezes apareceu o Evangelho, eu sempre vou dizer isso. Segundo, é um grande elogio que os laços que Jesus tem conosco é do discipulado, é do serviço, é do amor. Arcanjos de Deus, nesta terça-feira, vem em nosso auxílio. Arcanjos do Senhor, vem em nosso socorro. Repita comigo: Rafael, Deus cura. Miguel, Deus liberta. Gabriel, Deus fala.
2: Eu sei que virá.
1: O céu se abriu. O céu se abre.
2: O céu se abriu, uma ordem se ouviu, nossa prece escutou.
1: Mensageiros Deus enviou.
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1: E agora levanta tua mão de

0: direita, pelo arcanjo Rafael.
1: Rafael, a mão de Deus vai nos tocar.
0: Principalmente hoje na terça-feira, os doentes.
1: Doentes confortar.
0: A saúde restaurar. Pelo arcanjo São Miguel. Gabriel, vem em nosso auxílio. Senhor, vem em nosso socorro. Toca na vida dos doentes. Agora, peça com autoridade.

Senhor Deus, eu sei que os arcanjos de Deus já estão sobre nós. E é por isso, Senhor, que eu invoco o arcanjo Rafael nessa terça-feira. Visite, Senhor, os doentes. Aquele que está com a parte necrosada da pele, restaure. Senhor, como o arcanjo Rafael visitou Tobias e o curou, curai os doentes. Filho, filha, se você está doente, coloque a sua mão sobre a enfermidade. Arcanjos do Senhor, curai. Arcanjos do Senhor, anunciai. Arcanjos do Senhor, libertai. Conforta os doentes, Senhor. Que a bênção de Deus recaia sobre os remédios. Que a bênção de Deus recaia sobre os doentes. Que a bênção de Deus recaia sobre esta água. Em nome do Pai, do Filho e do Espírito Santo. Amém.

0: morte.
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0: E chegou o momento de rezarmos juntos a novena perpétua de Jesus das Santas Chagas no sexto dia. E eu convido você a mandar as suas intenções, 41-3221-6060. Rezemos. Por suas santas chagas, suas chagas gloriosas, o Cristo Senhor me proteja e me guarde. Senhor Jesus, foste levado na cruz para que, por vossas santas chagas, sejam curadas as de nossas almas. Eu vos louvo e agradeço pelo vosso ato redentor. Carregaste em vosso próprio corpo os meus pecados e de toda a humanidade. Nas vossas santas chagas, Senhor, coloco minhas intenções, minhas preocupações, ansiedades e angústias, minhas enfermidades físicas e psíquicas, meus sofrimentos, dores, alegrias e necessidades. Em vossas santas chagas, Senhor, coloco a minha família. Envolvei, Senhor, a mim e meus familiares, protegendo-nos do mal. Senhor, ao mostrar vossas santas chagas gloriosas a Tomé e o mandando tocar em vosso lado aberto, o curaste da incredulidade. Eu vos peço, Senhor, permita-me refugiar em vossas santas chagas e, por mérito desses sinais de vosso amor, curai a minha falta de fé. Ó Jesus, pelos méritos de vossa paixão, morte e ressurreição, dai-me a graça de viver os frutos da nossa redenção. Amém. Filhos queridos, filhas amadas, quando Deus age, Ele quer que nós tenhamos gratidão no coração. E quando alguém liga contando o seu testemunho, ele está agradecendo a Deus. E agradecendo a Deus nos edifica na fé. Veja, escute esse testemunho.
1: Eu sou de Sobral, Ceará. Sou muito fã do padre Reginaldo Mazzoros. Há 3 anos eu fui diagnosticada com linfoma. Estou fazendo tratamento e desde esse dia que eu me apeguei mais a Jesus de Santa Chagra, rezando o terço, assistindo missa. E antes era minha mãe. Sempre eu trabalhando e ela mandando eu assistir, mandando eu olhar os padres, mas como eu ficava trabalhando, sempre eu não assistia. Só que agora eu tenho assim como uma tarefa, uma dedicação que não sei nem explicar. Porque de tanto a pessoa passar por uma fase dessa e conseguir já está se sentindo curada. E vim só agradecer. Estou aqui muito feliz. Graça alcançada, graça testemunhada. Toque o sino, sacristão.
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0: A obra Evangelizar é Preciso ela cresce a cada dia a partir da vontade de Deus. É uma obra que já é da igreja, que tem uma grande missão junto às capelas, às paróquias, às comunidades, os movimentos e as pastorais. Nós percebemos que é uma fonte espiritual, uma fonte de espiritualidade que sacia e que impulsiona. Que tal você ajudar esta fonte estar sempre presente na vida das pessoas, sendo levada pela TV, pelo rádio, esta fonte que dessedenta, inspira? 041 3221 6060. Você pode ligar, você pode entrar no aplicativo, você pode também ir pelo WhatsApp. Vamos juntos fazer com que esta fonte de espiritualidade jamais seque e possa encher muitos, muitas almas do amor de Deus. E vamos à bênção da casa. Que a vossa divina bênção os acompanhe. Que o Espírito Santo ilumine os seus pensamentos e que seu poder haja por eles em toda parte. Tudo que se encontra nesta casa, os que nela entram, os que dela saem, que Jesus, nas suas santas chagas, nos abençoe e vos preserve do mal, para que nenhuma desgraça se aproxime de vós. O Senhor vos abençoe e vos guarde, que Ele faça seu rosto brilhar sobre vós, que Ele se compadeça de vós e vos dê a paz. Em nome do Pai, do Filho e do Espírito Santo. Amém.

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2: Rádio Barroso Mix informa a hora certa.
3: 6:28.
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9: Você já entrou na igreja carregando um peso que ninguém ali sabia? Sentou no banco, fez o sinal da cruz, cantou junto com todo mundo e por dentro estava como? Partido. Uma briga em casa, um filho que parou de rezar, uma doença que ninguém ali na comunidade sabe, enfim. Você olhou para o lado, viu pessoas sorrindo e pensou, ninguém aqui sabe o que eu estou passando. Eu sou a irmã Maria Raquel do Instituto Hesed, eu lhe falo da Gruta do Monte Gargano e é daqui que eu lhe digo, alguém sabia. Alguém estava ali do seu lado naquele banco, no céu e na terra ao mesmo tempo. E hoje você vai descobrir quem. Nenhuma comunidade cristã caminha sem um anjo que a sustenta. Quer ver? Abra a sua Bíblia, no livro do Apocalipse, capítulo 1, versículo 20. Este é o mistério das sete estrelas que viste na minha mão direita e dos sete candelabros de ouro. As sete estrelas são os anjos das sete igrejas e os sete candelabros são as sete igrejas. Apocalipse se revela um pouco enigmático, mas hoje eu vou explicar isso aqui para você à luz daquilo que escreveram os padres da igreja. Preste atenção. João está exilado na ilha de Patmos, sozinho, longe das comunidades que ele mesmo ajudou a formar. E num domingo em êxtase, ele ouve atrás de si uma voz, como uma trombeta. Ao se voltar, ele vê uma visão que tira o fôlego. Cristo glorioso, no meio de sete candelabros de ouro, com sete estrelas na mão direita. O próprio Senhor explica o mistério. Os candelabros são as sete igrejas e as estrelas são os anjos dessas igrejas. Repare onde estão essas estrelas. Estão na mão direita de Cristo, porque foram considerados dignos da posição mais honrosa diante de Deus. Cada comunidade cristã tem o seu anjo e esse anjo descansa na mão de Cristo. Pense no que isso significa. A sua paróquia, por mais pequena ou esquecida que pareça, ela tem uma estrela que o próprio Cristo segura. E há um detalhe que os padres exploravam ainda mais fundo. Por que o Senhor manda escrever ao anjo da igreja de Éfeso, ao anjo da igreja de Pérgamo? Orígenes ensinava que cada igreja tem dois bispos. Um visível, que se vê com os olhos, e outro invisível. O anjo que vela por ela diante de Deus. Olha que impressionante. O anjo é, por assim dizer, o pastor celeste da sua comunidade. Ele se alegra quando ela é fiel e sofre quando ela esfria. Ele leva a Deus as orações daquela igreja e intercede por ela. Mas note uma coisa importante, que os padres faziam questão de esclarecer. Quando o Senhor repreende, perdeste a caridade que tinhas no princípio, arrepende-te, Ele não está acusando o anjo, que é santo e não peca. O Senhor fala ao anjo, mas se dirige à igreja, porque o anjo e a comunidade que Ele guarda estão tão unidos que falar a um é falar a outro. Olha que impressionante. O anjo carrega o nome da sua igreja como quem carrega o nome de um filho. As sete igrejas, Éfeso, Esmirna, Pérgamo, Tiatira, Sardes, Filadélfia, Laodiceia, não são apenas sete cidades antigas. André de Cesareia ensinava que o número sete significa a igreja inteira, estendida por toda a terra e por todos os tempos. Quando Cristo fala aquelas sete, fala a todas, fala a sua comunidade hoje, inclusive. E o candelabro, diziam eles, não tem luz própria, ele apenas sustenta a luz. Quem ilumina é Cristo. A igreja é o candelabro e a luz é o Senhor. Agora, entenda por que isto toca a sua vida. Talvez você ame a sua comunidade, sofra ao vê-la dividida tantas vezes, morna, ferida. O Apocalipse lhe diz, essa comunidade tem uma estrela na mão de Cristo, ela não está abandonada. Há um anjo que a conhece pelo nome, que carrega as suas orações, que combate por ela. E o mesmo Cristo que a adverte é o que segura. A mesma mão que repreende é a que sustenta. As advertências às sete igrejas terminam todas com a promessa ao vencedor. O Senhor corrige porque quer salvar. O propósito de hoje é reze por sua comunidade, paróquia, pelo bispo da sua diocese, reze ao anjo que vela por essa comunidade e escolha um lugar. Pode ser na sua paróquia, no seu grupo, na sua família, e reze. Peça ao anjo desta igreja que a desperte onde ela esfriou, que a console onde ela sofre, que leve de volta ao primeiro amor e diga, Senhor, Tu seguras a minha comunidade, a minha paróquia, como estrela na Tua mão. Envia o Seu anjo para reacender nela a Tua luz e faze de mim hoje, da minha comunidade, vencedores. Alguém que não deixa o candelabro apagar. Daqui do Monte Garganda, é o Irmã Maria Raquel, onde o arcanjo apareceu. Eu peço a São Miguel que vele sobre a sua comunidade, a sua família, como uma estrela viva na mão direita de Cristo. Agora, juntos, rezemos as orações próprias da Quaresma de São Miguel Arcanjo.
3: Em nome do Pai, do Filho e do Espírito Santo. Amém. São Miguel Arcanjo, defendei-nos no combate. Seja o nosso refúgio contra as maldades e as ciladas do demônio. Ordene-lhe Deus, instantemente o pedimos. E vós, príncipe da milícia celeste, pela virtude divina, precipitai no inferno a Satanás e a todos os espíritos malignos que vagueiam no mundo para a perdição das almas. Ladainha de São Miguel Arcanjo. Senhor, tende piedade de nós. Jesus Cristo, tende piedade de nós. Senhor, tende piedade de nós. Jesus Cristo, ouvi-nos. Jesus Cristo, atendei-nos. Pai Celeste, que sois Deus, tende piedade de nós. Filho Redentor do mundo, que sois Deus, tende piedade de nós. Espírito Santo, que sois Deus, tende piedade de nós. Trindade Santa, que sois um único Deus, tende piedade de nós. Santa Maria, Rainha dos Anjos, rogai por nós. São Miguel, rogai por nós. São Miguel, cheio da graça de Deus, rogai por nós. São Miguel, perfeito adorador do Verbo Divino, rogai por nós. São Miguel, coroado de honra e glória, rogai por nós. São Miguel, poderosíssimo príncipe dos exércitos do Senhor, rogai por nós. São Miguel, porta-estandarte da Santíssima Trindade, rogai por nós. São Miguel, guardião do paraíso, rogai por nós. São Miguel, guia e consolador do povo israelita, rogai por nós. São Miguel, esplendor e fortaleza da Igreja militante, rogai por nós. São Miguel, honra e alegria da Igreja triunfante, rogai por nós. São Miguel, luz dos anjos, rogai por nós. São Miguel, baluarte dos cristãos, rogai por nós. São Miguel, força daqueles que combatem pelo estandarte da cruz, rogai por nós. São Miguel, luz e confiança das almas no último momento da vida, rogai por nós. São Miguel, socorro muito certo, rogai por nós. São Miguel, nosso auxílio em todas as adversidades, rogai por nós. São Miguel, arauto da sentença eterna, rogai por nós. São Miguel, consolador das almas que estão no purgatório, rogai por nós. São Miguel, a quem o Senhor incumbiu de receber as almas depois da morte, rogai por nós. São Miguel, nosso príncipe, rogai por nós. São Miguel, nosso advogado, rogai por nós. Cordeiro de Deus, que tirais o pecado do mundo, perdoai-nos, Senhor. Cordeiro de Deus, que tirais o pecado do mundo, ouvi-nos, Senhor. Cordeiro de Deus, que tirais o pecado do mundo, tende piedade de nós. Cristo, ouvi-nos. Cristo, atendei-nos. Rogai por nós, ó glorioso São Miguel, príncipe da Igreja de Jesus Cristo, para que sejamos dignos de suas promessas. Oremos. Senhor Jesus Cristo, santificai-nos por vossa bênção sempre nova e concedei-nos pela intercessão de São Miguel essa sabedoria que nos ensina a juntar as riquezas no céu e trocar os bens do tempo pela eternidade. Vós que viveis e reinais pelos séculos dos séculos. Amém. Consagração a São Miguel Arcanjo. Gloriosíssimo príncipe das hierarquias angélicas, valente arauto do Deus Altíssimo, zeloso campeão da glória do Senhor, terror dos anjos rebeldes, amor e delícia dos anjos fiéis, meu diletíssimo arcanjo São Miguel, desejando pertencer ao número de vossos devotos e servos, hoje eu me ofereço a vós, dou-me e consagro-me a vós. Coloco a minha pessoa, a minha família, os meus bens sob a vossa potentíssima proteção. É muito pouca coisa a oferta que vos faço, sendo eu um miserável pecador, mas não duvido de que vós querereis aumentar o fervor no meu coração e proteger aquele que a vós recorre. Recordai aquele que hoje se coloca sob o vosso patrocínio e de hoje em diante protegei-me, assisti-me em todas as dificuldades da minha existência terrena, alcançai-me o perdão dos meus muitos e graves pecados, a graça de amar de todo o coração o meu Deus, o meu doce Salvador Jesus e a minha doce Mãe Maria. Impetrai-me os auxílios necessários para obter a coroa da glória. Defendei a minha alma contra todos os seus inimigos e quando chegar a hora de deixar este mundo, vinde então, Príncipe Gloriosíssimo, assisti-me na luta final e que o vosso gládio potente afaste para longe, para os abismos da morte e do inferno, o anjo apóstata e soberbo que derrotastes em combate no céu. Amém.
10: Nós vamos juntos hoje rezar por todos aqueles que foram alvo de injustiça. E se a justiça humana não foi reconhecida, nós invocamos agora a justiça divina para que Ele, que é o sumo juiz, por intercessão de São Miguel, venha te abençoar. Entrega o teu coração a Deus agora com confiança e deixa o Senhor agir com poder na sua vida por meio dessa bênção. Daqui, da Gruta de São Miguel, do Monte Gargano, eu invoco sobre você a bênção do Deus Todo-Poderoso, Pai, Filho e Espírito Santo. Amém.
9: Envie esta bênção para alguém que tanto necessita hoje. Faça um convite. Venha rezar junto comigo, venha rezar junto com o Instituto Hesed, a Quaresma de São Miguel 2026. Será uma alegria receber você aqui todos os dias.
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5: Rádio Barroso Mix informa a hora certa.
6: 6:45.
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9: Deus abençoe você e toda a sua família. Que alegria estar aqui com você, começando mais um programa Eu Seguirei. Eu tenho certeza de que Deus vai falar muito ao seu coração através deste programa. Olha, se você pode, eu já quero convidar você a pegar a sua Bíblia, porque hoje nós vamos meditar a palavra de Deus. A palavra de Deus é o nosso alimento, a palavra de Deus que é o nosso sustento. Eu tenho certeza que essa palavra vai mover seu coração. Olha, aqui você vai ouvir a palavra de Deus, aqui você vai poder cantar. São minutos que ficaremos juntos, onde você vai fazer uma experiência com Deus. Lembrando que tudo que você ouvir aqui, depois fica registrado no meu canal do YouTube, Frei Gilson / Som do Monte, no meu Instagram, no meu Facebook, todos com o mesmo nome, Frei Gilson / Som do Monte, para que você possa também compartilhar essa palavra com os seus amigos, tá bom? Então, vamos escutar a palavra de Deus.
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9: É uma alegria imensa estar com você em mais uma meditação da palavra. É uma alegria encontrar você aqui todos os dias para a gente meditar a palavra de Deus. Hoje nós vamos ouvir Jesus dizendo assim: minha mãe e meus irmãos são aqueles que ouvem a palavra de Deus e a põem em prática. A gente vai trazer um ensinamento muito importante sobre esta palavra. Em nome do Pai, do Filho e do Espírito Santo. Amém. Lucas capítulo 8, versículo de 19 a 21. Naquele tempo, a mãe e os irmãos de Jesus aproximaram-se, mas não podiam chegar perto dele por causa da multidão. Então, anunciaram a Jesus: tua mãe e teus irmãos estão aí fora e querem te ver. Jesus respondeu: minha mãe e meus irmãos são aqueles que ouvem a palavra de Deus e a põem em prática. Palavra da salvação. Eu li para você agora o Evangelho de São Lucas. Eu quero ler o Evangelho de Mateus sobre esta mesma passagem. Mateus, capítulo 12, versículo 50. Porque todo aquele que faz a vontade de meu Pai que está nos céus, esse é meu irmão, minha irmã e minha mãe. Todo aquele que faz a vontade. Eu queria meditar hoje com você sobre essa realidade, a vontade. O ser humano, ele é dotado de vontade. É aquela capacidade de escolha que você tem, de escolher entre o bem e o mal. Ou seja, a sua vontade você pode canalizá-la para o bem e a tua vontade você pode canalizá-la para o mal. Jesus está dizendo hoje para nós: todo aquele que faz a vontade do meu Pai. Fazer a vontade de Deus. E muitas vezes, para fazer a vontade de Deus, a gente vai ter que renunciar à nossa própria vontade. A gente vai ter que renunciar à vontade do mundo. A gente vai ter que renunciar à vontade de tantas outras realidades para fazer a vontade de Deus. Santo Agostinho, ele diz assim: que a vontade esteja sujeita a nós, é claro, isto eu aprendi das divinas escrituras. E isto foi constrangido a dizer, ainda que contra a vontade, também aquele que vos induziu neste erro. A vontade está sujeita a nós. É você quem decide. É você quem escolhe. Não é o diabo que escolhe por você. Não é Deus quem escolhe por você. A vontade está sujeita a nós. Olha o que, que Deus fez conosco. Uma vontade sujeita a nós. Isso é um perigo, hein? Isso é um perigo. Mas Deus nos quis assim, livres. A vontade está sujeita a nós. Agostinho diz que aprendeu isso com as Sagradas Escrituras. Quanto ao que dizes: ninguém seja constrangido quando eu quiser, serei cristão. Certamente ninguém te constrange, quando quiseres, o serás. Pois vieste aqui por tua vontade, e por tua vontade enfrentaste esta disputa. Você é cristão porque você quer ser cristão. Você não é cristão porque alguém te obriga a ser cristão. Porque todo aquele que faz a vontade do meu Pai, você não é obrigado a fazer a vontade do Pai. Você não é forçado a fazer a vontade do Pai. Agostinho está dizendo isso. Você não é forçado a ser cristão. Você não está sendo forçado a ouvir a palavra de Deus e colocá-la em prática. Minha mãe e meus irmãos são aqueles que ouvem a palavra de Deus e a põem em prática. Ninguém é forçado a ouvir a palavra de Deus. Ninguém é forçado a colocar em prática a palavra de Deus. Se eu estou aqui é por minha vontade. Se eu amo a Deus é por minha vontade. E também se eu peco é por minha vontade. É por isso que no ato de contrição famoso a gente diz o quê? Por minha culpa, por minha grande culpa. Pequei por minha culpa, por minha tão grande culpa. Ou seja, eu estou aqui por vontade minha. Eu faço bem por minha vontade, eu faço mal também por minha vontade. E ai da má vontade, Agostinho continua, e ai da má vontade, se é má, ai da má vontade, se é má. Paz a boa vontade, se é boa. Então Agostinho está dizendo, se a sua vontade é má, coitado de você. Agora, se a tua vontade é boa, você vai ter paz. Mas que seja má ou que seja boa a boa vontade segue-se a coroa. Olha que bonito. Quando você tem uma boa vontade, você também vai ter uma coroa. A má segue-se a pena. Ou seja, uma boa vontade, uma coroa boa. A má vontade, uma má coroa, uma pena. Aliás, é Adão e Eva, né? Se vocês comerem daquele fruto, vocês vão morrer. Eles escolheram, a vontade deles foi comer o fruto proibido. A vontade deles foi comer o fruto proibido, uma má vontade. E, portanto, o que aconteceu? Pena. Morrereis. Foram expulsos do paraíso. Agostinho continua. Deus é juiz das vontades. Criador, porém, das naturezas. Deus me criou, mas o dono das minhas vontades sou eu mesmo. Agora, um dia Deus vai julgar as minhas vontades. Tudo isso é muito importante. Que a minha vontade seja fazer a vontade de Deus. Que a minha vontade seja fazer a vontade de Deus. Pai, Filho e Espírito Santo.
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9: Resposta a essa palavra, eu quero convidar você agora a cantar comigo.
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10: Você acredita na palavra de Deus, sim ou não?
11: Sim.
10: Verão a sua face. E o seu nome estará nas suas frontes, e já não haverá, nem se precisará da luz da lâmpada ou do sol, porque o Senhor

Você imagina esse momento? O dia que você ver a face do Senhor, face a face. Eu sei que um dia eu vou te conhecer. Paulo diz que a gente por hora vem embaçado, a gente ainda não vê Jesus, a gente não vê Deus ainda completamente, a gente vê meio que embaçado. A gente vê pela fé. E felizes aqueles que acreditam sem ter visto. Mas um dia eu verei Deus face a face. Sabe, talvez você tenha vivido, esteja vivendo uma vida de dor, uma vida de lágrima, mas eu quero te dar essa boa notícia: se você for para o céu, lá não haverá dor, lá não haverá lágrima, nada, porque lá reina Deus, e você estará em Deus, e Deus estará em você. Do início, sei que um dia te encontrarei.

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2: O programa de hoje está bom demais e eu quero lembrar você, se você quiser ouvir mais pregações, mais meditação da palavra, basta você me acompanhar no meu canal do YouTube, Frei Gilson / Som do Monte, no meu Instagram, no meu Facebook, no meu TikTok, e lá você vai encontrar muito mais palavra de Deus para você.
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2: Nós vamos terminar este programa rezando. Eu quero clamar agora por você, quero clamar pela sua família. Senhor Deus, libera agora o teu Espírito Santo sobre cada pessoa que acompanha este programa. Vem, Espírito Santo, enche todos os que estão acompanhando este programa agora. Libera, Senhor, para esta pessoa o que ela mais precisa, para o corpo e para a alma. Libera, Senhor, curas e libertações em nome de Jesus para esta pessoa que assiste, que acompanha, que escuta e para toda a sua família. Eu clamo a tua poderosa bênção. Visita agora com bênção de proteção. A bênção que só o Senhor pode dar. Abençoe-vos o Deus Todo-Poderoso, Pai e Filho e Espírito Santo. Amém.
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0: Rádio Barroso Mix informa a hora certa.
1: 7:01.
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1: Alô, povo de Deus, alô, cowboys de Cristo! Hoje, nesse dia tão especial, é hora de abrir a porteira do coração e deixar a alegria do Senhor invadir a nossa vida, como num galope forte no campo da fé. E aqui começa o nosso Mensagem Sertaneja, o programa onde a viola toca, a alma se alegra e a força de Deus nos sustenta em cada passo dessa jornada. E o tema de hoje do nosso programa será: a alegria do Senhor seja a nossa força. Então aperte o chapéu, ajuste a sela, vem com a gente, porque a bênção já está garantida e a festa vai começar. Segura, cristão, que o Mensagem Sertaneja está no ar. Eu sou Gilson Fernandes, o DJ Cowboy de Cristo. A paz de Jesus, o amor de Maria e a alegria do Espírito Santo esteja conosco. E aqui comigo ela, a cantora sertaneja, Adriana Gil.
2: Abriu a porteira para mais um programa Mensagem Sertaneja, e como é gostoso ter a sua companhia. Muito obrigada desde já. E o programa de hoje foi feito com muito carinho para você. Está chique na graça.
1: Teremos a nossa charadinha bíblica, história para pensar, o nosso mascotinho pé de pano,
2: zap zap mensagem sertaneja, música sertaneja católica e sertanejo mensagem,
1: e momento de oração e também reflexão.
2: Fica aqui um convite para você. Mande suas mensagens, seu pedido musical e participe do nosso programa através das nossas redes sociais. Procure no Instagram, no Facebook e no YouTube, @ Mensagem Sertaneja.
1: E também use o nosso e-mail, mensagensertaneja@gmail.com. E também pode mandar mensagem escrita ou de áudio para o nosso WhatsApp.
2: Anote aí, 12 99241-6448. Vou repetir para você, 12 99241-6448.
1: WhatsApp! E olha o zap zap do Mensagem Sertaneja. E a mensagem que chega é do professor Francisco, de Volta Redonda, Rio de Janeiro. E ele diz o seguinte: Adriana Gil, sou fã de vocês, dupla abençoada.
2: Ô, professor Francisco, que carinho gostoso, muito obrigada, viu, pela sua mensagem. E por dizer que é nosso fã, a gente fica o coração assim em festa. Que Deus abençoe você, sua família e todo o pessoal aí de Volta Redonda, no Rio de Janeiro.
1: E para o professor Francisco vai a primeira canção do programa de hoje. Vamos ouvir Padre Ademar Lorenzetti, Eu Sou de Deus.
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1: Sua sintonia é o que nos motiva a continuar. Obrigado por nos ouvir e acreditar no amor de Deus. Tchê, tchê, tchê, tchê. Você ouviu? Padre Ademar Lorenzetti, eu sou de Deus.
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0: A frase "A alegria do Senhor é nossa força" nos lembra que mesmo nas adversidades, podemos encontrar força e renovação em Deus. Muitas vezes as dificuldades da vida nos fazem sentir fracos e desanimados. Mas a verdadeira alegria vem de uma fonte divina que não depende das circunstâncias externas. Quando nos ancoramos na alegria do Senhor, experimentamos uma paz que transcende a compreensão humana. Esta alegria nos fortalece para enfrentar desafios, nos dá coragem para seguir em frente e nos ajuda a manter a esperança. Não é uma alegria superficial, mas uma alegria profunda, enraizada na confiança de que Deus está conosco em todos os momentos. Ao buscar essa alegria, somos capazes de superar qualquer obstáculo, pois sabemos que Ele nos sustenta com sua força infinita.
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2: What's up? E olha o zap zap do Mensagem Sertaneja. Anotou o número? 12992416448. E a mensagem que chega é da Fátima de Conselheiro Lafaiete, Minas Gerais. E ela diz o seguinte: se for possível, coloca uma música do Frei Zeca, Falante Resmungão.
0: Ô Fátima, em primeiro lugar, muito obrigada pelo carinho da sua mensagem, por estar sempre ligadinha aqui no Mensagem Sertaneja. E é claro que nós vamos atender o seu pedido. E você que está ligadinha aqui no Mensagem Sertaneja, faça como a Fátima, mande o seu zap com o seu pedido musical, que será uma alegria atender vocês. Fátima, Deus abençoe. E pra você,
2: Frei Zeca, Falante Resmungão.
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0: 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Fátima, Deus abençoe. E pra você,
2: Frei Zeca, Falante Resmungão.

defeitos, hein? Olha aí, homem chorão e resmungão. Ô, meu amigo, mas agora eu vou cantar pra mulher, aliás, pras mulheres.

0: falas que tem mulher que para demais? Isso fala. É. Homem e mulher, cada um com seus defeitos, mas o bom mesmo é viver em paz.
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4: Santo Expedito. Celebrado em 19 de abril, Santo Expedito é o santo das causas justas e urgentes. Foi um comandante de Roma, que por levar uma vida de excessos no exército, deixava a vida espiritual de lado. Apesar de acreditar no cristianismo, procrastinou até ter um encontro com Deus e se converter. Em um sonho onde a procrastinação era apresentada como um corvo, dizendo amanhã, justamente por não ter pressa e adiar sua conversão, Expedito pisoteou o corvo gritando, hoje. Dessa forma, confirmou que não deixaria sua conversão para depois. Você ouviu a história de Santo Expedito.
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1: Segura, Cristão!
2: Bom dia, Adriana, Gil e Gilson.

0: A coisa tá animada hoje, tô gostando. É a Dana Bonomo aqui no Espírito Santo. Ligada.
1: E vamos em frente com fé em Deus e pé na estrada, que dessa vida não se leva nada. Ô Danas, obrigado por nos permitir fazer parte do seu dia. Que cada mensagem toque o seu coração com muito amor e fé. Tchê, tchê, tchê, tchê!
2: 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Ainda não? 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Será uma alegria ter vocês também nas redes sociais.
1: Segura, pé de pano, cavalinho chucro. Você já sabe, quando o nosso mascotinho pé de pano chega na área, é hora de mandar abraços.
2: E o abraço vai para Célia Martins de Castelo, Espírito Santo.
1: Para Zilda Amparo de Barra Mansa, Rio de Janeiro, e também o seu netinho Lorenzo.
2: Para Amélia de Palames, na Bahia.
1: Para Antônia Pedroso de Macapá, Amapá.
2: Para Creuza de Cruz das Almas, Bahia.
1: Para Cleidinir, de Conselheiro Lafaiete, Minas Gerais.
2: Para Iraci, de Guarujá, São Paulo.
1: Para o Camilo Magalhães, de Lagoa Santa, Minas Gerais.
2: Para Vina Casado, de Brejinho, Rio Grande do Norte, e sua mãe Geralda, que está ligadinha aqui no Mensagem Sertaneja.
1: Para o Valdir, de Urandi, na Bahia.
2: Para Ana Blank, de Santo Antônio de Pádua, Rio de Janeiro.
1: Para a irmã Verônica Leão, de Linhares, Espírito Santo.
2: Para a Verinha Sofia e sua filha Jordânia, de Capelinha, Minas Gerais.
1: Para o Antônio Barreto, de Feira de Santana, na Bahia.
2: Para o Jefferson, de Cruz das Almas, Bahia.
1: Para a Gisélia Oliveira, de São Félix, Bahia.
2: Para Josenildo da Silva, de Iati, Pernambuco.
1: E também para Maria Lúcia, de Cruz das Almas, na Bahia. Para esse povo abençoado, vai a próxima canção. Vamos ouvir Reginaldo Moraes, Recaída.
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1: Quem encontra alegria no Senhor descobre uma força que nunca se esgota. Tchê, tchê, tchê, tchê. Você ouviu? Reginaldo Moraes, Recaída.
2: Você já parou para pensar qual é a maior riqueza da sua vida? O tema da nossa história para pensar de hoje é sobre isso, a verdadeira riqueza. Então, pare tudo o que você está fazendo e sente aí para escutar a nossa história de hoje.
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1: João Silvério era conhecido como um dos homens mais ricos da região. Dono de fazendas, gado premiado e negócios prósperos, sua vida parecia um sonho. No entanto, João tinha uma vida solitária. Sua única companhia constante era a sua ambição, que o empurrava a querer sempre mais. Certa manhã, enquanto tomava café na varanda de sua mansão, João recebeu uma ligação que mudou a sua vida. Um incêndio devastara uma das suas principais fazendas, levando com ela boa parte de seus lucros. Dias depois, veio outra notícia. Um golpe financeiro de um sócio deixou seus investimentos arruinados. Em questão de semanas, João perdeu tudo: suas terras, seu dinheiro e até os amigos que o cercavam desapareceram. Sem ter para onde ir, João se refugiou em uma pequena casa de madeira, cedida por um antigo empregado que ele havia ajudado no passado. A cada dia, ele se afundava mais na tristeza, se perguntando por que a vida havia sido tão cruel com ele. Uma tarde, enquanto caminhava sem rumo por uma estrada de terra, João ouviu o som de uma música ao longe. Era uma canção simples, acompanhada por uma viola, que vinha de uma igrejinha humilde no alto da colina. Sem saber exatamente o porquê, ele sentiu vontade de entrar. Na igreja, um grupo de pessoas cantava com um brilho nos olhos e um sorriso sincero no rosto. Eram agricultores simples que tinham pouco, mas demonstrava uma alegria que João não entendia. O padre, ao perceber sua presença, o convidou a se sentar. "Seja bem-vindo, meu amigo. Aqui todos são iguais, e a força que nos sustenta não vem do que temos, mas de quem somos em Deus." João ficou intrigado. Após a missa, o padre se aproximou e perguntou: "O que o trouxe aqui, meu irmão?" E com os olhos marejados, João contou a sua história. O padre ouviu com atenção e ao final disse: "A riqueza do mundo é passageira, mas a verdadeira alegria está em saber que somos amados por Deus. Ele é nossa força em meio às dificuldades. Quando tudo parece perdido, é Ele quem nos sustenta." E nos dias que se seguiram, João começou a frequentar a igreja e descobriu o valor de ajudar os outros e a importância da fé. Sua perspectiva mudou completamente. Embora ainda sentisse falta de sua antiga vida, ele começou a encontrar alegria nas pequenas coisas: o canto dos pássaros, o sorriso de uma criança, o trabalho honesto no campo. João nunca recuperou sua fortuna, mas encontrou algo muito maior: a paz e o amor de Deus. Vamos pensar?
2: A história de João nos lembra de uma grande verdade espiritual. As riquezas deste mundo são passageiras, mas a alegria que vem de Deus é eterna. Muitas vezes, colocamos nossa segurança em bens materiais, status ou realizações, acreditando que nele encontraremos felicidade. Contudo, quando tudo isso nos é tirado, percebemos o vazio que existia por trás de tudo. Foi na perda que João encontrou o maior tesouro, o amor de Deus, que preencheu sua alma de alegria e de paz. Assim como ele, somos chamados a buscar a verdadeira força que vem do Senhor, pois ela não depende das circunstâncias. É uma alegria que nos sustenta nas dificuldades, nos dá esperança em meio às tribulações e nos ensina a valorizar o que realmente importa. Deus nos convida a confiar nele, pois suas promessas são imutáveis e suas bênçãos eternas. Que aprendamos a colocar nossa confiança no Senhor, encontrando nele a alegria e a força para viver, independentemente do que estamos enfrentando.
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1: E aqui no Mensagem Sertaneja, a música não para. Vamos ouvir agora Padre Alessandro Campos, Noites Traiçoeiras.

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2: Voltamos já.
3: 7:29.
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6: Levanta a mão quem é mulher casada, as mamães, esposas. Qual que é o seu lugar no carro? É do lado do marido. Não tem atrás de um grande homem, de uma grande mulher. É do lado do grande homem. Então a mulher tá do lado. A mulher não pode estar do lado do marido assim. Tomara que erra. Ou tomara que leve uma multa. Não! Você tá dentro do carro, trouxa. Se o seu marido erra, você tá errando com ele. Você tem que torcer, tem que vencer. Tem que ser um homem de Deus, tem que acertar o caminho, tem que subir na empresa, tem que pagar a conta, tem que chegar no céu, que é o seu marido hino, você tá junto com ele. A mulher de Deus, ela torce a favor do marido. Ela não se alegra com a tragédia do marido. Ela tá no mesmo carro. Levanta a mão os filhos pra eu ver aí. Posso falar a verdade? Fica chateado não. Larga de ser chato e fica no banco de trás. Um dia, você vai ter o seu carro, você vai ter a sua família. Aí você terá o volante nas suas mãos. Mas enquanto você morar dentro da casa dos seus pais, o volante é do seu pai. E ele tá pra sua mãe.
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1: Bom dia!
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4: Alô, turma! Saiba que você é a razão do nosso programa existir! Tchê, tchê, tchê, tchê! Obrigado por nos ouvir e por caminhar conosco nessa jornada rumo ao céu.
5: What's up? E nós recebemos um zap do Jefferson lá de Cruz das Almas, na Bahia, e ele nos diz o seguinte: bom dia, povo de Deus, me chamo Jefferson, sou de Cruz das Almas e não perco um dia do programa. A charada bíblica é minha parte favorita.
4: Ô Jefferson, que alegria receber a sua mensagem. Então vamos oferecer para você a próxima charadinha bíblica.
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5: E preste atenção, porque lá vai a nossa charadinha de hoje. Quem dançou de alegria diante do Senhor, demonstrando que a verdadeira força está na comunhão com Deus? Opção A, Salomão. Opção B, Davi. Opção C, Elias. Opção D, Abraão. Vou repetir a nossa charadinha bíblica de hoje. Quem dançou de alegria diante do Senhor, demonstrando que a verdadeira força está na comunhão com Deus? Opção A, Salomão. Opção B, Davi. Opção C, Elias. Opção D, Abraão. Tá fácil demais, gente. Mas, como sempre, a gente vai dar aquele tempinho aí pra você. Enquanto você pensa, tem mais zap zap na área.
1: What's up?
4: E a mensagem que chega da Cristina, de Conselheiro Lafaiete, Minas Gerais, ela diz o seguinte: bom dia! Amo a música, as lágrimas podem durar uma noite, mas a alegria virá. E tem mais, Adriana Gil, tem áudio também. Vamos ouvir o áudio da Verinha Sofia.
7: Olá, bom dia, Adriana Gil. Bom dia, Gilson Fernandes. Aqui é a Verinha de Capelinha. Eu gostaria de ouvir uma música da Adriana e oferecer para todos os cowboy ouvintes, principalmente o cowboy da minha família, o Pedrinho, que também monta no entourada no rodeio. Que Deus possa abençoar ele e que ele continue fazendo esse trabalho bonito e muito perigoso, né? Que Nossa Senhora esteja sempre protegendo os peão que gostam de rodeio. E que Deus abençoe o Gilson e a Adriana e todos os ouvintes. Abraço.
5: Amém, Verinha. Assim seja. Deus abençoe os nossos cowboys por aí. Muito obrigada pelo carinho da sua mensagem. Um abraço para você, para sua filha Jordânia, para o Pedro, para todos os cowboys de Cristo. E quero também mandar um abraço para Cristina, que mandou a mensagem pedindo a música As Lágrimas Podem Durar Uma Noite. E para vocês, com muito carinho, ofereço essa canção. Que Deus abençoe.
4: Vamos ouvir Adriana Gil, As Lágrimas Podem Durar Uma Noite.
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0: Olá, Cristão!
1: É na alegria do Senhor que encontramos coragem para recomeçar. Segura, Cristão! Você ouviu Adriana Gil? As lágrimas podem durar uma noite. E já fica o convite, acesse o site da Adriana Gil, www.adrianagil.com.br. E vamos para a resposta da nossa charadinha bíblica.
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2: Antes da resposta, vamos relembrar a nossa charadinha bíblica de hoje. Quem dançou de alegria diante do Senhor, demonstrando que a verdadeira força está na comunhão com Deus? Opção A, Salomão. Opção B, Davi. Opção C, Elias. Opção D, Abraão. E a resposta certa é... Opção B, Davi. Davi dançou com todas as suas forças diante da Arca da Aliança enquanto ela era trazida para Jerusalém. Está em 2 Samuel, capítulo 6, versículo 14. Sua dança expressava a alegria genuína e a gratidão que sentia por estar na presença de Deus. Este gesto nos lembra que a alegria no Senhor é uma manifestação de fé e confiança, capaz de nos fortalecer e renovar. Quando reconhecemos que nossa força vem de Deus, podemos celebrar com o coração cheio de gratidão, independentemente das opiniões ou julgamentos dos outros. Que aprendamos com Davi a viver essa alegria plena e sincera. E essa foi a nossa charadinha bíblica de hoje. No próximo programa tem mais.
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1: WhatsApp. E no nosso Zap Zap chega a mensagem da Mariana Fonseca de Mauá, São Paulo. Olá, Gilson Fernandes e Adriana Gil, tudo bem com vocês? O programa Mensagem Sertaneja? Toque a música Milagre no Caixa 7 do Padre Reginaldo Manzotti. No próximo programa Mensagem Sertaneja, se possível.
2: Ô Mariana, um grande abraço pra você, que Deus abençoe. Muito obrigada pelo carinho da sua mensagem. E é lógico que nós vamos atender o seu pedido.
1: Vamos ouvir Padre Reginaldo Manzotti, Milagre no Caixa 7.
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3: 7:45.
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5: Deus tem um propósito para nós. Acredite, meus irmãos, Deus, isso eu tenho pregado muito para as pessoas botar na cabeça. Deus não, Ele me ama tanto, Ele não permitiria que viesse algo na minha vida a ponto de me prejudicar. Deus só permite aquilo que pode se transformar em nós, para nós, em algo bom. Deus não brinca conosco. Sabe aqueles presentes que a gente ganha e nunca usa? Esse negócio não é muito valioso, é melhor deixar ali para não mexer, igual a criança tadinha. Dia das crianças, dá um presente, paga um absurdo, depois diz: brinca não, que vai quebrar. Pois bem, Deus não brinca conosco. Nós somos muito preciosos a Deus. Você é precioso, eu sou precioso.
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1: Tchê, tchê, tchê, tchê, aqui o sistema é diferenciado, o importante é sair evangelizado. Querido ouvinte, é maravilhoso saber que você está aí do outro lado. Obrigado por abrir o seu coração para Deus conosco. Segura Cristão! What's up? E agora chega a mensagem da Nil Pires, de Cruz das Almas, na Bahia. Bom dia, paz e bem para todos, se possível... Quero ouvir a música Nossa Senhora.
2: Ô Nil Pires, um abraço, muito obrigada pelo carinho da sua mensagem. Que Deus abençoe você, sua família e todo o povo aí de Cruz das Almas na Bahia. A paz e bem para vocês também. E é lógico que nós vamos atender o seu pedido.
1: Vamos ouvir, na voz de Chitãozinho e Xororó, Nossa Senhora.
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0: com Maria, que exultou no Senhor, aprendemos que a alegria de Deus é a força que nos sustenta em cada passo da nossa jornada. Salve, salve Maria, nossa intercessora!
1: WhatsApp! E temos mais um Zap Zap no programa Mensagem Sertaneja de hoje. A mensagem é da Simone de Aracaju, Sergipe. E ela diz: Adriana e Gilson, que vocês tenham uma vida iluminada. Quero ouvir sua música, Adriana Gil. Todas são lindas. Simone, muito obrigada pelo carinho. Vocês estão me deixando assim com o coração aquecido hoje. Muito carinho, não é, Gilson?
0: É verdade, Adriana Gil. E pra gente é sempre uma alegria receber essas mensagens através do nosso Zap Zap.
1: É motivador, né? E além das mensagens, a gente conta muito com as orações de cada um de vocês. Muito obrigada de coração e que Deus abençoe.
0: Vamos ouvir Adriana Gil. Fé no coração.
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0: da Cristão.
1: Assim como Nossa Senhora proclamou: meu espírito exulta em Deus, meu Salvador. Deixemos que a alegria do Senhor seja nossa força em todos os momentos. Salve, salve Maria, mãe que cuida e nos guia. Você ouviu Adriana Gil, Fé no Coração. E já fica o convite, tá, gente? Entra no canal do YouTube da Adriana Gil, que tem um vídeo muito lindo dessa música lá. Procure Adriana Gil, Fé no Coração, lá no YouTube.
2: Para você que não conhece o Santuário Nacional de Aparecida, fica aí uma boa oportunidade. A gente gravou em vários pontos da Basílica, onde dá para você conhecer um pouquinho da grandiosidade da Casa da Mãe.
1: E Adriana Gil, tudo que é bom dura pouco e o nosso programa já está chegando no finalzinho.
2: Já é hora de ir embora, Gilson.
1: Já, mas não tem problema. Temos um encontro marcado no próximo programa.
2: Agradecemos a Deus por mais este programa. Agradecemos a todos os nossos parceiros que transmitem o Mensagem Sertaneja e que nos ajuda a chegar a tantos corações. E agradecemos a você que está de coração aberto, de portas abertas, para que a gente entre na sua casa, entre na sua vida, para levar um pouquinho da palavra de Deus.
1: E convido você agora a abrir o seu coração e participar conosco no nosso momento de oração, colocando as suas intenções, e também colocamos as intenções da Iraci, lá do Guarujá, São Paulo.

0: Fechemos os nossos olhos e nos coloquemos diante de Deus nesse momento. Primeiro dizendo para Ele, a alegria do Senhor é a nossa força. E que assim seja, que nos momentos difíceis, de problemas de saúde, de adversidades da vida, de desafios diários, nós possamos buscar em Deus a alegria, a esperança, porque é isso que nos fortalece e nos faz vencer as nossas batalhas. Que a alegria do Senhor seja a minha força, seja a sua força, seja a nossa força no nosso dia a dia. Independente das circunstâncias que você está vivendo, creia nisso. Pedimos também por todas as pessoas que estão passando por problemas emocionais, problemas de saúde física ou emocional. Pedimos que o Senhor abençoe as pessoas que estão passando por dificuldades financeiras, fome, desemprego, alcança com a providência. Por todos os que vivem as situações desastrosas de uma guerra, abençoa, Senhor, e cuida dos, principalmente dos mais fracos, principalmente dos mais necessitados, principalmente daqueles que mais precisam do Teu socorro. Por essas bênçãos nós Te agradecemos e Te pedimos, em nome de Jesus Cristo e por intercessão da Virgem Maria.
1: Ave Maria, cheia de graça, o Senhor é convosco. Bendita sois vós entre as mulheres. Bendito é o fruto do vosso ventre, Jesus.
0: Santa Maria, Mãe de Deus, rogai por nós, os pecadores, agora e na hora de nossa morte. Amém.
1: E vamos receber a bênção que vem de Deus através do Padre Tiago Dias, da Diocese de São José dos Campos, São Paulo.
2: Aos ouvintes do programa Mensagem Sertaneja, a bênção que vem de Deus. O Senhor esteja convosco. Ele está no meio de nós. Que a estrada se abra à tua frente. Que o vento sopre leve às tuas costas. Que a chuva caia mansa sobre o solo onde pisa os seus pés. Que o sorriso volte a iluminar o teu rosto. Se uma lágrima cair, seja uma mão amiga enxugá-la. E até que nos encontraremos novamente, Deus os mantenha na palma de suas mãos. Abençoe-vos o Deus Todo-Poderoso, Pai, Filho e o Espírito Santo. Amém.

0: Alô, Cowboys de Cristo, obrigado pela sua companhia e que Deus a abençoe.
1: Obrigado a você que esteve ligadinho aqui no Mensagem Sertaneja. Até o próximo programa, se Deus quiser. Salve Maria!
0: Salve Maria!

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0: Fala conosco, Senhor, orando contra os vícios, pilos de fé e sabedoria. Começando com o Bandinha.
1: Pílula 49.
0: Isso.
1: Quando a dúvida bate à porta da minha mente, o que fazer? Dúvida é mente dividida, algo que o inimigo coloca em nossa mente para vacilarmos. Mas Isaías 7:4a diz: tem ânimo, não temas, não vacile o teu coração. Creia, Deus te dá forças para que a dúvida que vem te abater saia. E fique a certeza, Deus é contigo.
0: Profeticamente, desde a música, o Senhor quer que eu trabalhe essa música, porque eu tô, se você for ver, você vai sair mais leve. Prestou atenção na unção da música? Mário, Pílulas de Fé e Sabedoria 2, Inteligência Emocional. E aguardem que está por vir, novembro, Curitiba, dedicatória. Deixa eu passar a eleição.
2: Opa,
0: aí.
2: Opa, Curitiba.
0: É?
2: Curitiba, legal.
0: Curitiba. É só, por que você não está fazendo as dedicatórias? Você parou as dedicatórias? Período eleitoral. Vocês me conhecem, menos é mais, tá? Então, prudência, discernimento, sabedoria, eu parei por causa disso, tá? Acabando, né, as eleições, novembro já estou de volta, tá? Novembro, dezembro, porque eu sei a importância que isso, para mim e para vocês, né, essa evangelização. E Mário, Inteligência Emocional.
2: Vamos lá, pílula 53. Eu e minha família já passamos por tantas coisas e eu queria uma palavra de esperança. Leia Isaías 65, 16 a 19. Porque as desgraças de outrora serão esquecidas. Já não lhes volverão ao espírito, pois eu vou criar novos céus e uma nova terra. O passado já não será lembrado, já não volverá ao espírito, mas serão experimentadas a alegria e a felicidade eterna daquilo que vou criar. Pois vou criar uma Jerusalém destinada à alegria, ao seu povo, ao júbilo. Jerusalém me alegrará e meu povo me rejubilará. Doravante já não se ouvirá aí o ruído de soluços nem de gritos. Creia, Deus tem planos abençoados para você e sua família. Ele sustenta a vida de vocês.

0: lema que todos conhecem e é verdadeiro: água mole em pedra dura,
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0: Atenção, a partir de agora, a importância da fusão, da oração que eu estou fazendo no YouTube, tá? Das 7 às 8, nessa quarentena, com um momento de fé. Ah, padre, bom, feliz você aí, você que está me acompanhando, já veio já direto, né? Bom, tenho dois que com certeza eu sei que estão me acompanhando. Mari e Pandinha, vocês acompanharam desde o início?
2: Desde as sete, padre.
0: Desde o início, padre. Bem-vindos, porque agora essa faz... vocês vão ver a diferença juntando. Padre, eu não pude acompanhar. Quem não pôde acompanhar agora nesse momento, acompanhando ao vivo, né, na momento de fé, mas não acompanhou a coroa de São Miguel. Como que eu faço, Mário?
3: Muito fácil. Só acessar o YouTube, canal do Padre Marcelo Rossi, PE Marcelo Rossi Oficial. Só acessar lá que tem todas as quarentenas, todos os programas desde o início estão lá, viu, Padre?
0: E Padre, mas o fundamental é hoje, o de isso. Hoje. Não perca o de hoje para fazer ali.
3: E por causa do programa de hoje, Padre, muita gente está mandando aqui, eu anotei alguns antes, mas muita gente está mandando aqui: ó, eu tenho compulsão alimentar, padre, reza por mim, meu vício é de jogos de azar, quase perdi minha família por conta desse vício. E é uma mulher que está falando, viu, padre? Olha aqui, ó, meu marido bebe, padre, mas o problema não é a bebida, é que toda vez que ele bebe, ele fica arrumando briga com qualquer pessoa. Isso é um perigo danado. Olha esse aqui, padre, que diferente. Padre, eu tenho vício, uma mulher também, eu tenho vício em me vitimizar. Eu me vitimizo por tudo e eu vejo que isso não faz bem nem para mim, nem para quem tá em volta de mim. Padre, muito pedido por compra, muito mesmo pedido por compulsão por compras. A pessoa que compra, depois não tem como pagar. E tenho aqui, ó, peço oração para o meu filho, que está no vício das apostas. Ele não sai do quarto, tem 22 anos, não tem contato com pessoas. Ele trabalha comigo e se tranca no quarto. Ele só sai do quarto para trabalhar, depois ele se tranca no quarto e está devendo uma bola de neve no cartão de crédito por causa de apostas. Tenha misericórdia do meu filho.
2: Mário, padre... Estava acompanhando a coroa de São Miguel. Você sabe que me chamou a atenção muito hoje, padre?
3: O que, Pandinha?
2: Pois é. Hoje é sobre vícios, né? Livramento dos vícios, 39º dia. Só que assim, o padre foi conduzido o tempo todo, Mário, acho que você prestou atenção também, te chamou a atenção, para falar da saúde. Os problemas que os vícios causam.
0: Você sabe que eu ficava assim, eu tô rezando pro vício. É isso mesmo, continua, Pandinha, por favor, é verdade.
2: E assim, eu tô até arrepiado, Mário, tô arrepiado aqui, padre, porque assim, o senhor queria falar sobre o vício, mas a unção de Jesus não deixava, não é que não deixava, né? Colocava o que tinha que ser falado, que era sobre a saúde, Mário.
3: Mas é porque os vícios estão destruindo a saúde das pessoas.
2: Destruindo as famílias,
3: né, Mário? E tem um aqui que me lembrei de você, Pandinha, você já comentou comigo sobre isso, olha só, os vícios que mais tem na minha casa é o de celular, jogos como Roblox, não foi você que me falou desse jogo?
2: Esse jogo
3: você
2: é
3: que
2: só,
3: me falou.
2: Só Deus, viu? Só Deus.
3: Instagram e palavrões. E padre, aquela frase que o senhor falou quase no final, eu achei linda, eu até anotei: a gratidão te protege da inveja, a gratidão te protege da maldade e com Jesus te dá intimidade.
2: E achei lindo, padre. E a unção é tão grande devido a essa frase e a gratidão. O padre estava falando de um que seria um certo tema amanhã. Mudou o tema, né, Mário?
3: Mudou o tema. Trabalho, pessoal.
0: E padre, tá aí, só para destacar mais uma coisa. Quem não acompanhou, padre, eu vou fazer quebra de maldição, tá?
3: Sim.
0: Vou explicar o que é a bênção, porque as pessoas imploram. Padre, abençoa o óleo. Para abençoar o óleo, tem que ter muito bem explicado, para não confundir com óleo santo, tá? Então, óleo bento, que é um sacramental, que é diferente de um sacramento, que só o sacerdote pode fazer, que é unção dos enfermos. Então, tem que ser muito bem explicado para abençoar o óleo.
3: Por isso, e padre, que tinha de 40 menos hoje, que eu fiquei também impressionado.
0: Você também viu?
3: Hoje, nossa, muita gente.
0: Teve até com um aninho.
3: Eu vi, 38, 39, 12, 27, 35, 23.
0: 23.
3: 18, 22. Nossa, 38.
0: Pessoal,
3: 12, 27. 35, 23,
0: 23,
3: 18, 22, nossa, 38.

0: Uma frase. Mário, missão para você. Achar, eu sei, mas eu quero que você busque depois. É ajuntar tesouros no céu, onde a traça não come. Então é ajuntar tesouros no céu. Pois pega qual é a passagem bíblica que Jesus fala sobre isso. Como que eu ajunto o tesouro no céu e vamos para o intervalo? Quando eu evangelizo alguém, quando eu ajudo alguém, tá? Quando você pensa no outro, você faz o bem, não importa quem. Com certeza, esse tesouro está, você vai levar. Quando for na hora no caixão não vai ficar nada, né? Você sabe que tudo acaba, aqui isso aqui é uma passagem. É apenas, você sabe qual é a melhor comparação que eu acho para conosco para o que vai acontecer, que é o céu?
1: Qual, padre?
0: A borboleta. Pensa bem, olha só, a gente nasce, melhor comparação que existe. Quantas crianças que eu batizo, tá? Olha, padre, como ela é linda. Vou ser honesto com vocês, não tem dente, não tem cabelo. Ela vai ficar linda, eu já vou pela fé, tá? Ela vai ser uma pessoa bonita. Lógico que tua criança é linda, né, Mário? Você tá entendendo? Mas entendeu o que eu tô falando? É um casulinho. Então, primeiro nasce, tá na, no, depois o que rompe o casulo, Mari Pandinha. Quem trabalha com isso sabe, eu não sou colecionador, jamais, mas eu já vi quem trabalha nessa área. Não existe uma borboleta igual a outra. Você sabia disso?
1: Sim, sabia.
0: Cada uma tem uma pintura, uma identidade. Como também nossa identidade.
1: Nossa digital. Únicos.
0: Nós somos únicos. Únicos. Tá? Por isso, Deus tem um plano tão lindo para você. Então, eu comparo assim: a gente começou a existir. No ventre materno, concepção, aí nascemos para esse mundo, ainda estamos nesse casulo que diz São Paulo, e o que é a morte? É romper o casulo. E aí, o que acontece com a borboleta? Ela voa, livre. Isso é o céu. É uma comparação de criança, mas guarde isso. Não tenha medo da morte, desde que você esteja em Cristo Jesus. Já voltamos.
1: Padre Mateus, capítulo 6. Não ajuntei riquezas aqui na terra, onde as traças e a ferrugem destroem, e onde os ladrões arrombam e roubam. Pelo contrário.
0: Esse é o Mário. Google! Já voltamos.
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1: Vamos em frente, meus amigos. Pandinha aqui disparou, do mesmo modo que no YouTube também disparou, que eu tava lendo aqui, agora disparou. Muitas pessoas pedindo oração por parentes, algumas por elas mesmas, compulsão alimentar, compulsão por compras. Eu não sabia que tinha tantas pessoas com problema de compulsão por compras, Pandinha. E essas pessoas estão colocando aqui que estão muito endividadas, algumas até devendo para

0: idiotas devido à compulsão por compras, porque elas compram, não conseguem pagar, não tem dinheiro para pagar o cartão de crédito, vai virando aquele juro sobre juro, aquela bola de neve gigantesca, e a pessoa acaba pegando dinheiro de outra forma para pagar essa dívida, e aí passa a ter uma dívida maior ainda. E muito também aqui, viu, Pandinha, vício em jogos. Claro que a bebida sempre aparece quando o padre trata de vícios. Bebida é uma coisa assim impressionante, mas muito vício em jogo, compulsão alimentar e compulsão por compras, Pandinha.
1: Que loucura, né, Mário? Que mundo que nós vivemos, né? E as pessoas entram nesse looping, né? E não sabem o porquê, compram sem necessidade. Sim, muitas vezes, né?
0: Exatamente.
1: E porque estão viciadas e precisa de tratamento. O padre falou um negócio muito interessante aqui na Coroa de São Miguel, às 7 da manhã. Você que não está acompanhando ainda, acompanhe no YouTube. O que é importante para nós? Você, eu sei que é assim, Mário. É o que nós fazemos pelo outro.
0: Sim.
1: E quando nós nos tornamos anjos de uma só asa.
0: De uma só asa, né? Isso aí.
1: E vamos prestar atenção nas pessoas que estão necessitando de algo, que não material, mas sim espiritual.
0: De uma atenção,
1: e quando o padre fala assim, compartilha a coroa de São Miguel, compartilha o momento de fé, é para salvar almas.
0: Sem dúvida. O padre fala do compartilhar, né? Ele fala uma coisa que eu acho muito bonita. Ele fala assim, eu posso partilhar a minha comida com você. Ou seja, pegar meu prato de comida, colocar metade no seu prato e ir embora. Eu partilhei a minha comida com você, mas o compartilhar é comer com você. Eu posso sentar com você, dividir a minha comida e a gente vai comer junto, a gente vai se alimentar junto, a gente vai conversar. Eu acho muito bonito quando ele fala isso. Por isso que as pessoas têm que entender que aquilo que a gente sempre fala, aquilo que eu sempre te falei, Pandinha, não faça com os outros aquilo que você não quer que faça com você. E tem Mateus, vai mais além. Só faça aos outros aquilo que você gostaria que fosse feito a você.
1: Glória a Deus, graças a Deus.
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0: Vamos lá, pessoal. Padre, se o senhor, por causa...
1: Já vi. Esse foi, eu já pensei nisso. Eu fui olhar. É isso? Você vai ler, né?
0: É isso, é pra ler o testemunho.
1: Mário, você foi, eu já tô indo. Eu tô voltando, aliás. Falando disso, eu não posso só fazer uma pergunta. Tá chovendo muito aí?
0: Tá.
2: Chuva de graça,
0: de bênçãos, chuva, graças a Deus.
1: Você sabe que eu tava no evento, uma coisa, toma cuidado. Gente, é incrível, isso eu não posso deixar de testemunhar, quem esteve lá é testemunha ocular. No Raleu, Mário, você sabe que choveu todos os dias, tá?
0: Sim.
1: Só choveu, e ia cair uma tempestade, tá tudo previsto. E eu fui testemunha, e eu já senti até o cheiro de chuva, você tá? Rezei, coloquei na mão, você não caiu uma gota. E aí eu no final, ontem o Tony estava me lembrando, ainda falei, agora pode chover. Na hora que eu falei aquilo, você acredita de novo, com o poder de Deus da oração, né? E uma música que eu tenho que tomar cuidado é Chuva de Graça. Não dá pra cantar. Não, lá no Summer, tava tudo lindo, eu consegui andar no meio do povo, foi demais. Aí eu fui inventar de cantar Chuva de Graça, pra quê? E aí começou. Bom, Deus sabe. Bom dia, boa tarde, boa noite. A poder nas nossas palavras em Cristo Jesus, se soubéssemos disso. Bom dia, boa tarde, boa noite, Padre. Primeiramente, quero agradecer, pois está sendo maravilhoso estar com o Senhor todas as manhãs. Obrigado também, tá? Confesso a vocês, 7 horas da manhã, não vejo a hora de voltar. Terça, hoje eu gostaria 9h30, tá, Mário? Sexta, o Fandinho tá aí também, né? E sexta-feira também, mas glória a Deus, vamos lá. Estou me curando através da quarentena de São Miguel e do momento de fé, do vício do celular. Levava, aliás, minha filha para a escola, e não sei se é mulher ou homem, tá? Eu peguei aqui para ler.
0: Mulher, padre,
1: mal
0: mulher.
1: Chegava
0: mulher
1: em casa, começava a mexer no celular, via notícias, compras e redes sociais. O tempo voava, e quando dava conta, era hora de buscá-la na escola. Meu Deus do céu, Mário, geralmente o que? São quantas?
0: Geralmente é 5 horas, de 4 a 5 horas, né, padre? 5 e meia, às vezes.
1: Deus. Realmente, uso o celular para estudar também. E no momento dos estudos, entrava nas notificações o que apareciam e desviava minha atenção. Quando percebia, tinha passado um tempão e eu não tinha feito minhas obrigações. Precisava de ajuda, pois tinha se tornado um vício. Gente, ó, esse aqui é um vício que, Mário, ousa dizer que 80% de pessoas estão assim.
0: Sim, tá? Padre, verdade. Eu vejo no metrô. 80%.
1: Isso é um perigo. Quando estava fazendo outras coisas, sempre vinha algo na mente que me fazia olhar o celular. Estou me curando, estou muito melhor, graças a Deus. Estou me dedicando a acompanhar o Senhor. Depois de estudar e cuidar dos meus outros afazeres, trabalho à noite. Então, o meu tempo é muito precioso. Se não aproveitá-lo da melhor maneira, eu não descanso e eu vou ficando sobrecarregada. Após ter iniciado a quarentena, estou muito melhor, com o tempo suficiente para descansar e cuidar dos meus filhos e esposo. Obrigada, mulher, por esse momento maravilhoso que o Senhor está nos proporcionando. Aí ela põe oração. Opa, conheço bem a cidade. Está cursando legal, que Deus te proteja. Por sinal, amanhã vai ser trabalhar pelas profissões. Okay. E futuras profissões, né?
0: Legal, padre.
1: Pessoas
0: boa.
1: Vão se formar. Bom, Mara, agora primeiro, testemunho. Vamos lá.
0: Primeiro, Pandinha.
3: Padre Marcelo, eu tô aqui para agradecer. Eu já liguei várias vezes aí chorando, desesperada, que a minha mente era atormentada. Eu fui traída. E aí eu me sentia culpada de ter sido inocente, de não perceber. Me culpava e me tratava mal. E também teve um dia que eu liguei aí desesperada, chorando, porque o meu pensamento era atormentado de alimentar essa mágoa que eu fiquei de ser traída por pessoas tão próximas, de que a gente nunca espera. Pessoas que você acha que só vem amor. E pessoas que eu só tinha amor. E vinha uma raiva, um ódio que só era alimentado e era um bombardeio o pensamento o dia inteiro. Então eu quero agradecer a Deus, quero agradecer este instrumento de Deus que é o Padre Marcelo. Esse programa para mim é uma pílula. Quando eu tô perdendo o meu rumo, eu percebo que eu tô distante. Eu ouço vocês há anos e me faz muito bem. Então eu quero agradecer a Deus porque meu pensamento tá muito melhor. Eu quero agradecer a vocês que se deixam usar, porque isso É de vocês isso. Deus quer usar Jesus, mas quem permite é vocês. Principalmente o Padre Marcelo. O senhor é um ungido de Deus. Nem sei se Jesus te dá a dimensão de quanto o senhor é importante na nossa vida. De quanto o senhor faz bem. De quanto o senhor é um canal dele com a gente. E de quanto esse canal é benéfico. Então eu quero agradecer que meu pensamento está muito mais calmo. E eu quero pedir oração também, porque eu tive depressão e tenho. Quer dizer, depressão parece que é uma porta que eu estou pedindo para Deus fechar. Eu me empenhei e pedi muita ajuda a Deus para ser uma ótima mãe. E acho que eu fiz o meu papel, porque meus filhos estão estudando no interior, longe. E até agora me deram sinais de que são pessoas maravilhosas. Ainda falta ser mais próximas de Deus. Mas a adolescência leva eles um pouco, assim, distancia, né? Mas eu acredito muito em Deus que vai voltar. Mas eles são cidadãos maravilhosos. Isso também eu queria agradecer do programa. Sabe, padre, o senhor também ajuda a gente, pessoas, a gente ser cidadão, um cidadão de bem, um cidadão que cuida do planeta, que cuida das pessoas, que vive como bons vizinhos, boas pessoas. O senhor ensina ética, o senhor ensina comportamento decente. Quero lhe agradecer de vários aspectos da vida. Poxa, que Deus lhe abençoe com muita saúde, muita paz. Que o senhor tenha uma vida longa e boa, porque é de um bem enorme o que o senhor faz. E obrigado pelo senhor permitir isso.
1: Vamos me colocar no meu lugar. Mari, Pandinha e Guilherme. As bênçãos que acontecem não sou eu, é Deus. Toda honra e glória a Ele. A única coisa que eu peço, e Deus me conhece, do fundo da minha alma, todos os dias, pureza, humildade e um amor genuíno a Ele. Pureza, humildade, um amor genuíno a Ele. Porque, e nós somos Lázaro, né, Mário e Pandinha, né?
0: Somos,
1: Nós somos aqui, se estamos aqui nesse mundo, queridos, depois daquele empurrão, tá, era para não estar aqui, foi um levantar. Então eu só posso agradecer a cada dia e levá-los a entender seu instrumento. Se tudo que vocês estão vendo não sou eu, é Deus. Sou apenas uma formiguinha na mão dele. É ele. Toda glória a ele. Esse é o segredo, tá? Saber que eu não sou nada. Ele é tudo. E que ele cresça e que eu diminua. É que eu peço a cada dia. Então. Toda vez que eu coloco uma formiguinha com as pessoas, eu sei, quero saber meu lugar, né, Senhor? E quando eu me acho, Deus me põe no meu lugar. E eu peço sempre, me coloque no meu lugar. Servo, mas muito amado por Ele. Filha amada, servo Jesus. Amado por Ele. Pandinha, eu estava vindo aqui.
0: Padre, eu ia falar o 4, padre. Vamos
1: colocar o 4. Nossa, então. Eu ia falar do 4. Bora. 4. Glória a Deus. Ele vai conduzindo.
2: Boa tarde, boa noite, Padre Marcelo. Me chamo Carol Gonçalves, moro em Piraju, interior de São Paulo. E eu vim dar meu testemunho. Confesso que já ouço o Padre Marcelo há muitos anos, desde quando eu tinha acho que uns 15 anos. A minha mãe colocava, e quando a gente era adolescente, né, a gente sempre brigava. Ah, mãe, tira o padre, não sei o que, não sei o que. Aí depois da pandemia, eu agarrei no padre e nunca mais soltei. Desde então eu acompanho todos os dias e por diversas vezes eu tomei posse de alguns testemunhos, de algumas orações. Em mais ou menos novembro do ano passado, eu tomava remédio para ansiedade. Eu tomei remédio por muitos anos de ansiedade, por conta de trabalho, por conta de vida estressante, etc. Um dia, eu não me recordo certinho o dia, mas o senhor rezou pelas pessoas que tinham ansiedade. E eu tomei posse daquilo com tanta fé, com tanto amor a Jesus. E a partir do dia seguinte, eu não tomei mais remédio de ansiedade. E desde então, já vai fazer quase um ano, né? Porque a gente já tá quase no final do ano de novo, que eu não tomo mais remédio de ansiedade. Não tive mais crise de ansiedade, não tive mais crise do pânico, não tive mais nada. E desde então, eu escuto o programa todos os dias. E também evangelizo, né? Mando pros meus amigos, pras pessoas que eu sinto no coração que precisam naquele dia, naquele momento. Então eu venho aqui agradecer, como o padre disse, né? Testemunhos arrastam, movem montanhas. Então esse é o meu testemunho. Tenho diversos testemunhos, mas esse foi o que acabou de me tocar. Bom, fiquem com Deus. E padre, continue sendo essa formiguinha. Formiguinha não, formigão, que ajuda muito a gente.
1: E eu vi uma voz de um homem de perto lá, vocês falando ou
4: era... fomos nós aqui falando da formiga.
0: Oh, desculpa, Padre, fui eu aqui.
1: Então, eu falei assim, eu ia até brincar, você viu que meu ouvido é... Gente, eles estão no estúdio, eu estou na capela, e meu ouvido escuta tudo, graças a Deus.
4: É bom assim, então, Padre.
0: Padre, essa foi a Carol, e por causa do primeiro testemunho, essa foi a Carol Gonçalves de Pirajum, um beijo pra ela, e por causa do primeiro testemunho, Padre, começou a disparar aqui um monte de gente mandando assim, eu sou assim, meu esposo também fica o dia inteiro no celular, minha esposa fica no celular sem parar, eu mesmo, um monte, começou a chegar aqui um monte por causa do primeiro testemunho, viu, Padre?
1: Que eu li, né? Nossa, realmente, misericórdia, mais do que falar, nós vamos orar, já voltamos.
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8: Seja o centro.
0: É isso.
8: Seja tudo.
0: É isso, Pandinha. Esse é o segredo. Quando a gente deixa Jesus ser o centro de nossa vida, acontece isso aqui. Olha só, Pandinha. Bom dia, boa tarde, boa noite, Padre. Equipe toda, Mário, Pandinha, hoje, graças a Deus, eu venho celebrar. Meu namorado está se libertando dos jogos online. Muito obrigada por ter aqui o nome dela, do namorado, a cidade, tá tudo aqui comigo, viu, pessoal? Eu não vou colocar agora porque você não me deixou claro se é para colocar no ar, mas que legal. Meu namorado, depois que a gente se apegou a Jesus, a gente tem vencido vários vícios, graças a Deus, glória a Deus, Pandinha.
4: Mário, agora o terceiro bloco, né, a oração.
0: Conexão
4: total. Eu quero pedir pela família do Lucas Pablo. Infelizmente ele não resistiu a esse mundo aqui. Um jovem de 23 anos jogava bola junto com meu filho lá.
0: Olha.
4: E ele é o que eu tô falando, né? Ele tinha alguns problemas internos, mentais, e não resistiu e tirou a própria vida.
0: Entendi.
4: Então assim, o bairro tá muito, muito triste lá onde nós moramos. Mas Deus está no comando de tudo.
0: Amém, amém. Que Jesus conforte e sustente a família toda. E aqui continua chegando, viu? Bom dia, Padre. Eu fico muito tempo no celular. E meus filhos ficam o tempo todo. Tá difícil aqui pra gente. Eu admito que eu tenho esse problema. E os meus filhos estão indo pelo mesmo caminho, Pandinha. Colocando em oração também, né, Pandinha? O Rick, porque ele sempre, não só por isso, mas conosco, que ele sempre foi super gentil, ele sempre foi muito legal com a gente. Então, poxa, colocando em oração.
4: Tô por fora das notícias, mas até onde eu vi, antes de começar o programa, estavam as buscas continuavam,
0: né? Ainda não acharam nada. Então a gente segue em oração por ele, com todo o nosso carinho, e pela família, claro. E vamos em frente agora à oração. Vamos conectar nosso coração ao coração de Jesus.
8: Vai.
6: Senhor. 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
9: Que rama, Senhor.

libertação, transformação. Me usa, Senhor. Vem, Espírito Santo. Ó Pai Celestial, em nome do Senhor Jesus, me usa poderosamente para a tua glória. Glória tua, Pai. Do teu filho, em nome de Jesus que aqui estou.

0: hoje aconteceu algo. O Pandinha estava comentando, antes do Pandinha comentar algo que aconteceu muito triste, ele pediu oração hoje. O Senhor já estava mostrando isso no meu coração para orar em cima disso. Pandinha, você quer relatar o que aconteceu? Que você está triste? Por favor.
1: Infelizmente, né, padre? Lucas Pablo, um jovem de 23 anos, tirou a própria vida porque não suportou os problemas do mundo. Eu pedi oração pela família, pelos amigos, né? Que ele jogava bola. E normalmente quem joga bola, principalmente na várzea, conhece muita gente. E assim, chocou muito o bairro, porque a gente que tem filho, a gente que tem família, eu tô emocionado porque 23 anos, né? Qual o motivo de uma pessoa que tá na flor da idade, assim, tem tudo e deixou uma filha, infelizmente deixou uma filha, era casado, de tirar a própria vida?
0: Qual a idade dele?
1: 23 anos.
0: Continue, Espírito, por favor. E do Filho e do Espírito Santo. Amém. Senhor, eu sei que eu estou orando por vícios, mas o Senhor mostrava fortemente no intervalo. E aí, quando o Senhor mostrava isso, veio o Pandinha e comentou isso. É, muitos não escutaram, porque o Senhor coloquei agora em rede. Senhor, coloque a mão, por favor, na sua fronte. Quantas pessoas com pensamentos suicidas? Quantos com pensamentos de desistir? Aquela trilha, Pandinha. Pai Celestial, em nome do Senhor Jesus, eu te peço nesse momento, pelo poder e na autoridade que eu tenho, meus filhos, nossa, desde ontem Deus quer que eu fale, o chame de meus filhos. Meus filhos, eu quero orar por vocês, na pessoa de Jesus como sacerdote, principalmente você que anda tendo pensamentos destrutivos, com vontade de desanimar, aliás, desistir é a palavra. Estou tocando fortemente várias pessoas que são atormentadas com pensamentos. Tem uma que está me acompanhando agora, que você é um milagre. Eu quero escutar esse testemunho, porque graças a esse momento de fé, Deus me usou, não sei que ano, mas você ia tirar a sua vida. Deus me fez falar com você, descrever o que você ia fazer, e hoje você está aqui. E assim, Senhor, como o Senhor me usou, não sei que ano, não é? Não foi agora, não. Nós somos, tenho 26 anos aqui no momento de fé. Deus tocando em várias pessoas que são atormentadas com pensamentos de morte, desistir, desanimadas. E nesse momento eu peço, Senhor, toca nessa mente, toca nessa angústia nesse peito. E, Senhor, eu te entrego também a dor daqueles que não compreenderam. Nossa Senhora mostra fortemente pessoas que tiveram caso de suicídio na família e se culpando. Por que eu não me dei conta? Porque a pessoa falou. E você achou, não vai falar nada. Ela deu dicas e eu não ajudei. E o Senhor te dizendo, não se culpe. Mas, Senhor, nesse momento, eu sei que eu estou orando por vício, mas eu te obedeço, Senhor. O Senhor está tocando em várias pessoas que se andam se torturando. Nossa, aqui cresce muito forte a passagem. Eclesiastes capítulo 30. Eu estou com a Bíblia aqui, mas eu estou lendo na minha alma, tá? Versículo 22. Não entregues tua alma à tristeza. Não atormentes a ti mesmo em teus pensamentos. Eclesiástico 30, versículo 22. Nossa, tão forte. Não entregues tua alma à tristeza. Não atormentes a ti mesmo em teus pensamentos. Alegria do coração. Pode você estar lendo a Bíblia, estou de olho fechado, tá? Eu leio todos os dias essa passagem. A alegria do Senhor é fonte inesgotável. Em outra tradução, é melhor inesgotável. E santidade. A alegria do homem torna mais longa a sua vida. Afasta a tristeza de ti, porque a tristeza matou a muitos e não há nela utilidade alguma. Aqui eu estou dando uma... Estou lendo do coração, tá? Pois, veja, Eclesiástico 30, 22 e seguintes versículos. Porque o Senhor nesse momento, tocando em você que anda se atormentando, é você que está se atormentando. Gente, eu ensinei e quero ensinar para vocês um segredo. Como que eu, na hora desses pensamentos, o que fazer? Clame o sangue de Jesus. É aquela frase, pare, podia. Eu sou vitorioso pelo sangue de Jesus.
2: Eu sou vitorioso pelo sangue de Jesus.
0: Quando você for atacado, atacada, por você mesmo, nós não falamos. A neurociência fala que, isso aqui é científico, é fato, foi comprovado, 80% dos nossos pensamentos são negativos, diários. Isso é neurociência. Só que eles não falam que existe, estourando coros angélicos. Como que eles se comunicam conosco? Através de sugestão. Isso mesmo, através da sugestão. Então, tanto o anjo da guarda, os anjos, como também, não esqueçam que Lúcifer se rebelou, hoje é chamado Satanás, e levou com ele um terço da milícia celeste. Isso é claro, palavra de Deus, um terço. Portanto, só não levou serafins, mas ele levou querubins, tronos, dominações, potestades, que São Paulo em Efésios capítulo 6 fala claramente que nós lutamos contra não homens de carne e sangue, mas contra as forças espirituais do mal espalhadas nos ares que são reais. Por isso, Senhor, nesse momento, sobre meus filhos, agora eu estou falando com a minha família, Senhor, você que está me ouvindo agora, não importa a sua idade, você é meu filho e minha filha. Coloque as duas mãos na cabeça, no topo da cabeça. Padre, eu não posso fazer isso agora, então você vai fazer depois, mas vai precisar fazer isso. Você não está vendo, mas eu estou impondo minhas mãos. Pai Celestial, em nome do Senhor Jesus, num ano tão especial, jubilar, de Naca, 31 anos de sacerdócio, eu peço, Senhor, todas essas feridas dessa mente. Sim, Senhor, tudo que está ferido nessa mente, toda essa sabotagem, autossabotagem, muitas vezes a pessoa se autossabota, como também essa sabotagem maligna. Quebra, Senhor, tudo aquilo que não é teu, todo pensamento de desânimo, de desistir, tudo aquilo que essa pessoa está, palavra essa, somatizando e vai prejudicando. Amados, eu preciso me alimentar. Sem um alimento, quando eu fiquei com 60 quilos, eu não comia. Hoje eu me dou conta, e na hora as pessoas falavam para mim, hoje eu me dou conta que eu não comia. E aí eu caí numa parte que chama sarcopenia. Não, o tema é difícil, mas é o que acontece quando a pessoa não se alimenta. Ela vai comer nos músculos, tá? Então, era pele e osso. Mas nunca é tarde para o Senhor quando Ele permitiu que eu passasse por isso. Hoje eu tenho certeza que Ele permitiu. Só que eu sou livre para que eu pudesse ajudar outras pessoas que estão passando por essa situação. Perderam o gosto da vida. E o Senhor nesse momento dando e tocando onde eu não posso, mas Ele pode. E se você quer, Ele está te libertando. E Senhor, alguns não é querer. Aqui, Senhor Jesus, pelo poder do Teu nome, pelo poder do Teu sangue poderoso, eu peço esse livramento desses pensamentos destrutivos. Obrigado, Senhor Jesus. E aqui a importância de ter um acompanhamento. Você que não está bem de saúde, você entra com esses pensamentos suicidas, busca ajuda. Busca ajuda. Por sinal, até no mês de setembro, Mário, qual é o lema no mês de setembro?
3: Se precisar, peça ajuda. E tem mais um, padre. Pera aí que tem um complemento da frase. Só um minutinho que eu vou abrir.
0: Porque é sério. E é nesse momento que peça ajuda. Obrigado, Senhor Jesus. Aqui está o segredo. Peça ajuda. Senhor, eu peço a tua ajuda agora.
4: Senhor.
0: Vem, Senhor. Vem tocar. Onde eu não posso, tu podes.
4: Jesus, tu és.
0: Obrigado, Senhor, porque nós sabemos que a depressão não é frescura. Ela é real.
4: Jesus, tu és.
0: Mas o Senhor tem o poder de resgatar, dar sentido de vida. Achou o lema, Mário?
3: Escutar é estar presente. Se precisar, peça ajuda.
0: Obrigado, Senhor Jesus. Obrigado pelos médicos de mente, psicólogos, psiquiatras. Obrigado, Senhor Jesus, pelos médicos de corpos. Quando o Senhor está bem, você busca ajuda. E obrigado também por a minha missão, porque nós, padres, nós somos médicos de almas.
4: Jesus.
0: E nesse momento, meu filho, minha filha, é como médico de almas.
4: Jesus.
0: A alma adoece, padre, e como? E a alma adoece quando ela para de orar. Por isso, eu entendo porque o Senhor me fez compartilhar os coros angélicos. De tantas orações, ele fez. E aí, detalhe, porque realmente, até hoje eu nunca vi ninguém ensinar os outros a rezar o coro angélico. Também teve isso. Já o rosário, graças a Deus, não faltam pessoas divulgando e rezando. E outros modos de orar. Mas essa oração, realmente, eu não vi. E que alegria poder levar vocês, que honra, Senhor, porque sou apenas um instrumento, de levá-los a orar com os serafins. Vocês não têm noção agora, a imagem é tão linda. Vocês nesse momento, e principalmente quem rezou comigo, ou quem vai rezar a coroa de São Miguel, nesse momento você é revestido e protegido por um coro de cada coro celeste que eu vou falar agora, serafim. Lembrando que os serafins foram os únicos que não são os mais próximos de Deus. Os serafins, tá? Só estão íntima em comunhão com Deus. Querubins, tronos, dominações, potestades, virtudes, principados, arcanjos e o nosso anjo da guarda. E olha que interessante, Lúcifer, ele era o príncipe, era o que tomava conta. O anjo da luz é a palavra Lúcifer, tá? E justamente quando ele se rebelou por causa de nós, um dia a gente fala sobre isso, catequese, ele se rebelou, hoje é Satanás, diabo, ele, quem justamente dos coros angélicos, foi quase um dos últimos, os arcanjos. Foi justamente um arcanjo, Miguel, que foi liderar todo o exército celeste. Para mostrar que o poder de Deus é o poder de Deus. Gente, foi um arcanjo. Na hierarquia, é o oitavo coro. Falou o nosso anjo da guarda. E justamente esse coro é o que vai liderar. Ele vai. Miguel, quem como Deus?
4: Eu te amo,
0: porque o Senhor,
4: eu te amo,
0: preste bem atenção, humilha os soberbos. Um segredo, minha querida, de Deus agir na nossa vida é a humildade.
4: Eu te amo,
0: você saber o seu lugar, que sem Deus você não é nada. É o que eu peço agora, Senhor, para terminar essa oração. Isso eu posso pedir para os meus filhos. Mão direita na fronte, mão esquerda no coração.
4: Eu te amo.
0: Amado Pai Celestial, Deus Todo-Poderoso, em nome do teu Filho Jesus, que aqui estou, eu peço sobre todos a unção do teu Espírito. A palavra é essa: o batismo no Espírito Santo. Batiza, Senhor. Que essa pessoa seja, a palavra em grego, batizar é mergulhar, tá? Mergulhada. que ela possa ter essa experiência do que é ser amado, amada, porque o que leva uma pessoa a tirar a sua vida, o que leva uma pessoa a cair nos vícios,
4: eu te amo,
0: carência. Jesus. E o que supre a carência? Amor.

0: Porque o amor nunca te levará. Você vai não se sentir jamais sozinho, sozinho.
1: Por isso é o amor. Você, eu quero amar.
0: E obrigado, Senhor, por essa experiência profunda.
1: Sozinho. Bom. Muito bom.
0: Por isso vem, Espírito. Vem, Espírito.
1: Junto. Peça.
0: Aqui está o segredo. A pessoa que falou, ó, padre, isso, querida, é o Espírito Santo que está em mim, está em você. O

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3: É isso mesmo, ninguém nos ama como Jesus. Isso é uma verdade. E o que a pessoa falou hoje no primeiro testemunho que nós colocamos o áudio aqui, gente, é incrível. Faça isso, o Pandinha sempre fala isso. A gente deve mais, a gente tem que ter um pouco mais de amor no que a gente faz, no que a gente fala, na forma como a gente trata as pessoas. Aconteceu uma coisa aqui no trabalho que eu vou comentar. Pandinha não ia comentar, mas eu vou comentar. Tem um rapaz lá embaixo na recepção, o Pandinha brincou comigo sexta-feira. O Pandinha falou assim, pessoal, toma até um susto, né, com a gente, porque a gente, pessoal, a gente fala com todo mundo, a gente conversa, a gente é simpático com as pessoas, não é, Pandinha?
4: Ah.
3: E tem um rapaz aqui, o Silas, da recepção, a gente conversa com ele e a gente percebe que aqui são centenas de pessoas.
4: Invisível,
3: que entram,
4: né, Mário?
3: São centenas de pessoas entrando e saindo o tempo todo. E o rapaz ali parece que é invisível, né, Pandinho?
4: É invisível.
3: E a gente passa, a gente todo dia, oi Silas, como é que você tá? Bom dia. Ele fica até meio assim, fica até olhando assim, ele falou, nossa, o pessoal gosta aqui. E pessoal, é simples, você cuidar do próximo é simples. Ah, mas as pessoas não me tratam dessa forma. Não importa. Não importa, Deus está vendo o seu comportamento, Deus está vendo o que você faz. Não faça para os homens, faça para Deus, é palavra de Deus, gente. E assim a gente vai vivendo de um modo muito mais fácil, de um modo muito mais leve, não é isso, meu amigo?
4: É, o padre fala da importância, né, mano? Sensacional você colocar isso aí, viu?
3: Eu não ia colocar em público, mas é que me veio no coração agora.
4: O padre fala de ganharmos almas, né?
3: Isso.
4: Que esse é o maior presente que Deus quer da gente. Eu acho que nós aqui na Terra, Mário, nessa Terra, nesse mundo que nós vivemos, que nós não somos daqui, o que é legal? É graças a Deus, e quando alguém falar para você, graças a você, a minha vida mudou.
3: Oxi,
4: como tantos testemunhos você recebe aqui, Mário.
3: Não tem preço.
4: Você é uma pessoa que é usada por Deus, o padre é um instrumento usado por Deus. Eu deixo ser usado por Deus, mas nós não somos nada.
3: Sim.
4: Isso aqui é uma passagem. Hoje nós estamos, amanhã, ó, acabou. Entendeu? Quando nós conseguimos mudar a vida de alguém. Eu acho que esse é o nosso maior legado na Terra. Não falo eu, você, não. Eu falo todos nós.
3: Lá em 2002, Pandinho, o padre falava assim, irmão, você vai entender, você está começando agora aqui comigo, mas você vai entender no decorrer da caminhada que tem coisa que não tem preço, não tem valor. E é isso, gente. Cuida da sua vida, cuida do próximo, cuida do mundo, deseja tudo de bom pra você. Você entra no metrô, deseja tudo de bom, já vai orando que Jesus abençoa todo mundo que tá aqui, pra que todo mundo alcance sua graça, seu objetivo e sua felicidade, né, Pandinha?
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5: Abençoai, santificai, exorcizai essa água. E obrigado, Senhor Jesus. Lembrando da manhã, orar para a sua profissão e desemprego. Deus vai fazer maravilhas, porque eu sou vitorioso pelo sangue de Jesus.
3: Eu sou vitorioso pelo sangue de Jesus.
5: Em nome do Pai, do Filho e do Espírito Santo. Ah, eu não posso deixar de falar que ele falou comigo todos os dias. Ele fala: coragem, eu estou contigo. Não tenhas medo. Não te preocupes. Nada irá te atingir, nada. Eu te protejo, te abençoo e te fortaleço.

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5: Oi, bom dia, povo de Deus. Uma ótima terça-feira pra você.

0: sou eu, ao vivo e falando a esse coração que bate forte. Você está na melhor, você está na Rádio Católica mais ouvida do Brasil. Essa é a Barroso Mix, louvando 24 horas por dia. E bom dia, meus irmãos, bom dia, minhas irmãs. Estamos no ar para começar o seu dia do jeito certo, né? Com Deus. Então, venha com a gente aqui na melhor manhã do rádio, porque vai rolar muita música católica de qualidade. Vai ter os nossos quadros também de todos os dias. Tem também a sua participação. Tem também nossos momentos de orações. Muita coisa boa para você na melhor manhã do rádio. Aqui comigo ele, meu amigo Jesus, na mesa de som. Bom dia, Jesus.
1: Bom dia.
0: Bom dia também para Maria, nossa secretária.
2: Bom dia, galera.
0: E a Petrina, minha esposa linda, bom dia.
3: Bom dia, meu querido esposo. E bom dia, queridos ouvintes da Rádio Barroso Mix.

eu desejo pra você um dia feliz. Oh, happy day. Bom dia com muito carinho pra cada um de vocês. Que hoje seja um dia leve, que o sol brilhe pra você mesmo. Mesmo que o dia esteja nublado, que o sol brilhe. Que o café seja gostoso, que o trabalho renda, que as pessoas te tratem bem e que Deus te surpreenda de um jeito bonito hoje, porque você merece um dia bom e Deus preparou um dia bom para você. Então recebe com alegria e vive com gratidão. Aumenta aí o volume do rádio. Avisa para todo mundo. Nós estamos chegando!

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1: 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Olha a hora, 9:19. Bom dia.
2: Ei, você mesmo. 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
1: Olha, agora 9h22, você ouviu aí, Ricker e Renner, não perca a tua fé. Né, meus irmãos, a verdade é que nós estamos aí com o coração na mão, né, porque desde ontem, você que está acompanhando aí as notícias, o Brasil inteiro, né, acompanha com muita apreensão as notícias que chegam lá de Santa Catarina, o helicóptero, né, onde estava o cantor Rick, também o empresário dele, também o videomaker e o piloto lá da aeronave sumiu, né, dos radares no fim da tarde ontem e até agora continua desaparecido, né, já se passou aí a noite toda e a angústia, né, vai só aumentando, mas a gente sabe que na rádio a nossa missão também é unir as pessoas, por isso colocamos aí essa canção pra tocar, né? Porque, como ele mesmo canta, né? Não perca a tua fé. Então, meus irmãos, Jesus, prepara aí mais uma música do cantor Rick. Vamos tocar mais uma dele, né? Não perca a esperança, vamos continuar juntos aqui em vigília, com muita fé, para que seja encontrado bem. Não só ele, mas todos lá os ocupantes do helicóptero, né? Daqui a pouco, então, vamos tocar mais uma música do Rick. Teve também Frei Gilson, passou por aqui também, Acalma Minha Tempestade, e Padre Antônio Maria, Oração de Cura.

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2: Vamos agora para o nosso quadro Super Quiz, para testar seu conhecimento sobre a Bíblia Católica, sobre o Evangelho do dia. O Evangelho de hoje está no livro de Lucas, capítulo 8, versículo 19 ao 21. É o evangelho mais curtinho da semana, hein? São apenas 3 versículos e vou fazer uma pergunta para você. Quero ver se você sabe. Nesse trecho do evangelho de hoje, as pessoas avisam a Jesus que a sua mãe e os seus irmãos estão do lado de fora querendo vê-lo, mas não conseguem chegar perto, né, por causa da multidão. A pergunta é, o que Jesus responde? Alternativa A, que pedissem para eles voltarem outro dia que tiver mais tranquilo. Alternativa B, que eles abrissem caminho na multidão para a família dele passar. Ou alternativa C, que sua mãe e seus irmãos são os que ouvem a palavra de Deus e a colocam em prática. Qual é a resposta correta?
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2: E agora 9h26, quero mandar abraços aqui pra quem tá participando, já mandando pra mim a resposta correta. Quero mandar um abraço aqui pra minha amiga, a Roseilda. Acertou mais uma, hein, Roseilda? Muito bem, amiga, tá acertando todas, parabéns. Quero mandar um abraço também pra Zélia, lá em São Benedito, no Ceará, bom dia. A Josileide tá lá em Linda, França, Sergipe. Bom dia também pra Rosânia, lá em Belo Horizonte. A Ivone em Tangará da Serra, no Mato Grosso. Bom dia também para Maria de Fátima de Sena, do Rio de Janeiro. Para Tânia, da cidade de Tabuleiro. E bom dia, minha amiga. Que Deus abençoe e proteja a todos nós. Ela diz aqui que a primavera floresça um lindo jardim em nossos corações. Gostei da mensagem, Tânia. Que a primavera, qual é a mensagem mesmo? Floresça um lindo jardim em nossos corações. Que bênção, minha amiga. Um abraço pra você, viu? Em Tabuleiro. Fica aqui em Minas Gerais, né? Deus abençoe muito você. Obrigado pela sua companhia. Gostei muito da sua mensagem, viu? Né? E agora 9h27. Tá chegando a primavera, né? Ou melhor, já estamos na primavera? Ah, começa hoje, é verdade, Jesus, é verdade, a estação começa hoje, dia 22 de setembro. Seja bem-vindo, então, nossa, a primavera, que seja um tempo, né, de recomeçar, assim como a natureza desperta após o inverno. Essa estação convida, então, a nossa alma a florescer também, sem pressa. Seja bem-vinda, então, estação da primavera. Não sabia, quem me disse aqui, então, foi a Tânia. Deus abençoe, amiga. A Márcia também tá ouvindo o nosso programa. Vejo aqui também a participação da Andréia, lá de Itapipoca, no Ceará. Que Deus abençoe, minha amiga. A Jaqueline Nery acertou a pergunta também. Um abraço. Quero saudar aqui também a Vânia. Recebi mensagem também do Edson, lá de a cidade Divino, em Minas Gerais. Um abraço, Deus abençoe.
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Vamos então para a resposta. Tava fácil hoje, né? A resposta correta é a letra C. Que sua mãe e seus irmãos são os que ouvem a palavra de Deus e a colocam em prática. À primeira vista, né, parece que Jesus está sendo frio com a própria mãe, mas é o contrário. Se tem alguém que ouviu a palavra de Deus e colocou em prática a vida inteira, foi Maria, foi Nossa Senhora. Desde o sim ao anjo, até ficar de pé ao lado da cruz. Então, quando Jesus diz isso, ele está elogiando Maria, sem citar o nome dela. Parabéns para você que disse letra C. 11 horas e 15 minutos, eu trarei aqui para você a reflexão completa desse Evangelho do Dia.

0: E agora 9:30, bom dia! Vamos ouvir mais uma do Rick. Essa daqui é muito boa.
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0: 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Aumenta o som, 9:31.

4, você ouviu Maria do Rosário, Santa Terezinha do Menino Jesus. Começa hoje a novena, hein, meus irmãos? Hoje começa a novena de Santa Terezinha do Menino Jesus. Nossa rádio, nós iremos rezar juntos aqui na rádio, 3:30 da tarde, hein? Primeiro dia hoje da novena Santa Terezinha do Menino Jesus. Não perca hoje, 3:30 da tarde. Também tá rolando, também estamos rezando. Qual outra novena, Jesus? Tem uma outra novena que acaba hoje. Ah, é, do Padre Pio, é verdade. Hoje termina a novena de São Pio de Pietrelcina, né, meus irmãos? Que vai tocar na rádio 3:20, antes da novena de Santa Terezinha. E falando em novena, no nosso programa temos também a novena Maria Passa na Frente, que termina hoje. Hoje é o último dia da novena, hein? Vamos rezar para que Maria passe na frente de toda necessidade. Qual é o seu pedido? Qual é a sua intenção? É a próxima novena que iremos rezar aqui na rádio, hein? Então me diga aí. Telefone você já sabe, né? 32 99 77 4486.

0: temos aniversariantes hoje, dia 22 de setembro. Vamos conhecer.
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0: Tá chegando o aniversário do meu irmão Gustavo, faz dia 26. Quero conhecer então os aniversariantes de agora, de hoje. Vamos ver aqui. Quero parabenizar, mandar os parabéns para a sobrinha e afilhada da nossa amiga Roseilda, né? Lá de Palestina. A Paula Carine tá fazendo 17 anos hoje. Parabéns, Paula! Quero também parabenizar, deixa eu ver aqui, o Elias fazendo 28. Parabéns, Elias! É, o Elias tem mais de 28, hein, Elias? Não mente não, hein, Elias? Que eu sei, o Elias deve ser um quarentão já. Falou que tá fazendo 28. Sei. Parabéns, Elias. A Maria Luísa também tá fazendo aniversário hoje, 39. O Eliander, a Vânia fazendo 28. Vanderleia fazendo 60, hein, Vanderleia? Grande Deleia, 60 hoje, minha amiga. Que bênção, hein? 60 anos, Deleia. Grande Deleia. Um abraço pra você. O Ramon Campos faz 40. Que bênção. Parabéns, então, pra todos.

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1: Bom dia, Petrina!
2: Bom dia, meu amor, Rafael, e bom dia, caros ouvintes da Rádio Barroso Mix.
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2: Oração para alívio do estresse. Senhor, neste momento eu paro tudo só para falar contigo. O estresse tem pesado nos meus ombros e eu preciso da tua paz que acalma qualquer tempestade. Por favor, tira esse peso de mim e me ajuda a respirar mais fundo, a encontrar tranquilidade no meio da correria. Me ensina a confiar mais em ti e menos nas minhas próprias forças, que eu possa lembrar que não tenho que carregar o mundo nas costas, porque tu estás no controle de tudo. Ajuda-me a soltar o que não posso mudar e a focar minha alegria no que realmente importa. Dá-me a sabedoria para organizar meu dia de um jeito que eu não fique sobrecarregada. Que eu saiba fazer pausas quando necessário, para me conectar contigo e me recarregar. Que eu encontre momentos de silêncio que me permitam ouvir tua voz, trazendo calma para minha mente e meu coração. Ensina-me a viver um dia de cada vez, sem me preocupar demais com o amanhã. Que eu possa encontrar alegria nas pequenas coisas e gratidão por cada bênção que tu me dás. Que minha busca por paz interior também traga paz para aqueles ao meu redor. No fim do dia, que eu possa olhar para trás e ver que, com tua ajuda, eu consegui superar o estresse e viver mais plenamente. Que a gratidão e a paz sejam os últimos pensamentos antes de eu dormir, confiando que tu renovarás minhas forças para o que vier. Obrigada, Senhor, por tua presença constante, tua paz que excede todo entendimento e tua força que me sustenta. Com fé, deixo nas tuas mãos minhas preocupações, sabendo que estou segura em teu amor. Amém.
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chegou a hora da nossa novena. Maria passa na frente, é o último dia hoje. Rezando que Maria passe na frente de todas as necessidades. Qual o seu pedido? Qual a sua intenção?

0: abrir aqui o nosso WhatsApp, vamos ver quem é que tá participando. Maria de Fátima de Sena mandou um áudio pra nós. Vamos ouvir o áudio da Maria. Bom dia, minha amiga.
1: Rafael, bom dia. Rafael, você pode me explicar o que é esse negócio e-book? Porque eu com 73 anos já não consigo mais distinguir muitas coisas, não. Aí eu queria saber o que é e-book e como é que a gente faz para escutar ele.
0: Ah, minha amiga, tudo bem, vou explicar para você. O e-book é um livro, né? Tem o livro de papel, o livro, né, normal. E tem agora o livro digital, Maria de Fátima. Né? Então, ou seja, você vai ler pelo celular. Isso é um e-book, é um livro em formato digital, que aí você consegue ler ele pelo próprio celular. Não precisa enviar para os correios para chegar o livro aí para você na sua casa, né? Em papel, papel físico, não. O e-book é a mesma coisa do livro, só que é muito mais prático, né? Eu consigo enviar para você aqui agora e você já recebe aí, você baixa, né, e consegue ler o livro digital, né, da que a Petrina fez. Isso é um e-book, tá bom, minha amiga? A melhor palavra acho que é livro digital, melhor, né? Melhor assim, mais fácil para você entender. Um abraço, viu, Maria? Quero também mandar um abraço aqui para a minha amiga a Cristiane. Recebi aqui, amiga, sua contribuição, muito obrigado, viu? Ela pede oração para ela, pro seu marido Adriano, seu filho João Vitor, sua mãe Antônia, seu pai Revalino, sua irmã Alessandra. Que Deus abençoe Nossa Senhora Aparecida, proteja todos vocês, viu, Cris? Muito obrigado pela sua contribuição aqui na rifa, nós recebemos aqui. Quero mandar um abraço para Josélia, ela estava fazendo a sua missão, ela que é ministra da Eucaristia, mas agora já chegou em casa, está ouvindo o programa, estava ali a serviço de Deus, levando a Sagrada Comunhão até as pessoas, e agora está conseguindo ouvir. Deus abençoe, minha amiga. A Cláudia, lá em Juiz de Fora, quero mandar um abraço para a Cláudia, para o Nelson, lá em Campina Grande, estado da Paraíba. Quero colocar as orações também a Rosana. Ela tem 68 anos, é da cidade de Iguaba Grande. Fica no Rio de Janeiro, minha amiga, lá na região dos lagos, né? Iguaba Grande, não conhecia essa cidade. Um abraço para você, viu? Grande amiga, obrigado pela companhia. Tô vendo aqui, ó, fica no Rio de Janeiro mesmo, né? A cerca ali de 120 quilômetros do Rio de Janeiro. Legal, tem quase 30 mil habitantes. Então, o mesmo tamanho aqui, mais ou menos, da cidade de Barroso. Deus abençoe, minha amiga. Obrigado pela mensagem. E vamos agora com a intenção da Jaqueline Neri, também participando conosco, lá na cidade de Batalha. A Gisele em Pindamonhangaba. Tudo bem, Gisele? Ela escreveu: bom dia, meu amigo. Coloca minha família em oração, família Couto, família Vieira e também família Conceição. Ela faz uma pergunta aqui sobre São José também, né? Deixa eu ver a sua pergunta aqui. Ela diz: Rafael, deixa eu fazer uma pergunta. Onde São José estava quando Jesus morreu na cruz? Eu gostaria de entender mais. Ô, minha amiga, deixa eu dizer para você, a Bíblia não diz assim explicitamente onde São José estava, né? No momento da crucificação. Mas a tradição, né, ela aceita que ele já havia falecido, né? Antes de Jesus começar o seu ministério público e morrer na cruz. E porque então, por esse motivo, São José não estava presente no Calvário. Tá bom, minha amiga? São José morreu mais ou menos ali quando Jesus tinha uns 30 anos. Bom, é o que nós achamos. Talvez até menos, porque já não estava ali, né, presente quando ele começou a sua vida pública. Deus abençoe, Gisele. Um abraço para você, minha amiga. Liliane Dias, em Governador Valadares, muito obrigado pela sua contribuição, minha amiga. Deus abençoe muito, viu? A Neuzeni, em Taquaraçu do Divino, quer agradecer também pela sua contribuição na Rifa Solidária. Boa sorte no sorteio, viu, Neuzeni? A Maria de Fátima já mandou mensagem. Deixa eu ver aqui, a Regina tá pedindo música do Frei Gilson. Já tocamos hoje música do Frei Gilson, né? Se der, vamos tocar umas 11 também, tá bom, Regina? Valdeci Souto, em Feira de Santana, mandou um áudio. Bom dia.
2: Oi, Rafael, bom dia. Rafael, eu gostaria de pedir oração para mim e para toda a minha família. Que Maria passe na frente da nossa saúde e proteção. Um grande abraço.
0: Grande abraço, Valdeci. Vamos lá para nossa novena. Daqui a pouco tem Padre Reginaldo Manzotti. E 11 horas eu estarei de volta. 11 horas aqui na Rádio Barroso Mix, trazendo para você reflexão do Evangelho, tem estudo bíblico, tem terço mariano e mais músicas para você.
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4: Maria passa na frente e vai abrindo estradas e caminhos, abrindo portas e portões, abrindo casas e corações. A mãe indo na frente, os filhos estão protegidos e seguem seus passos. Ela leva todos os filhos sob sua proteção. Maria passa na frente e resolve aquilo que somos incapazes de resolver. Mãe, cuida de tudo que não está ao nosso alcance. Tu tens poderes para isso. Vai, mãe, vai acalmando, serenando e amansando os corações. Vai acabando com ódio, rancores, mágoas e maldições. Vai terminando com dificuldades, tristezas e tentações. Vai tirando os teus filhos das perdições. Maria, passa na frente e cuida de todos os detalhes. Cuida, ajuda e proteja a todos os teus filhos. Maria, tu és a mãe e também a porteira. Vai abrindo o coração das pessoas e as portas nos caminhos. Maria, eu te peço, passa na frente e vai conduzindo, levando, ajudando e curando os filhos que precisam de ti. Ninguém pode dizer que foi decepcionado por ti depois de ter chamado ou invocado. Só tu, com o poder de teu filho, pode resolver as coisas difíceis e impossíveis. Nossa Senhora, faço essa oração pedindo a tua proteção. Ave Maria, cheia de graça, o Senhor é convosco. Bendita sois vós entre as mulheres, e bendito é o fruto do vosso ventre, Jesus. Santa Maria, Mãe de Deus, rogai por nós, pecadores, agora e na hora de nossa morte. Amém. Se você orou comigo nesta manhã, pegue seu copo com água e seja abençoado.
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6: Nós celebramos Jesus das Santas Chagas, e de modo especial hoje, porque estamos em plena festa das Santas Chagas de nosso Senhor Jesus Cristo. Sim, segundo dia da festa das Santas Chagas, e na terça-feira sempre lembramos as Santas Chagas de nosso Senhor. Ofereço este programa a todos os líderes mensageiros das capelinhas, todas as famílias que recebem as capelinhas e também aqueles que rezam o terço das Santas Chagas, os devotos e devotas de Jesus das Santas Chagas. Lembro a todos, nós estamos no 8º dia da novena. São Pio de Pietreutina, rogai por nós. São Pio de Pietreutina, intercedei por nós. quero saudar a partir da Rádio Evangelizar, de onde tudo começa, das rádios irmãs, cujos nomes cito neste momento.
7: Sangue tem poder.
6: Saúdo a você pela TV Evangelizar, sinal digital em todo o país, em várias cidades, canal aberto, pelo YouTube Padre Manzotti Oficial. Já fizemos a quaresma do Arcanjo Miguel, pedindo a graça de recomeçar. Se você não fez, faça depois do programa a quaresma de São Miguel. Dai-nos, Senhor, a graça de recomeçar. Pelo aplicativo da Associação Evangelizar é preciso, o sinal chega no mundo inteiro e também pelas plataformas digitais. Amado povo de Deus, vamos juntos, novena de São Pio de Pietrelcina, Jesus das Santas Chagas, em nome do Pai, do Filho e do Espírito Santo, amém. Naquele tempo, a mãe e os irmãos de Jesus aproximaram-se, mas não podiam chegar perto dele por causa da multidão. Então, anunciaram a Jesus: tua mãe e teus irmãos estão aí fora e querem te ver. Jesus respondeu: minha mãe e meus irmãos são aqueles que ouvem a palavra de Deus e a põem em prática. Sempre me proponho a explicar. A mãe sabemos que é Nossa Senhora. Os irmãos, sempre a igreja interpreta como os primos de Nosso Senhor, primo e irmão. Filhos de pais, mães que se casaram, irmãos que se casaram, primo e irmão. Segundo ponto. Aqui, Jesus não desfaz da família. Ele alarga o conceito de família. Ele coloca-nos e nos inclui nos laços familiares. Quem é minha mãe? Quem são meus irmãos? Quem ouve a palavra de Deus e a põe em prática. Podemos fazer parte desta família de Jesus. Somos convidados a isto. Mas é preciso ouvir a palavra de Deus. Não só ouvir, mas praticar. Senhor, dai-me esta graça, essa disposição de ouvir a tua palavra e pôr em prática a tua palavra. Senhor, pelas tuas santas chagas, hoje mais do que nunca, em plena festa das santas chagas, nós queremos te pedir a graça, primeira, de sermos da tua família, de sermos, de fato, ouvintes atentos da palavra e praticar a palavra. Esta é a graça que pedimos na vida espiritual. Insista nisso. Segundo, podemos colocar diante das santas chagas de Jesus hoje, por intercessão de São Pio de Pietrelcina, as nossas necessidades, os nossos pedidos, nossos clamores. Senhor Jesus, nós pedimos por milhares e milhares de pessoas que mandam suas intenções na enfermidade física, pessoas com câncer, com órgãos que estão paralisando, pessoas que estão submetidas a hemodiálise, outros que estão esperando cirurgia, diagnósticos que foram dados que causaram grande sofrimento e ainda estão na fase de preparação para começar o tratamento. E me vêm vários nomes de pessoas que estão nesta fase, você pode colocar estas pessoas hoje, Jesus, pelas tuas santas chagas, pela sua infinita bondade, pela sua infinita misericórdia. Olhai também por aqueles que passaram e estão passando por crises dentro do matrimônio, problemas de relacionamento, traição, e não sabem que decisão tomar. Te clamamos, Senhor, por pessoas que estão na profunda depressão, prostrados, angustiados. Nas tuas santas chagas eu entrego minha família, eu entrego os meus problemas. Diga quais são os seus problemas. Eu entrego a minha vida, Jesus, hoje, ontem e sempre. Coloco na tua presença, Senhor. Vai rezando, filho. Clame qual é a graça que você quer pedir nesta festa das Santas Chagas, nesta festa deste ano. Insista, repita de novo, para que possa dizer obrigado, Senhor, pela graça recebida. Basta uma gota do teu sangue e eu serei curado. Basta uma gota do teu sangue e eu serei libertado. Basta uma gota do teu sangue, Senhor, e a minha família será transformada. Eu proclamo, Senhor, esta graça, porque eu acredito, porque eu creio, porque eu confio. Amado Deus e Senhor, atenda o nosso pedido. Quero lembrar a você que você pode mandar suas intenções agora pelo QR Code que está na tela. Você pode mandar as suas intenções pelo 0800-410-6060. Você pode mandar as suas intenções pelo WhatsApp 41-3221-6060. Intenções para a festa das Santas Chagas. Você tem um lugar em nosso coração. Voltamos já.
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0: E o convido também rezarmos hoje, colocando nas santas chagas de Jesus tantas regiões que estão passando por dificuldades devido às chuvas. Rio Grande do Sul, um dos estados mais atingidos, 3 mortos e muitos danos a 119 municípios, 485 mil pessoas afetadas, Caxias do Sul, também em grande chuva. Colocar diante de Deus tantos estragos, Santa Catarina, litoral sul, Paraná, diversas regiões, temporal de granizo em vários bairros da região metropolitana de Curitiba, Rio de Janeiro e São Paulo também está com alerta de tempestade. Portanto, colocar diante de Deus todas as pessoas, todas as vítimas, todos os que estão sofrendo e tiveram grandes perdas, a maior a vida e também perdas materiais. Nossa oração, solidariedade e súplica a Deus por estas pessoas. Amado povo de Deus, escute esse testemunho, por favor.
1: Meu nome é Socorro, sou da cidade de Quixadá, Ceará, e hoje vim dar meu testemunho da graça que eu recebi na novena de Padre Pio.
0: Amém.
1: No momento que o Senhor falou, filha, peça grande, eu de joelho pedi, fiz meus 3 pedidos.
0: Sim.
1: Um era uma causa da justiça que fazia muito tempo que estava na justiça, porque eu não tinha mais esperança em receber.
0: Olha aí.
1: Padre, hoje meu esposo ligou avisando que tinha dado tudo certo.
0: Amém.
1: Graça alcançada é graça recebida. Toco sim no sacristão.
0: Deus seja louvado, querida Socorro, Quixadá, Ceará. Lá tem a Rádio Central FM, Cultura FM, Dom Aurélio Pinto de Souza, da Diocese de Quixadá. Filha de Deus, que a paz de Jesus esteja com você. Alô, filha de Deus?
2: Sim, abençoe, padre.
0: Deus abençoe, filha de Deus. Você fala de onde?
2: Eu falo de Sergipe.
0: Minha saudação, você que fala de Sergipe. Pediu anonimato, o que está acontecendo agora? Peço a gentileza que fale mais forte e mais alto.
2: Então, padre, eu sou casada desde os meus 16 anos com uma pessoa.
0: Uhum.
2: E depois de 16 anos a gente conviver junto, a gente oficializou nosso casamento no religioso.
0: Certo.
2: E durante esses...

0: acordo religioso, nós temos 20 anos juntos, temos um casal de filhos e já temos uma netinha. E o que está acontecendo é que de abril para cá, eu já estava desconfiada, mas de abril para cá, eu percebi que tem uma pessoa envolvida no nosso casamento, junto com meu marido. E no dia 30 de abril, eu descobri algumas conversas, e nessas conversas ela dizia que amava muito ele e que ele retribuiu dizendo que amava. E aí eu enfrentei ele, confrontei de todas as formas. Essa pessoa não me enfrentou, mas enfrentou a minha filha, que era de menor, em público. E aí, ele de dar assistência à própria filha, tá demonstrando que tá do lado dessa pessoa. Eu já fiz muita... já arrumei minha mala várias vezes para ir embora, mas eu não tenho coragem de ir. E também não tô... financeiramente, eu não tenho condições de fazer uma separação.
1: Entendi.
0: E aí, padre, eu não sei mais o que fazer da minha vida, porque ele diz uma coisa agora, mas na mesma hora ele tá conversando com ela pelo celular 24 horas. É à noite, vai dormir 10 e meia, 11 horas da noite conversando com ela. E eu não sei mais o que fazer sobre isso.
1: Entendi. Lamento profundamente por você estar passando isso depois de 36 anos juntos, 20 de casados.
0: Isso, nós temos 20 anos de casados, juntos todos, ao todo 20
1: anos.
0: Ao
1: todo, tá certo.
0: Isso.
1: Lamento por isso, com filhos. Filha, e veja, você, ao mesmo tempo que quer continuar, não quer. Gostaria,
0: então,
1: gostaria de separar, mas diz não ter condições. Ao mesmo tempo, ele não esconde de você, pelo que eu estou entendendo, ele não esconde de você que continua tendo esse diálogo com ela e um relacionamento, é isto?
0: Isso, ele diz que não tem nada com ela fisicamente, mas no telefone ela manda bom dia, chama de meu amor. É, tudo que acontece ao nosso redor aqui, ela sabe, porque ele manda mensagem dizendo que se tá na rua, se não tá, o que tá fazendo, o que deixa de fazer. Então, isso aí tá me desgastando bastante. E eu fiquei sem saber o que fazer da minha vida.
1: Quando você fala pra ele, veja, quando você conversa com ele, apesar de que ele pode mentir, e tá sendo mentiroso, foi mentiroso, está sendo mentiroso.
0: Sim.
1: Mas... Ele diz querer largar essa mulher?
0: Então, ele quer ficar, pelo que eu entendo dele, é que ele quer ficar com as duas coisas. Só que ele diz que ela é só amizade. Mas é uma amizade que nas conversas acaba sendo muito mais além do que uma amizade. Porque ele diz que não convive com ela, não tem contato físico com ela, nem corpo a corpo. Mas pelo celular, é como se eu fosse a segunda opção. Eu me sinto...
1: É assim que você se sente.
0: Isso que eu falei, briguei, reclamei.
1: E você...
0: Os nossos filhos enfrentaram ele também. E ele bloqueia hoje. Quando é amanhã, ele tá desbloqueando de novo e conversando com ela.
1: Teus filhos têm quantos anos?
0: Meu filho tem 19 e minha filha tem 17 anos.
1: Tá. Veja, se você falou que não tem condições... Mas se você arrumasse um emprego com os teus filhos também trabalhando, você não se sustentaria?
0: Sim, é isso, padre. Há muito tempo que eu tô procurando emprego.
1: Eu digo...
0: Como moro na parte do interior, é muito mais complicado.
1: Eu digo isso porque realmente você caiu na real. Você está sendo a segunda opção. E pelo que vejo, não há um desejo dele de mudar. O grande erro...
0: Ele me deixa confusa, padre, ele me deixa confusa, porque assim, eu digo, não tá dando certo, vamos separar, tal, aí ele disse, se você quer isso, eu vou fazer, mas eu tô sozinha, já disse que eu não tô com ela, que eu não tô com ela, que eu fico 24 horas com você. Ele fica comigo, padre, mas acho que o pensamento e o celular das outras.
1: É, aí é uma decisão sua, é uma decisão realmente sua e pedir a Deus, Senhor, me ilumine, que decisão eu vou tomar. No entanto, essa história de fazer mala, desfazer mala, não cabe mais.
0: É, isso não dá mais.
1: Tem que parar com isso. Quando for para tomar uma decisão, seja de um lado, seja de outro, que seja uma decisão correta. Por quê? Porque se você quer ficar junto, vocês hoje acabaram ficando mais distante do que nunca. Tô errado?
0: Sim.
1: Então, se já estão distantes, cada um para o seu lado. Sempre quando estão perto, você não está bem, você está pensando em o que eu vou fazer para chamar a atenção, o que eu vou fazer para ele ficar comigo, e na verdade isso só vai azedando cada vez mais. Então, se os dois tomarem uma decisão de continuar a vida, tem que ser uma decisão dos dois e verdadeira. Se for para separar, não é fazer amar e desfazer, é fazer e tomar atitude de uma vez. Então peça a Deus, Senhor, me deu discernimento, repita comigo, Senhor.
0: Senhor.
1: Me deu discernimento.
0: Me deu discernimento.
1: O que devo fazer neste relacionamento? Eu creio, Senhor.
0: Eu creio.
1: No teu poder. De restaurar meu matrimônio.
0: De restaurar meu matrimônio.
1: Mas dai-me sabedoria de como agir.
0: Mas dai-me sabedoria de como agir.
1: E força para tomar a decisão.
0: E força para tomar a decisão.
1: Amém.
0: Amém.
1: Deus abençoe. Eu volto já e volto com a leitura orante. Nós estamos na leitura do profeta Elias. Volte comigo.
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0: Nós vamos para a leitura orante, vai pegando a sua Bíblia, 1 Reis, capítulo 17, de 8 seguintes, mas nós estamos em plena festa das Santas Chagas e hoje é o segundo dia. Quero destacar, às 11:30, portanto, daqui a pouco, gente, Curitiba, região metropolitana, venha para o santuário de Nossa Senhora de Guadalupe, Jesus das Santas Chagas. Muitos estão acompanhando lá ao vivo, tá aí as imagens, já esperando a missa. Lembrando que você de todo o Brasil acompanha pela TV Evangelizar, Rádio Evangelizar, YouTube Padre Manzotti. Lembrando que também outro destaque é hoje à noite, às 19 horas, encontro presencial dos devotos e, dos líderes mensageiros das capelinhas de Jesus das Santas Chagas. Eu estarei presente e você vai acompanhar também pela TV Evangelizar, YouTube Padre Manzotti. À tarde, às 13, cantora Suelen Ferraz, às 14, sorteio Andy Gon. E às 15 horas, atração circense, 16 horas, Adriano Tarouto, 19 às 18, terço das Santas Chagas no santuário e depois a Santa Missa às 18 horas também no santuário de Guadalupe. Lembrando que nós temos fora do santuário um lugar de também celebração e festa com as barracas. Filho amado, lembro que amanhã, festa das Santas Chagas, toca a corneta sacristão. Amanhã é dia de São Pio de Pietrelcina. Venham caravanas, povo de Curitiba, região metropolitana, não perca. Amanhã, 11:30, São Pio de Pietrelcina. Quem quiser participar, às 15 horas, gravação do Rede Vida com Taeme, aberto ao público, às 19 horas, tem missa, show e missa com Padre Ezequiel Dalpozo. Quinta-feira, nós temos o trido, lembrando, horário alternativo, 16:17 horas, eu presido. Sexta-feira, segundo dia do trido, à noite, 19 horas, show Padre Reginaldo Manzotti. Sábado, terceiro dia do trido, e às 19 horas, a procissão, procissão com velas. Venham com velas e vamos fazer aquela belíssima, forte procissão, contemplando as chagas dolorosas de Jesus na Via Sacra Ensenada. E domingo, dia todo das Santas Chagas, terminando com a Santa Missa. Veja a imagem, milhares e milhares de pessoas no sábado. Venha conosco. Agora, Bíblia aberta, cartilha de oração.
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0: E hoje, 1 Reis, capítulo 17, versículo 8. Havia grande seca em Israel. Lembre-se disso. Versículo 8. Então o Senhor disse a Elias: apronte-se e vá até a cidade de Sarepta, perto de Sidom, e fique lá. Eu mandei que uma viúva que mora ali dê comida para você. Então Elias foi para Sarepta. Quando estava chegando ao portão da cidade, ele encontrou a viúva que estava catando lenha. Elias disse a ela: por favor, me dê um pouco de água para beber. Quando ela ia buscar a água, ele a chamou e disse: e traga pão também, por favor. Você prestou atenção? Viajou? Não, por favor, atenção. Deus o manda a Sarepta e disse: eu mandarei uma viúva lhe dar de comer. Quando ele estava no portão da cidade, ele viu a viúva e disse: primeiro, por favor, me dê um pouco de água para beber. Quando ela ia buscar água, ele chamou e disse: traga pão também, por favor. Porém, ela respondeu: juro pelo Deus vivo, Senhor, não tenho mais pão, só tem um punhado de farinha de trigo numa tigela e um pouco de azeite num jarro. Estou aqui, catando dois pedaços de pau para cozinhar alguma coisa para mim e para meu filho. Vamos comer e depois morreremos com fome. Versículo 13. Disse Elias: não se preocupe. Vá preparar sua comida. Mas primeiro faça um pãozinho com a farinha que você tem e traga para mim. Depois, prepare o resto para você e para seu filho. Pois o Senhor Deus de Israel diz isto: não acabará a farinha da sua tigela, nem faltará azeite no seu jarro, até o dia em que eu, o Senhor, fizer cair chuva. Então a viúva foi e fez como Elias tinha dito. E todos eles tiveram comida para muitos dias, como o Senhor havia prometido por meio de Elias. Não faltou farinha na tigela, nem azeite no jarro. Palavra do Senhor. Graças a Deus. Você prestou atenção no texto? Que é maravilhoso. O grande Elias e a viúva de Sarepta. A torrente seca, a do Carite. Deus não abandona Elias. Ele disse: levanta-te. Ele tinha prometido que sustentaria Elias, primeiro com o corvo. Agora levanta-te e vai até Sarepta de Sidônia. Ali ele encontra uma viúva. Lembremos que uma viúva na sociedade era algo lastimável. Pessoas vulneráveis, uma viúva era vulnerável. Geralmente pobre economicamente. E é justamente a esta a quem Deus irá se valer para cumprir a promessa com Elias e mostrar o quanto Deus cuida do seu povo. A primeira palavra é: me dê um pouco d'água. Depois, me dê o pão também. E ela fala a realidade: eu estou aqui, juro por Deus, eu vim pegar dois pedaços de madeira para fazer o último pão, eu não tenho mais nada, pouquinho de farinha, um pouquinho de óleo. Elias diz: não se preocupe. Ou numa outra versão: não temas. Não se desespere. A mulher olha para a farinha e vê o fim. Elias olha para a palavra de Deus e anuncia a possibilidade. Ela olha para aquilo que possui. Deus está olhando para aquilo que ele pode fazer. E fica uma pergunta no ar e voltaremos rezando este texto. Nós estamos olhando para a farinha, para o óleo, naquilo que está acabando em nossa vida, ou estamos olhando para aquilo que Deus pode fazer, o milagre que Deus pode fazer? Estamos olhando para nossa pobreza ou para a grande transformação que Deus pode fazer em nós? Eu volto já.
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0: E na continuidade da leitura orante de hoje, Elias 17, de 1 a 15, somos chamados a olhar para Elias, que Deus havia prometido e não o desampara. Secou o carite, mas vai, eu vou cumprir o que prometi. Uma viúva lhe sustentará. Somos chamados a olhar para a viúva. Repito, ela olha o fim da farinha. Elias olha a palavra de Deus e a possibilidade. Ela olha para aquilo que possui. Deus olha para aquilo que pode fazer. Por isso o profeta diz: não tenhas medo. Um outro aspecto importante para a nossa leitura orante: a farinha e o azeite. Faça um pequeno pão e me dê, depois você comerá com teu filho. A mulher precisa dar um passo da fé, ela não tem garantias. Assim somos nós. Somos chamados a, sem garantias, dar um passo na fé. Eu vou cumprir o que o homem de Deus me pediu. Eu vou cumprir a vontade de Deus e sei que Deus não falhará. Que Deus não falhará na sua palavra. E a palavra de Deus estava na boca de Elias. A mulher deu um passo na fé. Outro aspecto muito importante: o milagre não é excesso. O milagre é sustento. Não faltou mais farinha, não faltou mais o óleo, mas cada dia tinha que ir lá retirar a farinha e o óleo, lembrando a providência divina. A mulher, a viúva de Sarepta, uma mulher que acredita. Eu e você somos chamados a nos perguntar: vamos ficar com o último pão? Comer para morrer? Ou vamos acreditar na promessa do Senhor de que a vasilha não vai secar? De que a tigela não ficará vazia? Senhor, a exemplo da viúva de Sarepta, levai-me a ter fé, a dar o pouco que tenho. Quando eu olho para o fim, Deus vê o começo. Amém. Esta foi a leitura orante do dia de hoje. Hoje é dia de lembrar os líderes mensageiros das capelinhas de Jesus das Santas Chagas. E convido você por acaso, poderia se tornar um mensageiro da capelinha de Jesus das Santas Chagas? 0800 410 60 60. E hoje, mais do que nunca, na festa das Santas Chagas, quero lembrar as fotos de Francisco Costa, de Maracanaú, Ceará. Olha quanta gente! Rosângela Paiva, São João del Rei, Minas Gerais. Perceba que esta devoção cresce no Brasil inteiro e no mundo inteiro. Quantas capelinhas! Maria Lúcia Cardoso, de Dourados, Mato Grosso do Sul, meu abraço. Nilza Rosa Teixeira, de Presidente Médici, Rondônia. Ana Paula Carneiro, Rosana, São Paulo. Na igreja, quantas capelinhas, gente, estou em pasmo. Gorete Fernandes, de Criciúma, Santa Catarina, família reunida. Adriana Teixeira Morim, de Teresina, Piauí. Minha saudação, Conceição Aparecida Martins, de Formosa, Goiás. Deus os abençoe. Fábia Nascimento de Alencar, de Mâncio Lima, Acre. E também João Vitor Frauches, de Terra Rica, Paraná, Três Morrinhos, meu grande abraço. Torne-se um líder mensageiro da Capelinha de Jesus das Santas Chagas. E hoje, se você quiser saber mais, às 19 horas, pela TV, pelo YouTube, Padre Manzotti, estarei conduzindo o encontro com as líderes. Os líderes. Aparecida, que a paz de Jesus esteja com você.
1: Amém, Padre, com o Senhor também.
0: Bom
1: a
0: dia.
1: A sua bênção, Padre.
0: Deus abençoe, querida. Você fala de onde?
1: Eu falo de Jundiaí, São Paulo, Padre.
0: Meu abraço a Jundiaí, a todo o estado de São Paulo, pois não, querida?
1: Amém. Padre, primeiramente eu quero falar para o senhor e gritar para o mundo: eu sou um milagre de Jesus da Santa Chaga.
0: Deus seja louvado, que coisa boa. Conte para nós, querida.
1: Padre, em junho de 2025, eu fiquei internada 52 dias.
0: Certo.
1: Uma endocardite, duas pneumonias bacteriana e viral.
0: Misericórdia.
1: Dois trombos no pulmão. É, tive septo renal.
0: Meu Deus.
1: E enfisema pulmonar. O laudo conclusivo dos médicos, padre, era morte.
0: Certo.
1: Eu não viveria, eu não amanheceria.
0: Sim.
1: Mas eu vou dizer uma coisa para o senhor. Aquela noite, ao lado de uma filha que me acompanhava, eu cantei, eu rezei para Jesus da Santa Chaga.
0: Certo.
1: E a música do Padre Pio com o senhor. E eu vou dizer uma coisa para o senhor. 52 dias de internação.
0: Sim.
1: Era o celular debaixo do meu travesseiro, acompanhando evangelizar hora a hora, padre.
0: Certo.
1: E por dia nenhum, por minuto nenhum, eu perdi a minha fé.
0: Amém. Amém.
1: Aquilo era uma coisa incrível, porque eu não sentia o que eles falavam.
0: Certo.
1: Que a morte estava perto, Jesus estava mais perto ainda.
0: Isto.
1: E eu só não testemunhei isso na festa da Santa Chagas o ano passado, porque eu estava um pouco ainda sem condições de
0: falar. Entendo.
1: Mas eu não podia passar o dia.
0: Claro, a segunda
1: essa festa, padre, sem falar isso. Quando tudo é impossível para você, quando tudo é impossível para a medicina, lembra que existe alguém maior.
0: É verdade.
1: Lembre de Jesus da Santa Chagas. Padre, a minha alegria hoje era ser testemunha, era ser mensageira da capelinha.
0: É.
1: Mas eu sou deficiente visual total, padre.
0: Entendo. Eu compreendo.
1: E não seria possível isso. Então, o que eu faço? A minha filha já testemunhou isso para o senhor. Mas agora.
0: Certo.
1: Viviane de Jundiaí testemunhou essa graça minha para o senhor.
0: Mas
1: hoje,
0: tinha que
1: como
0: ser do...
1: eu não posso. Oi?
0: Tinha que ser dos seus lábios, Brasil e o mundo inteiro
1: é,
0: escutar.
1: Por isso que eu estou aqui, padre.
0: Isso.
1: Como eu não posso ser mensageira, eu procuro sempre pedir na evangelizar. A minha filha esteve aí já pagando a promessa dela que ela fez na minha doença de ir até o santuário.
0: Certo.
1: Eu prometi no hospital e o meu marido em casa fizemos a mesma promessa, sem um falar para o outro. A gente ir até o santuário aí.
0: Certo.
1: Ainda não houve oportunidade, padre, mas eu tenho confiança como eu tenho que eu vou.
0: Isso
1: estou
0: mesmo.
1: Falando com o senhor hoje.
0: E quando vier, avise com antecedência que eu quero que a senhora dê de novo esse testemunho dentro do santuário. Aparecida, você começou dizendo: eu sou o milagre de Jesus da Santa Chagas.
1: Isso,
0: e de fato.
1: Padre.
0: Porque...
1: por quanto precisar, eu falo.
0: Louvado seja Deus. Por quê? Porque diante daquele diagnóstico, era falência múltipla. Era realmente a morte. E Deus te reanimou para você ser uma prova viva do poder de Jesus das Santas Chagas. Então diga: graça recebida.
1: Graça recebida, graça testemunhada, toca o sino, toca o trompete, toca tudo, sacristão.
0: Deus abençoe, querido. Eu tenho que ir para o intervalo, meu abraço carinhoso. E eu volto já, volte comigo.
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eu assino para a caravana que já chegou de Nova Serrana. Meu abraço, Minas Gerais. Que alegria tê-los conosco. Um abraço. Daqui a pouco, às 11h30, estamos juntos para a Santa Missa. Hoje, aniversário de Dom Joaquim Pertinês Fernandes, da Diocese de Rio Branco, Acre. Aniversário da cidade, FM, Caratinga, Minas Gerais. Vida Nova FM, Jaboticabal, São Paulo. TV Evangelizar, canal 28.1 de Francisco Beltrão, Paraná. TV Evangelizar 29.1 de Socorro, São Paulo. 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Fiz às 9h30, você pode logo depois, assim que terminar o programa, e nós vamos rezar. 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E chegou a hora, querido povo de Deus. Tome o Jornal do Evangelizador, na página 7. A novena, São Pio de Pietrelcina, oitavo dia.

fonte de amor e misericórdia. Nós vos agradecemos por nos terdes dado São Pio de Pietrelcina como sinal vivo de vossa paixão, morte e ressurreição. A ele destes as vossas próprias chagas, que São Pio carregou com serenidade e força, comunicando ao mundo a vossa compaixão. Por isso, por intercessão deste grande santo, São Pio de Pietrelcina, dai-nos a graça de que tanto necessitamos. Qual é a graça? Você do mundo inteiro que está me acompanhando, hoje, oitavo dia, mas às vésperas, amanhã é dia de São Pio. Peça grande. Jesus, a exemplo de São Pio, dai-nos a graça de nos unir à vossa paixão, nos abrigar em suas santas chagas e desfrutar de sua gloriosa ressurreição. Jesus, por intercessão de São Pio, concedei-nos as graças de que necessitamos para realizar neste mundo a nossa vocação e a nossa missão. São Pio de Pietrelcina, ajudai-nos a viver como cristãos, a buscar o perdão e a cura de nossas feridas. São Pio de Pietrelcina, dai-nos mais amor à Eucaristia. São Pio de Pietrelcina, curai nossas feridas pela confissão. São Pio de Pietrelcina, fortalecei os enfermos. São Pio de Pietrelcina, animai a nossa vida de oração. São Pio de Pietrelcina, rogai por nós. Pegue os objetos, pegue a água, pegue as fotos, o remédio. O Senhor esteja convosco. Ele está no meio de nós, trazendo mais uma vez todos aqueles que sofreram com os vendavais, tempestades, chuvas, trazendo esta realidade, mas colocando todas as caravanas que já chegaram, outras que virão, outras que vieram, e assim que está acontecendo a semana inteira. Abençoai, Senhor, a água, a roupa dos enfermos, as fotos de família. Abençoai e santificai por intercessão de São Pio de Pietrelcina, Nossa Senhora do Carmo, nos méritos das santas chagas, em nome do Pai, do Filho e do Espírito Santo. Amém. Até daqui a pouquinho, às 11h30, Santa Missa. Filhos e filhas, eu me despeço com o terço das santas chagas, YouTube Padre Manzotti. Evangelizar é preciso.

esta dezena, por todos os jovens que estão nos acompanhando e por vocês, jovens, para que vocês sigam o caminho daquele que deu a vida por você, e que todos os jovens sejam protegidos de todos os ataques dos inimigos. Jovens, Jesus os ama e os quer nas suas santas chagas.

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0: Sou eu, ao vivo, e falando a esse coração que bate forte. Terça-feira, 22 de setembro de 2026. E eu quero mandar um grande abraço para você que tá ouvindo o nosso programa, você que tá com a nossa programação aí ligadinha. Não perca nosso programa, porque daqui a pouco tem reflexão do Evangelho comigo, Rafael Henrique Catequista. Fica comigo aqui na rádio, porque daqui a pouco eu vou ler o Evangelho curtinho, de 3 versículos só. E é o dia em que a mãe de Jesus chegou para falar com ele. Nossa Senhora ficou lá parada do lado de fora, no meio do povo. E Jesus respondeu uma coisa que, do jeito que a gente lê hoje, parece até que ele foi mal educado com a própria mãe. Mas eu vou te explicar direitinho o que ele quis dizer. E eu ainda vou te dar a resposta certa para quando alguém te perguntar se Jesus teve irmãos, hein? E no fim, você vai descobrir que aquela resposta era um convite com o seu nome dentro, hein? Então não desliga o rádio não, que o momento do Evangelho vem já já aqui na melhor manhã do rádio. Temos ainda estudo bíblico também do livro de Mateus, tem terço mariano, tem música católica, muita coisa boa pra você. Eu sou Rafael Henrique, catequista. Aqui comigo meu amigo Jesus, tá trabalhando aqui na parte técnica, na mesa de som. Bom dia, meu amigo!
1: Bom dia!
0: Maria tá atendendo os ouvintes no telefone, nossa secretária. Bom dia, Maria!
2: Bom dia, galera!
0: Manda mensagem aí pro nosso zap que a Maria vai te atender super bem. Telefone 32 99977-4486. Aproveite aí, manda seu pedido de oração pro Santo Terço de meio-dia, Santa Missa de meio-dia e meio. E também quem está aqui, ela, minha esposa Petrina, vai rezar o terço com a gente. Bom dia, querida.
3: Bom dia, meu querido esposo, e bom dia, queridos ouvintes da Rádio Barroso Mix.
0: Aumenta aí o volume do rádio, então avisa pra todo mundo, porque nós estamos de volta!

Vamos começar com Rick e Rene. Acredite, vai passar. Estamos em oração para que encontrem, né, o helicóptero. Está desaparecido desde ontem com o cantor Rick. Vamos ouvir uma música então dele.

0: hora, 11h10, bom dia!
1: Aqui é Helena Rolim do Amaral, de Itapetininga, São Paulo. Gostaria de ouvir a música Vaso Novo, de Jorge Pai e Jorge Filho. Ofereço para todos os ouvintes desta linda rádio. Obrigado pela atenção.

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1: Lucas capítulo 8, versículo 19 ao 21. Lucas 8, 19, 21. O Senhor esteja convosco. Ele está no meio de nós. Proclamação do Evangelho de Jesus Cristo segundo Lucas. Glória a vós, Senhor. Naquele tempo, a mãe e os irmãos de Jesus aproximaram-se, mas não podiam chegar perto dele, por causa da multidão. Então, anunciaram a Jesus: tua mãe e teus irmãos estão aí fora e querem te ver. Jesus respondeu: minha mãe e meus irmãos são aqueles que ouvem a palavra de Deus e as põem em prática. Palavra da salvação.

bom que você está aí comigo nessa manhã de terça-feira. E eu vou começar falando com uma pessoa só. E se for você, você vai sentir na hora. Você que tem um parente, tem irmão, tem um monte de nome aí na agenda do celular e mesmo assim sente que não tem ninguém. Você que aprendeu a responder, tá tudo bem, pra não dar trabalho, né? Você que virou o de fora, dentro aí da sua própria casa. Hoje o evangelho, ele é pequeno, é o menor da semana. Mas Jesus fala uma frase que abre uma porta. E eu preciso te dizer que essa porta tem o seu nome escrito. Só que antes de eu ler essa frase para você, deixa eu te contar onde é que a gente está. Jesus está na Galiléia, está andando, né, de povoado em povoado, está ensinando. E nesse dia, ele está dentro de uma casa. E casa de gente pobre naquele tempo era um cômodo só. Chão batido, sem sala, sem corredor, sem quarto separado. E a casa estava cheia, estava entupida de gente. Tem gente sentada no chão, gente encostada na parede, gente espremida na porta, querendo ouvir também. Ninguém entra e ninguém sai. E pouquinho antes disso, no mesmo capítulo 8, ele tinha acabado de contar a parábola do semeador. Então ele estava falando justamente de quem escuta a palavra e guarda. Então guarda esse detalhe, hein? Porque daqui a pouco ele vai se encaixar. Então é nessa hora que chega a família dele. Chega Maria, a mãe, e chegam os que o texto chama de irmãos. Eles vieram lá de Nazaré. E não era perto não, hein? São uns 40 quilômetros de estrada. A pé, com sol na cabeça, poeira no chão, poeira no pé, chegaram cansados. E quando chegam, não conseguem chegar perto. O povo não abre passagem. E aí a notícia vai passando de boca em boca, de um para o outro, até alguém gritar lá na frente.

Tua mãe e teus irmãos estão aí fora e querem te ver. E Jesus responde assim, né? Minha mãe e meus irmãos são aqueles que ouvem a palavra de Deus e a põem em prática. Olha, meus irmãos, vou ser honesto com você, porque eu sei, né, o que passa na cabeça de quem ouve isso pela primeira vez. Parece grosseria. Vejam, Maria está lá fora, no sol, cansada, depois de uma caminhada dessas, e aí Jesus responde aquilo. Tem gente que escuta e pensa, será que Jesus virou as costas para a própria mãe? Será que ele não está nem aí para ela? Olha, presta atenção nisso aqui, meus irmãos, porque ninguém foi mandado embora daquela casa. A mãe dele não foi desprezada, os parentes dele não foram humilhados. O que aconteceu foi outra coisa, e é uma coisa linda. A casa ficou maior. A palavra família, até ali, cabia só dentro de quem tinha o mesmo sangue, o mesmo sobrenome, o mesmo teto. E aí Jesus pegou essa palavra e ele aumentou mais, né? Alargou ela até caber você. Então ele estava dizendo ali na frente de todo mundo que existe um jeito de entrar na família dele, que não depende de quem foi seu pai, de quem é a sua mãe, de quem te criou ou de quem te abandonou. E qual é o jeito? Qual é o jeito de você entrar na família de Jesus? Ouvir a palavra e pôr em prática, é o que diz o Evangelho. Jesus disse isso, são dois verbos, e ele fez questão de usar os dois. Ouvir, sozinho não entra na conta. Você pode escutar aqui o rádio, né? Pode ouvir aqui a nossa rádio 24 horas por dia, a vida inteira, saber responder a missa de cor, mas continuar do lado de fora. E fazer sem ouvir também não dá, porque aí vira uma correria sem direção nenhuma. Mas os dois juntos, quando você escuta e faz, aí é a chave da porta. E agora eu preciso parar aqui e te preparar para uma pergunta que você vai ouvir. Talvez já tenham te feito aí no portão de casa, no grupo da família. Rafael, Jesus teve irmãos? Escuta bem, porque eu vou dar a resposta para você em partes, bem devagar, para você guardar, para nunca mais esquecer. Primeiro, vou dizer para você o seguinte. Sim, a palavra fala em irmãos de Jesus. Né? A palavra fala, a gente não esconde isso, mas no capítulo 13 de Mateus, o povo da cidade dele até lista os nomes, né? Tiago, José, Simão, Judas, e está escrito lá, é bom que esteja. Mas agora, a segunda parte, é o que muda, é o sentido da palavra. Na língua que Jesus falava, não existia uma palavra separada para primo, ou para sobrinho, para cunhado, para parente próximo. O aramaico, né? Jesus falava aramaico, não existe lá essas palavras. Então tudo é irmão, era tudo irmão. E eu não estou inventando isso não, quem prova isso é a própria Bíblia. Quer uma base bíblica? Vai lá no Gênesis, capítulo 11. Versículo 27, você vai ler lá que Ló era filho de Arã, e Arã era irmão de Abraão. Então quer dizer, Ló é sobrinho de Abraão, tá escrito, né, com todas as letras. Só que dois capítulos para frente, no capítulo 13, versículo 8, quando os dois brigam por causa do pasto, né, e resolvem se separar, Abraão vira para ele e diz que não pode haver briga entre eles, porque eles são irmãos. E ainda tem mais, lá no capítulo 14, quando levam Ló
surpreso, o texto chama ele de irmão de Abraão outra vez. Então presta atenção no que isso significa. Ninguém no mundo nunca disse que Abraão e Ló tinham a mesma mãe. A Bíblia chama de irmão. E todo mundo entende que é sobrinho. É o jeito daquele povo falar. Então Jesus não teve irmãos. Então guarda isso com carinho. Se seu vizinho te perguntar, você não vai levantar a voz, você não vai humilhar ninguém. E você vai explicar que naquela língua, aramaico, não existia a palavra primo e outros parentes, né? E agora, meus irmãos, eu quero falar para você o tamanho do elogio que Maria recebeu nesse dia, sem ninguém perceber. Na verdade, Jesus fez um grande elogio a Maria. Quem foi a primeira pessoa do mundo a ouvir a palavra de Deus e pôr em prática, hein? Foi ela, né? Sabe quando? Quando o anjo chegou naquela casa em Nazaré, ela escutou, não entendeu tudo, né? E mesmo assim disse sim. Então, na frase de hoje, Maria não está de fora da família. Ela é o primeiro nome da lista. Ela é mãe de Jesus duas vezes, por ter carregado ele no ventre e por ter feito aquilo que Deus pediu. Então agora deixa eu contar para você uma coisa simples, para você nunca mais esquecer a diferença entre ouvir e fazer. Vamos supor que a sua mãe te pede, né, para passar na padaria, na volta do serviço. Você escutou direitinho. Você até respondeu, deixa comigo, mãe. Aí você chega em casa, tira o sapato, senta naquela cadeira e só lembra na hora em que ela olha para sua mão vazia. Veja, você ouviu? O pão é que não veio. É exatamente assim que a nossa vida com Deus vai secando sem a gente perceber. A gente escuta a reflexão, acha bonito, concorda com tudo, até se emociona. E aí o dia passa por cima. Escuta bem, intenção não alimenta ninguém. Agora você que está aí do outro lado do rádio, então para tudo que você está fazendo, escuta isso aqui porque é sério. Você sabe, né, que tem gente acordando hoje com o rádio, na notícia, na música, no barulho, só para encher a casa, né? Mas você escolheu estar aqui. Você escolheu ficar ouvindo aqui eu falar de um evangelho de 3 versículos numa terça-feira de manhã. Você acha que isso é coincidência? Não é, não. Isso é interesse. É sede, é fome da palavra de Deus. Isso é uma coisa dentro de você que quer Deus e não consegue nem explicar direito. Então, meus irmãos, eu quero que você receba isso. Com quem recebe um abraço, você já está dentro da família. Aquela casa lotada do evangelho de hoje, com gente sentada no chão, gente espremida na porta, você está lá dentro. Porque a família de Jesus começa em quem se interessa pela palavra. E você se interessou. Você está aqui. Deus nunca te chamou de estranho. Hoje, Ele te chamou de família na frente de todo mundo. Só que agora falta outra metade, hein? Veja, o primeiro verbo você já cumpriu, você ouve, né? Falta agora o segundo, que é pôr em prática o que você aprende com Jesus. E eu vou te dar um exemplo aqui para você não ficar achando que isso é coisa difícil. Olha, você já ouviu mil vezes
aqui na rádio ou na missa, que a gente tem que visitar quem está sozinho. E aí você concorda, você acha bonito, você até se emociona. Mas pôr em prática é outra coisa. Pôr em prática é hoje, na volta do serviço, você desviar ali umas ruas, bater palma naquele portão da senhora que mora sozinho lá na rua, aquela que ninguém procura, sentar ali uns 15 minutos com ela, sem levar nada, só sentar e escutar a história que ela já te contou, tem 3 vezes já. É isso, meus irmãos, 15 minutos. Esse é um dos exemplos. Parece pouco, mas eu vou te dizer o que acontece ali. Naquele momento ali, você deixou de ser o que escuta a palavra e virou o que faz a palavra. E na hora em que você senta naquele banquinho do portão, Jesus repete para você aquilo que ele falou na casa cheia. Essa aqui é minha mãe. Esse aqui é meu irmão. É gente que ouve e faz. Então peça a Deus a graça de fazer hoje uma coisa que você já ouviu. Isso mesmo, Senhor, me dá a graça de fazer hoje uma coisa que eu já ouvi. Pode ser um telefonema que você está devendo aí há meses, o pedido de desculpa que está entalado na sua garganta, a visita daquele doente. Não precisa ser coisa grande. Precisa ser coisa feita. Vamos rezar juntos. Senhor, meu Deus, eu estou aqui do jeito que eu sou. Vós sabeis tudo o que eu já escutei na minha vida e não fiz nada. Vós sabeis as vezes que eu chorei numa mensagem e dormi do mesmo jeito. Eu não quero mais ser só um ouvinte, Senhor. Eu quero entrar nessa casa. Dai-me hoje a graça de levantar e fazer uma coisa que eu já sei que o Senhor me pediu, mas eu fico aqui enrolando. E eu vos peço agora por essa pessoa que está me ouvindo também, aquela pessoa que não tem ninguém no mundo, que passa o dia calada dentro da própria casa. Dai a ela uma família, Senhor. Gente de carne e osso para chamar de irmão. Por Cristo nosso Senhor. Amém.

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0: Muito bem, 11 horas 42 minutos. Vamos lá para o episódio 14, né? Hoje é o 14 mesmo? Isso, é o episódio 14 do nosso estudo bíblico. Ontem a gente viu o quê, hein? Jesus subiu o monte, né? E ele sentou com quem vai ensinar e começou as bem-aventuranças, chamando de felizes os pobres em espírito, os que choram, os mansos e os que têm fome de justiça. Então agora abre aí a sua Bíblia comigo no livro de Mateus, capítulo 5, versículo 7, que nós iremos continuar o nosso estudo. Sejam todos bem-vindos ao nosso encontro de hoje.
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0: E olha, antes de entrar, olha um detalhe que é bonito demais. A primeira bem-aventurança termina assim: porque deles é o reino dos céus. E a última da lista termina exatamente com as mesmas palavras: porque deles é o reino dos céus. A mesma frase abre e fecha. É como se Jesus tivesse colocado ali dois batentes. E tudo que está no meio, né, o choro, a mansidão, a fome de justiça, a misericórdia, a pureza, a paz, tudo isso está dentro do reino. Nada daquilo fica de fora. Então vamos a mais uma bem-aventurança. Hoje vamos meditar essa daqui, ó. Felizes os misericordiosos, porque alcançarão misericórdia. Felizes os misericordiosos, porque alcançarão misericórdia. Misericórdia é uma palavra muito usada na igreja. E você sabe o que significa? Misericórdia é chegar perto da miséria do outro com um coração que não quer destruir. É enxergar a pessoa para além do erro dela. Mas isso não significa dizer também que está tudo certo. Porque muita gente confunde e aí acaba se machucando. Uma mãe pode ter toda a misericórdia do mundo com um filho que está preso, ou na cadeia, ou no vício, e justamente por isso ela não dá dinheiro para ele. Ela pode amar e colocar limite, pode perdoar e ainda assim dizer que desse jeito você não vai entrar aqui na minha casa não. Então misericórdia, meus irmãos, para deixar bem claro, não é virar cúmplice do mal. Misericórdia é não deixar... Misericórdia é não desejar a destruição da pessoa. Isso é a melhor definição. É não desejar a destruição da pessoa, mesmo quando o comportamento dela precisa ser enfrentado. É recusar transformar o erro de alguém na pessoa inteira. E Jesus diz que quem vive misericórdia vai alcançar misericórdia. Isso não quer dizer que a gente compra o perdão de Deus sendo bonzinho. A graça, ela vem primeiro, sempre. Mas quem recebeu misericórdia e nunca aprende a oferecer, mostra que ainda não entendeu bem, né, o que recebeu. Olha o que está escrito na Bíblia: felizes os puros de coração, porque verão a Deus. Primeiro sobre a pureza. Isso aqui não é assunto de sexualidade, não. Inclui, claro, porque a nossa sexualidade também precisa, né, de verdade, de amor. Mas a imagem aqui é bem maior. Coração puro. Coração puro é coração sem mistura, sem intenção errada, sem vida dupla. É um coração que busca Deus de verdade, não por interesse. Pensa num copo de água limpa. Quando você pensa assim num copo, né, de água limpa, você enxerga o outro do outro lado. Mas se você jogar lá um punhado de terra e mexer, e aí não dá mais então para ver nada através daquele copo. Eu digo isso porque quando o nosso interior tá cheio de mentira, de inveja, fica difícil enxergar as coisas como elas são. Porque dá para fazer coisa boa por motivo ruim. Dá para ajudar só para aparecer. Dá para elogiar esperando alguma vantagem. Dá para rezar querendo ser visto rezando. Jesus vai tocar exatamente nisso aqui no capítulo seguinte. A pureza faz uma pergunta simples. Se ninguém ficasse sabendo, eu ainda faria isso? E agora presta atenção na promessa, porque ela é enorme, né? A palavra diz: verão a Deus. No Antigo Testamento, quando Moisés pediu para ver a glória de Deus, a resposta foi que ninguém pode ver a face de Deus e continuar vivo. Era o limite absoluto. E aí Jesus, sentado naquele monte, ele promete justamente isso para gente de coração limpo. Olha, não é pouca coisa que ele está dizendo ali não, hein? Vamos continuar. Felizes os que promovem a paz, porque serão chamados filhos de Deus. Repara que ele não disse felizes os que gostam de paz. Gostar de paz é fácil. Agora, promover a paz, aí dá um pouco mais de trabalho. E quem evita todo conflito, nem sempre ele é pacificador. Às vezes é o contrário. Suponhamos que dois irmãos aí não se falam há 10 anos. A família inteira finge que está tudo normal, ninguém toca no assunto. Não tem briga na mesa. Mas só porque eles se sentam juntos. Então aquilo não é paz, aquilo é uma ausência de confronto. O pacificador, ele tenta construir uma ponte com verdade. Ele escuta um lado, escuta o outro, não alimenta fofoca, não leva a frase de um para aumentar a raiva do outro. Se der, ele ajuda os dois ali a conversar. E olha a promessa. Serão chamados filhos de Deus. Naquela cultura, né, dizer filho de alguma coisa, assim, era um jeito de dizer que a pessoa tinha aquele jeito, aquela natureza. Chamar alguém de filho de Deus era dizer: esse aí se parece com o pai. Quem constrói paz está fazendo o serviço da família. E aí vem os perseguidos por causa da justiça. Esse daqui é outro versículo muito usado de forma errada. Nem toda crítica que um cristão recebe é perseguição. Se eu trato mal as pessoas e elas reclamam, eu não estou sofrendo por Jesus. Se alguém corrige uma mentira minha, eu não sou mártir da verdade. Se eu sou grosseiro na internet e me respondem à altura, aquilo não é cruz. Jesus fala de sofrer por causa da justiça e por fidelidade a Ele. Ao longo da história, muitos cristãos perderam liberdade, trabalho e a própria vida por não negar a fé. E ainda hoje, existem países, né, onde seguir Cristo é perigoso, traz risco real. Mas isso também aparece em formas menores do tamanho da nossa vida. Jesus não promete que fazer o certo vai ser premiado na hora. Às vezes custa, e ele diz: não pense que esse custo significa que Deus te abandonou. Vamos agora para um ponto de virada, hein? Jesus olha para aquele povo, um bando ali de pescador, camponês, gente doente que tinha vindo de longe, e diz: vós sois o sal da terra. Você precisa entender o que era sal naquele tempo. Sal não era aquele pacotinho barato de mercado. Sal naquele tempo era muito valioso. Era um dos produtos mais valiosos do mundo antigo, porque era o único jeito de conservar a comida. Sem geladeira, né? Então o sal era a diferença entre a carne durar e a carne estragar. Era tão valioso que soldado romano recebia parte do pagamento em sal. E é exatamente daí que vem a nossa palavra salário. Salário vem de sal. Sabia disso? É. Então, quando Jesus olha para aquele povo, para aquela gente pobre, e diz: vocês são o sal da terra, ele está dizendo que aquele povo desprezado é o que tem mais valor no mundo inteiro. E aí ele faz uma pergunta estranha: e se o sal perdeu o sabor? Com que se há de salgar? Isso confunde muita gente, confunde, né? Porque o sal puro, ele não perde o gosto. Só que o sal daquela região não era puro. Vinha muito do Mar Morto. Vinha misturado com outros minerais. Quando aquele bloco ali pegava umidade, o sal de verdade ia dissolvendo assim, ia escorrendo. E aí sobrava um negócio meio esbranquiçado, que parecia sal, tinha cara de sal, mas não salgava nada. E o que se faz com aquilo? Jesus responde no próprio versículo: era jogado fora e pisado pelas pessoas. Então olha a imagem, uma coisa que continua com a aparência, mas ela que perdeu a função. Isso é um aviso sério, e é para nós. Dá para continuar com a aparência de cristão e perder o sabor. Continuar indo à missa e não salgar nada em volta. Mas cuidado com o outro extremo também. Ninguém gosta de comida com sal demais. Tem cristão que acha que testemunhar a fé é falar sem parar e nunca escutar ninguém. A pessoa só fala, não ouve o outro. E aí a pessoa foge dele, porque ela nunca escuta. Às vezes o testemunho mais forte é trabalhar direito, cumprir a palavra dada, não entrar em conversa suja, tratar bem quem ninguém trata bem e saber falar de Jesus quando a oportunidade aparecer. Ah, tem uma outra parte. Vós sois a luz do mundo. Não se pode esconder uma cidade situada sobre um monte. Essa frase da cidade tem uma cena real por trás. As casas daquela região eram feitas com pedra calcária, uma pedra clara. Uma vila construída no alto de uma colina refletia sol o dia inteiro. Podia ser vista de longe. E à noite, quando acendiam as lamparinas, aquele conjunto, né, de pontos de luz aparecia no escuro para quem estivesse na estrada a quilômetros dali. Provavelmente Jesus só apontou com a mão para alguma vila assim no alto, ali no horizonte, enquanto ele falava. Então ele completa: ninguém acende uma lamparina para colocar embaixo de uma vasilha. Coloca no lugar certo para iluminar a casa toda. Isso também é bem concreto, porque as casas simples daquela região, como eu disse no evangelho de hoje, era um cômodo só. Então só tinha uma lamparina colocada ali no lugar certo. Se colocasse no lugar certo, claro, dava para a casa inteira ficar iluminada. E aquela vasilha era a medida que se usava para medir grão. Então botar a lamparina embaixo dela não é só esconder a luz, é apagar a chama por falta de ar. Então repara que a luz não faz barulho. Ela só torna as coisas visíveis. E uma vida cristã coerente faz isso. E mostra que existe outro jeito de viver. E aí Jesus diz uma frase que resolve tudo. Assim brilhe a vossa luz diante dos homens, para que vejam as vossas boas obras e glorifiquem o vosso Pai que está nos céus. O objetivo não é que olhem como eu sou incrível, não. É que o Pai seja glorificado. Porque existe duas maneiras de fazer o bem na frente dos outros. Uma é testemunho, a outra é exibição. E daqui a pouco, ali no capítulo 6, Jesus vai criticar duramente quem faz o bem para receber aplauso. Meus irmãos, vamos parar por aqui. Amanhã a gente continua o nosso estudo bíblico. Que Deus abençoe você e até amanhã.

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1: Rádio Barroso Mix informa a hora certa.
2: Meus irmãos, os ponteiros apontam para o infinito. Meio-dia. Salve Maria.

Maria Santíssima, que em vossa imagem milagrosa de Aparecida espalhais inúmeros benefícios sobre o Brasil. Eu, embora indigno de pertencer ao número dos vossos servos, mas desejando participar dos benefícios da vossa misericórdia, prostrado a vossos pés, consagro-vos o entendimento, para que sempre pense no amor que mereceis. Consagro-vos a língua, para que sempre vos louve e propague a vossa devoção. Consagro-vos o coração, para que depois de Deus vos ame sobre todas as coisas. Recebei-nos, ó Rainha incomparável, no ditoso número dos vossos servos. Acolhei-nos debaixo da vossa proteção. Socorrei-nos em nossas necessidades espirituais e temporais, e sobretudo na hora da nossa morte. Abençoai-nos, ó Mãe Celestial, e com vossa poderosa intercessão, fortalecei-nos em nossa fraqueza, a fim de que, servindo-vos fielmente nesta vida, possamos louvar-vos, amar-vos e render-vos graças no céu, por toda a eternidade, assim.

0: pela intercessão de Nossa Senhora Aparecida, Rainha e Padroeira do Brasil, a bênção de Deus Onipotente, Pai, Filho e Espírito Santo, desça sobre vós e permaneça sempre. Amém.
1: Pelo sinal da Santa Cruz, livrai-nos Deus, nosso Senhor, dos nossos inimigos. Em nome do Pai, do Filho e do Espírito Santo. Amém. Oferecimento. Divino Jesus, nós vos oferecemos este terço que vamos rezar, contemplando os mistérios de nossa redenção. Concedei-nos pela intercessão de Maria, vossa Mãe Santíssima, a quem nos dirigimos as virtudes necessárias para bem rezá-lo e a graça de ganhar as indulgências anexas a esta santa devoção.
2: Creio em Deus Pai Todo-Poderoso, Criador do céu e da terra, e em Jesus Cristo, seu único Filho, nosso Senhor, que foi concebido pelo poder do Espírito Santo, nasceu da Virgem Maria, padeceu sob Pôncio Pilatos, foi crucificado, morto e sepultado, desceu à mansão dos mortos, ressuscitou ao terceiro dia, subiu aos céus,

0: eterna. Amém.
1: Pai nosso que estais nos céus, santificado seja o vosso nome, venha a nós o vosso reino, seja feita a vossa vontade, assim na terra como no céu.
0: O pão nosso de cada dia nos dai hoje, perdoai as nossas ofensas, assim como nós perdoamos a quem nos tem ofendido. E não nos deixeis cair em tentação, mas livrai-nos do mal. Amém.
1: Ave Maria, cheia de graça, o Senhor é convosco. Bendita sois vós entre as mulheres, e bendito é o fruto do vosso ventre, Jesus.
0: Santa Maria, Mãe de Deus, rogai por nós, pecadores, agora e na hora de nossa morte. Amém.
1: Ave Maria, cheia de graça, o Senhor é convosco. Bendita sois vós entre as mulheres, e bendito é o fruto do vosso ventre, Jesus.
0: Santa Maria, Mãe de Deus, rogai por nós, pecadores, agora e na hora de nossa morte. Amém.
1: Ave Maria, cheia de graça, o Senhor é convosco. Bendita sois vós entre as mulheres, e bendito é o fruto do vosso ventre, Jesus.
0: Santa Maria, Mãe de Deus, rogai por nós, pecadores, agora e na hora de nossa morte. Amém.
1: Glória ao Pai, ao Filho e ao Espírito Santo.
0: Como era no princípio, agora é sempre. Amém.
1: Ó Maria concebida sem pecado,
0: rogai por nós que recorremos a vós.
1: Ó meu Jesus,
2: perdoai-nos, livrai-nos do fogo do inferno, levai as almas todas para o céu e socorrei principalmente as que mais precisarem.
1: No primeiro mistério, contemplamos a agonia de nosso Senhor Jesus Cristo no Horto das Oliveiras. Jesus sofre extrema agonia que o faz suar sangue. Unânimos a dor de nosso Senhor para socorrer também aqueles que sofrem. Pai nosso que estais no céu, santificado seja o vosso nome. Venha a nós o vosso reino, seja feita a vossa vontade, assim na terra como no céu.
0: O pão nosso de cada dia nos dai hoje, perdoai as nossas ofensas, assim como nós perdoamos a quem nos tem ofendido. E não nos deixeis cair em tentação, mas livrai-nos do mal. Amém.
1: Ave Maria, cheia de graça, o Senhor é convosco. Bendita sois vós entre as mulheres, e bendito é o fruto do vosso ventre, Jesus.
0: Santa Maria, Mãe de Deus, rogai por nós, pecadores, agora e na hora de nossa morte. Amém.
1: Ave Maria, cheia de graça, o Senhor é convosco. Bendita sois vós entre as mulheres, e bendito é o fruto do vosso ventre, Jesus.
0: Santa Maria, Mãe de Deus, rogai por nós, pecadores, agora e na hora de nossa morte. Amém.
1: Ave Maria, cheia de graça, o Senhor é convosco. Bendita sois vós entre as mulheres, e bendito é o fruto do vosso ventre, Jesus.
0: Santa Maria, Mãe de Deus, rogai por nós, pecadores, agora e na hora de nossa morte. Amém.
1: Ave Maria, cheia de graça, o Senhor é convosco. Bendita sois vós entre as mulheres, e bendito é o fruto do vosso ventre, Jesus.
0: Santa Maria, Mãe de Deus, rogai por nós, pecadores, agora e na hora de nossa morte. Amém.
1: Ave Maria, cheia de graça, o Senhor é convosco. Bendita sois vós entre as mulheres, e bendito é o fruto do vosso ventre, Jesus.
0: Santa Maria, Mãe de Deus, rogai por nós, pecadores, agora e na hora de nossa morte. Amém.
1: Ave Maria, cheia de graça, o Senhor é convosco. Bendita sois vós entre as mulheres, e bendito é o fruto do vosso ventre, Jesus.
0: Santa Maria, Mãe de Deus, rogai por nós, pecadores, agora e na hora de nossa morte. Amém.
1: Ave Maria, cheia de graça, o Senhor é convosco. Bendita sois vós entre as mulheres, e bendito é o fruto do vosso ventre, Jesus.
0: Santa Maria, Mãe de Deus, rogai por nós, pecadores, agora e na hora de nossa morte. Amém.
1: Ave Maria, cheia de graça, o Senhor é convosco. Bendita sois vós entre as mulheres, e bendito é o fruto do vosso ventre, Jesus.
0: Santa Maria, Mãe de Deus, rogai por nós, pecadores, agora e na hora de nossa morte. Amém.
1: Ave Maria, cheia de graça, o Senhor é convosco. Bendita sois vós entre as mulheres, e bendito é o fruto do vosso ventre, Jesus.
0: Santa Maria, Mãe de Deus, rogai por nós, pecadores, agora e na hora de nossa morte. Amém.
1: Ave Maria, cheia de graça, o Senhor é convosco. Bendita sois vós entre as mulheres, e bendito é o fruto do vosso ventre, Jesus.
0: Santa Maria, Mãe de Deus, rogai por nós, pecadores, agora e na hora de nossa morte. Amém.
1: Glória ao Pai, ao Filho e ao Espírito Santo.
0: Como era no princípio, agora e sempre. Amém.
1: Ó Maria concebida sem pecado,
0: rogai por nós que recorremos a vós.
1: Ó meu Jesus,
2: perdoai-nos, livrai-nos do fogo do inferno, levai as almas todas para o céu e socorrei principalmente as que mais precisarem.
1: No segundo mistério, contemplamos a flagelação de nosso Senhor Jesus Cristo. Jesus foi atado a uma coluna, onde os soldados amarravam seus cavalos, e ali mesmo o flagelaram com chicotes que rasgavam suas costas, que possamos aliviar as dores de nossos irmãos que são flagelados pelas suas enfermidades. Pai nosso que estais no céu, santificado seja o vosso nome. Venha a nós o vosso reino, seja feita a vossa vontade, assim na terra como no céu.
0: O pão nosso de cada dia nos dai hoje, perdoai as nossas ofensas, assim como nós perdoamos a quem nos tem ofendido. E não nos deixeis cair em tentação, mas livrai-nos do mal. Amém.
1: Ave Maria, cheia de graça, o Senhor é convosco. Bendita sois vós entre as mulheres, e bendito é o fruto do vosso ventre, Jesus.
0: Santa Maria, Mãe de Deus, rogai por nós, pecadores, agora e na hora de nossa morte. Amém.
1: Ave Maria, cheia de graça, o Senhor é convosco. Bendita sois vós entre as mulheres, e bendito é o fruto do vosso ventre, Jesus.
0: Santa Maria, Mãe de Deus, rogai por nós, pecadores, agora e na hora de nossa morte. Amém.
1: Ave Maria, cheia de graça, o Senhor é convosco. Bendita sois vós entre as mulheres, e bendito é o fruto do vosso ventre, Jesus.
0: Santa Maria, Mãe de Deus, rogai por nós, pecadores, agora e na hora de nossa morte. Amém.
1: Ave Maria, cheia de graça, o Senhor é convosco. Bendita sois vós entre as mulheres, e bendito é o fruto do vosso ventre, Jesus.
0: Santa Maria, Mãe de Deus, rogai por nós, pecadores, agora e na hora de nossa morte. Amém.
1: Ave Maria, cheia de graça, o Senhor é convosco. Bendita sois vós entre as mulheres, e bendito é o fruto do vosso ventre, Jesus.
0: Santa Maria, Mãe de Deus, rogai por nós, pecadores, agora e na hora de nossa morte. Amém.
1: Ave Maria, cheia de graça, o Senhor é convosco. Bendita sois vós entre as mulheres, e bendito é o fruto do vosso ventre, Jesus.
0: Santa Maria, Mãe de Deus, rogai por nós, pecadores, agora e na hora de nossa morte. Amém.
1: Ave Maria, cheia de graça, o Senhor é convosco. Bendita sois vós entre as mulheres, e bendito é o fruto do vosso ventre, Jesus.
0: Santa Maria, Mãe de Deus, rogai por nós, pecadores, agora e na hora de nossa morte. Amém.
1: Ave Maria, cheia de graça, o Senhor é convosco. Bendita sois vós entre as mulheres, e bendito é o fruto do vosso ventre, Jesus.
0: Santa Maria, Mãe de Deus, rogai por nós, pecadores, agora e na hora de nossa morte. Amém.
1: Ave Maria, cheia de graça, o Senhor é convosco. Bendita sois vós entre as mulheres, e bendito é o fruto do vosso ventre, Jesus.
0: Santa Maria, Mãe de Deus, rogai por nós, pecadores, agora e na hora de nossa morte. Amém.
1: Ave Maria, cheia de graça, o Senhor é convosco. Bendita sois vós entre as mulheres, e bendito é o fruto do vosso ventre, Jesus.
0: Santa Maria, Mãe de Deus, rogai por nós, pecadores, agora e na hora de nossa morte. Amém.
1: Glória ao Pai, ao Filho e ao Espírito Santo.
0: Como era no princípio, agora e sempre. Amém.
1: Ó Maria concebida sem pecado,
0: rogai por nós que recorremos a vós.
1: Ó meu Jesus,
2: perdoai-nos, livrai-nos do fogo do inferno, levai as almas todas para o céu e socorrei principalmente as que mais precisarem.
1: No terceiro mistério, contemplamos a coroação de espinhos de nosso Senhor Jesus Cristo. Teceram uma coroa de espinhos e puseram em sua cabeça. Era uma maneira de debochar da realeza de Jesus e aumentar a sua dor. Que possamos assumir Jesus como verdadeiramente Rei em nossas vidas. Pai nosso que estais no céu, santificado seja o vosso nome. Venha a nós o vosso reino, seja feita a vossa vontade, assim na terra como no céu.
0: O pão nosso de cada dia nos dai hoje, perdoai as nossas ofensas, assim como nós perdoamos a quem nos tem ofendido. E não nos deixeis cair em tentação, mas livrai-nos do mal. Amém.
1: Ave Maria, cheia de graça, o Senhor é convosco. Bendita sois vós entre as mulheres, e bendito é o fruto do vosso ventre, Jesus.
0: Santa Maria, Mãe de Deus, rogai por nós, pecadores, agora e na hora de nossa morte. Amém.
1: Ave Maria, cheia de graça, o Senhor é convosco. Bendita sois vós entre as mulheres, e bendito é o fruto do vosso ventre, Jesus.
0: Santa Maria, Mãe de Deus, rogai por nós, pecadores, agora e na hora de nossa morte. Amém.
1: Ave Maria, cheia de graça, o Senhor é convosco. Bendita sois vós entre as mulheres, e bendito é o fruto do vosso ventre, Jesus.
0: Santa Maria, Mãe de Deus, rogai por nós, pecadores, agora e na hora de nossa morte. Amém.
1: Ave Maria, cheia de graça, o Senhor é convosco. Bendita sois vós entre as mulheres, e bendito é o fruto do vosso ventre, Jesus.
0: Santa Maria, Mãe de Deus, rogai por nós, pecadores, agora e na hora de nossa morte. Amém.
1: Ave Maria, cheia de graça, o Senhor é convosco. Bendita sois vós entre as mulheres, e bendito é o fruto do vosso ventre, Jesus.
0: Santa Maria, Mãe de Deus, rogai por nós, pecadores, agora e na hora de nossa morte. Amém.
1: Ave Maria, cheia de graça, o Senhor é convosco. Bendita sois vós entre as mulheres, e bendito é o fruto do vosso ventre, Jesus.
0: Santa Maria, Mãe de Deus, rogai por nós, pecadores, agora e na hora de nossa morte. Amém.
1: Ave Maria, cheia de graça, o Senhor é convosco. Bendita sois vós entre as mulheres, e bendito é o fruto do vosso ventre, Jesus.
0: Santa Maria, Mãe de Deus, rogai por nós, pecadores, agora e na hora de nossa morte. Amém.
1: Ave Maria, cheia de graça, o Senhor é convosco. Bendita sois vós entre
0: nós, pecadores, agora e na hora de nossa morte. Amém.
1: Ave Maria, cheia de graça, o Senhor é convosco.

0: e o fruto do vosso ventre, Jesus.
1: Santa Maria, Mãe de Deus, rogai por nós, pecadores, agora e na hora de nossa morte. Amém.
0: Glória ao Pai, ao Filho e ao Espírito Santo.
1: Como era no princípio, agora e sempre. Amém.
0: Ó Maria concebida sem pecado,
1: rogai por nós que recorremos a vós.
0: Ó meu Jesus,
1: perdoai-nos, livrai-nos do fogo do inferno, levai as almas todas para o céu e socorrei principalmente as que mais precisarem.
0: No quarto mistério, contemplamos a dolorosa subida do Calvário. Sobre as costas de Jesus é colocada uma pesada cruz. Sobre ela estão nossos pecados. Que possamos carregar as cruzes dos nossos irmãos e aliviar o peso de seus sofrimentos. Pai nosso que estais no céu, santificado seja o vosso nome. Venha a nós o vosso reino, seja feita a vossa vontade, assim na terra como no céu.
1: O pão nosso de cada dia nos dai hoje, perdoai as nossas ofensas, assim como nós perdoamos a quem nos tem ofendido. E não nos deixeis cair em tentação, mas livrai-nos do mal. Amém.
0: Ave Maria, cheia de graça, o Senhor é convosco. Bendita sois vós entre as mulheres, e bendito é o fruto do vosso ventre, Jesus.
1: Santa Maria, Mãe de Deus, rogai por nós, pecadores, agora e na hora de nossa morte. Amém.
0: Ave Maria, cheia de graça, o Senhor é convosco. Bendita sois vós entre as mulheres, e bendito é o fruto do vosso ventre, Jesus.
1: Santa Maria, Mãe de Deus, rogai por nós, pecadores, agora e na hora de nossa morte. Amém.
0: Ave Maria, cheia de graça, o Senhor é convosco. Bendita sois vós entre as mulheres, e bendito é o fruto do vosso ventre, Jesus.
1: Santa Maria, Mãe de Deus, rogai por nós, pecadores, agora e na hora de nossa morte. Amém.
0: Ave Maria, cheia de graça, o Senhor é convosco. Bendita sois vós entre as mulheres, e bendito é o fruto do vosso ventre, Jesus.
1: Santa Maria, Mãe de Deus, rogai por nós, pecadores, agora e na hora de nossa morte. Amém.
0: Ave Maria, cheia de graça, o Senhor é convosco. Bendita sois vós entre as mulheres, e bendito é o fruto do vosso ventre, Jesus.
1: Santa Maria, Mãe de Deus, rogai por nós, pecadores, agora e na hora de nossa morte. Amém.
0: Ave Maria, cheia de graça, o Senhor é convosco. Bendita sois vós entre as mulheres, e bendito é o fruto do vosso ventre, Jesus.
1: Santa Maria, Mãe de Deus, rogai por nós, pecadores, agora e na hora de nossa morte. Amém.
0: Ave Maria, cheia de graça, o Senhor é convosco. Bendita sois vós entre as mulheres, e bendito é o fruto do vosso ventre, Jesus.
1: Santa Maria, Mãe de Deus, rogai por nós, pecadores, agora e na hora de nossa morte. Amém.
0: Ave Maria, cheia de graça, o Senhor é convosco. Bendita sois vós entre as mulheres, e bendito é o fruto do vosso ventre, Jesus.
1: Santa Maria, Mãe de Deus, rogai por nós, pecadores, agora e na hora de nossa morte. Amém.
0: Ave Maria, cheia de graça, o Senhor é convosco. Bendita sois vós entre as mulheres, e bendito é o fruto do vosso ventre, Jesus.
1: Santa Maria, Mãe de Deus, rogai por nós, pecadores, agora e na hora de nossa morte. Amém.
0: Ave Maria, cheia de graça, o Senhor é convosco. Bendita sois vós entre as mulheres, e bendito é o fruto do vosso ventre, Jesus.
1: Santa Maria, Mãe de Deus, rogai por nós, pecadores, agora e na hora de nossa morte. Amém.
0: Glória ao Pai, ao Filho e ao Espírito Santo.
1: Como era no princípio, agora e sempre. Amém.
0: Ó Maria concebida sem pecado,
1: rogai por nós que recorremos a vós.
0: Ó meu Jesus,
1: perdoai-nos, livrai-nos do fogo do inferno, levai as almas todas para o céu e socorrei principalmente as que mais precisarem.
0: No quinto mistério, contemplamos a crucificação e morte de nosso Senhor Jesus Cristo. Naquela cruz está a nossa salvação. Ao morrer, o Senhor sepultou a morte e nos resgatou do pecado. Rezemos por tantos irmãos nossos crucificados em suas dores, enfermidades e sofrimentos. Pai nosso que estais no céu, santificado seja o vosso nome. Venha a nós o vosso reino, seja feita a vossa vontade, assim na terra como no céu.
1: O pão nosso de cada dia nos dai hoje, perdoai as nossas ofensas, assim como nós perdoamos a quem nos tem ofendido. E não nos deixeis cair em tentação, mas livrai-nos do mal. Amém.
0: Ave Maria, cheia de graça, o Senhor é convosco. Bendita sois vós entre as mulheres, e bendito é o fruto do vosso ventre, Jesus.
1: Santa Maria, Mãe de Deus, rogai por nós, pecadores, agora e na hora de nossa morte. Amém.
0: Ave Maria, cheia de graça, o Senhor é convosco. Bendita sois vós entre as mulheres e bendito é o fruto do vosso ventre, Jesus.
1: Santa Maria, Mãe de Deus, rogai

0: Rogai por nós, pecadores, agora e na hora de nossa morte. Amém.
1: Ave Maria, cheia de graça, o Senhor é convosco. Bendita sois vós entre as mulheres, e bendito o fruto do vosso ventre, Jesus.
0: Santa Maria, Mãe de Deus, rogai por nós, pecadores, agora e na hora de nossa morte. Amém.
1: Ave Maria, cheia de graça, o Senhor é convosco. Bendita sois vós entre as mulheres, e bendito é o fruto do vosso ventre, Jesus.
0: Santa Maria, Mãe de Deus, rogai por nós, pecadores, agora e na hora de nossa morte. Amém.
1: Ave Maria, cheia de graça, o Senhor é convosco. Bendita sois vós entre as mulheres, e bendito é o fruto do vosso ventre, Jesus.
0: Santa Maria, Mãe de Deus, rogai por nós, pecadores, agora e na hora de nossa morte. Amém.
1: Ave Maria, cheia de graça, o Senhor é convosco. Bendita sois vós entre as mulheres, e bendito é o fruto do vosso ventre, Jesus.
0: Santa Maria, Mãe de Deus, rogai por nós, pecadores, agora e na hora de nossa morte. Amém.
1: Ave Maria, cheia de graça, o Senhor é convosco. Bendita sois vós entre as mulheres, e bendito é o fruto do vosso ventre, Jesus.
0: Santa Maria, Mãe de Deus, rogai por nós, pecadores, agora e na hora de nossa morte. Amém.
1: Ave Maria, cheia de graça, o Senhor é convosco. Bendita sois vós entre as mulheres, e bendito é o fruto do vosso ventre, Jesus.
0: Santa Maria, Mãe de Deus, rogai por nós, pecadores, agora e na hora de nossa morte. Amém.
1: Ave Maria, cheia de graça, o Senhor é convosco. Bendita sois vós entre as mulheres, e bendito é o fruto do vosso ventre, Jesus.
0: Santa Maria, Mãe de Deus, rogai por nós, pecadores, agora e na hora de nossa morte. Amém.
1: Ave Maria, cheia de graça, o Senhor é convosco. Bendita sois vós entre as mulheres, e bendito é o fruto do vosso ventre, Jesus.
0: Santa Maria, Mãe de Deus, rogai por nós, pecadores, agora e na hora de nossa morte. Amém.
1: Glória ao Pai, ao Filho e ao Espírito Santo.
0: Como era no princípio, agora e sempre. Amém.
1: Ó Maria concebida sem pecado,
0: rogai por nós que recorremos a vós.
1: Ó meu Jesus, perdoai-nos, livrai-nos do fogo do inferno, levai as almas todas para o céu e socorrei principalmente as que mais precisarem. Infinitas graças vos damos, soberana Rainha, pelos benefícios que todos os dias recebemos de vossas mãos liberais. Dignai-vos, agora e sempre, tomar-nos debaixo de vosso poderoso amparo, e para mais vos obrigar, vos saudamos como a Salve Rainha.
0: Salve Rainha, Mãe de Misericórdia, vida, doçura e esperança nossa salve, a vós bradamos os degradados filhos de Eva, a vós suspiramos, gemendo e chorando nesse vale de lágrimas, eia, pois, advogada nossa, esses vossos olhos misericordiosos a vós volvei, e depois deste desterro, mostrai-nos Jesus, bendito fruto de vosso ventre, ó clemente, ó piedosa, ó doce sempre Virgem Maria.
1: Rogai por nós, Santa Mãe de Deus,
0: para que sejamos dignos das promessas de Cristo. Amém.
1: Em nome do Pai, do Filho e do Espírito Santo. Amém.

Queridos irmãos, a palavra de Deus nos convida a olhar para o nosso coração e para nossas atitudes. O Senhor, que conhece o mais íntimo de cada um de nós, nos chama a viver com sinceridade, justiça e humildade, sem jamais fechar os olhos diante da dor e da necessidade de nossos irmãos. Nesta festa, a 11ª de Jesus das Santas Chagas, somos convidados a contemplar as chagas de Cristo como sinal do seu amor, da sua misericórdia e da sua entrega por cada um de nós. Rezando em ação de graças pelo aniversário de 173 anos da Polícia Civil do Paraná e pelos doentes e enfermos, no nono dia da novena, pedindo: Jesus das Santas Chagas, curai as feridas sentimentais, iniciemos cantando.

0: Louvado seja nosso Senhor Jesus Cristo.
1: Para sempre seja louvado.
0: Quem está feliz de estar aqui?
2: Eu!
0: Sejam todos bem-vindos e quero acolher as caravanas de Divinópolis, Fortaleza, Olinda, Aracoiaba, Ceará, Santo Antônio de Iguaratinga, Minas Gerais, Ribeirópolis, Itabaiana, Nossa Senhora da Glória, Sergipe, Aracaju, Naviraí, Americana, Itaúna, Lapa, Presidente Epitácio, Recife, Igaratinga, São Tiago, Minas Gerais. As caravanas, uma salva de palmas, bem-vindos. E também Curitiba, região metropolitana, sejam todos bem-vindos. Querido povo de Deus, é com grande alegria que hoje nós estamos no segundo dia da semana da festa das Santas Chagas. Teremos também a entrega de duas imagens de Jesus das Santas Chagas para o quarto caminho de Jesus das Santas Chagas em Ibiporã, Paraná. É com grande alegria e satisfação que recebemos também os nossos irmãos sacerdotes que vão se apresentar, mas quero acolher com todo carinho também a celebração, o senhor Silvio Jacob Hockenberg, delegado-geral da Polícia Civil do Paraná, representado pelo doutor Valderes Scalco, diretor da Escola Superior da Polícia Civil. Com carinho também acolhemos o delegado Fábio Amaro, Departamento da Polícia do Interior, e a delegada Thaís Melo, Departamento Estadual de Combate à Corrupção. Portanto, queremos acolher toda a Polícia Civil, uma calorosa salva de palmas. Queiram saudar a comunidade, por favor.
3: Boa tarde.
4: Boa tarde.
3: Eu sou o padre Rodrigo Natal, da diocese de Taubaté, São Paulo.
0: Bem-vindo.
3: Obrigado, padre.
5: Sou o padre Egídio, da vigária paroquial da paróquia Santo Antônio, da cidade de Dayatuba, aqui diocese de Campinas, São Paulo.
6: Padre Leonardo Silveira, missionário da obra Evangelizar é Preciso e capelão da Polícia Civil do Estado do Paraná.
0: Prazer, irmão.
7: Diácono Melquisedeque, arquidiocese do Rio de Janeiro.
0: Bem-vindo.
8: Diácono Douglas Uchilinski, paróquia São Rafael Arcanjo, Curitiba, Paraná.
0: Acolhemos a todos e saúda você que nos acompanha pela TV Evangelizar, Rádio Evangelizar. Em nome do Pai, do Filho e do Espírito Santo.
1: Amém.
0: Que a graça, a paz de Deus que é nosso Pai, de Jesus Cristo com o Espírito Santo, esteja com todos vocês.
1: Bendito seja Deus que nos reuniu no amor de Cristo.
0: Querido povo de Deus, o Evangelho de hoje, Jesus alarga os laços da familiaridade para com Ele. Mais do que os laços biológicos, e de fato ele enaltece e não despreza, ele diz que os verdadeiros irmãos e irmãs passam a ser aqueles que ouvem a palavra e as põem em prática. Estamos vivendo uma festa de uma semana, mas quais são os nossos laços com Cristo? Não é uma devoção superficial, não deveria e não é uma devoção onde nós esperamos somente as curas físicas. Elas acontecem, hoje no rádio nós escutamos, mas o grande milagre de Deus é fazer-nos seus discípulos. Peçamos perdão pelas vezes em que não estamos abertos a escutar a voz de Deus e viver a palavra do Senhor. Confessemos os nossos pecados.
1: Confesso a Deus Todo-Poderoso E a vós, irmãos e irmãs, que pequei muitas vezes, por pensamentos e palavras, atos e omissões, por minha culpa, minha culpa, minha tão grande culpa, e peço à Virgem Maria, aos anjos e santos, e a vós, irmãos e irmãs, que rogueis por mim a Deus nosso Senhor.
0: Deus, cheio de misericórdia e compaixão, perdoe os nossos pecados e nos conduza à vida eterna.
1: Amém.
0: Senhor, tende piedade de nós.
1: Senhor, tende piedade de nós.
0: Cristo, tende piedade de nós.
1: Cristo, tende piedade de nós.
0: Senhor, tende piedade de nós.
1: Senhor, tende piedade de nós.
0: Oremos. Coloquemos as nossas intenções.

0: quero colocar diante do Senhor todos aqueles que estão ligando 0800 410 6060. Você sabe que pode ligar inclusive agora, mandar o seu WhatsApp 41 3221 6060. Mande as suas intenções. Quero lembrar os nossos associados, agradecer a Deus nosso Senhor, porque graças aos colaboradores é que estamos transmitindo toda a festa. Lembro estes para rezar por todos: Pedro Lucas Salles Costa, Calcaia, Ceará; Micaele Vitória Messias da Silva, Oswaldo Cruz, São Paulo; Julandir Dias Santos, Alta Floresta, Mato Grosso; Juliana Luide Bocuccia, cura do câncer. Quero também colocar como intenção as chuvas e as vítimas e todos os estragos no Rio Grande do Sul. Também pedindo a Deus nosso Senhor no Paraná e onde se manifestou esta enchente, essas chuvas, e colocando também o Rio de Janeiro e São Paulo, que está em sinal de alerta. E claro, colocar os 173 anos da Polícia Civil do Paraná, que aqui se faz presente. Ó Deus, que resumistes toda a lei e os profetas na sagrada lei, no amor a vós e ao próximo, concedei-nos que, observando os vossos mandamentos, mereçamos chegar à vida eterna. Por nosso Senhor Jesus Cristo, vosso Filho, que é Deus, e convosco vive e reina na unidade do Espírito Santo, por todos os séculos dos séculos.
1: Amém. 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
2: Leitura do Livro dos Provérbios. O coração do rei, nas mãos do Senhor, é como água corrente. Ele dirige para onde quer. O homem pensa que o seu caminho é sempre reto, mas é o Senhor quem sonda os corações. Praticar a justiça e o direito é mais agradável ao Senhor do que os sacrifícios. Olhar o arrogante e coração orgulhoso, a lâmpada dos malvados, não é senão o pecado. Os projetos do homem aplicado produzem abundância, mas todos os apressados só alcançam indigência. Tesouros adquiridos com língua mentirosa são ilusão passageira dos que procuram a morte. A alma do malvado deseja o mal. Ele olha sem piedade para o seu próximo. Quando se castiga o zombador, aprende o imbecil. E quando o sábio é instruído, ele adquire mais saber. O justo observa a casa do ímpio e leva os ímpios à desgraça. Quem tapa os ouvidos ao clamor do pobre, também há de clamar, mas não será ouvido. Palavra do Senhor.
1: Graças a Deus. O responsório de hoje é o Salmo 118, que tem por antífona: Guia-me, Senhor, no caminho de vossos preceitos. Todos. Guia-me, Senhor, no caminho de vossos preceitos. Salmodiemos.

0: Dai-me o saber, eu cumprirei a vossa lei, e de todo o coração aguardarei.
1: Guiai-me, Senhor, no caminho de vossos preceitos.
0: Guiai meus passos no caminho que traçaste.

Naquele tempo, a mãe e os irmãos de Jesus aproximaram-se, mas não podiam chegar perto dele por causa da multidão. Então anunciaram a Jesus: tua mãe e teus irmãos estão aí fora e querem te ver. Jesus respondeu: minha mãe e meus irmãos são aqueles que ouvem a palavra de Deus e a põem em prática.

0: caros irmãos, diácono Douglas, da capelania da Polícia Penal, diácono Melquíades Ferreira da Rocha, arquidiocese do Rio de Janeiro, também, mais uma vez, saudando o padre Egídio Pereira, da paróquia Santo Antônio, arquidiocese de Campinas, padre Rodrigo Natal, da paróquia de São Sebastião, e nosso querido irmão, missionário da obra, tão engajado, padre Leonardo Silveira, que também é capelão da Polícia Civil do Paraná. É uma alegria tê-los aqui, bem como doutor Valderes Scalco, e citando estes, lembro todos, delegado Fábio Amaro, delegada Thaís Melo e todos da Polícia Civil nesse 173 anos da Polícia Civil. Claro, acolher com grande alegria. Também hoje vamos fazer o envio para a comunidade de Ibiporã, onde teremos o quarto caminho de Jesus das Santas Chagas. Padre Pedro, que se faz representar pela ministra da Eucaristia, Ivanete Alves, também o vereador Diguinho, Luciana Masson, representante da Secretaria da Cultura e Turismo de Ibiporã, Paraná. As caravanas que chegaram muito cedo, alguns já ontem, hoje também, e assim durante toda a semana, até culminar no domingo. Uma crescente, sem dúvida, dessa grande festa das Santas Chagas de Nosso Senhor Jesus Cristo. Meu sermão será em três momentos distintos, mas necessário. Começo a primeira parte falando do próprio Evangelho. A princípio, podemos entender que o Evangelho, na resposta de Jesus, possa haver rispidez e, de alguma forma, desmerecimento da sua família biológica. Mas sempre e desde muito cedo foi interpretado que não se trata disto. Entendamos. Chegam a Jesus e dizem: sua mãe e seus irmãos estão ali. Jesus responde: quem é minha mãe, quem são meus irmãos? São aqueles que ouvem e praticam a palavra de Deus. Jesus acaba por fazer um grande elogio a Nossa Senhora. Mas neste momento, a elogia, mais do que ter sido a geradora, a maternidade de Maria, lembra que Nossa Senhora, antes de mãe, foi serva fiel. Eis aqui a serva do Senhor. Se ele diz que meus irmãos e minhas irmãs são aqueles que ouvem a palavra de Deus e as põem em prática, ninguém melhor do que Nossa Senhora, que escutou a palavra: serás a mãe do Salvador. Eis aqui a serva do Senhor. A igreja interpreta, e isto é católico, e toda vez que aparecem esses textos, faço questão de tirar esta dúvida. Alguém poderia dizer: está vendo que Jesus tinha irmãos biológicos? Não se trata disto. A nossa compreensão católica, bíblica, é que se trata daquilo que nós usávamos no corriqueiro, primo e irmãos. Lembrando, por exemplo, que São José era irmão de um dos pais dos apóstolos. Então, primo e irmãos, nós chamávamos primos de sangue. Para nós, Nossa Senhora só teve um filho, Nosso Senhor Jesus Cristo. E isto é importantíssimo na nossa fé. O que vai além não condiz à nossa fé. Feito esse esclarecimento que faço sempre que aparecem esses evangelhos, nós somos hoje chamados a escutar a voz de Deus. E não é fácil. Nós somos estimulados ao barulho. Nós somos estimulados a um barulho externo e vivemos um barulho interno também ensurdecedor. Nós somos estimulados pelas redes sociais. Constantemente você fala, vou dar uma olhadinha. E quando você percebe, você está meia hora no seu TikTok ou no Instagram e se pergunta, o que eu aprendi disto? Nada. Mesmo porque hoje nem se sabe o que é verdade e o que é mentira. Nós temos uma dificuldade muito grande de um silêncio interior. Mas hoje nós somos chamados pela própria liturgia. Escute a voz de Deus. Faça um exercício de cultivar momentos de meditação, momentos de oração, que seja 5 minutos diários. Fazer um esforço para tentar entrar em sintonia com o que Deus quer de mim, o que Deus quer de você. Às vezes, nós temos muitos sonhos, nós temos muitos projetos, e às vezes a gente fica até revoltado contra Deus, dizendo, mas Deus não me atende. Se nós escutássemos mais, compreenderíamos que talvez esteja Deus já dizendo, não te darei. Não porque eu não te ame, porque aquilo que você me pede não fará bem para você. Por isso, às vezes, nós queremos as respostas, e as respostas já nos vieram, mas nós não silenciamos. Não nos questionamos. Queridos irmãos e irmãs, essa primeira frase, aquele que ouve a palavra do Senhor. Por isso eu insisto, temos escutado Deus que fala na consciência, Deus que fala pela Bíblia, Deus que fala através dos sinais do nosso dia a dia? Somos pessoas mais contemplativas? Ou nós ligamos o nosso modo automático e somos um trator em cumprir funções e ir o dia inteiro fazendo um tique? Fiz isso, fiz aquilo, fiz aquilo, fiz aquilo, fiz aquilo. Ótimo. Então você é um fazedor de coisas. E quando é para num final de semana ou num feriado, ficar em casa, ficar com a família, nos bate uma tremenda angústia. Nos bate uma depressão. Nos bate uma sensação de, meu Deus, eu não tenho nada para fazer. Então, o que eu faço com esse tempo? Isto é reflexo deste homem, desta mulher, da pós-modernidade. E nós somos frutos disso. Então a palavra de Deus é simples hoje, mas ela começa nos dizendo, busque o seu interior. Escute mais o que Deus tem para a tua vida. Nem sempre o que você deseja é aquilo que é o melhor em Deus. Tenha coragem, e para isso não existe tempo, de repensar os seus valores, de retomar as suas decisões e se perguntar, o que eu almejo? me fará uma pessoa melhor, mais santa, mais família, mais comprometida com a causa do reino e com a causa da sociedade. E todos nós somos chamados a isso, meus irmãos. A segunda parte também é de grande valia do próprio texto. Não basta ouvir, aqueles que ouvem a palavra de Deus e dão um passo, as põem em prática. De boas intenções o inferno está cheio. E nós não somos chamados a vivermos uma contínua procrastinação. Devotos e devotas de Jesus das Santas Chagas, nós estamos aqui porque acreditamos que a misericórdia de Deus nos veio pela paixão, morte e ressurreição de Jesus. Nós estamos aqui, pessoas com capelinhas, hoje à noite me encontrarei às 19 horas. Vejo aqui muitos estampados com a imagem de Jesus das Santas Chagas. Mais do que ninguém, nosso Senhor não foi um homem só de discursos, muito pelo contrário. Os discursos dele foram curtos. Raramente se vê discurso de Jesus, se vê muito mais a prática do Senhor. Então nós somos chamados, eu e você, somos instigados a escutar Deus e tomarmos atitudes coerentes. Atitudes que mudem a minha forma de viver, sem adiar, sem procrastinar, sem empurrar a vida com a barriga. Vamos ver o que vai dar. Isso, no mínimo, é covardia. Isto, no mínimo, é falta de bom senso. No mínimo, é desvalorizar a própria vida, que ela é tão curta, tão rápida. Queridos irmãos, assim que passar finados, já é Natal. Mais um ano. Se me lembro, o ano passado tivemos missa, 172 anos, já é 173, da Polícia Civil. E a nossa vida vai sendo levada num rolo compressor, que se nós não tomarmos consciência, nos assustaremos quando já na maturidade cronológica, nos nossos 80, se Deus nos permitir, e nos perguntarmos: e o que eu fiz da minha vida? Com quem me apresentarei diante de Deus? Com cartão branco, amarelo, cartão de crédito preto, isso vai valer alguma coisa? Um celular 14, 15, 17, isso terá algum sentido? Um carro trocado, uma casa bonita, isso é muito pouco. Isso a traça corrói e o ladrão rouba. Com quem me apresentarei diante do Senhor? E como posso dizer que sou de sua família? É pelo bem que faço, é pelo perdão que dou, é pela caridade que pratico, é pela vida de santidade que levo. Cada um no seu estado de vida. Então hoje a palavra de Deus, nesse segundo dia, na terça-feira das Santas Chagas, que inclusive tem a grande capela aqui, lembrando as mais de 25 mil capelinhas espalhadas no mundo, e não estou sendo megalomaníaco, não é só no Brasil, estamos presentes em todos os continentes. Nesse dia que estamos aqui, no segundo dia da Semana das Santas Chagas, onde vamos enviar, domingo já fizemos o envio de duas imagens, hoje mais duas. Neste dia, em que também celebramos com a Polícia Civil, acolhemos as caravanas, fique com esta palavra. Fique com aquilo que o Senhor está pedindo. Escute-me. Me permita orientar tua vida, está dizendo o Senhor. Nem sempre o teu querer é o meu querer. Nem sempre os teus projetos correspondem àquilo que eu penso para você. E segundo, que sejamos pessoas de atitude, de comprometimento, de veracidade. Queridos irmãos e irmãs, olhar para as santas chagas de Jesus é olhar para o próprio Cristo crucificado. E de onde sai a devoção das santas chagas? Do Cristo que teve suas mãos cravadas na cruz, seus pés cravados na cruz, e seu lado aberto, transpassado pelo centurião, que a tradição nos diz ser São Longuinho. Da cruz vem a imagem das santas chagas. Quando você carrega numa camiseta, quando nós temos a imagem, ou você tem no seu oratório, nós temos que olhar para este Cristo, não derrotado, mas um Cristo que viveu plenamente, escutando o Pai, o Evangelho, e vivendo segundo o princípio do Senhor. Nós perdemos a gravidade do pecado. Hoje, inclusive, se fala muito, não fale mais em pecado, padre. Pecado é uma coisa, uma palavra anacrônica. Pecado é uma coisa de antigamente, não, filho. Jesus morreu pelos nossos pecados. E os nossos pecados de hoje, eles trazem consequência para a nossa vida. Não é agradável ouvir isso. Longe de ser um Deus que nos pune pelos nossos pecados. Mas quando nós erramos decisões erráticas, atitudes equivocadas, o que eu chamo de pecado, o pecado tem o seu salário. O pecado nos cobra. O pecado tem consequências. Então, se nos reunimos aqui para uma festa das Santas Chagas e falamos que o Senhor tira o pecado do mundo, tanto que vamos dizer, Cordeiro de Deus, que tirais o pecado do mundo, tende piedade de nós. Então que tomemos a decisão. Eu não quero uma vida de pecado. Quando olhamos para a imagem de Jesus das Santas Chagas, lembremos, elas não são mais chagas cruendas. Elas não têm mais sangue, são chagas do ressuscitado. Quis Jesus, morto e ressuscitado, voltar e aparecer no corpo glorioso, mas carregar, pense o porquê, carregar no seu corpo glorioso as chagas da cruz. Talvez porque teriam dúvida se era ele. E nada mais emblemático do que mostrar a Moisés, a mostrar a Tomé e mostrar aos apóstolos: sou eu. Vocês me viram na cruz. Eu padeci e morri, mas eu ressuscitei. Quando você leva a capelinha das Santas Chagas, você que está aqui neste santuário, e se Deus permitir, estamos rezando para a reunião do dia 25, que possa de uma vez por toda vir a licença para começarmos a construção do primeiro oratório em Piraquara, na Terra Prometida, que essa graça seja dada nessa festa. É porque nós queremos que as pessoas compreendam que nós não estamos falando de um Deus derrotado. Não há lugar para sermos pessoas derrotadas, pessimistas. Devotos das Santas Chagas são pessoas corajosas. Devoto das Santas Chagas são pessoas criativas, missionárias. Querido povo de Deus, as mãos transpassadas de Jesus nos dizem: eu vos amo. Os pés perfurados de Jesus nos dizem: eu vim e irei sempre ao seu encontro. O lado aberto, transpassado pela lança, na imagem das Santas Chagas, é um dizer constante a todos nós: meu coração permanece aberto para sempre. Repito, as mãos transpassadas, eu vos amo. Os pés perfurados, eu vim e sempre irei ao teu encontro. O lado aberto, o meu coração permanece aberto para sempre. Queridos irmãos e irmãs, nessa primeira parte da minha homilia, gostaria de dizer a todos que somos chamados a sermos missionários de Jesus das Santas Chagas. E esta devoção que nasce na cruz é uma devoção da igreja, não é do Padre Reginaldo. E com a graça de Deus, está caminhando neste sentido de uma oficialização, seja diocesana, na CNBB, e com a graça de Deus, e o será, mais uma vez reconhecida na Igreja Oficial em Roma. Devotos e missionários das Santas Chagas, o façam com muito ardor e muito orgulho. Na segunda parte da minha homilia, me dirijo à Polícia Civil do Estado do Paraná, que ao longo desses 173 anos de história, é uma instituição que acompanhou o desenvolvimento do nosso querido Estado do Paraná, da sociedade paranaense. E, sem dúvida, é um órgão essencial à segurança pública e preservação da ordem. A Polícia Civil do Paraná tem uma trajetória marcada de gerações de policiais civis, homens, mulheres, que ao longo dos anos atuaram em investigação de crimes, no exercício da polícia judiciária, na proteção da população, contribuindo para o fortalecimento da justiça e da cidadania. É verdade que a polícia militar atua predominantemente no policiamento ostensivo e preventivo. Vocês da Polícia Civil exercem também como polícia judiciária atividades de investigação, apuração das infrações penais. Por meio de trabalho dos seus policiais, buscam esclarecer crimes, identificar seus autores, reunir elementos para subsidiar a justiça e prestar um grande serviço à população. E nós agradecemos por isso. E ficamos felizes por estarem aqui nesta igreja, neste santuário, porque vocês, sem dúvida, contribuem muito para a segurança pública e a promoção da cidadania. Como igreja, como padre, como arquidiocese, pelo capelão, nós nos reunimos em oração por vocês, em ação de graças e súplica. Sem dúvida, nesses 173 anos, Houve uma importante transformação da corporação, na tecnologia, nos métodos de investigação, na estrutura especializada, no serviço voltado nos pilares da atuação do compromisso, da ética, do profissionalismo, na dedicação do serviço público. São mais de 4 mil policiais civis, homens e mulheres, presentes em todo o Paraná, desempenhando esta missão em todas as regiões do nosso estado. Pedimos a Deus, nosso Senhor, que os abençoe a vocês e, sem dúvida, vossos familiares, porque sem família nós nos tornamos sem raiz, e que seus familiares possam compreender e ampará-los e contem com as nossas orações. Estarem aqui hoje para nós é motivo de alegria nessa festa das Santas Chagas. É reconhecer que nesses 173 anos de história, valorizar o que vocês já fizeram e fazem para reafirmar o compromisso permanente com o nosso querido estado do Paraná. Que Deus os abençoe. Terceiro momento da minha... Uma salva de palmas a eles. Podem ficar de pé, uma salva de palmas. Mais forte, gente. Parabéns. E no terceiro momento da minha homilia, quero convidar a ministra da Eucaristia, Ivanete Alves Trindade, vereador Diguinho, Luciana, representando a Secretaria de Cultura e Turismo de Ibiporã, Paraná, para a entrega das duas imagens que serão levadas para Ibiporã. Na verdade, no estado do Paraná, saibam vocês, todos que estão acompanhando pela TV, nós temos 5 caminhos das Santas Chagas. O primeiro em Borrazópolis, de 15 quilômetros. O segundo em Vaiporã, 15 quilômetros na área rural. O terceiro, São José dos Pinhais, 17 quilômetros na borda do campo. O quarto em Biporã, que está em construção. E o quinto em Porto Vitória, que enviei as imagens. Para quem não sabe, são caminhos nestes quilômetros que disse, vocês estão vendo algumas imagens na video wall, e que nesses caminhos necessariamente existem, nos 17 quilômetros, nos 15 a serem percorridos, 5 estações, lembrando as 5 chagas de Jesus. Portanto, agora, abençoamos as imagens que serão enviadas. Queiram estar aqui. Bem-vinda, que Deus abençoe, e vamos à bênção. Abençoai, Senhor, estas imagens de vosso Filho, nosso Senhor Jesus Cristo, nas suas santas chagas, dolorosas e gloriosas. Que estas imagens recordem a todos os que vão percorrer este caminho de peregrinação, o amor sem reserva do vosso Filho Jesus. Olhai com bondade esses vossos filhos e concedei que eles também se transformem naquele cuja imagem veneram, que obtenham a sua proteção, imitem as suas virtudes e alcancem o reino eterno. Pelo mesmo Senhor Jesus Cristo, na unidade do Espírito Santo.
1: Amém. Amém.
0: Abençoai estas imagens. Pai, Filho, Espírito Santo. Amém. Queiram virar para lá? E vamos rezar uma Ave Maria por eles e por toda a comunidade de Imbituva, que começa esta construção do caminho das Santas Chagas. Ave Maria,
1: cheia de graça, o Senhor é convosco. Bendita sois vós entre as mulheres, e bendito é o fruto do vosso ventre, Jesus. Santa Maria, Mãe de Deus, rogai por nós, pecadores, agora e na hora de nossa morte. Amém.
2: Padre, eu vim representando o Padre Pedro, da paróquia São Rafael de Bipurã. Aqui está uma carta para o senhor. E aqui também é uma lembrança de São Rafael de Bipurã. Aqui está uma carta para o senhor. E aqui também

0: Atendei-nos, Senhor.
1: Pelas santas chagas de vosso Filho Jesus, atendei-nos, Senhor.
2: Pela Polícia Civil do Paraná, para que Deus abençoe sua missão de servir e proteger a sociedade, concedendo a todos os seus integrantes sabedoria, coragem, equilíbrio e discernimento para o cumprimento dos seus deveres. Rezemos ao Senhor.
1: Pelas santas chagas de vosso Filho Jesus, atendei-nos, Senhor.
2: Por todos os policiais civis, seus familiares e entes queridos, para que Deus os proteja, fortalece e acompanhe em todos os momentos, concedendo-lhes saúde, união e serenidade diante dos desafios da missão policial. Rezemos ao Senhor.
1: Pelas santas chagas de vosso Filho Jesus, atendei-nos, Senhor.
2: Pelos policiais civis que já partiram desta vida, especialmente por aqueles que perderam suas vidas durante o cumprimento de sua missão, para que Deus os acolha em sua finita misericórdia e conceda conforto e consolo aos seus familiares. Rezemos ao Senhor.
1: Pelas santas chagas de vosso Filho Jesus, atendei-nos, Senhor.
2: Por toda a sociedade paranaense, para que prevaleça a paz, a justiça, a solidariedade e o respeito à vida. E para que Deus ilumine aqueles que têm a missão de promover a segurança e proteger os direitos de todos. Rezemos ao Senhor.
1: Pelas santas chagas de vosso Filho Jesus, atendei-nos, Senhor.
0: Façamos a oração toda terça-feira. Por suas santas chagas,
1: suas chagas gloriosas, o Cristo Senhor me proteja e me guarde.
0: Senhor Jesus,
1: foste elevado na cruz, para que por vossas santas chagas sejam curadas as de nossas almas. Eu vos louvo e agradeço pelo vosso ato redentor. Carregaste em vosso próprio corpo os meus pecados e de toda a humanidade. Nas vossas santas chagas coloco minhas intenções, minhas preocupações, ansiedades e angústias, minhas enfermidades físicas e psíquicas, meus sofrimentos, dores, alegrias e necessidades. Em vossas santas chagas, Senhor, coloco minha família. Envolvei, Senhor, a mim e meus familiares, protegendo-nos do mal.
0: Qual a sua intenção? Pede grande, pede forte. Senhor,
1: ao mostrar vossas santas chagas gloriosas a Tomé e o mandando tocar em vosso lado aberto, o curaste da incredulidade. Eu vos peço, Senhor, permita-me refugiar em vossas santas chagas e, por mérito desses sinais de vosso amor, curai a minha falta de fé. Ó Jesus, pelos méritos de vossa paixão, morte e ressurreição, dai-me a graça de viver os frutos da nossa redenção. Amém.
0: Senhor, tende piedade de nós.
1: Senhor, tende piedade de nós.
0: Cristo, tende piedade de nós.
1: Cristo, tende piedade de nós.
0: Senhor, tende piedade de nós.
1: Senhor, tende piedade de nós.
0: Pelas vossas santas chagas,
1: piedade de nós.
0: Pela dor que vos causaram,
1: piedade de nós.
0: Pela glorificação que vos trouxeram,
1: piedade de nós.
0: Pela salvação que nos mereceram,
1: piedade de nós.
0: Pela redenção que nos recordam,
1: piedade de nós.
0: Por vossas mãos benditas e feridas,

0: abençoai-nos, Senhor.
1: Por vossas mãos poderosas e feridas,
0: abençoai-nos, Senhor.
1: Por vossas mãos benignas e feridas,
0: abençoai-nos, Senhor.
1: Por vossos pés incansáveis e feridos,
0: abençoai-nos, Senhor.
1: Por vossos pés sacrificados e feridos,
0: abençoai-nos, Senhor.
1: Por vosso coração sensível e ferido,
0: abençoai-nos, Senhor.
1: Por vosso coração compassivo e ferido,
0: abençoai-nos, Senhor.
1: Por vosso coração fonte de misericórdia,
0: abençoai-nos, Senhor.
1: Santas chagas dolorosas e gloriosas,
0: louvor a vós, ó Cristo.
1: Santas chagas, sinais de obediência ao Pai,
0: louvor a vós, ó Cristo.
1: Santas chagas, sinais de amor,
0: louvor a vós, ó Cristo.
1: Santas chagas, símbolo da imolação,
0: louvor a vós, ó Cristo.
1: Santas chagas, marcas da paixão,
0: louvor a vós, ó Cristo.
1: Santas chagas, fonte de amor e salvação,
0: louvor a vós, ó Cristo.
1: Santas chagas, provas da ressurreição,
0: louvor a vós, ó Cristo.
1: Santas chagas, tesouro inestimável de graça,
0: louvor a vós, ó Cristo.
1: Cordeiro de Deus, que tirais o pecado do mundo,
0: perdoai-nos, Senhor.
1: Cordeiro de Deus, que tirais o pecado do mundo,
0: ouvi-nos, Senhor.
1: Cordeiro de Deus, que tirais o pecado do mundo,
0: tende piedade de nós.
1: E juntos façamos a oração. Quem recebeu a fitinha, estamos no nono dia. Jesus das Santas Chagas,
0: curai as feridas sentimentais.
1: Jesus das Santas Chagas,
0: curai as feridas sentimentais.
1: Jesus das Santas Chagas,
0: curai as feridas sentimentais.
1: E aquilo que pedimos sempre, Jesus das Santas Chagas,
0: protegei-nos e curai-nos do câncer.
1: Jesus das Santas Chagas,
0: protegei-nos e curai-nos do câncer.
1: Jesus das Santas Chagas,
0: protegei-nos e curai-nos do câncer.
1: Oremos. Deus de infinita misericórdia, que por meio do vosso Filho unigênito pregado na cruz, quiseste salvar todos os homens, concedei-nos que, venerando na terra suas santas chagas, mereçamos gozar no céu o fruto redentor de seu sangue. Ele que é Deus convosco, na unidade do Espírito Santo.
2: Amém. 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

0: Orai, irmãos e irmãs, para que o sacrifício da igreja, nesta pausa restauradora rumo ao céu, seja aceito por Deus Pai Todo-Poderoso.
1: Receba o Senhor por tuas mãos este sacrifício, para a glória do seu nome, para nosso bem e de toda a sua santa igreja.
0: Acolhei benigno, Senhor, nós vos pedimos, as oferendas do vosso povo, para que alcancemos pelos celestes sacramentos o que professamos filialmente pela fé. Por Cristo nosso Senhor.
1: Amém.
0: O Senhor esteja convosco.
1: Ele está no meio de nós.
0: Corações ao alto.
1: O nosso coração está em Deus.
0: Demos graças ao Senhor e nosso Deus.
1: É nosso dever e nossa salvação.
0: Na verdade, é digno e justo. É nosso dever e salvação dar-vos graças, sempre em todo lugar. Senhor Pai Santo, Deus Eterno e Todo-Poderoso, pois por meio do vosso Filho muito amado, sois não somente o Criador do gênero humano, mas também o autor misericordioso da sua redenção. Por isso, com razão vos servem todas as criaturas. Os redimidos vos prestam a devido louvor, e unânimes vos bendizem vossos anjos e santos. Também nós vos celebramos com alegria, dizendo sem cessar a uma só voz:
1: Santo, Santo, Santo, Senhor Deus do Universo, o céu e a terra proclamam a vossa glória. Hosana nas alturas. Bendito o que vem em nome do Senhor. Hosana nas alturas.
0: Na verdade, ó Pai, vós sois santo e fonte de toda a santidade. Santificai, pois, estes dons, derramando sobre eles o vosso Espírito, a fim de que se tornem para nós o corpo, o sangue de nosso Senhor Jesus Cristo.
1: Enviai o vosso Espírito Santo,
0: estando para ser entregue, e abraçando livremente a paixão, Jesus tomou o pão, pronunciou a bênção de ação de graças, partiu e deu aos seus discípulos, dizendo: Tomai todos e comei, isto é o meu corpo que será entregue por vós.

Do mesmo modo, ao fim da ceia, ele tomou o cálice em suas mãos e, dando graças novamente, entregou aos seus discípulos, dizendo: Tomai todos e bebei. Este é o cálice do meu sangue, o sangue da nova e eterna aliança, que será derramado por vós e por todos para a remissão dos pecados. Fazei isto em memória de mim.

0: Mistério da fé.
1: Anunciamos, Senhor, a vossa morte e proclamamos a vossa ressurreição. Vinde, Senhor Jesus.
0: Celebrando, pois, o memorial da morte e a ressurreição do vosso Filho, nós vos oferecemos, ó Pai, o pão da vida e o cálice da salvação, e vos agradecemos porque nos tornastes dignos de estar aqui na vossa presença e vos servir.
1: Aceitai, ó Senhor, a nossa oferta.
0: Suplicantes vos pedimos que, participando do corpo e sangue de Cristo, sejamos reunidos pelo Espírito Santo num só corpo.
1: O Espírito nos una num só corpo.
2: Lembrai-vos, ó Pai, da vossa Igreja, que se faz presente pelo mundo inteiro, que ela cresça na caridade em comunhão com o Papa Leão, com o nosso bispo, Dom José Antônio Peruso, os bispos do mundo inteiro, os presbíteros, os diáconos e todos os ministros do vosso povo.
1: Lembrai-vos, ó Pai, da vossa Igreja.
3: Lembrai-vos também na vossa misericórdia dos nossos irmãos e irmãs que adormeceram na esperança da ressurreição. Entre aqueles que nos antecederam na história da Polícia Civil do Paraná, prestamos uma homenagem especial à memória do policial civil Marcos Antônio Gogola, que ingressou na carreira em 1994, dedicou-se com compromisso e honra à missão de servir à sociedade, e em 2013, durante o cumprimento de uma missão, teve sua trajetória interrompida. Deixou um legado de dedicação e compromisso com a Polícia Civil do Paraná, pai do Rafael, da Gabriela e do Ricardo. Ele representa hoje tantos outros policiais civis que ao longo dos anos dedicaram suas vidas à instituição e que hoje são lembrados com respeito, gratidão e reconhecimento. Convidamos ao altar os policiais que, em homenagem aos que nos precederam, realizarão a dobradura da bandeira nacional, que será entregue ao senhor Rafael de Oliveira Gogola, filho de Marcos Antônio Gogola, como representação de todos os policiais civis, cujo legado permanece vivo em nossa instituição.

0: e de todos os que partiram desta vida, acolhei-os junto a vós, na luz da vossa face.
1: Concedei-lhes, ó Senhora,
2: as estrelas brilham no infinito.
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4: 13 horas e 34 minutos.
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6: Poderoso na unidade do Espírito Santo. Toda honra e toda glória, agora e para sempre.
7: Amém.
6: Com fé, confiança, rezemos juntos a oração que o Senhor nos ensinou. Pai nosso,
7: que estais nos céus, santificado seja o vosso nome. Venha a nós o vosso reino, seja feita a vossa vontade, assim na terra como no céu. O pão nosso de cada dia nos dai hoje, perdoai-nos as nossas ofensas, assim como nós perdoamos a quem nos tem ofendido. E não nos deixeis cair em tentação, mas livrai-nos do mal.
6: Livrai-nos de todos os males, ó Pai, dai-nos hoje a vossa paz. Ajudados por vossa misericórdia, sejamos sempre livres do pecado e protegidos de todos os perigos, enquanto aguardamos a feliz esperança e a vinda do nosso Salvador Jesus Cristo.
7: Vosso é o reino, o poder e a glória para sempre.
6: Senhor Jesus Cristo, dissestes aos vossos apóstolos, eu vos deixo a paz, eu vos dou a minha paz. Não olheis os nossos pecados, mas a fé que anima a vossa igreja. Dai-lhe, segundo o vosso desejo, a paz e unidade. Vós que sois Deus com o Pai, o Espírito Santo.
7: Amém.
6: A todos que estão presencialmente aqui, a você que nos acompanha pelos meios de comunicação, que a paz de Jesus esteja com todos vocês.
7: O amor de Cristo nos uniu. Cordeiro de Deus, que tirais o pecado do mundo, tende piedade de nós. Cordeiro de Deus, que tirais o pecado do mundo, tende piedade de nós. Cordeiro de Deus, que tirais o pecado do mundo, dai-nos a paz.
6: Felizes os convidados para o banquete nupcial do Cordeiro. Eis o Cordeiro de Deus que tira o pecado do mundo.
7: Senhor, eu não sou digno de que entreis em minha morada, mas dizei uma palavra e serei salvo. Preparemo-nos para este encontro de amor com Jesus na Sagrada Eucaristia. Cantemos.

0: oremos. Sustentai, Senhor de bondade, com vosso constante auxílio, os que reconfortais com os vossos sacramentos, para podermos colher os frutos da redenção na liturgia e na vida. Por Cristo nosso Senhor.
1: Amém.
0: Querido povo de Deus, apenas alguns avisos importantes em relação ao dia de hoje. Teremos as confissões que segue à tarde, das 14 às 17, e assim durante toda a semana. 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Nós queremos agora dedicar esse final de ano para melhorar esta igreja. Nós vamos climatizá-la, não é por ar-condicionado, climatizar. Também iremos reformar o reboco que está caindo por fora, e é um perigo. Você está vendo imagens de como está danificada a pintura. Iremos pintar externamente e internamente. E não temos recursos. O nosso recurso é a sua doação. 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Então, se teu coração puder se sentir sensível, nos ajude. Nós queremos melhorar, porque acolher bem é também evangelizar. Quero lembrar que hoje você pode visitar a Sala dos Milagres, das 8 às 12. Também quero lembrar a todos que a programação de hoje tem também várias atividades externas, e às 19 horas convido os mensageiros líderes das Capelinhas de Jesus das Santas Chagas para estarem presencialmente comigo no estúdio, e de quem no Brasil acompanhe pela TV e pelo YouTube Padre Manzotti. Estou fazendo a Quaresma de São Miguel, e você é convidado às 9:30 da manhã pelo YouTube, e a TV a partir da meia-noite, a Quaresma de São Miguel. Queridos filhos e filhas, lembra você também, torne-se um mensageiro. Se você está visitando o santuário, seja um mensageiro da capelinha, leve já a capelinha para a sua comunidade. Nós vamos agora fazer a seguinte forma, vou dar a bênção final. Por quê? Porque a uma hora em ponto nós temos que sair do ar devido ao horário político. Dou a bênção final. Logo depois, passarei a palavra a duas autoridades e darei a bênção dos objetos. Então, concluímos para que as pessoas que acompanham pela TV e pelas inúmeras rádios não fiquem sem a bênção final. O Senhor esteja convosco.
1: Ele está no meio de nós.
0: Abençoe-vos Deus Todo-Poderoso, o Pai, o Filho e o Espírito Santo.
1: Amém.
0: Que Deus abençoe e santifique a todos.
2: Graças a Deus.
0: Queiram sentar, por favor. Gostaria de convidar o nosso querido padre missionário da obra Evangelizar, mas que é o capelão da Polícia Civil do Paraná, padre Leonardo Silveira. A palavra é sua.
3: Queridos irmãos e irmãs, boa tarde.
2: Boa tarde.
3: Quero saudar com muito carinho os padres, diáconos, saudar os familiares do Marcos Antônio, policial cuja memória foi homenageada aqui hoje, saudar toda a Polícia Civil que aqui está presente e gostaria apenas de manifestar a minha gratidão. Primeiro, Padre Reginaldo, muito obrigado por abrir as portas do santuário e nos receber aqui em meio a essa festa. Gratidão à Arquidiocese de Curitiba por me confiar essa missão de estar caminhando ao lado dos policiais civis do Paraná. É uma honra para mim, como padre, estar junto da Polícia Civil. E vejam como a providência divina é. A comemoração dos 173 anos da Polícia Civil é feita dentro da festa de Jesus das Santas Chagas. O primeiro dom, o primeiro presente que Jesus ressuscitado, portador das chagas gloriosas, deu à humanidade, foi a paz. Vocês estão lembrados, né? Quando entra no cenáculo com suas chagas gloriosas, diz: a paz esteja convosco. A paz é o dom do ressuscitado, mas ela não chega pronta para a sociedade. A gente precisa construir essa paz. E nesse sentido, a Polícia Civil é um instrumento para a construção da paz no meio da sociedade paranaense. E então, com uma certa liberdade poética, eu tenho a ousadia de dizer: a Polícia Civil é um instrumento de Jesus das Santas Chagas para cumprir no meio da sociedade aquele dom que ele quer ver concretizado também no meio do Paraná, o dom da paz. A vocês, policiais civis, nosso muito obrigado. Obrigado de todos nós, cristãos, católicos, devotos de Jesus das Santas Chagas, por todos os dias, com o trabalho corajoso de vocês, nos lembrarem que a paz é possível. E é possível seguir sonhando que as palavras de Jesus ressuscitado se concretizarão também aqui onde nós vivemos e no estado que nós amamos. Muito obrigado à Polícia Civil do Paraná, meus parabéns e que Deus abençoe a todos vocês. E para falar em nome desta corporação tão gloriosa, vamos chamar aqui o Dr. Valdeires Scalco, delegado, diretor da Escola Superior de Polícia Civil, que falará em nome da instituição.
4: Senhoras e senhores, com licença, muito boa tarde. Cumprimentar nosso querido padre Reginaldo, nosso padre Leonardo, nosso capelão, em nome dos quais, com o devido respeito, cumprimento todos os demais sacerdotes, demais membros deste ministério. Cumprimentar o nosso delegado geral adjunto, Dr. Lani Vilto, em nome dos quais, em nome do qual cumprimento todos os delegados, agentes de polícia judiciária e papiloscopista, familiares dos policiais, meus queridos irmãos e irmãs. Essa é uma celebração que a gente não gostaria que terminasse. Foi por demais especial. Então, nome do nosso delegado geral, Padre Reginaldo, obrigado por todo o carinho, por toda a deferência, por todo o afago com a Polícia Civil do Estado do Paraná, que completa no próximo dia 28, 173 anos. Ano passado, como o senhor falou, foram 172, a gente fez também a celebração, e que seja eterno enquanto dure. Eu, com 26 anos, policiais agora entrando na corporação, todo mundo buscando deixar a sua marca, o seu legado, para melhor servir e proteger a nossa comunidade. Então, agradecer a todos, especialmente a vocês, meus irmãos e irmãs, que rezam, que oram por nós, policiais, porque a nossa bandeira é efetivamente de proteção. E nesse sentido, até aproveitando a sua reflexão, Padre Reginaldo, me lembrava ali dos ensinamentos lá do Evangelho de João, em 18:36, quando questionado a Jesus se ele efetivamente era o rei dos judeus, com a sua soberania suprema, ele responde que o meu mundo não é deste mundo, aliás, o meu reino não é deste mundo. E neste quesito, se eu pudesse contribuir com o Evangelho, eu ouso a dizer que ele começa neste mundo. Porque somos nós os arquitetos, os engenheiros, os policiais, os sacerdotes, somos nós senhores e senhoras da nossa própria autoridade, da nossa caminhada. Então, que você, meu irmão e minha irmã, possa ajudar nos serviços que a Polícia Civil desenvolve, até porque a nossa lei maior, ela apregoa com clareza solar, que a segurança pública é sim um dever do Estado, mas mais que isso, é um direito e responsabilidade de todos nós. Então, agradecendo essa deferência, o carinho e esse afago com a Polícia Civil, que momento ímpar de felicidade, né, meus irmãos? Que momento de júbilo. Aliás, se para o poeta a felicidade propriamente dita, ela não existe. O que existe, meu irmão e minha irmã, são momentos de felicidade. Então, muito obrigado ao grande arquiteto do universo, fonte suprema de amor, bondade e sabedoria, por oportunizar a mim e a todos nós, policiais civis, esse momento ímpar de felicidade. Sobretudo, especialmente, porque ladeado por pessoas tão ilustres e do bem. Forte abraço, avante Polícia Civil, parabéns pelos seus 173 anos.
0: Que Deus abençoe.
5: Obrigado.
0: Querido povo de Deus, nós estamos na festa das Santas Chagas e eu digo que um ano se vem para pedir.
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1: Boa tarde, querido povo de Deus, meus amigos e amigas ouvintes da Rádio Barroso Mix. Está começando agora mais um programa Sintonia da Fé comigo, Petrina do Carmo. Agora 13 horas e 55 minutos, dia 22 de setembro de 2026. Iniciando aí uma tarde de sexta com muita animação, muita alegria e a sua participação, que é o mais importante, não é mesmo? Já vai mandando mensagem aí para mim no WhatsApp da rádio, 32999774486. Né? Como a gente já sabe, está na Semana das Santas Chagas, então a missa demora um pouco mais, né? Então, consequentemente, a gente tem menos tempo de programa. Então, você tem que aproveitar esse tempo que resta para você participar, não é mesmo? Já vai mandando aí sua mensagem, não perde tempo. Participe aqui comigo, porque vai passar mais rápido ainda, tá bom? Participe bastante, que eu estou esperando você.

Não estou vendo vocês participarem, a gente já tem pouco tempo de programa e se vocês não participam, não tem jeito, né, pessoal? Manda mensagem aí no WhatsApp da rádio, 32 99977 4486, né? Como vocês sabem, está tendo menos tempo de programa por causa da festa de Jesus das Santas Chagas, né? Por causa disso, fica menor o tempo, né, de programa aqui com a gente. Então você tem que aproveitar esse tempo para poder participar, né? Então faça igual aqui a Celinha lá de Atibaia. Ela disse sim para mim: boa tarde, Petrina. Gostaria de ouvir uma música de Rosa de Saron, qualquer uma, e oferecer para todos vocês aí da rádio. Estou sempre na audiência. Você nos faz companhia sempre. Obrigada, Celinha, pela sua participação, pela audiência. Que bom, né, que a gente sempre te faz companhia aí, a vocês. Muito obrigada aí pela sua participação e pelo carinho, tá bom? Já vou colocar aqui, já pediu para escolher uma música de Rosa de Saron. Eu vou colocar a música Chance, tá? Espero que você goste. E vocês que não participaram, manda mensagem aí, né? Porque você sabe, se não tem participação, não tem programa. Eu encerro o programa, tá? Manda aí, 32 99 77 4486.

0: Agora sim, temos várias participações. Continuando aqui com a Dorinha de Barra Mansa, Rio de Janeiro. E ela mandou um áudio pra gente. Boa tarde, Dorinha.
1: Boa tarde, aqui é a Dorinha do Barrão. Coloca uma música bem bonita aí pra minha mãe Terezinha, pra enfermeira Bibi, o Levoninha, a fonoaudióloga que tá aí, que é a Vanessa. Ela é muito boa. Adoro ouvir você, tá? Fica com Deus. Tchau.
0: Um abraço para vocês, Dorinha. Muito obrigada pela audiência, pela participação. Um abraço para você, para sua mãe Terezinha, para Ivone, a Fabíola que está aí hoje e também a Vanessa, fonoaudióloga. Que bom que vocês gostam de ouvir o programa, né? Fico muito feliz. E como você pediu para poder escolher uma música, eu vou colocar a música Cruz Sagrada com Anjos de Resgate, tá bom? Espero que vocês gostem.

Continuando com as participações, agora é a vez da Gleice, lá de Santa Luzia. E ela disse: boa tarde, Petrina, tudo bem com vocês? Espero que sim. Gostaria de ouvir Flávio Vitor, Maria. Acho que é esse o nome mesmo da música. Fica com Deus e Nossa Senhora. Aqui tudo bem, Gleice, graças a Deus. Espero que também esteja tudo certo aí com você. Pode deixar que eu vou tocar essa música daqui a pouquinho, tá? Muito obrigada pela sua participação, pela audiência. E você e sua família tenham uma ótima tarde de terça-feira, tá bom? Um abraço. Na verdade, a música, se eu não estou enganado, o nome dela é Ela Está Aqui, tá bom, amiga? Vou colocar aqui pra você. Caso não seja, você me fala aqui depois, tá bom?

Continuando com as participações, agora é a vez da Rosária. E ela mandou assim: boa tarde, gostaria de ouvir a nova música do Padre Reginaldo Manzotti e a banda Colo de Deus. Ofereço a todos que estão ouvindo o programa. Obrigada, Rosária, pela sua participação, pela mensagem e pela companhia.

0: E aqui no Sintonia da Fé, tenha um excelente dia. Já vou colocar aqui então o seu pedido, a música Templo Vivo, com o Padre Reginaldo Manzotti e Colo de Deus.
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0: Continuando com as nossas participações, agora é a vez da Josélia, lá de Guaíra, São Paulo, e ela mandou um áudio aqui pra gente. Boa tarde, Josélia.
1: Oi, Petrina, boa tarde. Tudo bem? Tô aqui ouvindo Sintonia da Fé. É, você me faz companhia todas as tardes. Gosto muito dessa programação. Passando aqui pra pedir uma música pra você. É, Adriana Arides, Soldado Ferido. Eu ofereço para todos que gostam, para você, viu? Tô aqui, ligadinha.
0: Muito obrigada, Josélia, pelo carinho de sempre, né? Por estar sempre aqui participando, ouvindo pelo site, né? radiocatolica.com.br. Quem não ouviu, vai lá ouvir pelo site, que tá muito lindo, gente. Muito conteúdo bacana para vocês aproveitarem, tá? Depois, se quiser, eu mando o link também. Muito obrigada, Josélia. Um beijo muito grande para você, para sua família. Que vocês tenham uma excelente tarde, terça-feira. Então, vamos lá tocar o seu pedido. A música Soldado Ferido, com Adriana Arides.

Continuando com as nossas participações, agora é a vez da Zélia Santiago, lá do distrito de Barreiro, São Benedito, Ceará. Ela disse: boa tarde, Petrina, Deus abençoe você. Eu peço uma música do Padre Zezinho. Obrigada, Zélia, pela sua participação, pela sua mensagem. Deus abençoe você também, você e toda a sua família. Tenha uma ótima tarde terça. Como você pediu para escolher uma música do Padre Zezinho, vou colocar a música Maria de Nazaré, tá bom? Agora, 14 horas e 33 minutos na Barroso Mix.

Continuando com as participações, a Ivone, lá de Tangará da Serra, Mato Grosso, ela disse: boa tarde, que esta nova semana seja guiada por Deus, cheia de paz, saúde, sabedoria e muitas bênçãos. Que cada dia nos traga novas oportunidades, boas notícias e motivos para agradecer. Que nunca nos falte foco, não, nunca nos falte fé, força e esperança. Obrigada, Ivone, pela sua linda mensagem. Assim seja, né? E ela continuou: se possível, toca a música do padre Alessandro Campos, Eu Tenho um Deus. Te agradeço, Deus te abençoe. Amém, Ivone. Deus abençoe você também, toda a sua família. Tenha uma excelente semana, uma excelente tarde, terça-feira. Muito obrigada pela sua participação. Só uma correção, amigo. O nome da música é Esse é o Meu Deus, tá bom? Com o padre Alessandro Campos. Vou tocar para vocês agora.

0: Agora quem participa com a gente é a Maria Cândida, lá de Marília, São Paulo, e ela mandou um áudio aqui pra gente. Boa tarde, Maria Cândida.
1: Boa tarde. Gostaria de ouvir a música Maria do Terço dos Homens. Obrigado. Deus abençoe a todos.
0: Amém, Maria Cândida. Deus abençoe vocês aí também, você e toda a sua família. Muito obrigada pela sua participação, pela companhia aqui no programa Sintonia da Fé. Amiga, pelo que você falou, eu acho que a música é o hino do Terço dos Homens, tá bom? Com o Padre Antônio Maria. Então, eu vou tocar aqui para vocês agora na Barroso Mix.
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0: E vamos lá com mais participações. Agora é a vez do Nelson, lá de Campina Grande, Paraíba. Ele mandou um áudio aqui pra gente. Boa tarde, Nelson.
1: Pra Petrinho, pra meu pai Severino, pra minha mãe Dolizinete, pra Tomecê, pra Marquinhos Vaqueiro Marquê, pra Vandeleia, pra Denilson, pra minha irmã Caldrete, e pra Dinaldo, pra Afonso Taveira, pra Bernadette, e pra Dilmar, e pra Selma, e pra Jamatim, e pra Zelita, e pra Beatriz, e pra Lamareca, e o Marquinhos Vaqueiro Marquê, e pra Gabriel, sim, Gabriel 2, e pra Professor Jô, Professor Luana, Professor Ricardo, a Maria da Guia, Paga Sem Terra, e para Maria do Céu, e para Graça, para Vera, minha amiga Vera, e me esqueci outro, e para o meu irmão Paulo, e para Zezinho, e para Diego.
0: Obrigada, Nelson, pela sua participação, pela companhia aqui no Sintonia da Fé. Um abraço para você e toda a sua família, tá bom? Vamos aqui tocar o seu pedido, a música Deserto com Maria Marçal.

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2: Temos várias participações, mas vai dar tempo de tocar apenas uma música, tá, pessoal? Mas vou ler aqui todas as mensagens com muito carinho. Começando pela Raquel, lá de Salto, São Paulo. Ela disse que sua tarde seja abençoada. Pode, por gentileza, tocar a música Dá-me Teus Olhos? Já agradeço, Deus abençoe. Eu quem agradeço, Raquel, pela sua participação, pela sua mensagem. Vou tocar sua música daqui a pouco, tá bom? Muito obrigada aí pela sua participação. Tenha uma ótima tarde. A Cristina, lá de Monsenhor Isidro, ela mandou um áudio aqui pra gente. Boa tarde, Cristina.
3: Oi, Petrina. Boa tarde, tudo bem? Queria ouvir o Milagre da Flecha. Aqui é a Cristina. Estou ligadinha aqui. Um abraço.
2: Um abraço, minha amiga. Muito obrigada pela sua mensagem, pela sua participação. Hoje eu vou ficar devendo a sua música, tá? Mas eu já toco o pedido da Raquel oferecendo para você também. Muito obrigada pelo carinho e pela audiência. Tenha uma ótima tarde. A Tânia, lá de Tabuleiro, ela disse: Oi, Petrina, boa tarde. Uma tarde abençoada para vocês aí na rádio e para todos os ouvintes também. Olha, estou sempre ouvindo. Às vezes não dá para participar. Obrigada pela companhia. Eu quem agradeço, ô Tânia, por você estar aqui participando com a gente, por estar ouvindo diariamente a rádio, isso que importa, né? Tá sempre ligadinha. Muito obrigada, Deus abençoe você e sua família. A Neuzeni, lá de Taquaraçu do Divino, ela disse: Boa tarde, Petrina. Ofereço para meu esposo Edson, filhos Juan e Karina, e para todos que estão ouvindo a música com Rick Renner, Deus. Obrigada, Neuzeni, pela sua mensagem. Hoje eu vou ficar te devendo, né? E infelizmente, né, gente, teve essa notícia aí hoje à tarde, né, que o Rick da dupla Rick Renner faleceu, né, no acidente de helicóptero, né? Que Deus possa consolar as famílias, né, enlutadas, né, porque eram cinco pessoas que estavam no avião, né? Nossa, uma tragédia, mas vamos estar em oração, né? Rezando por todos. Aí, Neuzeni, hoje eu vou ficar te devendo a música, mas eu toco também o pedido da Raquel oferecendo para você e toda a sua família, tá bom? Muito obrigada a vocês que participaram comigo hoje do Sintonia da Fé, que ouviram o programa. Deus abençoe todos vocês. Amanhã estarei de volta, tá, pessoal? Se Deus quiser. Aguardo a todos para participar bastante, tá bom? Um grande beijo, um abraço e até amanhã, se Deus quiser. Tchau, tchau.
4: Para cantar comigo essa canção, Nicole Santos. Essa menina muito talentosa.

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3: 15 horas, em ponto.
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5: Na presença das Santas Chagas de Jesus, convido você e sua família para este momento abençoado na nossa programação. Vamos juntos colocar nas Santas Chagas de Jesus o nosso pedido de oração, a nossa intenção. Prepare o seu ambiente de oração com as fotos, as roupas de família e, de modo particular, lembrando dos enfermos. Traga os nomes por quem vamos interceder e pedir cura e libertação de todos os sofrimentos e dores.
6: Por tuas chagas, Senhor, fomos curados.
7: Olá, queridos filhos e filhas, família evangelizar, é preciso. É terça-feira. Na devoção permanente das Santas Chagas, rezamos por todos os doentes. E de modo particular hoje, colocando os doentes nas suas enfermidades físicas, psíquicas e espirituais. Rezemos. Em nome do Pai, e do Filho, e do Espírito Santo. Amém. Creio em Deus Pai Todo-Poderoso, Criador do céu e da terra, e em Jesus Cristo, seu único Filho, nosso Senhor, que foi concebido pelo poder do Espírito Santo, nasceu da Virgem Maria, padeceu sob Pôncio Pilatos, foi crucificado, morto e sepultado, desceu à mansão dos mortos, ressuscitou ao terceiro dia, subiu aos céus, está sentado à direita de Deus Pai Todo-Poderoso, de onde há de vir julgar os vivos e os mortos. Creio no Espírito Santo, na Santa Igreja Católica, na comunhão dos santos, na remissão dos pecados, na ressurreição da carne, na vida eterna. Amém. Ó Jesus, Divino Redentor, tende misericórdia de nós e do mundo inteiro. Deus Santo, Deus Forte, Deus Imortal, tende piedade de nós e do mundo inteiro. Graça, misericórdia, meu Jesus, nos perigos presentes, cobri-nos com vosso preciosíssimo sangue. Pai Eterno, tende misericórdia de nós, pelo sangue de Jesus Cristo, vosso Filho unigênito. Tende misericórdia de nós, vos suplicamos. Amém. Neste primeiro mistério do Terço das Santas Chagas, contemplamos a traição de Judas e prisão de Jesus. Como fruto desta dezena das Santas Chagas, vamos pedir por todos os enfermos que estão angustiados em busca de um diagnóstico certo. Rezemos. Eterno Pai, eu vos ofereço as Santas Chagas de nosso Senhor Jesus Cristo para curar as de nossas almas.
8: Meu Jesus, perdão e misericórdia.
5: Pelos méritos de vossas Santas Chagas.
8: Meu Jesus, perdão e misericórdia.
5: Pelos méritos de vossas Santas Chagas.
8: Meu Jesus, perdão e misericórdia.
5: Pelos méritos de vossas Santas Chagas.
8: Meu Jesus, perdão e misericórdia.
5: Pelos méritos de vossas Santas Chagas.
8: Meu Jesus, perdão e misericórdia.
5: Pelos méritos de vossas Santas Chagas.
8: Meu Jesus, perdão e misericórdia.
5: Pelos méritos de vossas Santas Chagas.
8: Meu Jesus, perdão e misericórdia.
5: Pelos méritos de vossas Santas Chagas.
8: Meu Jesus, perdão e misericórdia.
5: Pelos méritos de vossas Santas Chagas.
8: Meu Jesus, perdão e misericórdia.
5: Pelos méritos de vossas Santas Chagas.
8: Meu Jesus, perdão e misericórdia.
5: Pelos méritos de vossas Santas Chagas.
7: Neste segundo mistério do Terço das Santas Chagas, contemplamos a condenação de Jesus à morte. Rezemos este mistério por todos os enfermos que estão acamados, impedidos pela doença de uma vida plena. Eterno Pai, eu vos ofereço as santas chagas de nosso Senhor Jesus Cristo para curar as de nossas almas.
9: Meu Jesus, perdão e misericórdia.
5: Pelos méritos de vossas santas chagas.
9: Meu Jesus, perdão e misericórdia.
5: Pelos méritos de vossas santas chagas.
9: Meu Jesus, perdão e misericórdia.
5: Pelos méritos de vossas santas chagas.
9: Meu Jesus, perdão e misericórdia.
5: Pelos méritos de vossas santas chagas.
9: Meu Jesus, perdão e misericórdia.
5: Pelos méritos de vossas santas chagas.
9: Meu Jesus, perdão e misericórdia.
5: Pelos méritos de vossas santas chagas.
9: Meu Jesus, perdão e misericórdia.
5: Pelos méritos de vossas santas chagas.
9: Meu Jesus, perdão e misericórdia.
5: Pelos méritos de vossas santas chagas.
9: Meu Jesus, perdão e misericórdia.
5: Pelos méritos de vossas santas chagas.
9: Meu Jesus, perdão e misericórdia.
5: Pelos méritos de vossas santas chagas.
7: Neste terceiro mistério do Terço das Santas Chagas, contemplamos Jesus é pregado na cruz. Ofereçamos esta dezena do Terço das Santas Chagas por todas as pessoas que trabalham e cuidam dos doentes, que tenham paciência e muita serenidade e força. Eterno Pai, eu vos ofereço as santas chagas de nosso Senhor Jesus Cristo para curar as de nossas almas.
10: Meu Jesus, perdão e misericórdia.
5: Pelos méritos de vossas santas chagas.
10: Meu Jesus, perdão e misericórdia.
5: Pelos méritos de vossas santas chagas.
10: Meu Jesus, perdão e misericórdia.
5: Pelos méritos de vossas santas chagas.
10: Meu Jesus, perdão e misericórdia.
5: Pelos méritos de vossas santas chagas.
10: Meu Jesus, perdão e misericórdia.
5: Pelos méritos de vossas santas chagas.
10: Meu Jesus, perdão e misericórdia.
5: Pelos méritos de vossas santas chagas.
10: Meu Jesus, perdão e misericórdia.
5: Pelos méritos de vossas santas chagas.
10: Meu Jesus, perdão e misericórdia.
5: Pelos méritos de vossas santas chagas.
10: Meu Jesus, perdão e misericórdia.
5: Pelos méritos de vossas santas chagas.
10: Meu Jesus, perdão e misericórdia.
5: Pelos méritos de vossas santas chagas.
7: Neste quarto mistério do Terço das Santas Chagas, contemplamos, entregando-se ao Pai, Jesus morre na cruz. E vamos juntos oferecer esta oração por todos aqueles que estão fazendo tratamento invasivos, hemodiálise, quimioterapia, radioterapia e todos os outros tratamentos necessários, porém, que levam a um calvário vivo. Rezemos. Eterno Pai, eu vos ofereço as santas chagas de nosso Senhor Jesus Cristo para curar as de nossas almas.
8: Meu Jesus, perdão e misericórdia.
5: Pelos méritos de vossas santas chagas.
8: Meu Jesus, perdão e misericórdia.
5: Pelos méritos de vossas santas chagas.
8: Meu Jesus, perdão e misericórdia.
5: Pelos méritos de vossas santas chagas.
8: Meu Jesus, perdão e misericórdia.
5: Pelos méritos de vossas santas chagas.
8: Meu Jesus, perdão e misericórdia.
5: Pelos méritos de vossas santas chagas.
8: Meu Jesus, perdão e misericórdia.
5: Pelos méritos de vossas santas chagas.
8: Meu Jesus, perdão e misericórdia.
5: Pelos méritos de vossas santas chagas.
8: Meu Jesus, perdão e misericórdia.
5: Pelos méritos de vossas santas chagas.
8: Meu Jesus, perdão e misericórdia.
5: Pelos méritos de vossas santas chagas.
8: Meu Jesus, perdão e misericórdia.
5: Pelos méritos de vossas santas chagas.
7: No quinto mistério do Terço das Santas Chagas, contemplamos, Jesus é transpassado pela lança por um soldado. Rezemos este mistério por todas as pessoas que sofrem desolação e falta de amor. Eterno Pai, eu vos ofereço as santas chagas de nosso Senhor Jesus Cristo para curar as de nossas almas.
11: Meu Jesus, perdão e misericórdia.
5: Pelos méritos de vossas santas chagas.
11: Meu Jesus, perdão e misericórdia.
5: Pelos méritos de vossas santas chagas.
11: Meu Jesus, perdão e misericórdia.
5: Pelos méritos de vossas santas chagas.
11: Meu Jesus, perdão e misericórdia.
5: Pelos méritos de vossas santas chagas.
11: Meu Jesus, perdão e misericórdia.
5: Pelos méritos de vossas santas chagas.
11: Meu Jesus, perdão e misericórdia.
5: Pelos méritos de vossas santas chagas.
11: Meu Jesus, perdão e misericórdia.
5: Pelos méritos de vossas santas chagas.
11: Meu Jesus, perdão e misericórdia.
5: Pelos méritos de vossas santas chagas.
11: Meu Jesus, perdão e misericórdia.
5: Pelos méritos de vossas santas chagas.
11: Meu Jesus, perdão e misericórdia.
5: Pelos méritos de vossas santas chagas.
7: Rezemos três vezes. Eterno Pai, eu vos ofereço as santas chagas de nosso Senhor Jesus Cristo para curar as de nossas almas. Eterno Pai, eu vos ofereço as santas chagas de nosso Senhor Jesus Cristo para curar as de nossas almas. Eterno Pai, eu vos ofereço as santas chagas de nosso Senhor Jesus Cristo para curar as de nossas almas. Amém. Queridos filhos e filhas, tendo rezado o terço das santas chagas, vamos agora fazer a oração de todos os dias, que é a novena das santas chagas de nosso Senhor Jesus Cristo. Rezemos. Por suas santas chagas, suas chagas gloriosas, o Cristo Senhor me proteja e me guarde. Senhor Jesus, foste levado na cruz para que por vossas santas chagas sejam curadas as de nossas almas. Eu vos louvo e agradeço pelo vosso ato redentor. Carregaste em vosso próprio corpo os meus pecados e de toda a humanidade. Nas vossas santas chagas, coloco minhas intenções, minhas preocupações, ansiedades e angústias, minhas enfermidades físicas e psíquicas, meus sofrimentos, dores, alegrias e necessidades. Em vossas santas chagas, Senhor, coloco minha família. Envolvei, Senhor, a mim e meus familiares, protegendo-nos do mal. Coloque a sua intenção. Senhor, ao mostrar vossas santas chagas gloriosas a Tomé e o mandando tocar em vosso lado aberto, o curaste da incredulidade. Eu vos peço, Senhor, permita-me refugiar em vossas santas chagas e, por mérito desses sinais de vosso amor, curai a minha falta de fé. Ó Jesus, pelos méritos de vossa paixão, morte e ressurreição, dai-me a graça de viver os frutos da nossa redenção. Amém.

filhos amados, povo querido de Deus. Obrigado a você que ligou e participou ao vivo da Hora da Misericórdia. Olha, posso fazer um pedido? Que mais pessoas, padre interurbano, e daí, liga 0 operadora 41 para ligar, para falar comigo. 3221-6070. Vou falar de novo e devagar. 3221-6070. Você vai ligar. Padre, eu não vou conseguir. Pelo menos você vai deixar o seu nome. Mas eu queria que pessoas diferentes ligassem, de outras localidades. Liga, participa e se aproprie da graça de Deus. Filhos queridos, povo amado de Deus, escute este testemunho. Veio de Japeri, Rio de Janeiro. A paz, padre. Escuto o seu programa há anos. Me chamo Tatiane Neves de Paula, 44 anos, um filho de 23. Já tinha escrito ao senhor há 3 anos para contar a libertação do meu pai do vício das drogas. Foi de novena em novena que Jesus das Santas Chagas o libertou. Mas continuo agora lutando pelo meu filho. Meu filho é um homem do bem, não tem vícios, é muito estudioso, terminando a faculdade de letras. Mas tentou o suicídio 3 vezes, com corda, remédio e fogo. Eu nunca desisti dele. Sou mãe solteira, luto cada dia da minha vida. Faço oração, leio a Bíblia todos os dias e rezo todos os dias o meu terço das Santas Chagas. Padre, no meio das dificuldades, eu creio no Deus do impossível. O meu filho me pede ajuda, ele me fala: mãe, eu preciso de um psicólogo, um neuropsiquiatra. Eu sou faxineira e passadeira. Fiz curso de cuidadora, cuidei de idosos, mas no movimento não está aparecendo nada. Eu pago a faculdade dele com as diárias. Padre, eu sei que novena em novena eu venço batalhas. A cada momento eu luto. Sou de missa dominical e durante a semana participo quando posso. Hoje eu quero pedir, rezem pelo meu filho. Ele diz os nomes, eu prefiro não dizer. Equipe, eu peço que entre em contato, mas ela não deixou contato. Filha, também não vou dizer teu nome. Tatiane, você recebeu uma graça do teu pai. Entre em contato conosco. Tatiana, vou dizer só o primeiro nome, de Japeri, Rio de Janeiro. A nossa equipe pode Japeri, Rio de Janeiro. A nossa equipe pode tentar ajudar com a

filho cujo nome está aqui, mas não vou dizer. Que Deus ajude a tirar o que lhe pede, que o que está instigando esse desejo de morte. Amém. Bíblia aberta, cartilha de oração.

0: Jesus Cristo.
1: Lucas 8, 19 a 21. Lucas 8, 19 a 21. O Senhor esteja convosco. Ele está no meio de nós. Proclamação do Evangelho de Jesus Cristo segundo São Lucas. Glória a vós, Senhor. A mãe e os irmãos de Jesus foram procurá-lo, mas não podiam chegar-se a ele por causa da multidão. Disseram-lhe então: tua mãe e teus irmãos estão lá fora e desejam ver-te. Ele respondeu: minha mãe e meus irmãos são aqueles que ouvem a palavra de Deus e as põem em prática. Palavra da salvação, glória a vós, Senhor. Nunca é demais dizer que aqui os irmãos se tratam dos primos de Jesus. Quantas vezes apareceu o Evangelho, eu sempre vou dizer isso. Segundo, é um grande elogio que os laços que Jesus tem conosco é do discipulado, é do serviço, é do amor. Arcanjos de Deus, nesta terça-feira, vem em nosso auxílio. Arcanjos do Senhor, vem em nosso socorro. Repita comigo: Rafael, Deus cura. Miguel, Deus liberta. Gabriel, Deus fala.
2: Eu sei que virá.
1: O céu se abriu. O céu se abre.
2: O céu se abriu, uma ordem se ouviu, nossa prece escutou.
1: Mensageiros Deus enviou.
2: Mensageiros enviou.
1: E agora levanta tua mão direita, pelo arcanjo Rafael.
2: Rafael, a mão de Deus vai nos tocar.
1: Principalmente hoje na terça-feira, os doentes. Doentes confortar, a saúde restaurar. Pelo arcanjo São Miguel, Gabriel, vem em nosso auxílio. Senhor, vem em nosso socorro. Toca na vida dos doentes. Agora, peça com autoridade.

Senhor Deus, eu sei que os arcanjos de Deus já estão sobre nós. E é por isso, Senhor, que eu invoco o arcanjo Rafael nessa terça-feira. Visite, Senhor, os doentes. Aquele que está com a parte necrosada da pele, restaure. Senhor, como o arcanjo Rafael visitou Tobias e o curou, curai os doentes. Filho, filha, se você está doente, coloque a sua mão sobre a enfermidade. Arcanjos do Senhor, curai. Arcanjos do Senhor, anunciai. Arcanjos do Senhor, libertai. Conforta os doentes, Senhor. Que a bênção de Deus recaia sobre os remédios. Que a bênção de Deus recaia sobre os doentes. Que a bênção de Deus recaia sobre esta água. Em nome do Pai, do Filho e do Espírito Santo. Amém.

0: 15h22.
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4: Você já entrou na igreja carregando um peso que ninguém ali sabia? Sentou no banco, fez o sinal da cruz, cantou junto com todo mundo e por dentro estava como? Partido. Uma briga em casa, um filho que parou de rezar, uma doença que ninguém ali na comunidade sabe, enfim. Você olhou para o lado, viu pessoas sorrindo e pensou, ninguém aqui sabe o que eu estou passando. Eu sou a irmã Maria Raquel do Instituto Hesed e eu lhe falo da Gruta do Monte Gargano. E é daqui que eu lhe digo, alguém sabia. Alguém estava ali do seu lado naquele banco, no céu e na terra ao mesmo tempo. E hoje você vai descobrir quem. Nenhuma comunidade cristã caminha sem um anjo que a sustenta. Quer ver? Abra a sua Bíblia no livro do Apocalipse, capítulo 1, versículo 20. Este é o mistério das sete estrelas que viste na minha mão direita e dos sete candelabros de ouro. As sete estrelas são os anjos das sete igrejas e os sete candelabros são as sete igrejas. Apocalipse se revela um pouco enigmático, mas hoje eu vou explicar isso aqui para você à luz daquilo que escreveram os padres da igreja. Preste atenção. João está exilado na ilha de Patmos, sozinho, longe das comunidades que ele mesmo ajudou a formar. E num domingo em êxtase, ele ouve atrás de si uma voz, como uma trombeta. Ao se voltar, ele vê uma visão que tira o fôlego. Cristo glorioso, no meio de sete candelabros de ouro, com sete estrelas na mão direita. O próprio Senhor explica o mistério. Os candelabros são as sete igrejas e as estrelas são os anjos dessas igrejas. Repare onde estão essas estrelas. Estão na mão direita de Cristo, porque foram considerados dignos da posição mais honrosa diante de Deus. Cada comunidade cristã tem o seu anjo e esse anjo descansa na mão de Cristo. Pense no que isso significa. A sua paróquia, por mais pequena ou esquecida que pareça, ela tem uma estrela que o próprio Cristo segura. E há um detalhe que os padres exploravam ainda mais fundo. Por que o Senhor manda escrever ao anjo da igreja de Éfeso, ao anjo da igreja de Pérgamo? Orígenes ensinava que cada igreja tem dois bispos. Um visível, que se vê com os olhos, e outro invisível. O anjo que vela por ela diante de Deus. Olha que impressionante. O anjo é, por assim dizer, o pastor celeste da sua comunidade. Ele se alegra quando ela é fiel e sofre quando ela esfria. Ele leva a Deus as orações daquela igreja e intercede por ela. Mas note uma coisa importante, que os padres faziam questão de esclarecer. Quando o Senhor repreende, perdeste a caridade que tinhas no princípio, arrepende-te, Ele não está acusando o anjo, que é santo e não peca. O Senhor fala ao anjo, mas se dirige à igreja, porque o anjo e a comunidade que Ele guarda estão tão unidos que falar a um é falar a outro. Olha que impressionante. O anjo carrega o nome da sua igreja como quem carrega o nome de um filho. As sete igrejas, Éfeso, Esmirna, Pérgamo, Tiatira, Sardes, Filadélfia, Laodiceia, não são apenas sete cidades antigas. André de Cesaré ensinava que o número sete significa a igreja inteira, estendida por toda a terra e por todos os tempos. Quando Cristo fala aquelas sete, fala a todas. Fala a sua comunidade hoje, inclusive. E o candelabro, diziam eles, não tem luz própria. Ele apenas sustenta a luz. Quem ilumina é Cristo. A igreja é o candelabro e a luz é o Senhor. Agora, entenda por que isto toca a sua vida. Talvez você ame a sua comunidade, sofra ao vê-la dividida tantas vezes, morna, ferida. O Apocalipse lhe diz, essa comunidade tem uma estrela na mão de Cristo, ela não está abandonada. Há um anjo que a conhece pelo nome, que carrega as suas orações, que combate por ela. E o mesmo Cristo que a adverte é o que segura. A mesma mão que repreende é a que sustenta. As advertências às sete igrejas terminam todas com a promessa ao vencedor. O Senhor corrige porque quer salvar. O propósito de hoje é reze por sua comunidade, paróquia, pelo bispo da sua diocese, reze ao anjo que vela por essa comunidade e escolha um lugar. Pode ser na sua paróquia, no seu grupo, na sua família, e reze. Peça ao anjo desta igreja que a desperte onde ela esfriou, que a console onde ela sofre, que leve de volta ao primeiro amor e diga: Senhor, Tu seguras a minha comunidade, a minha paróquia, como estrela na Tua mão. Envia o Seu anjo para reacender nela a Tua luz e faze de mim hoje, da minha comunidade, vencedores. Alguém que não deixa o candelabro apagar. Daqui do Monte Garganda, é o irmã Maria Raquel, onde o arcanjo apareceu. Eu peço a São Miguel que vele sobre a sua comunidade, a sua família, como estrela viva na mão direita de Cristo. Agora juntos, rezemos as orações próprias da quaresma de São Miguel Arcanjo.
0: Em nome do Pai, do Filho e do Espírito Santo. Amém. São Miguel Arcanjo, defendei-nos no combate. Seja o nosso refúgio contra as maldades e as ciladas do demônio. Ordene-lhe Deus, instantemente o pedimos. E vós, príncipe da milícia celeste, pela virtude divina, precipitai no inferno a Satanás e a todos os espíritos malignos que vagueiam no mundo para a perdição das almas. Ladainha de São Miguel Arcanjo. Senhor, tende piedade de nós. Jesus Cristo, tende piedade de nós. Senhor, tende piedade de nós. Jesus Cristo, ouvi-nos. Jesus Cristo, atendei-nos. Pai Celeste, que sois Deus, tende piedade de nós. Filho Redentor do mundo, que sois Deus, tende piedade de nós. Espírito Santo, que sois Deus, tende piedade de nós. Trindade Santa, que sois um único Deus, tende piedade de nós. Santa Maria, Rainha dos Anjos, rogai por nós. São Miguel, rogai por nós. São Miguel, cheio da graça de Deus, rogai por nós. São Miguel, perfeito adorador do Verbo Divino, rogai por nós. São Miguel, coroado de honra e glória, rogai por nós. São Miguel, poderosíssimo príncipe dos exércitos do Senhor, rogai por nós. São Miguel, porta-estandarte da Santíssima Trindade, rogai por nós. São Miguel, guardião do paraíso, rogai por nós. São Miguel, guia e consolador do povo israelita, rogai por nós. São Miguel, esplendor e fortaleza da Igreja militante, rogai por nós. São Miguel, honra e alegria da Igreja triunfante, rogai por nós. São Miguel, luz dos anjos, rogai por nós. São Miguel, baluarte dos cristãos, rogai por nós. São Miguel, força daqueles que combatem pelo estandarte da cruz, rogai por nós. São Miguel, luz e confiança das almas no último momento da vida, rogai por nós. São Miguel, socorro muito certo, rogai por nós. São Miguel, nosso auxílio em todas as adversidades, rogai por nós. São Miguel, arauto da sentença eterna, rogai por nós. São Miguel, consolador das almas que estão no purgatório, rogai por nós. São Miguel, a quem o Senhor incumbiu de receber as almas depois da morte, rogai por nós. São Miguel, nosso príncipe, rogai por nós. São Miguel, nosso advogado, rogai por nós. Cordeiro de Deus, que tirais o pecado do mundo, perdoai-nos, Senhor. Cordeiro de Deus, que tirais o pecado do mundo, ouvi-nos, Senhor. Cordeiro de Deus, que tirais o pecado do mundo, tende piedade de nós. Cristo, ouvi-nos. Cristo, atendei-nos. Rogai por nós, ó glorioso São Miguel, príncipe da Igreja de Jesus Cristo, para que sejamos dignos de suas promessas. Oremos. Senhor Jesus Cristo, santificai-nos por vossa bênção sempre nova, e concedei-nos pela intercessão de São Miguel essa sabedoria que nos ensina a juntar as riquezas no céu e trocar os bens do tempo pela eternidade. Vós que viveis e reinais pelos séculos dos séculos. Amém. Consagração a São Miguel Arcanjo. Gloriosíssimo príncipe das hierarquias angélicas, valente arauto do Deus Altíssimo, zeloso campeão da glória do Senhor, terror dos anjos rebeldes, amor e delícia dos anjos fiéis, meu diletíssimo arcanjo São Miguel, desejando pertencer ao número de vossos devotos e servos, hoje eu me ofereço a vós, dou-me e consagro-me a vós. Coloco a minha pessoa, a minha família, os meus bens, sob a vossa potentíssima proteção. É muito pouca coisa a oferta que vos faço, sendo eu um miserável pecador, mas não duvido de que vós querereis aumentar o fervor no meu coração e proteger aquele que a vós recorre. Recordai aquele que hoje se coloca sob o vosso patrocínio e de hoje em diante protegei-me, assisti-me em todas as dificuldades da minha existência terrena, alcançai-me o perdão dos meus muitos e graves pecados, a graça de amar de todo o coração o meu Deus, o meu doce Salvador Jesus e a minha doce Mãe Maria. Impetrai-me os auxílios necessários para obter a coroa da glória. Defendei a minha alma contra todos os seus inimigos e quando chegar a hora de deixar este mundo, vinde então, Príncipe Gloriosíssimo, assisti-me na luta final e que o vosso gládio potente afaste para longe, para os abismos da morte e do inferno, o anjo apóstata e soberbo que derrotastes em combate no céu. Amém.
1: Nós vamos juntos hoje rezar por todos aqueles que foram alvo de injustiça. E se a justiça humana não foi reconhecida, nós invocamos agora a justiça divina para que Ele, que é o sumo juiz, por intercessão de São Miguel, venha te abençoar. Entrega o teu coração a Deus agora com confiança e deixa o Senhor agir com poder na sua vida por meio dessa bênção. Daqui, da Gruta de São Miguel, do Monte Gargano, eu invoco sobre você a bênção do Deus Todo-Poderoso, Pai, Filho e Espírito Santo. Amém.
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E fortalecidos pela graça de Deus, guiados pelo Espírito Santo, nós chegamos ao último dia da novena, a São Pio de Pietrelcina. Que bom que você perseverou conosco até este último dia. Temos certeza que, se for da vontade de Deus, para a salvação de nossa alma, no tempo certo, Deus nos concederá as graças que necessitamos. Por isso, rezemos com fé este último dia da novena, em nome do Pai, e do Filho, e do Espírito Santo. Amém. Apresente as tuas intenções.

0: Humilde São Pio de Pietrelcina, que tanto amaste a Santa Madre Igreja, intercede junto ao Senhor, a fim de que mande operário para sua messe e dê a cada um deles a força e inspiração dos filhos de Deus. Pedimos-te, além disso, que intercedas junto à Virgem Maria, a fim de que guie os homens na direção da unidade dos cristãos, recolhendo-os em uma única grande casa, a qual seja o farol de salvação no mar de tempestade que é a vida. Amém. Disse São Pio: permaneça sempre agarrado à Santa Igreja Católica, porque só ela lhe pode dar a verdadeira paz, porque só ela possui Jesus sacramentado, o verdadeiro príncipe da paz. Ó meu Jesus, que dissestes: em verdade vos digo, pedi e recebereis, procurai e achareis, batei e ser-vos-á aberto. Eis que bato, procuro e peço a graça. Pai nosso que estais nos céus, santificado seja o vosso nome. Venha a nós o vosso reino. Seja feita a vossa vontade, assim na terra como no céu. O pão nosso de cada dia nos dai hoje. Perdoai-nos as nossas ofensas, assim como nós perdoamos a quem nos tem ofendido. E não nos deixeis cair em tentação, mas livrai-nos do mal. Amém. Ave Maria, cheia de graça, o Senhor é convosco. Bendita sois vós entre as mulheres, e bendito é o fruto do vosso ventre, Jesus. Santa Maria, Mãe de Deus, rogai por nós, pecadores, agora e na hora de nossa morte. Amém. Glória ao Pai, ao Filho e ao Espírito Santo, como era no princípio, agora e sempre. Amém. Sagrado o coração de Jesus, confio e espero em vós. Ó meu Jesus, que dissestes: em verdade vos digo, qualquer coisa que pedirdes ao meu Pai, em meu nome, ele vo-lo concederá. Eis que ao vosso Pai, em vosso nome, eu vos peço a graça. Pai nosso que estais nos céus, santificado seja o vosso nome. Venha a nós o vosso reino. Seja feita a vossa vontade, assim na terra como no céu. O pão nosso de cada dia nos dai hoje. Perdoai-nos as nossas ofensas, assim como nós perdoamos a quem nos tem ofendido. Não nos deixeis cair em tentação, mas livrai-nos do mal. Amém. Ave Maria, cheia de graça, o Senhor é convosco. Bendita sois vós entre as mulheres, e bendito é o fruto do vosso ventre, Jesus. Santa Maria, Mãe de Deus, rogai por nós, pecadores, agora e na hora de nossa morte. Amém. Glória ao Pai, ao Filho e ao Espírito Santo, como era no princípio, agora e sempre. Amém. Sagrado coração de Jesus, confio e espero em vós. Ó meu Jesus, que dissestes: em verdade vos digo, passarão o céu e a terra, mas as minhas palavras jamais passarão. Eis que, apoiado na infalibilidade das vossas santas palavras, eu vos peço a graça. Pai nosso que estais nos céus, santificado seja o vosso nome. Venha a nós o vosso reino. Seja feita a vossa vontade, assim na terra como no céu. O pão nosso de cada dia nos dai hoje. Perdoai-nos as nossas ofensas, assim como nós perdoamos a quem nos tem ofendido. E não nos deixeis cair em tentação, mas livrai-nos do mal. Amém. Ave Maria, cheia de graça, o Senhor é convosco. Bendita sois vós entre as mulheres, e bendito é o fruto do vosso ventre, Jesus. Santa Maria, Mãe de Deus, rogai por nós, pecadores, agora e na hora de nossa morte. Amém. Glória ao Pai, ao Filho e ao Espírito Santo, como era no princípio, agora e sempre. Amém. Sagrado coração de Jesus, confio e espero em vós. Ó Sagrado Coração de Jesus, a quem uma única coisa é impossível, isto é, a de não ter compaixão dos infelizes, tende piedade de nós, míseros pecadores, e concedei-nos as graças que vos pedimos por intermédio do Coração Imaculado da vossa e nossa terna Mãe. São José, amigo do Sagrado Coração de Jesus, rogai por nós. Salve Rainha, Mãe de Misericórdia, vida, doçura e esperança nossa salve. A vós bradamos, degredados filhos de Eva, a vós suspiramos, gemendo e chorando neste vale de lágrimas. Eia, pois, advogada nossa, estes os vossos olhos misericordiosos a nós volvei, e depois deste desterro, mostrai-nos Jesus, bendito fruto do vosso ventre. Ó clemente, ó piedosa, ó doce sempre Virgem Maria, rogai por nós, ó Santa Mãe de Deus, para que sejamos dignos das promessas de Cristo. E assim, encerramos este último dia da novena a São Pio de Pietrelcina. Que bom que você rezou conosco com perseverança. Permaneçamos sempre no espírito de oração. E a bênção de Deus Todo-Poderoso, Pai, e Filho e Espírito Santo, desça sobre vós e permaneça para sempre. Amém. Fique na paz e na alegria que vem de Jesus.
1: Paz e alegria na presença de Deus.

Com grande alegria, nós iniciamos hoje a novena a Santa Teresinha do Menino Jesus e da Sagrada Face, a novena das rosas. Pedimos a Deus, pela intercessão de Santa Teresinha, que encontremos sempre o caminho do amor, o caminho de nossa conversão diária. Com muita perseverança, com fé, rezemos esta novena. Iniciemos assim, em nome do Pai, e do Filho, e do Espírito Santo. Amém. Santíssima Trindade, Pai, Filho e Espírito Santo, eu vos agradeço todos os favores, todas as graças com que enriquecestes a alma de vossa serva, Santa Teresinha do Menino Jesus, durante os 24 anos que passou na Terra. Pelos méritos de tão querida Santinha, concedei-me a graça que ardentemente vos peço.

0: se for conforme a vossa santíssima vontade e para a salvação de minha alma. Ajudai minha fé e minha esperança, ó Santa Teresinha, cumprindo mais uma vez sua promessa de que ninguém vos invocaria em vão, fazendo-me ganhar uma rosa, sinal de que alcançarei a graça pedida. Glória ao Pai, ao Filho e ao Espírito Santo, como era no princípio, agora e sempre. Amém. Santa Teresinha do Menino Jesus e da Sagrada Face, rogai por nós. Glória ao Pai, ao Filho e ao Espírito Santo, como era no princípio, agora e sempre. Amém. Santa Teresinha do Menino Jesus e da Sagrada Face, rogai por nós. Glória ao Pai, ao Filho e ao Espírito Santo, como era no princípio, agora e sempre. Amém. Santa Teresinha do Menino Jesus e da Sagrada Face, rogai por nós. Glória ao Pai, ao Filho e ao Espírito Santo, como era no princípio, agora e sempre. Amém. Santa Teresinha do Menino Jesus e da Sagrada Face, rogai por nós. Glória ao Pai, ao Filho e ao Espírito Santo, como era no princípio, agora e sempre. Amém. Santa Teresinha do Menino Jesus e da Sagrada Face, rogai por nós. Glória ao Pai, ao Filho e ao Espírito Santo, como era no princípio, agora e sempre. Amém. Santa Teresinha do Menino Jesus e da Sagrada Face, rogai por nós. Glória ao Pai, ao Filho e ao Espírito Santo, como era no princípio, agora e sempre. Amém. Santa Teresinha do Menino Jesus e da Sagrada Face, rogai por nós. Glória ao Pai, ao Filho e ao Espírito Santo, como era no princípio, agora e sempre. Amém. Santa Teresinha do Menino Jesus e da Sagrada Face, rogai por nós. Glória ao Pai, ao Filho e ao Espírito Santo, como era no princípio, agora e sempre. Amém. Santa Teresinha do Menino Jesus e da Sagrada Face, rogai por nós. Glória ao Pai, ao Filho e ao Espírito Santo, como era no princípio, agora e sempre. Amém. Santa Teresinha do Menino Jesus e da Sagrada Face, rogai por nós. Glória ao Pai, ao Filho e ao Espírito Santo, como era no princípio, agora e sempre. Amém. Santa Teresinha do Menino Jesus e da Sagrada Face, rogai por nós. Glória ao Pai, e ao Filho e ao Espírito Santo, como era no princípio, agora e sempre. Amém. Santa Teresinha do Menino Jesus e da Sagrada Face, rogai por nós. Glória ao Pai, ao Filho e ao Espírito Santo, como era no princípio, agora e sempre. Amém. Santa Teresinha do Menino Jesus e da Sagrada Face, rogai por nós. Glória ao Pai, ao Filho e ao Espírito Santo, como era no princípio, agora e sempre. Amém. Santa Teresinha do Menino Jesus e da Sagrada Face, rogai por nós. Glória ao Pai, ao Filho e ao Espírito Santo, como era no princípio, agora e sempre. Amém. Santa Teresinha do Menino Jesus e da Sagrada Face, rogai por nós. Glória ao Pai, ao Filho e ao Espírito Santo, como era no princípio, agora e sempre. Amém. Santa Teresinha do Menino Jesus e da Sagrada Face, rogai por nós. Glória ao Pai, ao Filho e ao Espírito Santo, como era no princípio, agora e sempre. Amém. Santa Teresinha do Menino Jesus e da Sagrada Face, rogai por nós. Glória ao Pai, ao Filho e ao Espírito Santo, como era no princípio, agora e sempre. Amém. Santa Teresinha do Menino Jesus e da Sagrada Face, rogai por nós. Glória ao Pai, ao Filho e ao Espírito Santo, como era no princípio, agora e sempre. Amém. Santa Teresinha do Menino Jesus e da Sagrada Face, rogai por nós. Glória ao Pai, ao Filho e ao Espírito Santo, como era no princípio, agora e sempre. Amém. Santa Teresinha do Menino Jesus e da Sagrada Face, rogai por nós. Glória ao Pai, ao Filho e ao Espírito Santo, como era no princípio, agora e sempre. Amém. Santa Teresinha do Menino Jesus e da Sagrada Face, rogai por nós. Glória ao Pai, ao Filho e ao Espírito Santo, como era no princípio, agora e sempre. Amém. Santa Teresinha do Menino Jesus e da Sagrada Face, rogai por nós. Glória ao Pai, ao Filho e ao Espírito Santo, como era no princípio, agora e sempre. Amém. Santa Teresinha do Menino Jesus e da Sagrada Face, rogai por nós. Glória ao Pai, ao Filho e ao Espírito Santo, como era no princípio, agora e sempre. Amém. Santa Teresinha do Menino Jesus e da Sagrada Face, rogai por nós. Pai nosso que estais nos céus, santificado seja o vosso nome. Venha a nós o vosso reino. Seja feita a vossa vontade, assim na terra como no céu. O pão nosso de cada dia nos dai hoje. Perdoai-nos as nossas ofensas, assim como nós perdoamos a quem nos tem ofendido. E não nos deixeis cair em tentação, mas livrai-nos do mal. Amém. Ave Maria, cheia de graça, o Senhor é convosco. Bendita sois vós entre as mulheres, e bendito é o fruto do vosso ventre, Jesus. Santa Maria, Mãe de Deus, rogai por nós, pecadores, agora e na hora de nossa morte. Amém. E assim concluímos o primeiro dia de nossa novena, a Santa Teresinha do Menino Jesus e da Sagrada Face. Nos ajude a compartilhar esta novena e seja também perseverante até o último dia. Que Deus Todo-Poderoso te abençoe. Em nome do Pai, e do Filho, e do Espírito Santo. Amém. Fique na paz e na alegria que vem de Jesus.
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3: Oba! Tá chegando agora Bible Quiz comigo, Alex Gouveia. Nós vamos testar os seus conhecimentos. Pois é, para aprender um pouco mais da palavra de Deus, é muito bom, né? E a pergunta de hoje é a seguinte: o que é uma parábola? O que é uma parábola? Vamos às opções. Letra A: são um conjunto de lendas. Letra B: são histórias populares em forma de música. Ou seria a letra C: são pequenas histórias que explicam um conceito. O que é uma parábola? Se liga aí, já já eu volto com a resposta certa para você. Vai pensando aí.
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1: Estamos de volta no Bible Quiz.
2: O que é uma parábola? Letra A, são conjuntos de lendas. Letra B, são histórias populares em formas de música. Ou letra C, são pequenas histórias que explicam um conceito. E aí, o que é uma parábola? Letra A, B ou C? Vamos conferir? Já sabe a resposta certa? Muito bem, vamos lá então? A resposta certa é a letra C, são pequenas histórias que explicam um conceito. Parabéns pra você que acertou e até o próximo Bible Quiz.
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5: 15 horas e 55 minutos.
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2: Muito bem, queridos de Deus, estamos chegando com nossa Unção Católica nessa terça-feira. Que bom saber que você está aí com a gente. A gente vai chegando para te encontrar aqui, esperando que você esteja bem, que você esteja abençoado. Se você está triste, um pouquinho amargurado, opa, bora deixar aí isso sair, hein? Deixa e bota isso para fora. Hoje é dia de libertação, de vida nova para você. É dia de saúde, é dia de esperança renovada. E a gente vai seguindo, trazendo para abençoar ainda mais esse programa. Na abertura do programa de hoje, dessa terça-feira, aquele momento especial. E é o nosso Canta Padre Zezinho. E a música que vem chegando pra gente conferir nesse programa, Irmão Jesus.
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0: Fica por aqui, hein? Trazendo músicas para elevar a nossa alma. E que bom saber que você tá aí com a gente, pertinho, celebrando o amor de Deus e também compartilhando fraternidade ao próximo. E olha, tá chegando rápido intervalo, daqui a pouquinho tem mais. Fica por aí.
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3: Olá, meu amigo, minha amiga. Começa agora o Minuto da Oração. O programa feito para interceder por você, pela sua família e por todos aqueles que desejam estar na presença de Deus. Hoje eu quero orar pelos meus e pelos seus amigos. Aqueles amigos que você tanto ama e que estão longe de Deus. Eu sei que seu desejo é vê-los salvos pela graça e amor de Deus. Sei que você quer levar cada um deles para o céu. Também quero orar pelos seus vizinhos e conhecidos que estão afastados dos caminhos do Senhor. Deus tem um plano especial na vida de cada uma dessas pessoas. Feche seus olhos. Vamos orar juntos. Senhor, Deus Pai, conhecedor de todas as coisas, nesse momento eu venho em oração com um pedido especial por cada amigo, por cada vizinho que se encontra distante dos teus caminhos. Senhor, eu quero te entregar a vida dessas pessoas, para que possa fazer um milagre em suas vidas. Que os olhos de cada um sejam abertos e possam ver que somente perto dos teus braços eles podem encontrar a paz e ter a vida eterna. Deus, toma cada pessoa em suas mãos. Faz com que sintam a necessidade de te buscar. Pai, traga-os de volta ao teu rebanho. Traga-os de volta para a sua casa, como aquele filho pródigo que retornou à casa do pai. Que sua luz brilhe em cada coração e os conduza novamente aos teus pés. Eu te suplico misericórdia para com cada vida. Em nome de Jesus. Amém. Que a paz do Senhor e o amor de nosso Deus esteja sempre com você.
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5: Toda pessoa inquieta, ela é o quê? Ansiosa. Para de falar. O que eu vou comer? O que eu vou beber? O que eu vou vestir? Você não é pra você ficar assim não, ó. O que você tá fazendo, né? Eu fui à missa do Padre Christian ontem. Ele falou que não é pra preocupar nem com o que eu vou comer, nem beber, nem vestir. Eu tô aqui esperando. Ô, pena não passar um pombo, meu irmão. E de dar um selo. Sei lá que você é bobo. A leitura não está falando em passividade. Ela está falando em quê? Preocupação. Não vos preocupeis. O cristão não pode ficar preocupado. Tem que ficar o quê? Ocupado. Preocupado. É ocupado antes da hora. A pessoa preocupada, ela está ocupada antes da hora. E uma pessoa preocupada tira a paz da família toda. Porque faz um escândalo no copo. Tempestade. Precisamos nos apegar àquele que é mais que comida, bebida, roupa.
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0: preparado? Então, vai chegar um rápido intervalo. Logo depois a gente volta com mais uma sequência super especial. Fica por aí!
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4: Muitas pessoas têm dificuldade para orar. Você é um deles? Então preste atenção nessa dica. A Bíblia nos ensina a orar. Existe um livro inteiro de orações chamado Salmos. Um salmo lindo e muito conhecido é o 23. O Senhor é o meu pastor, nada me faltará. Deitar-me faz em pastos verdejantes. Guia-me mansamente a águas tranquilas. Refrigera minha alma. Guia-me nas veredas da justiça por amor do seu nome. Ainda que eu ande pelo vale da sombra da morte, não temerei mal algum, porque tu estás comigo. A tua vara e o teu cajado me consolam. Preparas uma mesa perante mim na presença dos meus inimigos. Unges com óleo a minha cabeça. O meu cálice transborda. Certamente que a bondade e a misericórdia me seguirão todos os dias da minha vida. E habitarei na casa do Senhor por longos dias. Você pode se basear nas orações dos Salmos até que consiga fazer a sua. Ainda assim, se você tiver dificuldades, peça a Deus que te ajude a orar. Vá para um lugar tranquilo, que você se sinta bem. A oração não precisa ser cheia de palavras difíceis. Tudo que Deus quer é uma oração simples com sinceridade. E quanto mais você souber sobre Deus, mais fácil será para fazer a sua oração. Que a graça do Senhor Jesus Cristo e o amor de Deus esteja convosco.
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7: Santo Isidoro, você quer falar com Deus? Reze. Você quer ouvir Deus? Leia a Bíblia. Consegue entender? Puxa, padre, mas eu rezo, parece que Deus não me atende. Você já parou para escutar? Você já parou para sentir o amor de Deus? Você já sentiu o retorno de Deus aos seus anseios? Deus ama uma alma disciplinada. Santa Teresa d'Ávila. Deus ama e trabalha numa alma disciplinada. O que é disciplina na oração? Estabelecer horário. Deus ama uma alma disciplinada.
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0: Muito bem, queridos, que graça poder estar com você, chegando por aqui mais uma sequência. Estamos de volta e a gente vai abrindo essa sequência agora com uma playlist maravilhosa, abençoada. A gente traz essa canção linda do Tony Allison, Sustenta o Fogo.
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0: Bíblia para fechar muito bem esse programa de hoje. Obrigado a você que ficou com a gente até agora, no finalzinho. A gente volta na próxima edição, hein? Um beijo no seu coração, fica com Deus. Saúde, paz, Deus no coração. O resto a gente corre atrás. Tchau, tchau.
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3: Voltamos já. 16 horas e 54 minutos.
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6: Paz e bem a todos os ouvintes que estão em sintonia conosco nesse dia, na meditação do Salmo 118. Guiai-me, Senhor, no caminho de vossos preceitos. Feliz o homem sem pecado em seu caminho, que na lei do Senhor Deus vai progredindo. Guiai-me, Senhor, no caminho de vossos preceitos. Fazei-me conhecer vossos caminhos, e então meditarei vossos prodígios. Guiai-me, Senhor, no caminho de vossos preceitos. Escolhi seguir a trilha da verdade. Diante de mim eu coloquei vossos preceitos. Guiai-me, Senhor, no caminho de vossos preceitos. Dai-me o saber e cumprirei a vossa lei, e de todo o coração aguardarei. Guiai-me, Senhor, no caminho de vossos preceitos. Guiai meus passos no caminho que traçais, pois só nele encontrarei felicidade. Guiai-me, Senhor, no caminho de vossos preceitos. Cumprirei constantemente a vossa lei, para sempre e eternamente a cumprirei. Guiai-me, Senhor, no caminho de vossos preceitos.
7: Guiai-me, Senhor, no caminho de vossos preceitos, que nós possamos nos manter sempre nos caminhos por onde Jesus andou e por tudo aquilo que ele ensinou. Ele é o mestre, o guia, é aquele que nós devemos seguir e transformar a nossa vida num gesto sublime de dignidade e de amor a serviço do reino. Que nós possamos ser sempre aqueles que apontam o caminho como Jesus apontou, para que todos os que querem seguir possam seguir com segurança, com dignidade e com amor. E que possamos sempre nos manter na verdade, que a verdade é aquilo que mais enaltece aos seres diante de Deus. Deus sempre quer a verdade, a justiça e o direito. E nem sempre nós, como seres humanos, somos capazes de representar isso no meio onde nós vivemos. Por isso, precisamos sempre pedir a sabedoria de Deus. Eu nunca esqueço todos os dias de pedir que Deus me dê sabedoria para poder caminhar à luz de Deus. E essa sabedoria nós pedimos para todos, para que possamos ter uma humanidade mais humana, mais justa e mais fraterna para todos. Pensemos em tudo isso enquanto eu lhes digo que amanhã, se Deus quiser, paz e bem.
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3: Muito bem, queridos de Deus, estamos chegando, você de perto, de longe, em casa, no trabalho, viajando, que bom saber que você tá aí com a gente. Ah, que maravilha, que saudade, hein? Já é terça-feira, bebê. Olha, que graça, que a misericórdia de Deus também alcança. Alcance você nessa programação de hoje, aqui no nosso Conexão Católica. Querido de Deus, bora começar então essa terça-feira trazendo um som muito bacana. A gente confere o som do Anjos de Resgate, essa canção belíssima. Estou aqui.
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1: Com certeza absoluta, vai abençoando o seu dia esse programa. Tá gostando? Gostou dessa sequência? Eu também adorei, foi bênção de Deus. Tá chegando um rápido intervalo, daqui a pouquinho a gente tá de volta, então não sai daí.
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5: 17 horas e 19 minutos.
6: 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Assim diz a palavra do Criador. Filipenses capítulo 4, versículo 8. Quanto ao mais, irmãos, tudo que é verdadeiro, tudo que é justo, tudo que é puro, tudo que é amável, tudo que é de boa fama, se há alguma virtude e se há algum louvor, nisso pensai. A mente do ser humano é difícil de se controlar. Os atos podem ser justos, mas os pensamentos por muitas vezes são corrompidos. Para isso, a escritura acima funciona como um conselho ou uma admoestação. Deve-se pensar no que é verdadeiro, justo, puro, amável. Esses são os pensamentos que o Senhor deseja que as pessoas tenham sempre consigo.
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1: Muito bem, muito bem. Estamos de volta. Conexão Católica para abençoar ainda mais o seu dia. Que sequência linda vai chegar por aqui no nosso programa de hoje. Tá preparado? Estamos de volta e vamos abrindo agora com Gil Monteiro, com Fogo de Novo.
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1: Com certeza, esse programa é bênção de Deus. Você que tá ligado com a gente, que bom saber que você tá aí com a gente. Valeu demais pela companhia. Calma que depois do intervalo tem mais. Então fica aí ligadinho aqui na programação.
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3: 17 horas e 39 minutos.
4: 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Superar é preciso. Seguir em frente é essencial. Olhar para trás é perda de tempo. Passado, se fosse bom, era presente. Esqueça as mágoas e dificuldades que já se foram. Aponta para a felicidade e rema. 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
2: Amados irmãos, amadas irmãs, iniciamos o programa Fé Católica e a nossa catequese é o diálogo interreligioso na Nostra Aetate. A declaração Nostra Aetate estabelece mudança irreversível ao inaugurar uma postura oficial de acolhimento e respeito da Igreja Católica em relação às religiões não cristãs e ao propor o respeito e a colaboração com religiões não cristãs, reconhecendo os valores espirituais e morais presentes nelas. A Nostra Aetate reconhece que todos os povos formam uma única comunidade e compartilham uma origem e um fim comum, buscando respostas para os enigmas da condição humana. A Igreja não rejeita nada do que é verdadeiro e santo nessas religiões. O documento examina o hinduísmo, o budismo e, com maior proximidade, o islamismo, destacando a adoração ao Deus único e a valorização de Jesus e Maria. O texto condena o antissemitismo e recorda o vínculo espiritual profundo que une o povo cristão à descendência de Abraão. Rejeita também a ideia de que os judeus devam ser considerados culpados pela morte de Jesus. Os cristãos são encorajados a reconhecer, preservar e promover os bens espirituais e morais de outras tradições, através do diálogo fraterno e do testemunho da fé cristã. Meu abraço, amigo, a minha bênção, fiquem com Deus e até o próximo programa.
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4: Muito bem, estamos de volta com o nosso Conexão Católica. Você de perto, de longe, em casa, no trabalho, viajando. Que bom saber que você está aí com a gente, curtindo essa programação no volume máximo. E o Frei Gilson tá vindo aí. Acalma minha tempestade.
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5: E durante esta vida, por diversas vezes, você vai ter que enfrentar as tempestades. Você vai ter que enfrentar os problemas. E não tem como ser diferente. O próprio Jesus avisou: no mundo vocês terão tribulações, mas coragem, porque eu venci o mundo. E você também vai vencer. Eu não sei pelo que você está passando, eu não sei o que você está vivendo, mas coragem, coragem. Não tenhas medo, meu filho.

que a tempestade vai acalmar. Mas vai acalmar no tempo de Deus, não no teu tempo. E às vezes a gente não tem paciência para esperar. Eu só preciso esperar. Às vezes é um ano, dois, três, quatro, cinco, dez, quinze, vinte. Eu não sei. Mas a tempestade vai acalmar.

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1: Muito bem, que sequência foi essa? Gostou? Eu também adorei. Essa pra fechar o programa de hoje. Que peninha, tá acabando. Mas a gente volta na próxima edição. Um beijo no seu coração. Obrigado aí pela companhia, por nos acompanhar aí durante esses minutos que a gente ficou juntinhos por aqui. Valeu demais, hein? Obrigado pela audiência. Até a próxima. Saúde, paz, Deus no coração. O resto a gente corre atrás. Tchau, tchau.
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1: Rádio Barroso Mix informa a hora certa.
2: 18 horas, a hora da Ave Maria.
3: Elevemos nosso pensamento a Deus e oremos. Louvemos ao Senhor. Louvemos ao Senhor desde os céus. Louvai-o nas alturas. Louvai-o todos os seus anjos. Louvai-o todos os seus exércitos. Louvai o sol e lua, todas as estrelas luzentes, as águas que estão sob os céus. Louvemos o nome do Senhor. Ave Maria, cheia de graça, o Senhor é convosco. Bendita sois entre as mulheres. Bendito é o fruto de vosso ventre, Jesus. Santa Maria, Mãe de Deus, rogai por nós, pecadores,

0: O anjo do Senhor anunciou a Maria, e ela concebeu do Espírito Santo. Ave Maria, cheia de graça, o Senhor é convosco. Bendita sois vós entre as mulheres, e bendito é o fruto do vosso ventre, Jesus. Santa Maria, Mãe de Deus, rogai por nós, pecadores, agora e na hora de nossa morte. Amém. Eis aqui a serva do Senhor, faça-se em mim segundo a vossa palavra. Ave Maria, cheia de graça, o Senhor é convosco. Bendita sois vós entre as mulheres, e bendito é o fruto do vosso ventre, Jesus. Santa Maria, Mãe de Deus, rogai por nós, pecadores, agora e na hora de nossa morte. Amém. E o Verbo divino se fez carne e habitou entre nós. Ave Maria, cheia de graça, o Senhor é convosco. Bendita sois vós entre as mulheres, e bendito é o fruto do vosso ventre, Jesus. Santa Maria, Mãe de Deus, rogai por nós, pecadores, agora e na hora de nossa morte. Amém. Rogai por nós, Santa Mãe de Deus, para que sejamos dignos das promessas de Cristo. Oremos. Infundi, Senhor, como vos pedimos, a vossa graça em nossas almas, para que nós, que pela anunciação do anjo, vimos ao conhecimento da encarnação de Jesus Cristo, vosso Filho, por sua paixão e morte, sejamos conduzidos à glória da ressurreição, pelo mesmo Cristo, Senhor nosso. Amém.
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2: Boa tarde, queridos filhos e filhas. Que bom que você está aí, já se habituou a esse momento de oração. O dia termina e sempre temos algo a pedir nesta semana. Pedir que o Senhor realmente cure as nossas chagas e, de modo particular, a chaga causada pelo alcoolismo. Mande as suas intenções. Rezaremos através do site www.padrereginaldomanzotti.com.br. Em nome do Pai, do Filho e do Espírito Santo. Amém. Amado Senhor, Deus da vida, que libertaste todo homem. Senhor, nós queremos pedir nesta tarde, pela cruz redentora, sinal de nossa salvação, que sejamos de fato curados por tuas santas chagas. Senhor, há tantas feridas abertas, há tanto sofrimento que carregamos sem necessidade em nosso coração. Pedimos, Senhor, a graça de superar tamanhos sofrimentos. Por tuas chagas fomos curados. Curai, Senhor, a dor daqueles que estão desempregados, abrindo-lhes a oportunidade de trabalho. Por tuas chagas fomos curados. Curai, Senhor, a dor daqueles que sofrem com pessoas alcoolistas dentro de casa. Libertai-os deste mal. Por tuas chagas fomos curados. E pedimos, Senhor, a cura daqueles que sofrem por depressão. Senhor, a tarde chega
3: e nos recomendamos e pedimos por intercessão de Nossa Senhora. Mãe, peça teu filho por nós. Nossa Senhora, fazei-nos viver a graça da redenção. Nossa Senhora, esteja no nosso Calvário e ajude-nos, Mãe, a vencer a cada dia os obstáculos do dia. Quando o dia terminar, que saibamos agradecer pelas conquistas e vitórias. E Nossa Senhora, que quando o dia terminar, saibamos aprender com nossos erros. E sempre, ó Mãe, sendo fiel a teu amado filho. Onde nas chagas fomos curados. Ave Maria, cheia de graça, o Senhor é convosco. Bendita sois vós entre as mulheres, e bendito é o fruto do vosso ventre, Jesus. Santa Maria, Mãe de Deus, rogai por nós, pecadores, agora e na hora de nossa morte. Amém. Nossa Senhora, há muitas famílias que sofrem com o problema de alcoolismo. Pedimos, ó Mãe, de modo particular por estas pessoas e familiares, liberte-as deste mal e dai aos familiares a graça de serem curados dos traumas e de uma história de dor. Ó Deus, por intercessão de Nossa Senhora, abençoai a água que será tomada, partilhada, abençoai as fotos de família e a história familiar. Em nome do Pai, do Filho e do Espírito Santo. Amém. Ó Deus, por intercessão de Nossa Senhora, libertai todas as famílias do alcoolismo. Boa noite a todos.
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2: Divino Jesus, nós vos oferecemos esse terço que vamos rezar, meditando nos mistérios da nossa redenção. Concedei-nos, por intercessão da Virgem Maria, Mãe de Deus e Nossa Mãe, as virtudes que nos são necessárias para bem rezá-lo e a graça de ganharmos as indulgências desta santa devoção. Oferecemo-lo particularmente em desagravo dos pecados cometidos contra o Sagrado Coração de Jesus e Imaculado Coração de Maria, pela paz do mundo, pela conversão dos pecadores, pelas almas do purgatório, pelas intenções do Santo Padre, pelo aumento e santificação do clero, pelos nossos vigários, pela santificação das famílias, pelas missões, pelos doentes, pelos agonizantes, por aqueles que pediram nossas orações e por todas as nossas intenções particulares e pelo Brasil. Creio em Deus Pai Todo-Poderoso, Criador do céu e da terra, em Jesus Cristo, seu único Filho, nosso Senhor, que foi concebido pelo poder do Espírito Santo, nasceu da Virgem Maria, padeceu sob Pôncio Pilatos, foi crucificado, morto e sepultado, desceu à mansão dos mortos, ressuscitou ao terceiro dia, subiu aos céus, está sentado à direita de Deus Pai Todo-Poderoso, donde há de vir julgar os vivos e os mortos. Creio no Espírito Santo, na Santa Igreja Católica, na comunhão dos santos, na remissão dos pecados, na ressurreição da carne, na vida eterna. Amém. Pai nosso que estais no céu, santificado seja o vosso nome. Venha a nós o vosso reino, seja feita a vossa vontade, assim na terra como no céu. O pão nosso de cada dia nos dai hoje. Perdoai-nos nas nossas ofensas, assim como nós perdoamos a quem nos tem ofendido. E não nos deixeis cair em tentação, mas livrai-nos do mal. Amém. Ave Maria, cheia de graça, o Senhor é convosco. Bendita sois vós entre as mulheres, e bendito é o fruto do vosso ventre, Jesus. Santa Maria, Mãe de Deus, rogai por nós, pecadores, agora e na hora de nossa morte. Amém. Ave Maria, cheia de graça, o Senhor é convosco. Bendita sois vós entre as mulheres, e bendito é o fruto do vosso ventre, Jesus. Santa Maria, Mãe de Deus, rogai por nós, pecadores, agora e na hora de nossa morte. Amém. Ave Maria, cheia de graça, o Senhor é convosco. Bendita sois vós entre as mulheres, e bendito é o fruto do vosso ventre, Jesus. Santa Maria, Mãe de Deus, rogai por nós, pecadores, agora e na hora de nossa morte.

0: Senhor.
1: Pai nosso que estais no céu, santificado seja o vosso nome. Venha a nós o vosso reino, seja feita a vossa vontade, assim na terra como no céu.
2: O pão nosso de cada dia nos dai hoje, perdoai as nossas ofensas, assim como nós perdoamos a quem nos tem ofendido. E não nos deixeis cair em tentação, mas livrai-nos do mal. Amém.
1: Ave Maria, cheia de graça, o Senhor é convosco. Bendita sois vós entre as mulheres, e bendito é o fruto do vosso ventre, Jesus.
2: Santa Maria, Mãe de Deus, rogai por nós, pecadores, agora e na hora de nossa morte. Amém.
1: Ave Maria, cheia de graça, o Senhor é convosco. Bendita sois vós entre as mulheres, e bendito é o fruto do vosso ventre, Jesus.
2: Santa Maria, Mãe de Deus, rogai por nós, pecadores, agora e na hora de nossa morte. Amém.
1: Ave Maria, cheia de graça, o Senhor é convosco. Bendita sois vós entre as mulheres, e bendito é o fruto do vosso ventre, Jesus.
2: Santa Maria, Mãe de Deus, rogai por nós, pecadores, agora e na hora de nossa morte. Amém.
1: Ave Maria, cheia de graça, o Senhor é convosco. Bendita sois vós entre as mulheres, e bendito é o fruto do vosso ventre, Jesus.
2: Santa Maria, Mãe de Deus, rogai por nós, pecadores, agora e na hora de nossa morte. Amém.
1: Ave Maria, cheia de graça, o Senhor é convosco. Bendita sois vós entre as mulheres, e bendito é o fruto do vosso ventre, Jesus.
2: Santa Maria, Mãe de Deus, rogai por nós, pecadores, agora e na hora de nossa morte. Amém.
1: Ave Maria, cheia de graça, o Senhor é convosco. Bendita sois vós entre as mulheres, e bendito é o fruto do vosso ventre, Jesus.
2: Santa Maria, Mãe de Deus, rogai por nós, pecadores, agora e na hora de nossa morte. Amém.
1: Ave Maria, cheia de graça, o Senhor é convosco. Bendita sois vós entre as mulheres, e bendito é o fruto do vosso ventre, Jesus.
2: Santa Maria, Mãe de Deus, rogai por nós, pecadores, agora e na hora de nossa morte. Amém.
1: Ave Maria, cheia de graça, o Senhor é convosco. Bendita sois vós entre as mulheres, e bendito é o fruto do vosso ventre, Jesus.
2: Santa Maria, Mãe de Deus, rogai por nós, pecadores, agora e na hora de nossa morte. Amém.
1: Ave Maria, cheia de graça, o Senhor é convosco. Bendita sois vós entre as mulheres, e bendito é o fruto do vosso ventre, Jesus.
2: Santa Maria, Mãe de Deus, rogai por nós, pecadores, agora e na hora de nossa morte. Amém.
1: Ave Maria, cheia de graça, o Senhor é convosco. Bendita sois vós entre as mulheres, e bendito é o fruto do vosso ventre, Jesus.
2: Santa Maria, Mãe de Deus, rogai por nós, pecadores, agora e na hora de nossa morte. Amém. Glória.

0: Pai nosso que estais no céu, santificado seja o vosso nome. Venha a nós o vosso reino, seja feita a vossa vontade, assim na terra como no céu.
1: O pão nosso de cada dia nos dai hoje. Perdoai as nossas ofensas, assim como nós perdoamos a quem nos tem ofendido. E não nos deixeis cair em tentação, mas livrai-nos do mal. Amém.
0: Ave Maria, cheia de graça, o Senhor é convosco. Bendita sois vós entre as mulheres e bendito é o fruto do vosso ventre, Jesus.
1: Santa Maria, Mãe de Deus, rogai por nós, pecadores, agora e na hora de nossa morte. Amém.
0: Ave Maria, cheia de graça, o Senhor é convosco. Bendita sois vós entre as mulheres e bendito é o fruto do vosso ventre, Jesus.
1: Santa Maria, Mãe de Deus, rogai por nós, pecadores, agora e na hora de nossa morte. Amém.
0: Ave Maria, cheia de graça, o Senhor é convosco. Bendita sois vós entre as mulheres e bendito é o fruto do vosso ventre, Jesus.
1: Santa Maria, Mãe de Deus, rogai por nós, pecadores, agora e na hora de nossa morte. Amém.
0: Ave Maria, cheia de graça, o Senhor é convosco. Bendita sois vós entre as mulheres e bendito é o fruto do vosso ventre, Jesus.
1: Santa Maria, Mãe de Deus, rogai por nós, pecadores, agora e na hora de nossa morte. Amém. Pecadores, agora e na hora de nossa morte. Amém.
0: Ave Maria, cheia de graça.

0: Amém.
1: Ave Maria, cheia de graça, o Senhor é convosco. Bendita sois vós entre as mulheres, e bendito é o fruto do vosso ventre, Jesus.
0: Santa Maria, Mãe de Deus, rogai por nós, pecadores, agora e na hora de nossa morte. Amém.
1: Ave Maria, cheia de graça, o Senhor é convosco. Bendita sois vós entre as mulheres, e bendito é o fruto do vosso ventre, Jesus.
0: Santa Maria, Mãe de Deus, rogai por nós, pecadores, agora e na hora de nossa morte. Amém.
1: Ave Maria, cheia de graça, o Senhor é convosco. Bendita sois vós entre as mulheres, e bendito é o fruto do vosso ventre, Jesus.
0: Santa Maria, Mãe de Deus, rogai por nós, pecadores, agora e na hora de nossa morte. Amém.
1: Ave Maria, cheia de graça, o Senhor é convosco. Bendita sois vós entre as mulheres, e bendito é o fruto do vosso ventre, Jesus.
0: Santa Maria, Mãe de Deus, rogai por nós, pecadores, agora e na hora de nossa morte. Amém.

0: Pai nosso que estais no céu, santificado seja o vosso nome. Venha a nós o vosso reino, seja feita a vossa vontade, assim na terra como no céu.
1: O pão nosso de cada dia nos dai hoje. Perdoai as nossas ofensas, assim como nós perdoamos a quem nos tem ofendido. E não nos deixeis cair em tentação, mas livrai-nos do mal. Amém.
0: Ave Maria, cheia de graça, o Senhor é convosco. Bendita sois vós entre as mulheres, e bendito é o fruto do vosso ventre, Jesus.
1: Santa Maria, Mãe de Deus, rogai por nós, pecadores, agora e na hora de nossa morte. Amém.
0: Ave Maria, cheia de graça, o Senhor é convosco. Bendita sois vós entre as mulheres, e bendito é o fruto do vosso ventre, Jesus.
1: Santa Maria, Mãe de Deus, rogai por nós, pecadores, agora e na hora de nossa morte. Amém.
0: Ave Maria, cheia de graça, o Senhor é convosco. Bendita sois vós entre as mulheres, e bendito é o fruto do vosso ventre, Jesus.
1: Santa Maria, Mãe de Deus, rogai por nós, pecadores, agora e na hora de nossa morte. Amém.
0: Ave Maria, cheia de graça, o Senhor é convosco. Bendita sois vós entre as mulheres, e bendito é o fruto do vosso ventre, Jesus.
1: Santa Maria, Mãe de Deus, rogai por nós, pecadores, agora e na hora de nossa morte. Amém.
0: Ave Maria, cheia de graça, o Senhor é convosco. Bendita sois vós entre as mulheres, e bendito é o fruto do vosso ventre, Jesus.
1: Santa Maria, Mãe de Deus, rogai por nós, pecadores, agora e na hora de nossa morte. Amém.
0: Ave Maria, cheia de graça, o Senhor é convosco. Bendita sois vós entre as mulheres, e bendito é o fruto do vosso ventre, Jesus.
1: Santa Maria, Mãe de Deus, rogai por nós, pecadores, agora e na hora de nossa morte. Amém.
0: Ave Maria, cheia de graça, o Senhor é convosco. Bendita sois vós entre as mulheres, e bendito é o fruto do vosso ventre, Jesus.
1: Santa Maria, Mãe de Deus, rogai por nós, pecadores, agora e na hora de nossa morte. Amém.
0: Ave Maria, cheia de graça, o Senhor é convosco. Bendita sois vós entre as mulheres, e bendito é o fruto do vosso ventre, Jesus.
1: Santa Maria, Mãe de Deus, rogai por nós, pecadores, agora e na hora de nossa morte. Amém.
0: Ave Maria, cheia de graça, o Senhor é convosco. Bendita sois vós entre as mulheres, e bendito é o fruto do vosso ventre, Jesus.
1: Santa Maria, Mãe de Deus, rogai por nós, pecadores, agora e na hora de nossa morte. Amém.
0: Ave Maria, cheia de graça, o Senhor é convosco. Bendita sois vós entre as mulheres, e bendito é o fruto do vosso ventre, Jesus.
1: Santa Maria, Mãe de Deus, rogai por nós, pecadores, agora

0: Jesus.
1: Pai nosso que estais no céu, santificado seja o vosso nome. Venha a nós o vosso reino, seja feita a vossa vontade, assim na terra como no céu.
2: O pão nosso de cada dia nos dai hoje. Perdoai as nossas ofensas, assim como nós perdoamos a quem nos tem ofendido. E não nos deixeis cair em tentação, mas livrai-nos do mal. Amém.
1: Ave Maria, cheia de graça, o Senhor é convosco. Bendita sois vós entre as mulheres, e bendito é o fruto do vosso ventre, Jesus.
2: Santa Maria, Mãe de Deus, rogai por nós, pecadores, agora e na hora de nossa morte. Amém.
1: Ave Maria, cheia de graça, o Senhor é convosco. Bendita sois vós entre as mulheres, e bendito é o fruto do vosso ventre, Jesus.
2: Santa Maria, Mãe de Deus, rogai por nós, pecadores, agora e na hora de nossa morte. Amém.
1: Ave Maria, cheia de graça, o Senhor é convosco. Bendita sois vós entre as mulheres, e bendito é o fruto do vosso ventre, Jesus.
2: Santa Maria, Mãe de Deus, rogai por nós, pecadores, agora e na hora de nossa morte. Amém.
1: Ave Maria, cheia de graça, o Senhor é convosco. Bendita sois vós entre as mulheres, e bendito é o fruto do vosso ventre, Jesus.
2: Santa Maria, Mãe de Deus, rogai por nós, pecadores, agora e na hora de nossa morte. Amém.
1: Ave Maria, cheia de graça, o Senhor é convosco. Bendita sois vós entre as mulheres, e bendito é o fruto do vosso ventre, Jesus.
2: Santa Maria, Mãe de Deus, rogai por nós, pecadores, agora e na hora de nossa morte. Amém.
1: Ave Maria, cheia de graça, o Senhor é convosco. Bendita sois vós entre as mulheres, e bendito é o fruto do vosso ventre, Jesus.
2: Santa Maria, Mãe de Deus, rogai por nós, pecadores, agora e na hora de nossa morte. Amém.
1: Ave Maria, cheia de graça, o Senhor é convosco. Bendita sois vós entre as mulheres, e bendito é o fruto do vosso ventre, Jesus.
2: Santa Maria, Mãe de Deus, rogai por nós, pecadores, agora e na hora de nossa morte. Amém.
1: Ave Maria, cheia de graça, o Senhor é convosco. Bendita sois vós entre as mulheres, e bendito é o fruto do vosso ventre, Jesus.
2: Santa Maria, Mãe de Deus, rogai por nós, pecadores, agora e na hora de nossa morte. Amém.
1: Ave Maria, cheia de graça, o Senhor é convosco. Bendita sois vós entre as mulheres, e bendito é o fruto do vosso ventre, Jesus.
2: Santa Maria, Mãe de Deus, rogai por nós, pecadores, agora e na hora de nossa morte. Amém.
1: Ave Maria, cheia de graça, o Senhor é convosco. Bendita sois vós entre as mulheres, e bendito é o fruto do vosso ventre, Jesus.
2: Santa Maria, Mãe de Deus, rogai por nós, pecadores, agora e na hora de nossa morte. Amém.

0: Pai nosso que estais no céu, santificado seja o vosso nome. Venha a nós o vosso reino, seja feita a vossa vontade, assim na terra como no céu.
1: O pão nosso de cada dia nos dai hoje. Perdoai as nossas ofensas, assim nós perdoamos a quem nos tem ofendido. E não nos deixeis cair em tentação, mas livrai-nos do mal. Amém.
0: Ave Maria, cheia de graça, o Senhor é convosco. Bendita sois vós entre as mulheres, e bendito é o fruto do vosso ventre, Jesus.
1: Santa Maria, Mãe de Deus, rogai por nós, pecadores, agora e na hora de nossa morte. Amém.
0: Ave Maria, cheia de graça, o Senhor é convosco. Bendita sois vós entre as mulheres, e bendito é o fruto do vosso ventre, Jesus.
1: Santa Maria, Mãe de Deus, rogai por nós, pecadores, agora e na hora de nossa morte. Amém.
0: Ave Maria, cheia de graça, o Senhor é convosco. Bendita sois vós entre as mulheres, e bendito é o fruto do vosso ventre, Jesus.
1: Santa Maria, Mãe de Deus, rogai por nós, pecadores, agora e na hora de nossa morte. Amém.
0: Ave Maria, cheia de graça, o Senhor é convosco. Bendita sois vós entre as mulheres, e bendito é o fruto do vosso ventre, Jesus.
1: Santa Maria, Mãe de Deus, rogai por nós, pecadores, agora e na hora de nossa morte. Amém.
0: Ave Maria, cheia de graça, o Senhor é convosco. Bendita sois vós entre as mulheres, e bendito é o fruto do vosso ventre, Jesus.
1: Santa Maria, Mãe de Deus, rogai por nós, pecadores, agora e na hora de nossa morte. Amém.
0: Ave Maria, cheia de graça, o Senhor é convosco. Bendita sois vós entre as mulheres, e bendito é o fruto do vosso ventre, Jesus.
1: Santa Maria, Mãe de Deus, rogai por nós, pecadores, agora e na hora de nossa morte. Amém.
0: Ave Maria, cheia de graça, o Senhor é convosco. Bendita sois vós entre as mulheres, e bendito é o fruto do vosso ventre, Jesus.
1: Santa Maria, Mãe de Deus, rogai por nós, pecadores, agora e na hora de nossa morte. Amém.
0: Ave Maria, cheia de graça, o Senhor é convosco. Bendita sois vós entre as mulheres, e bendito é o fruto do vosso ventre, Jesus.
1: Santa Maria, Mãe de Deus, rogai por nós, pecadores, agora e na hora de nossa morte. Amém.
0: Ave Maria, cheia de graça, o Senhor é convosco. Bendita sois vós entre as mulheres, e bendito é o fruto do vosso ventre, Jesus.
1: Santa Maria, Mãe de Deus, rogai por nós, pecadores, agora e na hora de nossa morte. Amém.
0: Ave Maria, cheia de graça, o Senhor é convosco. Bendita sois vós entre as mulheres, e bendito é o fruto do vosso ventre, Jesus.
1: Santa Maria, Mãe de Deus, rogai por nós, pecadores, agora e na hora de nossa morte.

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1: Olá, paz de Cristo. Seja bem-vindo você que sintoniza conosco. Estamos unidos para rezarmos o ofício da Imaculada Conceição, para entoarmos louvores à Nossa Senhora. Nossa Senhora, aquela que intercede por nós, aquela que é a nossa advogada. E convido você agora a colocar a intenção do seu coração, seu pedido, sua prece. Eu convido você agora a colocar todas as suas aflições, todos os seus medos, todas as suas inseguranças no coração de Jesus, para que Nossa Senhora possa interceder. Diz a frase: peça à mãe que o filho atende. E nós vamos rogar agora pelas mãos de Nossa Senhora. Iniciemos em nome do Pai, do Filho e do Espírito Santo.

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1: 19 horas e 1 minuto.

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1: Olá, querido povo de Deus. Quero saudar e acolher todas as rádios que conosco estarão na Santa Missa de hoje.
2: Revivendo minhas memórias, minhas lembranças.
3: Queridos irmãos, ao recordarmos a memória da bem-aventurada Virgem Maria das Dores, contemplamos uma mãe que, mesmo atravessada pela dor, não abandona Jesus e permanece de pé junto à cruz. Que o seu exemplo nos ensine a permanecer firmes na fé, nos momentos de sofrimento, e acolher o amor de Cristo em nossa vida. Rezando pelos doentes e enfermos, no oitavo dia da novena, pedindo: Jesus das Santas Chagas, curai as feridas sentimentais, iniciemos esta celebração cantando.

0: louvado seja nosso Senhor Jesus Cristo.
1: Para sempre seja louvado.
0: Sejam todos bem-vindos, queridos irmãos e irmãs, para esta celebração, na nossa novena perpétua, pedindo: Jesus das Santas Chagas,
1: curai as feridas sentimentais.
0: E hoje celebramos também Nossa Senhora das Dores. Um dia depois da exaltação da Santa Cruz, e propositalmente, Maria ao pé da cruz, e lembrando das dores de Maria, quero saudar e acolher a todos que sempre estão conosco, bem como aqueles que nos visitam. Quem são eles? Levante as mãos, quem nos visita. Uma salva de palmas, bem-vindos. Saúdo a você pela TV Evangelizar, Rádio Evangelizar, aplicativos, YouTube, Padre Manzotti. Coloquemos também a intenção do Brasil, no momento em que estamos vivendo, atual, pedindo muito discernimento e a unção do Espírito Santo. Filhos queridos e povo amado, em nome do Pai, do Filho, do Espírito Santo.
1: Amém.
0: Que a graça, a paz de Deus, que é nosso Pai, que a graça de Jesus Cristo com o Espírito Santo esteja com todos vocês.
1: Bendito seja Deus que nos reuniu no amor de Cristo.
0: No Evangelho de hoje, no testamento último de Jesus: mulher, eis aí teu filho. Mas o Evangelho também fala que disse: filho, eis aí tua mãe. E complementa: a partir daquele momento, ele a levou consigo. Chama atenção que a partir daquele momento, João levou Maria para sua vida. Vamos pedir perdão pelas vezes que não entendemos isto: acolher Maria em nossa vida, levar Maria para as nossas decisões, levar Maria como modelo também nos nossos sofrimentos. Ela que tanto sofreu em vida, mas se manteve de pé, firme, confiante. Peçamos perdão, confessemos os nossos pecados.
1: Confesso a Deus Todo-Poderoso e a vós, irmãos e irmãs, que pequei muitas vezes por pensamentos e palavras, atos e omissões, por minha tão grande culpa, e peço à Virgem Maria, aos anjos e santos e a vós, irmãos e irmãs, que rogueis por mim a Deus nosso Senhor.
0: Deus, cheio de misericórdia e compaixão, perdoe os nossos pecados e nos conduz à vida eterna.
1: Amém.
0: Senhor, tende piedade de nós.
1: Senhor, tende piedade de nós.
0: Cristo, tende piedade de nós.
1: Cristo, tende piedade de nós.
0: Senhor, tende piedade de nós.
1: Senhor, tende piedade de nós.
0: Oremos. E hoje, por intercessão de Nossa Senhora das Dores, qual a sua intenção? Pede à mãe que o filho atende,

0: diante de Deus, colocamos em ação de graças o aniversário de Bárbara, da acolhida do santuário, também pelo aniversário de ordenação sacerdotal de Dom Adenes Oliveira, bispo auxiliar de Curitiba, e pelos nossos associados, que sempre colaboram, citando estes, lembramos todos: Maria Lucivânia Freires, de São Paulo, José Miguel da Silva, Ibirité, Minas Gerais, Rita de Cássia Marinelli da Mota Lima, São Gonçalo, Rio de Janeiro, e todos os líderes mensageiros das Capelinhas de Jesus das Santas Chagas. E já colocando também para que os frutos da festa das Santas Chagas seja de conversão, cura, transformação. Ó Deus, junto de vosso Filho, exaltado na cruz, quiseste que a mãe estivesse de pé, sofrendo com ele. Concedei que a vossa Igreja, associada com Maria, a paixão de Cristo, mereça participar de sua ressurreição. Por nosso Senhor Jesus Cristo, vosso Filho, que é Deus, e convosco vive e reina na unidade do Espírito Santo por todos os séculos dos séculos.
1: Amém.
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3: Leitura da carta aos Hebreus. Cristo, nos dias de sua vida terrestre, dirigiu preces e súplicas com forte clamor e lágrimas àquele que era capaz de salvá-lo da morte, e foi atendido por causa de sua entrega a Deus. Mesmo sendo filho, aprendeu o que significa a obediência a Deus por aquilo que ele sofreu. Mas, na consumação de sua vida, tornou-se causa de salvação eterna para todos os que lhe obedecem. Palavra do Senhor.
2: Graças a Deus. O responsório de hoje é o Salmo 30, que tem por antífona: Salvai-me pela vossa compaixão, ó Senhor Deus. Todos. Salvai-me pela vossa compaixão, ó Senhor Deus. Salmodiemos.

Senhor, eu ponho em vós minha esperança, que eu não fique envergonhado eternamente, porque sois justo, defendei-me e libertai-me. Apressai-vos, ó Senhor, em socorrer-me.

sede uma rocha protetora para mim, um abrigo bem seguro que me salve. Sim, sois vós a minha rocha e fortaleza. Por vossa honra, orientai-me e conduzi-me.

Retirai-me desta rede traiçoeira, porque sois o meu refúgio protetor. Em vossas mãos, Senhor, entrego o meu espírito, porque vós me salvareis, ó Deus fiel.

A vós, porém, ó meu Senhor, eu me confio e afirmo que só vós sois o meu Deus. Eu entrego em vossas mãos o meu destino. Libertai-me do inimigo e do opressor.

como é grande, ó Senhor, vossa bondade, que reservastes para aqueles que vos temem, para aqueles que em vós se refugiam, mostrando assim o vosso amor perante os homens.

Naquele tempo, o pai e a mãe de Jesus estavam admirados com o que diziam a respeito dele. Simeão os abençoou e disse a Maria, a mãe de Jesus: este menino vai ser causa tanto de queda como de reerguimento para muitos em Israel. Ele será um sinal de contradição. Assim, serão revelados os pensamentos de muitos corações. Quanto a ti, uma espada te transpassará a alma.

0: Querido povo de Deus, nós estamos aqui nesta novena perpétua, pedindo, oitavo dia, Jesus das Santas Chagas,
1: curai as feridas sentimentais.
0: Mas hoje, um dia depois da exaltação da Santa Cruz, que foi ontem, e se vocês riscois da exaltação da Santa Cruz, que foi ontem, e se vocês

Inclusive, vocês têm à disposição, já está pronto do ano que vem, e recomendo que tenha. O Evangelho lá estava Maria ao pé da cruz do Senhor. O lecionário estava apropriado, está ótimo. Fala da primeira das dores de Maria, quando Maria leva Jesus ao templo e apresenta ao velho Simeão, apresenta a Deus. E Simeão, aquele que estava no templo, diz: eis que este menino será motivo de contradição, de salvação para uns e perdição para outros, dizendo: já aqui que muitos aceitarão Jesus, outros não. Nós vivemos esse dilema. Às vezes, não quer dizer que somos quem não aceitamos, mas há momentos na vida em que nossa vida condiz com a de Cristo. Há momentos na vida em que as nossas atitudes são muito contrárias. Mas Simeão diz a Maria: e tu, mulher, e tu, mãe, uma espada te transpassará a alma, o sofrimento. Por isso, a imagem de Nossa Senhora das Dores, a lembrança de Nossa Senhora das Dores, é exatamente pensar: o filho não foi poupado da cruz, nem Maria poupada no sofrimento. Assim também eu e você temos que lidar com os nossos sofrimentos e aprender, a partir da vida de Maria, a confiar em Deus, como acabamos de cantar, confiar em Deus, que a vitória vem depois da cruz. É uma palavra fácil, mas é difícil quando estamos nela. É difícil quando estamos no sofrimento, lidar com as nossas fragilidades, com os nossos medos, com as nossas incertezas. Você vai dizer: mas Maria não teve medo. Ora, filho, como você pode dizer que Maria não teve medo, se o anjo, quando lhe apareceu: não tenhas medo, Maria, ela deu sinais de receio, talvez: será que eu conseguirei? Será que sou digna? Maria seguiu o caminho. Hoje, um dia depois do Cristo exaltado na cruz, e eu uso essa palavra, que não é a cruz, é o Cristo exaltado na cruz, que celebramos ontem, lembrar do itinerário de Nossa Senhora. Um itinerário de muita fé, de confiança, um itinerário de um sim. Eis aqui a serva do Senhor, faça-se em mim segundo a vossa palavra. Ou quem acompanhou a leitura orante de hoje, alguém acompanhou? Se perdeu, tem 10 da noite, se não, vai lá no YouTube, que foi a vocação de Samuel, que Eli fala para Samuel: diga ao Senhor, fala, Senhor, teu servo escuta. Eu diria, é tão difícil a gente escutar Deus, devido a tantos barulhos externos, mas muito mais pelos nossos barulhos ensurdecedores do nosso interior, do meu interior, dos desejos, das paixões, dos sentimentos, das decisões erradas,
Nós temos que nos colocar

0: E aqui eu falei de Samuel por causa da leitura orante. Inclusive, gente, acompanhe, por favor. Não é pensar que é fácil. 22 anos eu estou no rádio. E todo dia, chega 9h30, já começa a me paramentar. É, sempre uso camisa preta, mas tem que se preparar para o rádio. Ah, como é bom ter uma rádio católica, mas não escuta caramba, velho. Tem televisão católica, mas não acompanha. Tem que acompanhar, e quanto mais conhecemos a Bíblia, mais a nossa vida acaba sendo pautada na palavra de Deus. Então hoje eu fico com a leitura orante de Eli. Fala, Senhor, eu vou escutá-lo. Fico com o texto de Maria. Fia-te, sim, eis aqui a serva do Senhor. A que preço? A que preço? Tem uma imagem lindíssima de Nossa Senhora das Dores. Nós não a temos.
1: Eu a tenho num ícone, mas não a tenho em dimensão maior. Talvez no futuro.
0: Que a Nossa Senhora, com as sete espadas no coração, é lindíssima. Talvez para a Terra Prometida, vamos providenciar. Eles colocaram uma gravura. Volte esta, a anterior, a primeira. Coloque aqui também na televisão para todos verem. Que a tradição nos fala das sete dores da Virgem Maria. Mas eu queria colocar o ponto de partida. O sim de Maria lhe resultou em dores. O nosso sim, acredite, meus irmãos, deixe essa imagem parada, deixe aquela imagem parada, por favor. O nosso sim a Deus, na grande maioria, vai resultar em dores, sofrimentos, vai resultar em renúncias. Em nossa vida, na minha, na tua, vai resultar em incompreensões. E por isso vamos olhar na vida de Maria. O evangelho que foi proclamado, a primeira dor de Maria, que foi a profecia de Simeão, a primeira espada da Virgem Maria, uma espada te transpassará a alma. Maria tinha acabado de dizer: sim, eu serei a mãe do Salvador. Uma outra espada foi que Maria teve que fugir para o Egito.

0: graças e louvores se deem a todos os momentos.
1: Ao Santíssimo e Digníssimo Sacramento.
0: Glória ao Pai, ao Filho e ao Espírito Santo.
1: Como era no princípio, agora e sempre. Amém.
0: São Miguel Arcanjo,
2: defendei-nos nos combates.
0: São Miguel Arcanjo,
2: combate.
0: Os vossos mandamentos vós nos destes para serem fielmente observados. Que sejam bem firme a minha vida em cumprir a vossa vontade e vossa lei. Oremos. Sustentai, Senhor, de bondade, com vosso constante auxílio, os que reconfortais com os vossos sacramentos, para podermos colher os frutos da redenção na liturgia e na vida. Por Cristo nosso Senhor.
2: Amém.
0: Amanhã é quarta-feira, em dia de São Padre Pio, aqui na Matriz, a missa 6 horas, 18 horas e a novena. Lá no São José, a missa às 19 horas. Vamos cantar os parabéns para todos os aniversariantes.

0: Nossas mãos para São Miguel Arcanjo. Mais palmas para São Miguel.
1: Aqui cantemos um louvor.
2: Ó Deus, vinde em nosso auxílio. Todos, glorioso São Miguel Arcanjo, o primeiro entre os anjos de Deus, guarde e protetor da Igreja Católica. Lembrando que nosso Senhor vos confiou a missão de velar pelo seu povo em marcha para a vida eterna. Eis-me prostrado a vossos pés, para implorar confiantemente o vosso auxílio, pois não há necessidade alguma em que não possais valer. Sabeis a angústia porque passa minha alma. Ide junto a Maria, nossa mãe muito amada. Ide a Jesus, dizei-lhe uma palavra em meu favor, pois sei que eles nada vos podem recusar. Intercedei pela salvação da minha alma e também agora por aquilo que tanto me preocupa. Faço o seu pedido.

0: E se o que peço não é para a glória de Deus e bem da minha alma, obtende-me paciência e que eu me conforme com a vontade divina, pois sabemos que é mais do agrado do nosso Senhor e Pai.
1: Terceira graça. Nós vos suplicamos devotamente, ó glorioso campeão do paraíso e chefe dos tronos, de jamais permitir que nós, vossos fiéis, sejamos oprimidos pelos espíritos maus do inferno e pelas enfermidades. Senhor, tende piedade de nós.
0: Senhor, tende piedade de nós.
1: Jesus Cristo, tende piedade de nós.
0: Jesus Cristo, tende piedade de nós.
1: Senhor, tende piedade de nós.
0: Senhor, tende piedade de nós.
1: Jesus Cristo, ouvi-nos.
0: Jesus Cristo, ouvi-nos.
1: Jesus Cristo, atendei-nos.
0: Jesus Cristo, atendei-nos.
1: Pai Celeste, que sois Deus,
0: tende piedade de nós.
1: Filho Redentor do mundo, que sois Deus,
0: tende piedade de nós.
1: Espírito Santo, que sois Deus,
0: tende piedade de nós.
1: Trindade Santa, que sois um único Deus,
0: tende piedade de nós.
1: Santa Maria, Rainha dos Anjos,
0: rogai por nós.
1: São Miguel,
0: rogai por nós.
1: São Miguel, cheio da graça de Deus,
0: rogai por nós.
1: São Miguel, perfeito adorador do Verbo Divino,
0: rogai por nós.
1: São Miguel, coroado de honra e de glória,
0: rogai por nós.
1: São Miguel, poderosíssimo príncipe dos exércitos do Senhor,
0: rogai por nós.
1: São Miguel, porta estandarte da Santíssima Trindade,
0: rogai por nós.
1: São Miguel, guardião do paraíso,
0: rogai por nós.
1: São Miguel, guia e consolador do povo israelita,
0: rogai por nós.
1: São Miguel, esplendor e fortaleza da igreja militante,
0: rogai por nós.
1: São Miguel, honra e alegria da igreja triunfante,
0: rogai por nós.
1: São Miguel, luz dos anjos,
0: rogai por nós.
1: São Miguel, baluarte dos cristãos,
0: rogai por nós.
1: São Miguel, força daqueles que combatem pelo estandarte da cruz,
0: rogai por nós.
1: São Miguel, luz e confiança das almas no último momento da vida,
0: rogai por nós.
1: São Miguel, socorro muito certo,
0: rogai por nós.
1: São Miguel, nosso auxílio em todas as adversidades,
0: rogai por nós.
1: São Miguel, arauto da sentença eterna,
0: rogai por nós.
1: São Miguel, consolador das almas que estão no purgatório,
0: rogai por nós.
1: São Miguel, a quem o Senhor incumbiu de receber as almas que estão no purgatório,
0: rogai por nós.
1: São Miguel, nosso príncipe,
0: rogai por nós.
1: São Miguel, nosso advogado,
0: rogai por nós.
1: Cordeiro de Deus, que tirais o pecado do mundo,
0: perdoai-nos, Senhor.
1: Cordeiro de Deus, que tirais o pecado do mundo,
0: atendei-nos, Senhor.
1: Cordeiro de Deus, que tirais o pecado do mundo,
2: tende piedade de nós.
0: Rogai por nós, o glorioso São Miguel Arcanjo, príncipe da Igreja de Cristo,
1: para que sejamos dignos de suas promessas. Amém.
0: Todos. Ó Deus Todo-Poderoso e Eterno, que para a salvação do gênio humano enviaste milagrosamente a vossa Igreja o vosso gloriosíssimo príncipe, o arcanjo São Miguel, concedei-nos seu socorro salutar e a sua ajuda eficaz contra todos os nossos inimigos, a fim de que nossa partida neste mundo obtenhamos de comparecer à presença da vossa divina majestade, o Jesus Cristo, Senhor. São Miguel Arcanjo,
1: defendei-nos no combate, para que não pereçamos no dia do juízo.
0: Em nome de Jesus, Maria e José, atendei-nos. Amém. Cantemos.

Queremos, Senhor Jesus, santificar-nos por uma graça sempre nova e conceder-nos pela intercessão de São Miguel essa sabedoria que nos ensina a juntar riquezas do céu e a trocar os bens do tempo presente pelos da eternidade. Vós que viveis, reinais.

0: Todo-Poderoso, Pai, Filho e Espírito Santo.
1: Amém.
0: Viva São Miguel Arcanjo!
2: Viva!
0: Viva São Miguel!
2: Viva!
0: Viva Maria, Rainha dos Apóstolos!
2: Viva!
0: Viva Nosso Senhor Jesus Cristo!
2: Viva!
0: Nosso muito obrigado a Rádio Barros Mix, a Pascom. Obrigado, Coral Terço dos Homens. Obrigado a todos que estiveram conosco desta noite. Uma boa noite e de em paz. O Senhor vos acompanhe.
1: Graças a Deus.

0: Eu vou.
1: Vida de resguardo. Mal tinha nascido o menino. Pegar o menino num jumentinho e partir. Nós falamos para o Egito, mas para você para pensar, nós estamos falando de. Ela não falava a língua egípcia. Não tinha parentes no Egito. Foi para uma terra de exilados, longe da comunidade judaica. Queridos irmãos, e nos nossos sofrimentos? Eu digo que o sim de Maria lhe custou caro, mas ela se manteve firme. Quando depois teve a perda e o encontro de Jesus no templo, se coloque como mãe, 3 dias procurando o filho. E eu fico a pensar, quantas mães hoje não perderam os filhos? Jesus foi para o templo, mas quantas mães, os filhos não se perderam nas drogas, se perderam no alcoolismo, se perderam, foram aliciados pelo crime organizado. Não fala isso, padre, é perigoso, mas é a realidade da nossa juventude. Filhos que se perderam nos jogos, filhos que se perderam na fé. Eu tenho certeza que se eu abrisse o microfone agora, quantas mães, quantos pais que estão aqui poderiam dizer: padre, eu tenho essa espada no meu peito, eu tenho essa espada na minha alma, porque eu ainda não reencontrei minha família em Deus. Se desviaram. Maria, que tem a espada também transpassada no peito, e faz-nos entender o sofrimento quando esteve ao pé da cruz de Jesus, de pé, chorando, certamente, o texto não fala, angustiada, com certeza, é mãe, olhar para aquele filho amado que ela embalou nos braços, olhar para aquele homem justo que passou pela vida fazendo o bem, morrendo dessa forma ignominiosa na cruz. Que dor de Maria! A dor de tantas mães hoje, que os filhos morreram. Hoje é o dia que você, mãe, que perdeu um filho prematuro, uma filha, e não importa a idade, que a gente diz que não é nem da natureza, o certo é os filhos enterrar os pais, mas às vezes a vida faz acontecer o contrário. Você tem alguém que entende isso, mãe, pai? Nossa Senhora, ela também perdeu seu filho, também a natureza inverteu. Depois a colocam Jesus, que acabara de morrer, nos braços de Maria. E ali, para mim, é claro que foi a primeira a adorar as santas chagas de Jesus, beijar as santas chagas de Jesus e limpar as santas chagas de Jesus com o seu manto preto. Porque sabemos que é preto? Porque era viúva, era da tradição. E por fim, a hora, uma das mais difíceis, deixar o filho no sepulcro, a sétima dor de Maria. Assim sendo, eu e você, como é bom saber que nós temos uma mãe no céu, mas que passou por tudo isto. Eu citei as 7 dores de Maria, para que quando no nosso sofrimento, a gente pense: meu Deus, Maria, você passou por tudo isso, me ajude, me ajude. Hoje é terça-feira das Santas Chagas. Semana que vem, contagem regressiva, segunda-feira, às 11h30, fazemos a missa da abertura. Terça-feira, às 11h30, continuamos. À noite eu terei encontro com os mensageiros das capelinhas, às 19h. Quarta-feira, vamos ter a missa às 11h30. Depois tem o show do padre Dalpozo. E depois, quem quiser participar ao vivo, às 21h, do Rede Vida Evangeliza, nos estúdios. Na quinta, começamos às 11h30, início do Tríduo, quarta-feira, dia de São Pio de Pietreutina, nosso grande intercessor. Tem a imagem aqui, e quem ainda não viu, vá até a Capela do Santíssimo e verá um facsímile do corpo, uma estátua, um facsímile do corpo de São Pio de Pietreutina e São Giovanni Rotondo. Na quinta, início do Tríduo, sexta, sábado, sempre sob o olhar de Maria. Por isso que a festa das Santas Chagas é em setembro. Exaltação da Santa Cruz e Nossa Senhora das Dores, São Pio de Pietreutina. Escute esse testemunho. No sábado à noite, a procissão luminosa, contemplando as chagas dolorosas de Jesus, a Via Sacra, e domingo as chagas gloriosas. Sua bênção, Padre, meu nome é Simone, sou da cidade de Pará de Minas, Minas Gerais. Sou associada da obra Evangelizar e também mensageira da Capelinha de Jesus das Santas Chagas. Padre, desde que me tornei associada e mensageira, tenho alcançado inúmeras graças. E uma delas, vim através dessa carta testemunhar a cirurgia da minha filha Ana Luísa. Hoje ela está com 17 anos, mas desde os 4 anos de idade, nós lutávamos para conseguir uma cirurgia, amigdalectomia. Foram muitos anos esperando pelo SUS, na fila, aguardando para que esse momento chegasse. Durante todos esses anos, ela sofria muito, vivia com a garganta inflamada, engasgava muito, principalmente quando dormia. Tomava muito medicamento, chegando ao ponto de não fazer mais efeito, porque o organismo já estava resistente. Um domingo à noite, estávamos rezando o terço em família. Meu esposo pediu a Jesus das Santas Chagas que a cirurgia de nossa filha saísse. E ela também pediu. Ela já não estava aguentando mais aquela situação. No dia seguinte, eu estava indo trabalhar e no caminho, eu conversava, olha que bonito. Eu conversava com Jesus das Santas Chagas. E eu dizia: Jesus, faz tanto tempo que estamos esperando, já são 13 anos de espera, 13 anos de luta. Padre, no dia seguinte, dia 23 de julho, enviaram a mensagem para o meu esposo, dizendo que a cirurgia da minha filha tinha saído. Levamos os documentos e encaminhamos para a cirurgia. A cirurgia foi realizada dia 10 de 8 de 2026. Agora, foi perfeita. Teve excelente recuperação. Graças a Jesus das Santas Chagas. Hoje, minha filha está livre de todo aquele sofrimento. Eu não poderia deixar de testemunhar esta graça. Tenho muito a agradecer a Jesus das Santas Chagas por tudo que Ele tem feito na nossa vida. Graça alcançada, graça testemunhada. Simone, de Pará de Minas, Minas Gerais. Uma salva de palmas a Jesus. Elevemos a Deus as nossas preces.
2: Ao final de cada prece, rezemos. Pelas santas chagas de vosso Filho Jesus, atendei-nos, Senhor.
3: Pelas santas chagas de vosso Filho Jesus, atendei-nos, Senhor.
2: Senhor, olhai a vossa igreja e todos os bispos, sacerdotes e diáconos, para que tenham um coração acolhedor, saibam estar ao lado de quem sofre e sejam presença de conforto e esperança para o vosso povo, nós vos pedimos.
3: Pelas santas chagas de vosso Filho Jesus, atendei-nos, Senhor.
2: Senhor, fazei que as mães que perderam seus filhos recorram a Nossa Senhora das Dores e dela recebam luz e consolação, nós vos pedimos.
3: Pelas santas chagas de vosso Filho Jesus, atendei-nos, Senhor.
2: Senhor, olhai com misericórdia os doentes e enfermos, para que ao contemplarem as santas chagas de vosso Filho Jesus, encontrem força para enfrentar os momentos de sofrimento e esperança, para não desanimarem. Que não lhe faltem quem os acolha e cuide e amem, nós vos pedimos.
3: Pelas santas chagas de vosso Filho Jesus, atendei-nos, Senhor.
1: Façamos oração para todas as terças-feiras, por suas santas chagas,
3: suas chagas gloriosas, o Cristo Senhor me proteja e me guarde.
1: Senhor Jesus, foste levado na cruz, para que por vossas santas chagas sejam curadas as de nossas almas. Eu vos louvo e agradeço pelo vosso ato redentor. Carregaste em vosso próprio corpo os meus pecados e de toda a humanidade. Nas vossas santas chagas coloco minhas intenções, minhas preocupações, ansiedades e angústias, minhas enfermidades físicas e psíquicas, meus sofrimentos, dores, alegrias e necessidades. Em vossas santas chagas, Senhor, coloco minha família. Envolvei, Senhor, a mim e meus familiares, protegendo-nos do mal.
3: Senhor, ao mostrar vossas santas chagas gloriosas a Tomé, e eu mandando tocar em vosso lado aberto, o curaste da incredulidade. Eu vos peço, Senhor, permita-me refugiar em vossas santas chagas e, por mérito desses sinais de vosso amor, curai a minha falta de fé. Ó Jesus, pelos méritos de vossa paixão, morte e ressurreição, dai-me a graça de viver os frutos da nossa redenção. Amém.
1: Senhor, tende piedade de nós.
3: Senhor, tende piedade de nós.
1: Cristo, tende piedade de nós.
3: Cristo, tende piedade de nós.
1: Senhor, tende piedade de nós.
3: Senhor, tende piedade de nós.
1: Pelas vossas santas chagas,
3: piedade de nós.
1: Pela dor que vos causaram,
3: piedade de nós.
1: Pela glorificação que vos trouxeram,
3: piedade de nós.
1: Pela salvação que nos mereceram,
3: piedade de nós.
1: Pela redenção que nos recordam,
3: piedade de nós.
1: Pelas vossas mãos benditas e feridas,
3: abençoai-nos, Senhor.
1: Por vossas mãos poderosas e feridas,
3: abençoai-nos, Senhor.
1: Por vossas mãos benignas e feridas,
3: abençoai-nos, Senhor.
1: Por vossos pés incansáveis e feridos,
3: abençoai-nos, Senhor.
1: Por vossos pés sacrificados e feridos,
3: abençoai-nos, Senhor.
1: Por vosso coração sensível e ferido,
3: abençoai-nos, Senhor.
1: Por vosso coração compassivo e ferido,
3: abençoai-nos, Senhor.
1: Por vosso coração fonte de misericórdia,
3: abençoai-nos, Senhor.
1: Santas chagas dolorosas e gloriosas,
3: louvor a vós, ó Cristo.
1: Santas chagas, sinais de obediência ao Pai,
3: louvor a vós, ó Cristo.
1: Santas chagas, sinais de amor,
3: louvor a vós, ó Cristo.
1: Santas chagas, símbolo da imolação,
3: louvor a vós, ó Cristo.
1: Santas chagas, marcas da paixão,
3: louvor a vós, ó Cristo.
1: Santas chagas, fonte de amor e salvação,
3: louvor a vós, ó Cristo.
1: Santas chagas, provas da ressurreição,
3: louvor a vós, ó Cristo.
1: Santas chagas, tesouro inestimável de graça,
3: louvor a vós, ó Cristo.
4: Cristo.
1: Cordeiro de Deus que tirais o pecado do mundo,
4: perdoai-nos, Senhor.
1: Cordeiro de Deus que tirais o pecado do mundo,
4: ouvi-nos, Senhor.
1: Cordeiro de Deus que tirais o pecado do mundo,
4: tende piedade de nós.
1: Fazendo o oitavo nozinho na fitinha, rezemos Jesus das Santas Chagas.
4: Curai as feridas sentimentais.
1: Jesus das Santas Chagas.
4: Curai as feridas sentimentais.
1: Jesus das Santas Chagas.
4: Curai as feridas sentimentais.
1: Jesus das Santas Chagas.
4: Protegei-nos e curai-nos do câncer.
1: Jesus das Santas Chagas.
4: Protegei-nos e curai-nos do câncer.
1: Jesus das Santas Chagas.
4: Protegei-nos e curai-nos do câncer.
1: Oremos, Deus de infinita misericórdia, que por meio do vosso Filho unigênito pregado na cruz, quiseste salvar todos os homens, concedei-nos que, venerando na terra suas santas chagas, mereçamos gozar no céu o fruto redentor de seu sangue. Ele que é Deus convosco na unidade do Espírito Santo.
4: Amém.
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0: irmãs, para que, trazendo ao altar as alegrias e fadigas de cada dia, nos disponhamos a oferecer um sacrifício aceito por Deus Pai Todo-Poderoso.
1: Receba, Senhor, por Tuas mãos este sacrifício, para a glória do Seu nome, para nosso bem e de toda a Sua Santa Igreja.
0: Ó Deus de misericórdia, recebei as preces e oferendas que vos apresentamos para o louvor do vosso nome na veneração da bem-aventurada Virgem Maria, que benigno destes por mãe compassiva quando estava ao pé da cruz de Jesus, Ele que vive e reina pelos séculos dos séculos.
1: Amém.
0: O Senhor esteja convosco.
1: Ele está no meio de nós.
0: Corações ao alto.
1: O nosso coração está em Deus.
0: Demos graças ao Senhor e nosso Deus.
1: É nosso dever e nossa salvação.
0: Na verdade, é digno e justo. É nosso dever e salvação dar-vos graças sempre em todo lugar, Senhor Pai Santo, Deus Eterno e Todo-Poderoso. E na comemoração da bem-aventurada Virgem Maria, exaltar-vos com os devidos louvores, acolhendo o vosso Verbo no seu coração imaculado, ela mereceu concebê-lo em seu seio virginal e, dando à luz o Fundador, acalentou a Igreja que nascia, recebendo aos pés da cruz o testamento da caridade divina. Ela assumiu todos os seres humanos como filhos e filhas gerados para a vida eterna pela morte de Cristo. Ao esperar com os apóstolos o Espírito Prometido, unindo suas súplicas às preces dos discípulos, tornou-se modelo da Igreja orante. Elevada à glória do céu, acompanha com amor fraterno a Igreja peregrina e protege com carinho os seus passos para a pátria celeste até o dia glorioso da vinda do Senhor. Por isso, com os anjos e santos, proclamamos a vossa glória, dizendo a uma só voz:
1: Santo, Santo, Santo, Senhor Deus do Universo, o céu e a terra proclamam a vossa glória. Hosana nas alturas, bendito que vem em nome do Senhor. Hosana nas alturas.
0: Na verdade, ó Pai, vós sois santo e fonte de toda santidade. Santificai, pois, estes dons, derramando sobre eles o vosso Espírito, a fim de que se tornem para nós o corpo, o sangue de nosso Senhor Jesus Cristo.
1: Enviai o vosso Espírito Santo.
0: Estando para ser entregue, abraçando livremente a paixão, Jesus tomou o pão, pronunciou a bênção de ação de graças, partiu e deu aos seus discípulos, dizendo: Tomai todos e comei, isto é o meu corpo, que será entregue por vós.

Do mesmo modo, ao fim da ceia, ele tomou o cálice em suas mãos e, dando graças novamente, entregou aos seus discípulos, dizendo: tomai todos e bebei. Este é o cálice do meu sangue, o sangue da nova e eterna aliança, que será derramado por vós e por todos para a remissão dos pecados. Fazei isto em memória de mim.

0: Mistério da fé.
1: Anunciamos, Senhor, a vossa morte e proclamamos a vossa ressurreição. Vinde, Senhor Jesus.
0: Celebrando, pois, o memorial da morte e a ressurreição do vosso Filho, nós vos oferecemos, ó Pai, o pão da vida, o cálice da salvação, e vos agradecemos porque nos tornastes dignos de estar aqui na vossa presença e vos servir.
1: Aceitai, ó Senhor, a nossa oferta.
0: Suplicantes vos pedimos que, participando do corpo e sangue de Cristo, sejamos reunidos pelo Espírito Santo num só corpo.
1: O Espírito nos una num só corpo.
0: Lembrai-vos, ó Pai, da vossa Igreja que se faz presente pelo mundo inteiro, que ela cresça na caridade com o Papa Leão XIV, com nosso arcebispo José Antônio Perus, auxiliares Regineia Denis, aniversário hoje, emérito Pedro, bispos do mundo inteiro, presbíteros, diáconos e todos os ministros do vosso povo.
1: Lembrai-vos, ó Pai, da vossa Igreja.
0: Lembrai-vos também na vossa misericórdia dos nossos irmãos e irmãs que morreram na esperança da ressurreição hoje. Eugênio Filos, Vera Lúcia Alves Cruz, Sétimo Dia, Adão Maso, Domingos Feltrim, Hilda Brognolo, José Giroto, Maria da Conceição da Silva, Maria Novak Spinhak, Neuza Carraro, Nilceu Oliveira, Rodosina Figueira e todos os que partiram desta vida, acolhei-os junto a vós na luz da vossa face.
1: Concedei-lhes, ó Senhor, a luz eterna.
0: Enfim, nós vos pedimos, tende piedade de todos nós, dai-nos participar da vida eterna com a Virgem Maria, Mãe de Deus, Nossa Senhora das Dores, São José, seu esposo, São Pio de Pietrelcina, e todos os santos que neste mundo viveram na vossa amizade, a fim de vos louvarmos e glorificarmos por Jesus Cristo, vosso Filho. Por Cristo, com Cristo em Cristo, a vós, Deus Pai, Todo-Poderoso, na unidade do Espírito Santo, toda honra, toda glória, agora e para sempre.
1: Amém.
0: Com fé e confiança, rezemos juntos a oração que o Senhor nos ensinou. Pai nosso,
1: que estais nos céus, santificado seja o vosso nome. Venha a nós o vosso reino, seja feita a vossa vontade, assim na terra como no céu. O pão nosso de cada dia nos dai hoje, perdoai-nos as nossas ofensas, assim como nós perdoamos a quem nos tem ofendido. E não nos deixeis cair em tentação, mas livrai-nos do mal.
0: Livrai-nos de todos os males, ó Pai, dai-nos hoje a vossa paz. Ajudados pela vossa misericórdia, sejamos sempre livres do pecado e protegidos de todos os perigos, enquanto aguardamos a feliz esperança e a vinda do nosso Salvador Jesus Cristo.
1: Vosso é o reino, o poder e a glória para sempre.
0: Senhor Jesus Cristo, dissestes aos vossos apóstolos: eu vos deixo a paz, eu vos dou a minha paz, não olheis os nossos pecados, mas a fé que anima a vossa Igreja, dai-lhe segundo o vosso desejo a paz, a unidade. Vós que sois Deus com o Pai, o Espírito Santo.
1: Amém.
0: Que a paz de Jesus esteja com todos vocês.
1: O amor de Cristo nos uniu.
2: Cordeiro de Deus, que tirais o pecado do mundo, tende piedade de nós. Cordeiro de Deus, que tirais o pecado do mundo, tende piedade de nós. Cordeiro de Deus, que tirais o pecado do mundo, dai-nos a paz.
0: Felizes os convidados para o banquete nupcial do Cordeiro. Eis o Cordeiro de Deus que tira o pecado do mundo.
1: Senhor, eu não sou digno de que entreis em minha morada, mas dizei uma palavra e serei salvo.
2: Preparemo-nos para este encontro de amor com Jesus na Sagrada Eucaristia. Cantemos. Música.

0: Senhor, tendo recebido o sacramento da eterna redenção, nós os pedimos humildemente que, ao celebrarmos as dores da Virgem Maria, completemos em nós, para o bem da Igreja, o que falta à paixão de Cristo, que vive e reina pelos séculos dos séculos.
1: Amém.
0: Querido povo de Deus, eu quero dizer, nós temos a programação completa da semana, que começa segunda-feira às 11h30 da manhã, no evangelizareprecisso.com.br. Também está replicado no padrereginaldomanzotti.com.br e também no santuário guadalupe.com.br. Atenção, nós teremos Tony Alisson na segunda, teremos Padre Dalpozo, teremos muita programação, também teremos a celebração São Pio na quarta-feira, mas segunda, terça, quarta, quinta, não deixe de vir, sexta, sábado, domingo. 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Estamos na semana também do dízimo. Vamos à bênção dos objetos. Deus de infinita misericórdia e bondade, abençoai esses objetos que foram feitos para honrar vosso diletíssimo Filho, nosso Senhor Jesus Cristo. Que na terra tenhamos a intercessão e no futuro a glória eterna, por Cristo Senhor nosso.
1: Amém.
0: O Senhor esteja convosco.
2: Ele está no meio de nós.
0: Por intercessão de Nossa Senhora das Dores, que nos ensinou a viver, nos ensinou a sofrer. Pelos méritos das santas chagas, abençoe-vos o Pai, Filho e Espírito Santo.
1: Amém.
0: Foi bom estar aqui?
1: Foi.
0: Eu espero amanhã aqui, espero quinta-feira às 16h e 17h30. Uma salva de palmas a Nossa Senhora, eu canto louvando a Maria, minha mãe. Deus abençoe, viva Jesus das santas chagas.
1: Viva!

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3: 20 horas e 15 minutos.
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Vamos lá pra cima, vai. Ali. Essa é a verdade na tua vida, meu irmão. Tudo é do Pai. Bem mais forte. Glória a Deus.

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0: Como é bom estar com meu amigo Belo e com vocês, louvando ao Senhor.
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Deus está com você nessa hora. O Senhor é aquele que nos sonda. 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O Senhor é aquele que nunca sai do teu lado. Nunca, nunca. Ele te sonda. Ele nunca te deixa. Ele te conhece. Ele te conhece. 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

0: Obrigado, Pavinel. Espere por nós no céu. Não dá mais para voltar. O barco já está em alto mar. Intercede por nós. Contamos com você, Padre Léo.
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0: porque Ele é fiel.
1: Esse nosso Deus maravilhoso
0: nos segura, nos ampara. Ah, você quer ser fiel?

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1: Você já entrou na igreja carregando um peso que ninguém ali sabia? Sentou no banco, fez o sinal da cruz, cantou junto com todo mundo e por dentro estava como? Partido. Uma briga em casa, um filho que parou de rezar, uma doença que ninguém ali na comunidade sabe, enfim. Você olhou para o lado, viu pessoas sorrindo e pensou, ninguém aqui sabe o que eu estou passando. Eu sou a irmã Maria Raquel do Instituto Hesed e eu lhe falo da Gruta do Monte Gargano e é daqui que eu lhe digo, alguém sabia. Alguém estava ali do seu lado naquele banco, no céu e na terra ao mesmo tempo. E hoje você vai descobrir quem. Nenhuma comunidade cristã caminha sem um anjo que a sustenta. Quer ver? Abra a sua Bíblia no livro do Apocalipse, capítulo 1, versículo 20. Este é o mistério das sete estrelas que viste na minha mão direita e dos sete candelabros de ouro. As sete estrelas são os anjos das sete igrejas e os sete candelabros são as sete igrejas. Apocalipse se revela um pouco enigmático, mas hoje eu vou explicar isso aqui para você à luz daquilo que escreveram os padres da igreja. Preste atenção. João está exilado na ilha de Patmos, sozinho, longe das comunidades que ele mesmo ajudou a formar. E num domingo em êxtase, ele ouve atrás de si uma voz como uma trombeta. Ao se voltar, ele vê uma visão que tira o fôlego. Cristo glorioso, no meio de sete candelabros de ouro, com sete estrelas na mão direita. O próprio Senhor explica o mistério. Os candelabros são as sete igrejas e as estrelas são os anjos dessas igrejas. Repare onde estão essas estrelas. Estão na mão direita de Cristo, porque foram considerados dignos da posição mais honrosa diante de Deus. Cada comunidade cristã tem o seu anjo e esse anjo descansa na mão de Cristo. Pense no que isso significa. A sua paróquia, por mais pequena ou esquecida que pareça, ela tem uma estrela que o próprio Cristo segura. E há um detalhe que os padres exploravam ainda mais fundo. Por que o Senhor manda escrever ao anjo da igreja de Éfeso, ao anjo da igreja de Pérgamo? Orígenes ensinava que cada igreja tem dois bispos. Um visível, que se vê com os olhos, e outro invisível. O anjo que vela por ela diante de Deus. Olha que impressionante. O anjo é, por assim dizer, o pastor celeste da sua comunidade. Ele se alegra quando ela é fiel e sofre quando ela esfria. Ele leva a Deus as orações daquela igreja e intercede por ela. Mas note uma coisa importante, que os padres faziam questão de esclarecer. Quando o Senhor repreende, perdeste a caridade que tinhas no princípio, arrepende-te, Ele não está acusando o anjo, que é santo e não peca. O Senhor fala ao anjo, mas se dirige à igreja. Porque o anjo e a comunidade que ele guarda estão tão unidos que falar a um é falar a outro. Olha que impressionante. O anjo carrega o nome da sua igreja como quem carrega o nome de um filho. As sete igrejas, Éfeso, Esmirna, Pérgamo, Tiatira, Sardes, Filadélfia, Laodiceia, não são apenas sete cidades antigas.